Pode ter certeza, Deus vai falar com você através da nossa programação, tá? O padre hoje traz para você mais uma programação especial, porque o tema hoje é forte, gente. Mais uma pregação que pode tocar a tua vida. Quero dizer que o padre tem também aqueles momentos fortes de oração durante o programa. Não deixe de participar de toda essa programação, crescendo na fé com as pregações e depois, no final, é claro, aquela bênção especial, tá bom? Aquela bênção. Olha, olha o ritmo do nosso programa.

0: Maravilha, né, gente? É o programa Jovem Coragem que tem esse jeito muito especial de ser, de levar a palavra de Deus através da alegria, de fazer um programa que toque corações de fato, né? Hoje o tema, gente, vai tocar. A palavra vai entrar em corações. Eu quero que você preste bem atenção hoje nessa pregação que o padre trouxe para você no programa Jovem Coragem, tá? Vamos lá, vamos ouvir mais uma pregação de tantas e tantas pregações que o padre traz para você. Essa eu tenho certeza, você vai gostar. Roda lá.
1: Eu gostaria hoje de partilhar com vocês aqui um tema muito importante que vai nos ajudar, inclusive, nesse período que nós estamos vivendo, esse, como diz o nosso comentarista, esse verdadeiro retiro espiritual que estamos vivendo, que é a Santa Quaresma. Olha o tema que hoje eu quero trabalhar com vocês: o poder da decisão. O poder da decisão. E essa pregação é uma pregação que, inclusive, eu tenho como inspiração lá de Pernambuco, onde eu estive visitando o povo, lá de Araripina, um padre abençoado que lá esteve falando sobre esse tema. Eu achei tão interessante e procurei trabalhar hoje em cima desse tema, o poder da decisão. Você sabia que as decisões têm o poder de mudar o rumo da nossa vida? As decisões mudam o nosso destino. Destino, modo de dizer, porque somos nós que fazemos o destino, né? O destino em si mesmo não existe. Mas, filho, olha aqui para mim. Tente imaginar, tente lembrar, tente recordar as decisões que você já tomou na sua vida, que influenciaram a sua vida para sempre. Decisões que um dia você tomou, desde o casamento, por exemplo. Você decidiu que essa pessoa seria a pessoa da sua vida. Esse homem, essa mulher que você casou, isso com certeza marcou a sua vida. Mesmo você que talvez acabou apelando para a separação, mas isso marcou. Um casamento marca para sempre. Às vezes são cicatrizes que ficam quando o casamento não dá certo, cicatrizes que não saem mais. E aqueles que estão bem casados vão dizer: que decisão maravilhosa eu tomei um dia na minha vida, de ter assumido essa pessoa, de ter dito meu sim. Todas as vezes que eu converso com Deus, eu falo sobre a minha vocação, eu agradeço o dia em que eu de fato tomei a decisão: eu vou ser padre. Que decisão poderosa foi essa que influenciou o rumo da minha vida toda. Hoje eu tenho a graça de estar evangelizando no Brasil inteiro, não só na Arquidiocese de Curitiba, mas no Brasil inteiro. Estive visitando uma paróquia que tinha 62 comunidades. O padre sozinho trabalhando naquela paróquia, quase que desespero para ter que cuidar daquele povo todo. E o padre me agradecia tanto, dizendo: padre Kleberson, muito obrigado, padre. Você veio lá do Paraná para evangelizar aqui. Dormindo numa cama diferente, enfrentando o sol de quase 40 graus, está aqui para evangelizar. Não tem coisa mais gratificante nesse mundo, meu Deus do céu, eu digo, do que poder levar a palavra de Deus pelo mundo inteiro. Mas isso foi uma decisão não muito fácil, porque a gente tem que renunciar a tantas coisas para seguir a Jesus. Então as decisões, elas podem nos ajudar a sermos felizes ou sermos infelizes. Filho, talvez hoje você vai sair daqui tomando uma decisão na sua vida que pode mudar o rumo da sua história. Por isso eu peço para você, preste atenção no que hoje o padre tem para você. A Bíblia diz em Apocalipse 3:15: conheço as tuas obras, que nem és frio nem é quente. Oxalá se fosses frio ou quente. Assim, porque és morno e não és quente nem frio, eu vomitar-te-ei da minha boca. Diga assim comigo: Deus não suporta pessoas indecisas. A pessoa, quando está indecisa, ela está em cima do muro. Tem uma história que diz assim, que tinha um homem em cima do muro. Então, de um lado do muro, tinha aquelas pessoas cristãs com Bíblia na mão, crucifixo. E as pessoas diziam: pule, venha para cá, é muito bom ser cristão, fique com a gente. E do outro lado, ele olhava as pessoas no carnaval, aquelas mulheres só de seio de fora, era droga rolando, E as pessoas diziam: não, vem para cá, vamos curtir a vida, vamos curtir o mundo, venha com a gente. De um lado as pessoas de Deus, e de outro lado as pessoas do demônio. E aquele homem em cima do muro ficava olhando para um lado e para o outro. E ele percebeu que, junto com aquelas pessoas que estavam festando, estava o próprio Satanás. Ele caminhava por detrás das pessoas, com aquela unha comprida, e só olhava para ele e dava uma risadinha. E aí aquele homem em cima do muro disse assim: Satanás, você não vai pedir para mim ir com você também? Lá eu vejo as pessoas querendo que eu vá participar com eles, vá viver como cristão. Você não vai falar nada? Satanás disse: eu não preciso. Porque se você está em cima do muro, é porque você já é meu. Você já me pertence. Faça o sinal da cruz e diga assim comigo: Deus, que me livre, Senhor, de permanecer em cima do muro. Eu vou dizer: Deus não suporta pessoas em cima do muro, mas Satanás adora. Ah, Satanás adora. Pessoas que não são nem quentes nem frias. Pessoas indecisas. Repare que quando uma pessoa se decide por outra, ela jamais trai. Hein? Você já se decidiu por alguém? Você já amou uma pessoa de verdade e se decidiu por ela? Essa é a pessoa que eu quero viver até o último dos meus dias. Essa é a pessoa da minha vida. Quem está decidido, não olha para o lado, não precisa. Agora, se a pessoa está meio indecisa, ah, basta o outro abrir os braços, ela já vem: ai, tudo bem, coisa maravilhosa. É porque as pessoas indecisas, elas são perigosas. As pessoas indecisas, Satanás manipula igual uma marionete: faça isso, agora faça aquilo. Você já se decidiu por Jesus Cristo na tua vida, filho? Ou você ainda está indeciso? Você já se decidiu católico, apostólico, romano? Hein? Ou ainda está indeciso? Porque tem muita gente que abandona a igreja católica e vai para qualquer igreja, igrejinhas de fundo de quintal. Abandona e vai. Ah, porque o padre lá fala tanto da cruz, agora na quaresma a gente fica meditando o sofrimento de Jesus, mas lá tem uma igreja lá perto de casa que tem uma placa assim: pare de sofrer. Ah, eu vou para lá. Os cantos lá são tão lindos, o pastor fala tão bem. Vai, filho. Essa indecisão, diz a palavra, e não sou eu que estou dizendo, essa indecisão causa ânsia em Deus. Deus tem vontade de vomitar. Alguém aqui gostaria de casar com uma pessoa indecisa ou não? Hein? Imagina no dia do casamento, a mulher chega e diz assim pro noivo: olha, amor, daqui a pouco nós vamos casar. É daqui a pouquinho que o padre vai perguntar: você aceita viver com ela até que a morte o separe? Amor, fala a verdade, você me ama? Aí ele diz assim: mais ou menos. Alguém gostaria de casar com uma pessoa indecisa? Hein?
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0: É isso aí, povo de Deus. Você que está acompanhando o Jovem Coragem, você está acompanhando pregações que tocam corações. Eu espero que você esteja gostando. O padre vai para um rápido intervalo e eu já volto com você com mais pregação no Jovem Coragem, dando continuidade a essa pregação que com certeza pode mudar a sua vida. Liga para o vizinho, liga para o parente, fala: o padre Kleber, seu evangelista, está com uma pregação demais, você não pode perder por nada. Já estou voltando.

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1: 21 horas e 13 minutos.
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0: É isso aí, povo de Deus. É o Jovem Coragem, o programa de evangelização que vai chegando tanto em tantos corações, né? Estou recebendo aqui no site muitas participações. Obrigado você que vai participando, você que gosta, né, gente, do programa, porque gosta de pregação, porque gosta da palavra de Deus, porque sabe que Deus age. Muito obrigado mesmo, viu? Quero aqui também saudar as pessoas que estão aí para pedir oração da gente. O programa de hoje não é um programa oracional, vamos dizer assim, mas é um programa que permite você. No final do programa tem a bênção especial, tá? Você sabe que o padre trabalha com temas, né? Cada programa Jovem Coragem um tema diferente. E esse tema de hoje, tenho certeza, você está gostando. Está ou não está? Porque Deus está tocando no coração, é por isso que você gosta, tá? Vamos com a segunda parte, então, da nossa pregação lá? Roda para mim!
1: Uma pessoa indecisa é perigosa. Você vai fazer uma cirurgia. Vai fazer uma cirurgia e aí você pergunta para a enfermeira: escuta, você conhece o doutor? Ela diz: conheço, conheço bem. Me diga uma coisa, ele sabe mesmo assim fazer cirurgia? Tem experiência? Ela diz: mais ou menos. Você iria se operar com uma pessoa dessa? Diga assim comigo: a pessoa indecisa é uma pessoa perigosa, que não dá para confiar. Eu fico imaginando, se Jesus, hein, filho, se eu perguntasse de você para Jesus e perguntasse assim: Senhor, o fulano é de confiança? Dá para confiar? O que será que Jesus falaria a seu respeito? Sabe, filho, o padre aqui não só quer interpelar, mas dizer que nós precisamos ser pessoas de decisão. Eu digo assim, de pessoas que às vezes, até em relação à religião, né? Uma mulher dizia assim: padre, eu quero perguntar para o senhor, estou até nervosa, padre. Vai ter um casamento numa igreja protestante e a pessoa é muito conhecida minha. Eu sei, padre, esses dias o senhor falou que a gente não pode ficar em cima do muro. Agora eu pergunto, padre, eu posso ir lá ou não? Vai ter, parece que até depois o pastor vai fazer uma pregação e tal e coisa. Mas eu não vou se o senhor falar que não pode. Eu disse: filha, você já tomou a sua decisão? Você trocaria a sua igreja por alguma coisa bem melhor na sua vida? Ela disse: padre, nunca, jamais, padre, eu nasci católica e vou morrer católica. Eu disse: pode ir, filha, porque você vai para esse casamento, vai voltar mais católica ainda. Mais católica ainda. A pessoa quando tomou a decisão, não troca por nada, não tem jeito. Sabe, gente, o maior presente que a gente pode ter na vida é ter uma pessoa decidida do nosso lado. Sabe, o sonho que Jesus tem é de que você se decida por Ele de uma vez. Entre Ele e o demônio, entre Ele e Satanás, que você um dia diga assim: é Jesus. Eu vou anunciar Jesus Cristo na minha vida até que eu parta daqui. Eu quero assumir Jesus Cristo e vou, inclusive, levar o nome de Jesus lá dentro da minha casa. Até o caixão entrar lá dentro, eu vou estar falando dele. Não vou desistir jamais. Decisão. Poder de decisão. Posso fazer uma pergunta para você? Qual é a decisão que, se você tomar hoje, você pode transformar o rumo da sua vida? Qual é, filho? No fundo, no fundo, basta a gente fazer um exame de consciência. Qual é a decisão que, se você tomar hoje, você pode mudar o rumo da sua história? Tem gente aqui que já tomou decisões sérias. E não foi fácil, hein? Você que deixou o cigarro de lado, foi fácil parar de fumar? Ô, Jesus, eu fumei 8 anos da minha vida. Quantas vezes eu pegava aquele toquinho de cigarro assim, e eu tinha que dizer para ele: você é mais forte do que eu. Gente, por Deus do céu, eu olhava para o cigarro, e era igual aqueles regimes de gordo, sempre ficava para segunda-feira. Não, eu vou fumar só hoje, segunda-feira eu vou te deixar, viu? Eu não conseguia tomar decisão. Mas teve um dia, gente, que suando frio, depois que eu ouvi uma palestra do Padre Léo, inclusive, que dizia assim: tem gente que anda até defendendo aí o cigarro. E olha que eu digo para vocês com a maior vergonha do mundo, quantas e quantas vezes cheguei até a usar texto bíblico para as pessoas que me questionavam. Eu dizia: o importante é o que sai da boca, não o que entra. Está escrito na Bíblia aqui, ó, na palavra. Oh, Jesus. E um dia o Padre Léo, numa pregação dele, disse: tem católico tão sem vergonha que anda defendendo o pecado. Se, olha, você que fuma, por exemplo, se de fato Jesus tivesse feito o homem para fumar, Pode ter certeza que assim como nós somos perfeitos, você teria um chaminézinho aqui em cima da sua cabeça. Você não tem. E aí eu tomei vergonha e decidi, nunca mais eu quero colocar esse maldito cigarro na minha boca. Chega. Ô, gente, quantas vezes eu fui no Erasto Gettner aqui, onde tem pessoas tratando do câncer. Vi cenas de pessoas que estão com câncer na garganta. Pessoas que adquiriram o câncer por causa do maldito cigarro. É triste a gente ver aquilo. E eu digo comigo mesmo, o poder da minha decisão mudou a minha vida. Hoje eu respiro melhor, eu ando melhor. Parece que até, sabe, parece que até eu fico até mais cheiroso. Porque a gente quando fuma, a gente fede que é uma praga. É ou não é verdade? Me desculpe os fedorentos. Mas a gente que se liberta do cigarro é uma maravilha. Ou decisão abençoada que eu tomei na minha vida. Sabe, gente, eu atendi uma vez um jovem. Olha o que significa o poder da decisão. Esse jovem dizia assim: eu estou sofrendo, padre, por causa daquela menina que eu gosto. Eu não sei se o senhor já sabe. Eu disse: filho, eu sei quem você está namorando. Mas essa menina tinha uma fama triste, gente. Eu tenho que falar, eu tenho que ser verdadeiro. Ele disse: eu sei, padre. Mas você sabe? Você sabe que essa menina nem da igreja é? Ele falou: eu sei. Mas por que você não deixa dela? Eu não consigo. Eu falei: ai, Jesus. Ela gosta tanto de você assim? Pior que não, padre. Ô, filho. Você tem vontade de deixar dela? Padre, eu tenho. Eu vou fazer uma oração por você. Grudei na cabeça dele e disse: Senhor Jesus, dê para esse teu filho o poder da decisão agora. Que o Espírito Santo possa falar por ele. Que esse homem saia daqui para mudar o rumo da sua história. Oxanda galabaria canta. Fiz aquela oração. E ele olhou para mim e disse: padre, eu vou ligar hoje para ela. E eu vou dizer para ela que eu não quero mais. Eu falei: você vai ligar hoje? Não. Você vai ligar agora. Agora, padre. Agora, agora, agora. É agora, agora. Não, eu ligo lá em casa. Eu falei: não. Você vai ligar agora, filho. Você precisa tomar uma decisão na sua vida. Tem que ser agora. Sabe por quê? Porque eu conheço Satanás. Você é fraco, abençoado. Agora, se você não quer ligar, tudo bem. Agora, eu orei para você ter o poder da decisão. Ele falou: eu vou ligar, padre. Pegou, parece que cada tecla daquela tinha um peso. Amor, você sabe que eu te amo. Eu falei: acaba, acaba. Eu não quero te ligar mais, não quero que você me ligue mais. Eu não quero mais saber, amor. Eu sei que você vai sofrer. Quando desligou o telefone, eu disse: daí? Aí ela só falou: tá bom. Mas sabe que interessante? Quando eu vi esse rapaz de novo, gente, com um sorriso, parece que na orelha, dizendo: padre abençoado, eu mudei minha vida. Eu não preciso mais ficar mendigando o amor dos outros, padre. Bendito aquele dia que o senhor falou para me ligar naquela hora, senão eu não ia ligar. Eu sei que não ia.
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0: É, gente, a palavra de Deus falando com você no programa Jovem Coragem de hoje, né? Muito obrigado você que está aí participando com a gente, está gostando da pregação, está fazendo bem para você, está crescendo na fé. E tem muitas pessoas que vão postando na página do padre, no Face do padre, vão contando o que essa pregação está trazendo para você. Quero lembrar que você pode participar da nossa programação, mandando sua mensagem. Você pode receber no seu Face, você pode receber aí através das redes sociais as nossas pregações. Basta você curtir a página do padre. Então digite lá, padreclebersevangelista@gmail.com, né? Ou entre pelo site padreclebersevangelista.org.br para você participar junto com a gente. Curta a página lá, que é importante. Curta lá, tá? O padre vai para um rápido intervalo, já estou voltando com mais pregação para você.

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2: 21 horas e 25 minutos.
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4: Ô, povo de Deus, quero mais uma vez saudar você que está participando do Jovem Coragem e dizer que essa pregação está dando resultado, que tem de gente participando aqui, dizendo que a pregação está boa, que gostou hoje dessa pregação. É assim, gente, pode trazer para você pregações temáticas, para você crescer na fé. Você sabe que a palavra de Deus transforma, a palavra de Deus cura, liberta corações. Que bom que você está aí, viu? Curta a página do padre lá pelo Face, compartilhe as pregações, são milhares e milhares de pessoas que compartilham. As pregações que passam de 200 mil acessos, creia, mais de 200 mil acessos nós temos tido aí nas pregações do Padre Cleber, seu evangelista, tá? Vamos ver mais pregação lá? Tá interessado ou não? Roda mais pra mim.
5: Posso falar uma coisa pra você, filho? Eu não te conheço, mas o Espírito Santo que fala através de mim te conhece muito bem. Tem muita gente precisando fazer uma ligação. E é hoje a sua ligação. Tem muita gente precisando tomar decisões, talvez até deixar aquele relacionamento extraconjugal, talvez deixar aquele relacionamento que não vai te levar a nada. Você sabe que essa pessoa só vai te dar prejuízo na vida, mas você talvez está envolvido afetivamente, uma pessoa tão forte, mas tão fraca, porque Satanás, ele não quer que você tome algumas decisões. Põe a mão no teu coração e diga assim: em nome de Jesus, se eu preciso tomar decisões ainda hoje, dai-me o poder da decisão, Senhor.
6: Dai-me o poder da decisão.
5: Porque eu quero resolver minha vida.
6: Porque eu quero resolver minha vida.
5: Sabe, filho, talvez você seja uma pessoa boa, você seja uma pessoa talvez até especial, mas eu vou dizer assim: o fato de você às vezes receber e mandar algumas mensagens pelo seu celular, o fato de você às vezes entrar em sites que você sabe que não são sites de conteúdo cristão, muito pelo contrário, o fato de você ser um pouco mundano leva você a estar no estado de ânsia de Deus, de estar no estado de estar em cima do muro. Que você possa ter o poder da decisão na sua vida, que você possa ser 100%. Sabe, gente, eu vou encerrando aqui dizendo: o que nos impede de tomar algumas decisões na vida é pensar no desconforto que aquela decisão vai nos gerar, né? Esse rapaz sabia que ia sofrer, ele sabia que não seria fácil, porque de certa forma o pecado nos dá prazer, às vezes o conformismo nos leva a alguns prazeres, mas existe uma lógica que diz assim: que prazer a curto prazo pode indicar sofrimento a longo prazo. Prazer a curto prazo é sofrimento talvez a longo prazo. E ao contrário, sofrimento a curto prazo pode significar libertação, alegria a longo prazo. O que é que você escolhe? Se você quer prazer a curto prazo, eu digo para você: não tome a decisão de perdoar aquela pessoa que você tem que perdoar. Ela tem que penar, ela vai ter que pagar. Se você quer ter prazer a curto prazo, às vezes a bebida alcoólica vai anestesiar, a droga vai anestesiar, vai curtir a vida, hein? Se você quer ter prazer a curto prazo, nem deixa esse amante de lado, hein? E tem a mulher só para limpar a casa, lavar a louça, lavar roupa, depois de vez em quando aquele mulherão. Prazer a curto prazo, mas vai dar muito sofrimento. Porque se eu conheço Satanás, e eu conheço esse bicho, eu vou dizer uma coisa para você: Satanás ajuda a fazer, mas não ajuda a esconder. Satanás não está interessado com a felicidade de ninguém. A casa vai cair. Se você hoje quer mensagem de libertação, é o que o Senhor está dizendo aqui. Tome decisões na sua vida. A decisão tem poder de cura e de libertação. Quem crê nisso, diga graças a Deus.
6: Graças a Deus.
5: Hoje eu conversava com um jovem que passou pela fonte de misericórdia e dizia para ele da minha pregação. E eu percebi a emoção estampada no rosto dele quando ele dizia: Padre, o dia que eu tomei a decisão de deixar a droga não foi fácil. Porque a droga dá um prazer muito grande. A droga causa um bem-estar muito grande. E eu tomei a decisão de que eu iria fazer minha família parar de sofrer. A namorada que eu tanto gostava, tanto amava, eu ia fazer ela parar de sofrer. Eu, sabe o que é deixar a minha vontade para fazer a vontade dos outros, a vontade de Deus? Padre, abençoada decisão que eu tomei na minha vida. Hoje, Padre, eu tenho o Senhor não só como meu diretor espiritual, o Senhor é meu amigo. Padre, hoje eu conheço a igreja, hoje eu conheço a fé. Hoje eu sou uma pessoa feliz de fato. Eu gostaria, para testemunho, pedir para que o Fernando ficasse em pé. Esse jovem que aqui está, como testemunho, viu, filho? Porque eu achei muito bonito o seu testemunho, poder de decisão. E eu proclamo na tua vida, você vai ser um homem realizado. Nunca mais vai voltar ao sofrimento do passado, porque a sua decisão te libertou. Quem crê nisso, dê uma salva de palmas para Jesus.
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4: Maravilha, povo de Deus, que bom que você está aí junto comigo, porque vai crescendo na fé. O padre vai para um rápido intervalo, depois eu volto com momentos de espiritualidade, que com certeza vai ajudar você, tá? Padre, posso entrar no site? Posso pedir oração? É claro, filho. O padre vai trazer para você momentos de oração também. Copinho com água, chave do carro, carteira de trabalho, põe aí na frente desse rádio que tem bênção especial no Jovem Coragem. Já estou voltando.

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1: 21 horas e 32 minutos.
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3: Povo de Deus, você que vai acompanhando o Jovem Coragem, igual o Padre Cleberson Evangelista, quero dizer para você da minha alegria de poder trazer para você pregações como essa. Muitas pessoas participando aqui. Olha, gente, o programa Jovem Coragem tem uma característica muito pessoal, que é fazer as pessoas crescerem na fé. Pessoas que gostam de ouvir a palavra de Deus crescem, transformam vidas. Muitas pessoas dizem depois para o padre: nossa, padre, aquela pregação mexeu comigo. Eu espero que você saiba compartilhar com as pessoas que você ama, porque pregações como essa, gente, pode mudar a vida de muita gente, tá? Esse momento que eu vou trazer para você agora são momentos de espiritualidade, de cura interior, né? E desde já eu quero dizer para você que está participando comigo, você pode entrar no site do padre e rever lá essa pregação que você está ouvindo aí. Está lá no site www.padreclebersonevangelista.org.br. 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Hein? Não tem ainda? 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Também os CDs de evangelização. 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Louvor e Adoração são CDs maravilhosos de músicas católicas que você está vendo aí. Está ouvindo essas músicas que vão abrindo os blocos dos programas que vão fazendo você crescer na fé. Tá? Momentos de espiritualidade. Ficou demais esse momento. Roda lá.
4: Eu quero, Senhor Jesus, apresentar cada um desses teus filhos, servos e servas, que vão orar por esse povo. Que haja, Senhor, momentos de libertação. Se há qualquer tipo de amarra espiritual, que caia no nome do Senhor. Por isso eu envio esses servos, para que possam orar com autoridade, expulsar demônios, para que possam, Senhor, no poder do teu nome, ser determinantes nessa missa de hoje, porque nós cremos aquilo que vai acontecer aqui hoje é

Jesus, Santa Galabala, Bala, Bala, Bala, Bala, Sandra, Senhor, se há qualquer pecado, se há qualquer limitação na vida desses servos, na autoridade de sacerdote, eu perdoo os pecados, para que eles possam ser canal da graça e Satanás possa perder o jogo hoje nessa noite. Cada um desses servos que eu envio no

0: Manifesta o teu poder como nunca, Senhor, nesta igreja. Senhor Jesus, manifesta a tua glória, Senhor, a tua força através desses teus servos que vão, Senhor, ser ungidos agora pelo sacerdote, para que em nome de Jesus possam tocar e curar e libertar, Senhor, para que graças e curas, para que libertações, para que transformações aconteçam em teu nome, Jesus. Porque a ti é toda a honra, toda a glória e todo o poder.
1: Vai cantando assim comigo: o Espírito de Deus está nesse lugar. O Espírito de Deus está nesse lugar. O Espírito de Deus se move nesse lugar. Está aqui, está aqui para libertar, está aqui para consolar, está aqui para guiar. O Espírito de Deus está. Quem crê na presença do Espírito Santo, cante. O Espírito de Deus está. Está sentindo a unção, filho? Está sentindo a unção, cante. Está aqui para libertar. Está aqui para consolar. Está aqui para guiar o Espírito de Deus. O Espírito de Deus está. Filho e filho de Deus, as pessoas que estão lá atrás, vamos organizar assim. Os servos que estão no corredor, atenção servos, não precisa tocar em ninguém. Vocês vão apenas orar. E eu peço, servos, orem com autoridade. Vocês receberam a autoridade da igreja através do padre de orar. Se há qualquer tipo de demônio que esteja infiltrado na vida desses filhos, eu tenho certeza, não vai suportar o poder da unção. As pessoas que entrarem nesse corredor vão sentir o toque do Espírito Santo. Então você, filho, vai passando pelo corredor, não precisa passar devagar, vai passando, andando normalmente, vai saindo pelas laterais e vai voltando para os bancos. As outras pessoas também vão indo pelo corredor. Aqueles que desejarem, não é obrigatório passar pelo corredor. Aqueles que desejarem nessa noite uma libertação espiritual, talvez você saiba, você está meio carregado, está meio desanimado. Ultimamente você parece que nem rezando está direito. Passe por aqui, porque Deus tem um presente espiritual para você nessa noite. Quem crê nisso, diga graças a Deus. Move

Senhor Jesus, eu apresento cada um desses filhos que estão passando nesse corredor agora. Eu ouço daqui o brado dos servos que oram em línguas. Se há qualquer tipo, Senhor, de influência espiritual, nós não sabemos quem gosta, quem não gosta de nós. Nós não sabemos as pessoas que estão conosco ou estão contra nós. Por isso eu peço, Senhor, se esse filho chegou aqui hoje necessitando de um abraço espiritual, se ele chegou aqui hoje necessitando da unção, nesse corredor eu peço, Senhor, que a manifestação do Teu Espírito esteja.

0: purificar, transformar a vida desses teus filhos. Que hoje, Senhor Jesus, confio e espero em vós.
1: Senhor, mostra pessoas que estão recebendo um verdadeiro ataque de Satanás na sua área da sexualidade. Vai começando a se mover no seu banco, no lugar de onde você está, e venha nesse corredor. Você que está recebendo um ataque de Satanás na área da sexualidade, você precisa, nessa noite, desta libertação, é para você. Por isso, vai se movendo em direção a este corredor e vai dizendo a Satanás que ele é um derrotado na sua vida a partir de hoje.
0: O Senhor me coloca uma família. Uma família que está sofrendo o ataque do demônio. E o Senhor me coloca, até as pragas que estão dentro daquela casa não são normais. Até as pragas que estão dentro daquela casa não são normais. Porque é barata, é formiga, é lesma que vai atacando a sua casa. O Senhor nessa noite está dizendo: eu sou o teu Deus, eu irei influenciar na tua casa, irei purificar aquele ambiente, porque você me veio buscar, porque você veio aqui nessa igreja buscar a graça. Se você necessita, filho, vai lembrando da família inteira, vai lembrando da família inteira, porque você está aqui pensando na família, orando pela família. Graças a Deus, você se encontra aqui nessa missa de cura interior, de reavivamento espiritual. Diga sempre ao Senhor, através dessa música: move-te em mim.

0: O Senhor me dá uma imagem de Nossa Senhora, Maria Santíssima esmagando a cabeça de uma serpente. Maria Santíssima esmagando a cabeça da serpente. E quem conhece de Bíblia sabe que a serpente significa o próprio Satanás. Ave Maria, cheia de graça, o Senhor é convosco. Bendita sois vós entre as mulheres, e bendito é o fruto do vosso ventre, Jesus. Santa Maria, Mãe de Deus, roga por nós, pecadores, agora e na hora de nossa morte. Amém. Reza assim comigo: a cruz sagrada seja minha luz.
1: A cruz sagrada seja minha
0: não
1: luz.
0: Não seja o dragão meu guia.
1: Não seja o dragão meu guia.
0: Retira-te, Satanás.
1: Retira-te, Satanás.
0: É mal que tu me ofereces.
1: É mal que tu me ofereces.
0: Beba tu mesmo do teu próprio veneno.
1: Beba tu mesmo do teu próprio veneno.
0: Nós temos casos de pessoas que talvez estão tão fortemente influenciadas espiritualmente que chegaram a ver vultos. Pessoas que não conseguem dormir bem à noite, você acorda, parece que você está sufocado. Você parece que está sufocada na cama. Você que vai entrando por esse corredor, o Senhor está te dando hoje, filho, hein, filha, libertação espiritual. Venha confiando. Essa noite vai ser uma noite de muita paz para você. Vai ser uma noite de muita bênção para você, porque o Senhor está nesse momento tocando em pessoas que não dormem bem à noite. Pessoas que têm medo de ficar sozinhas. Pessoas que têm visto até vultos. Até vultos dentro de casa você tem visto. Em nome do Senhor Jesus, você recebe nessa noite uma defesa espiritual. São Miguel, São Gabriel, São Rafael, olhe por nós. São Bento, padroeiro dos padres exorcistas, olhe por cada um de nós nesse corredor.
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3: Maravilha, olha os momentos de espiritualidade que chega a arrepiar, né, gente? Momentos fortes de cura interior, de libertação mesmo, viu? Parabéns à equipe aí que vai trabalhando de uma forma tão, tão eficiente aqui para a edição desse programa, para fazer chegar até o povo, né, essas pregações. Gente, o padre quer abençoar você que acompanhou o programa, você que gostou do programa, que Deus possa te abençoar imensamente. É o momento da cura e da libertação. Rezo por você nesse momento.

Senhor, estenda as minhas mãos e quero abençoar todos aqueles que estão comigo, traçando o sinal da cruz, pedindo: liberte, Senhor, liberte de todas as amarras, liberte as famílias que necessitam dessa oração. Eu quero pedir, Senhor, que esse programa possa trazer muita luz e muita bênção para aqueles que necessitam. E que a Tua Palavra possa ser fonte de cura e de libertação para todo esse povo de Deus. O programa Jovem Coragem tem essa característica de abençoar também, Senhor. Abençoar a água, abençoar os filhos que acompanham, porque a pregação cura. E uma bênção a gente sabe que permanece até o último dos dias na nossa vida, conforme nos diz a palavra. Então eu abençoo essa casa, esse carro, esse lar, talvez até essa empresa, aonde esse teu filho está trabalhando e ouvindo o programa. Só Deus sabe onde ele está. Mas a bênção chega aí. Pai, Filho e Espírito Santo. Amém. Ô povo amado de Deus, tá bom? Fique na paz, Deus abençoe.

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1: 21 horas e 59 minutos.

E hoje, 16 de julho, dia de Nossa Senhora do Carmo, uma quinta-feira de paz para você. Mas que bom que você está na sintonia desse dia tão especial. Dia do comerciante, dia de Nossa Senhora do Carmo. Festa em toda a igreja e festa ainda maior para a família carmelitana. No Recife, feriado para a sua padroeira. A devoção a Nossa Senhora do Carmo teve início no século XII, quando um grupo de eremitas se organizou próximo ao Monte Carmelo, na Palestina. O propósito deles era levar um estilo de vida simples e pobre, inspirado no profeta Elias, que também se refugiou naquele monte. Foi assim que surgiu a Ordem dos Carmelitas, com seu grande amor à Virgem do Monte Carmelo, a Senhora do Carmo. Devoção que se espalhou por todo o mundo, particularmente com o escapulário. O escapulário expressa nossa confiança na proteção da Virgem. Nossa Senhora do Carmo é um dos belos títulos da Sempre Virgem Maria, a quem honramos com devoção filial e em quem buscamos inspiração para o nosso seguimento de Jesus, enviado para a nossa salvação. Estamos começando o nosso tempo de paz. E para iniciar bem o nosso encontro de hoje, busquemos as luzes do alto, peçamos a bênção de Deus e lhe consagremos esta quinta-feira. Reze comigo. Eu te adoro, meu Deus, e te amo de todo o coração. Agradeço-te por me teres criado, feito cristão e conservado até hoje. Ofereço-te as ações deste dia. Faz que sejam todas segundo a tua santa vontade, para a maior glória tua. Preserva-me do pecado e de todo o mal. Esteja a tua graça sempre comigo e com todos os meus caros. Assim seja. Mensagem do Venerável Dom Antônio Lustosa. Maria nos ama porque tem grande, imenso amor a Deus. Ora, este amor inclui o amor ao próximo. E são de tal maneira unidos o amor a Deus e ao próximo, que crescendo no primeiro, cresce-se também no segundo. Ela ouviu dos lábios de Jesus as inesquecíveis palavras: Mulher, eis aí o teu filho. Era este o discípulo amado que então representava todos nós. Somos seus filhos por vontade do seu filho. Como filhos, ela nos amará sempre.

0: Ninguém melhor do que a Santíssima Virgem conhece a extensão do sacrifício da cruz. Por isso é imenso o interesse da Mãe de Deus em salvar os pecadores. Sejamos profundamente agradecidos à Mãe do Céu, sempre pronta a nos acolher sob o seu manto de proteção e bênçãos. Nossa Senhora do Carmo, rogai por nós. E esta é a palavra que está iluminando esta quinta-feira. Pois todo aquele que faz a vontade do meu Pai que está nos céus, esse é meu irmão, minha irmã e minha mãe. Mateus 12, versículo 50.
1: Oi, Padre João Carlos. Eu sou aqui do estado do Amapá, de uma pequena comunidade aqui no arquipélago do Bailique, por nome Equador. E eu tive hoje o privilégio de estar aqui com uma das suas cantoras. Ela está aqui com a gente, visitando a nossa comunidade como missionária. E quero dizer para você que há 3 anos eu venho acompanhando a sua mensagem de todas as manhãs. E eu me sinto muito feliz, é muito gratificante para a gente, eu admiro muito a sua forma de explicar, de deixar bem claro para a gente, e isso me deixa feliz, tá? E a gente vai aguardar o Senhor fazer uma visita para nós aqui no Bailique, no estado do Amapá. Nesses dias, eu estou sabendo que o Senhor está em Macapá, aqui no estado do Amapá, e a mensagem que transmite para mim é a minha sogra.
0: Fico muito agradecido pelo convite e muito feliz em saber que a meditação da palavra chega aí na sua casa e na sua comunidade. Toda sexta-feira, nosso programa Tempo de Paz contempla os ouvintes com brindes e presentes. Nessa próxima sexta, nós teremos o e-book do curso do livro do Apocalipse, livros de espiritualidade e bíblias. Para você participar, você manda um áudio para a gente dizendo qual é o dia da festa de Nossa Senhora do Carmo. Envie para o WhatsApp do programa 81996444899. Diga o seu nome também e a emissora que você está sintonizando. Então, qual é o dia da festa de Nossa Senhora do Carmo?

0: Recebe, filho amado, este escapulário. Ele é sinal de salvação, defesa nos perigos, aliança de paz e pacto eterno. A Virgem do Carmo. O nome de Nossa Senhora do Carmo está ligado à região do Monte Carmelo, na Palestina. Foi ali que os profetas Elias e Eliseu se refugiaram, tornando o lugar o cenário de acontecimentos importantes do Antigo Testamento. O profeta Elias, por exemplo, ali defendeu a verdadeira fé e o único Deus contra a idolatria que cresceu no país. Nas proximidades do Monte Carmelo, no século XII, se estabeleceu uma comunidade de eremitas, monges que procuravam viver a fé cristã em oração constante e em recolhimento. Ali eles construíram uma pequena capela em homenagem a Nossa Senhora. Por isso ganharam o nome de Ordem dos Carmelitas, do Monte Carmelo. Num certo momento, esses religiosos tiveram que fugir para a Europa para se salvar dos muçulmanos. Lá enfrentaram tempos muito difíceis. Num momento de grande desespero e angústia, o superior deles, São Simão Stock, estava rezando intensamente pela proteção de Nossa Senhora do Carmo, para que a Ordem dos Carmelitas não fosse exterminada. Como resposta, a Virgem lhe apareceu e entregou um escapulário como sinal de aliança de paz e amor eterno. Era o ano 1251 e o Santo Superior tinha pedido à Virgem um sinal de proteção contra seus inimigos. Depois desse episódio, os carmelitas cresceram e se tornaram um grupo religioso de grande projeção da Igreja Católica. A Ordem deu à Igreja grandes santos, Santa Teresa d'Ávila, Santa Teresinha do Menino Jesus, São João da Cruz e inúmeros outros. A oração de São Simão Stock à Nossa Senhora do Carmo continua a ser usada pelos membros da Ordem. Flor do Carmelo, vide florida, esplendor do céu, Virgem Mãe incomparável, doce Mãe, mas sempre Virgem, sede propícia aos carmelitas, ó estrela do mar. E estamos hoje celebrando com alegria o dia de Nossa Senhora do Carmo. A nossa conversa de hoje é a seguinte: você conhece muitas igrejas e santuários dedicados a Nossa Senhora? Eu pergunto, qual deles chama mais a sua atenção?
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2: Oi, meu nome é Ednelma, sou moradora daqui da comunidade de Bom Amigo. E aqui a gente mora nos campos, a gente faz parte aqui do setor da Zona Norte, e a gente está muito agradecido, nossa comunidade está muito agradecida pela presença dos missionários na nossa comunidade, e que Deus abençoe cada vez mais cada um deles, que eles possam caminhar na presença de Cristo. Aqui na nossa comunidade, as celebrações aqui é só da comunidade mesmo, aos domingos. A gente também faz, a gente sempre costuma fazer a primeira sexta-feira do mês, que é dedicada ao sagrado, né? Uhum. E também a gente faz as novenas na terça-feira, na primeira terça-feira do mês também. A gente sempre faz, mas as celebrações são mais aos domingos, aí com a comunidade mesmo. A comunidade que a gente mesmo morava, ficou difícil o acesso, a gente não tinha mais condições de ir para lá para celebrar, né? Aí o que a gente fez, a gente se uniu, a comunidade toda se uniu, e a gente trouxe a igreja para o campo, onde agora de inverno ela é toda alagada, mas quando chega o verão fica bem difícil. Tem domingo que a gente chega a rezar às vezes pela parte da tarde, ou assim que a maré dá lá, principalmente onde eu moro, que é mais longe, para mim ter acesso aqui à comunidade, mas a gente sempre se reúne aos domingos. Seja esteja seco ou não esteja, a gente sempre está aqui.
0: Com esse testemunho de Ednelma, vocês podem entender a satisfação dos moradores em lugares muito isolados e distantes que estão recebendo a visita dos jovens missionários nesses dias no Amapá. Aos jovens também encanta que essas comunidades, mesmo sem padres acompanhando, elas se reúnem semanalmente ao domingo para celebrar o culto dominical e manter a fé católica em regiões e em situações de muita dificuldade e muita precariedade. A festa de Nossa Senhora do Carmo seja penhor de muitas bênçãos para você e para sua família. Maria de Nazaré, cante comigo.

0: Maria de Nazaré, Mãe de Jesus e nossa. E ontem celebrou-se 45 anos de vida sacerdotal do Padre João de Deus de Oeiras. A ele, que é também diretor da Rádio Educativa Cristo Rei, os nossos cumprimentos, nossos parabéns. E hoje é aniversário de José Inácio, voluntário da AMA, de Arão Silva, diretor da Rádio Esperança FM 106,1 de Itapipoca, de Rafael Mortalha, operador e locutor da Rádio Rural de Tefé. E aniversário também do Monsenhor Manuel Marques de Miranda, pároco da paróquia de São José de Abreu e Lima, em Pernambuco. Aos aniversariantes, Inácio, Arão, Rafael e o Monsenhor Manuel Marques de Miranda, os nossos parabéns. Com gratidão, a Inspetoria Salesiana do Nordeste comunica que concluímos com êxito a campanha de solidariedade em prol das vítimas dos terremotos na Venezuela. O resultado financeiro, bem superior à meta prevista, está sendo repassado aos salesianos da Venezuela para reforçar os seus esforços humanitários em socorro das famílias atingidas pela catástrofe. Informe detalhado da campanha você pode conferir no portal da Inspetoria salesianos.org.br/solidariedade. Eu tenho ainda dois shows neste mês de julho. Em Manacapuru, no Amazonas, no aniversário da cidade, no próximo dia 19. Em União dos Palmares, Alagoas, na festa de Santa Maria Madalena, no próximo dia 22.
1: Eu me chamo Ederice, estou assistindo pela Rádio Recife.
2: Padre João Carlos, aqui é Cacilda Alves da Silva. Eu escuto o senhor pela rádio Padre Cícero, em Juazeiro do Norte. Sou da paróquia São João Bosco.
3: Oi, Padre João Carlos. Me chamo Eliane. Assisto o seu programa pela rádio Recife FM.
4: Padre João Carlos, é a Rocilda aqui do distrito de Quixadá. Quixadá, no Ceará. Eu assisto pela Rádio Cultura.
5: Padre João Carlos, aqui é Raimunda Marques, de Cajazeiro de Iguaci. Eu escuto esse programa Tempo de Paz pela Rádio Pajéu, de Afogada em Gazeira.
6: Padre João Carlos, aqui é o André, de Fortaleza, escutando a rádio Dom Bosco. Um grande abraço e que Deus o abençoe.
7: Aqui é Rita da Silva Santana, padre da cidade de Barbalho, Ceará. Escuto através da Rádio Padre Cícero de Juazeiro do Norte.
8: Sou a Maria Zilda, aqui de São Paulo. Eu escuto o senhor muito tempo. É na 9 de julho, aqui em São Paulo.
0: Toda sexta-feira, nosso programa Tempo de Paz contempla os ouvintes com brindes e presentes. Nessa próxima sexta, nós teremos o e-book do curso do livro do Apocalipse, livros de espiritualidade e bíblias. Para você participar, você manda um áudio para a gente dizendo qual é o dia da festa de Nossa Senhora do Carmo. Envie para o WhatsApp do programa 81996444899. Diga o seu nome também e a emissora que você está sintonizando. Então, qual é o dia da festa de Nossa Senhora do Carmo? E estamos hoje celebrando com alegria o Dia de Nossa Senhora do Carmo. A nossa conversa de hoje é a seguinte: você conhece muitas igrejas e santuários dedicados a Nossa Senhora? Eu pergunto, qual deles chama mais a sua atenção? Enquanto você providencia a sua participação, a gente vai para um breve intervalo, mas volta já.
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14: 22 horas e 21 minutos.
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0: E nesse dia abençoado de Nossa Senhora do Carmo, vamos conversar sobre os santuários marianos. Eu quero saber qual é o santuário que você mais gosta, que você conhece. Qual deles chama mais a sua atenção?
10: Você tem uma linha direta com a nossa produção. Salve aí o zap do nosso programa Tempo de Paz. 81 9964 4899. É o número para a sua participação. 81 9964 4899.
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0: Das igrejas e santuários dedicados a Nossa Senhora que você conhece, qual deles chama mais a sua atenção? É a enquete de hoje. A primeira participação é a de Cláudia Fernandes, de Juazeiro do Norte. Cláudia, seja bem-vinda.
18: Padre, na verdade, existe aqui uma cidadezinha por nome de Caririaçu. E bem próximo de Caririaçu existe uma igreja, uma capelinha, que é exatamente de Nossa Senhora do Carmo. Quando eu entrei nessa capela, padre, eu senti uma coisa tão boa, tão especial. Eu fui muito tocada naquele momento, né? E aí, é a coisa mais linda do mundo.
0: Então, Cláudia, não precisa ser uma grande catedral para a gente fazer uma experiência de Deus. Uma capela como essa, nas proximidades de Caririaçu, já foi um lugar importante para você, de encontro com Deus.
18: E bem próximo ao sítio Arão, existe o sítio Olho d'Água Grande, que também tem uma igreja, que é Jesus e Maria José. É outra igreja assim, eu digo que perfeito é Jesus Cristo, mas é muita perfeição, padre. Então, quando eu chego nessas 12 capelinhas, eu me sinto muito bem, né? E aí, as coisas de Deus é maravilhosa e eu sou apaixonada.
0: Ficamos contentes, Cláudia, com o seu depoimento, sua participação, sublinhando aqui duas capelas, uma de Nossa Senhora do Carmo, a outra dedicada a Jesus, Maria e José, com lugares importantes de encontro com Deus. Deus a abençoe. Muito obrigado.
18: Um abraço a todos.
0: Muito obrigado. Quem chega agora é a Rosilda, do Recife. Pois não, Rosilda?
19: Bem, padre, o que mais chama a minha atenção é que nós católicos, nós temos aquela devoção e acreditamos na intercessão da Nossa Senhora. E cada vez mais que nós se aproximamos de Nossa Senhora, nós nos amamos mais Jesus.
0: Uma coisa importante você está nos dizendo, Rosilda: a centralidade da pessoa de Jesus, do seu mistério, na nossa vida, na nossa piedade. Nossa Senhora não tira o lugar de Jesus, pelo contrário, ela nos aproxima, nos leva, nos indica Jesus.
19: Então, nós nunca estamos sós. E para isso é que hoje eu agradeço a Nossa Senhora, ele manda para Nossa Senhora do Carmo. Toda Nossa Senhora é a mesma, né? Mas eu falo Nossa Senhora do Carmo porque no momento mais difícil que eu passei, e eu estava sempre lá, Nossa Senhora do Carmo, antes de eu viajar, que eu trabalhava em escada, eu entrava lá na igreja Nossa Senhora do Carmo e apresentava a ela a causa, a minha causa. Então, hoje, eu agradeço a Nossa Senhora pela minha aposentadoria e por eu ter vencido a batalha.
0: Então, Rosilda, hoje é um dia de ação de graças, de agradecimento pelas bênçãos, pelas graças que você tem alcançado pela intercessão de Nossa Senhora.
19: Nossa Senhora nunca nos abandona. Nós precisamos testemunhar, nós católicos, o poder da intercessão de Nossa Senhora.
0: Rosilda, agradecemos a sua participação e muito obrigado pelo seu testemunho. Nós estamos conversando sobre os santuários e igrejas marianas que você conhece. Qual delas chama mais a sua atenção? Quem chega agora é o Mário José de Taboão da Serra, em São Paulo. Pois não, Mário?
11: Olá, Padre João Carlos. Eu conheço bastante santuários. Agora, o que me chamou mais atenção é o Santuário de Bom Jesus da Lapa. Ali temos Nossa Senhora da Soledade. É maravilhoso, né? Acho que o senhor conhece aquela gruta, a igreja dentro de uma gruta de pedra, né? É muito, muito lindo lá.
0: Estive uma vez, Mário, na Bahia, né? O Santuário do Senhor Bom Jesus da Lapa. De fato, é uma igreja, aliás, é a catedral de pedra, né?
11: O que me chamou mais atenção foi esse santuário, Padre.
0: Mário, muito obrigado por sua participação. Deus o abençoe.
11: Fica com Deus. Um grande abraço.
0: E quem entra em nossa roda de conversa é Gilda. Está em Sucupira, Jaboatão, Pernambuco. Oi, Gilda.
20: Eu admiro muito a Nossa Senhora da Conceição. Aquela imagem linda. Quando eu vou lá, que todo ano eu vou lá no morro, ela lá em cima, aquela imagem maravilhosa, olhando pra gente embaixo, abençoando, protegendo. Aí eu vou lá pedir, agradecer, pedir também, que a gente pede mais do que agradece mesmo, viu, Padre?
0: Então, o santuário que lhe chama a atenção, Gilda, é o Santuário de Nossa Senhora da Conceição do Morro, aqui no Recife. Pois não?
20: Mas todos os santuários são lindos, né? Olha, é tudo. Eu sou apaixonada pela minha religião, Padre. Eu acho tudo lindo. Passar na televisão, o santuário do Pai Eterno. É lindo. O santuário de Nossa Senhora do Carmo, a igreja dela aí. Aquela do Padre Reginaldo Manzotti, da Cidade de Guadalupe.
0: Olha quanto santuário, Gilda, para a gente conhecer ainda. Graças a Deus. Gilda, obrigado por sua participação. Deus a abençoe. E quem está chegando agora é a Yara, de Nazaré da Mata, Pernambuco. Seja bem-vinda, Yara. Pois não.
21: Padre João Carlos, demais ouvintes da rádio. Padre, respondendo a sua enquete, na minha opinião, todas são lindas, Padre, todas. Não tem como dizer ao Senhor qual, mas na minha opinião são todas maravilhosas, porque a casinha da mãe, por mais simples que seja, mas é uma casinha abençoada, cheia de amor, de paz, de alegria. E quando a gente entra na casinha da mãe e do pai, a gente se sente naquela tranquilidade. Então não tem como lhe dizer. Para mim são todas maravilhosas, Padre, lindas.
0: E olha que ideia interessante Yara está nos trazendo. O que nos chama atenção não é tanto a suntuosidade do prédio, a arquitetura, a idade do prédio, mas especialmente porque identificamos que naquela casa, pequenininha ou grande, ali está venerada a nossa mãe, ou as nossas referências de fé. Importante isso. Bonita reflexão, Yara. Muito obrigado. Quem está chegando agora é a Lindinalva Tupina, no Recife. Pois não, Lindinalva.
1: Padre, das igrejas que mais assim chama a atenção, para mim, é a mais linda. Eu já visitei várias igrejas, vários santuários, catedrais, mas a mais linda é a nossa aqui de Recife, que é a igreja Nossa Senhora do Carmo. Eu acho uma obra de arte aquilo ali, divina.
0: Então, Lindinalva, a igreja que mais chama a sua atenção é a Basílica de Nossa Senhora do Carmo, no Recife. Obrigado pela participação. Quem está chegando agora é Eliane, de Araucária, no estado do Paraná. Pois não, Eliane?
2: Olá, Padre João Carlos. O santuário que mais me emocionei em visitar foi o Santuário de Nossa Senhora de Fátima, em Portugal. Um lugar maravilhoso. Gosto muito do Santuário de Nossa Senhora Aparecida. Também acho um lugar lindo e abençoado de visitar.
0: Então, Eliane, você destaca o Santuário de Nossa Senhora de Fátima, em Fátima, Portugal, e o Santuário de Nossa Senhora Aparecida, em Aparecida do Norte, São Paulo.
2: Aqui em Araucária, a gente tem o Santuário Nossa Senhora dos Remédios, a qual faço parte pela Pastoral Familiar e Movimento de Casais Santa Terezinha. São lindos os lugares, né, que a gente visita e que Nossa Senhora é a mãe acolhedora. Mas Fátima, para mim, foi encantador, maravilhoso, tudo de bom.
0: Então, Eliane, você destacou também o Santuário de Nossa Senhora dos Remédios, aí em Araucária, do qual você faz parte. Mas o que, de fato, mais lhe chamou a atenção foi o Santuário de Fátima, em Portugal. Muito obrigado pela participação. E chegando Lúcia, do Rio de Janeiro, da Tijuca. Pois não, Lúcia?
22: Para mim, uma capela especial, assim, muito linda, é uma capelinha de Nossa Senhora da Conceição do Brasil, que fica no Hospital Gafé Guenle, que é um hospital aqui perto da minha casa. É uma capelinha especial, sabe? Muito, é tombada até, porque o hospital é todo tombado, né? A gente se sente muito bem, sabe? É uma capelinha maravilhosa.
0: Nossa Senhora da Conceição do Brasil. Muito obrigado, Lúcia, por sua participação. Participação agora de Maria Cláudia, do bairro Henrique Jorge, em Fortaleza. Cláudia, com você.
23: Olá, Padre João Carlos. Conheço muitos santuários, muito não. Mas viajando para São Paulo, eu conheci a igreja e o santuário. Muito lindo, muita gente, muitos devotos. Eu também sou devoto de Nossa Senhora Aparecida, porque é um título, mas sou devoto de Nossa Senhora com todos os títulos e rezo todo dia o terço.
0: Cláudia, muito obrigado por sua participação. Você também colocou aqui o Santuário de Nossa Senhora Aparecida em São Paulo. E assim a gente fecha essa nossa conversa sobre os santuários e igrejas dedicadas a Nossa Senhora. É só uma Nossa Senhora. Na verdade, são muitos títulos, muitas homenagens, muito amor. Você canta agora comigo Todas as Nossas Senhoras.

0: todas as Nossas Senhoras são a mesma Mãe de Deus. Toda sexta-feira, nosso programa Tempo de Paz contempla os ouvintes com brindes e presentes. Nessa próxima sexta, nós teremos o e-book do curso do livro do Apocalipse, livros de espiritualidade e bíblias. Para você participar, você manda um áudio para a gente dizendo qual é o dia da festa de Nossa Senhora do Carmo. Envie para o WhatsApp do programa 81996448999. Diga o seu nome também e a emissora que você está sintonizando. Então, qual é o dia da festa de Nossa Senhora do Carmo? Pois todo aquele que faz a vontade do meu Pai que está nos céus, esse é meu irmão, minha irmã e minha mãe. Mateus 12, versículo 50, palavra que vamos meditar no próximo bloco. Por favor, prepare água para a bênção. A gente volta já.
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4: 22 horas e 41 minutos.
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0: Pois todo aquele que faz a vontade do meu Pai que está nos céus, esse é meu irmão, minha irmã e minha mãe. Vamos abrir o livro da Palavra de Deus hoje em Mateus capítulo 12. Naquele tempo, enquanto Jesus estava falando às multidões, sua mãe e seus irmãos ficaram do lado de fora, procurando falar com ele. Alguém disse a Jesus: "Olha, tua mãe e teus irmãos estão aí fora e querem falar contigo." Palavra da salvação. Pois todo aquele que faz a vontade do meu Pai que está nos céus, esse é meu irmão, minha irmã e minha mãe. Mateus 12, versículo 50. No Evangelho de hoje, nós temos uma cena da vida pública de Jesus, onde está inserida a sua mãe. Claro, hoje é o dia de Nossa Senhora do Carmo. Olhamos para Maria hoje no grupo dos parentes de Jesus, sendo testemunha ocular de um ensinamento precioso do Mestre. Jesus está falando ao povo. Um grupo de parentes chega e fica do lado de fora, não se integra. E manda um aviso que quer falar com ele. Jesus ensina que o verdadeiro laço de parentesco com ele é a obediência à vontade do Pai. É isso que o define, ser cumpridor da vontade de Deus. Assim, ele deixa claro que o lugar dos parentes é dentro da casa ou da comunidade, como discípulos, aprendendo o caminho do reino. Eles estão do lado de fora, então a palavra de Jesus é um convite para eles se tornarem discípulos, para entrarem. O recado que Jesus recebeu foi este: tua mãe e teus irmãos estão aí fora e querem falar contigo. Tua mãe e teus irmãos é uma expressão que se repete várias vezes nesse texto e se refere, claro, aos parentes próximos de Jesus. Irmãos são seus primos, ao lado de quem ele se criara em Nazaré. A Bíblia chama primos de irmãos. O texto nos ajuda a perceber como os parentes próximos de Jesus tiveram dificuldade para entender o que ele andava fazendo. Houve um tempo em que eles pensaram que Jesus tinha ficado louco. Só aos poucos eles foram se integrando na grande comunidade que se formou ao redor de Jesus. A resposta de Jesus é um convite claro que eles se integrem, não fiquem do lado de fora. Este é o verdadeiro laço de parentesco que vai contar: fazer a vontade do Pai. Olha a palavra de Jesus apontando para os discípulos: eis minha mãe, meus irmãos. Pois todo aquele que faz a vontade do meu Pai que está nos céus, esse é meu irmão, minha irmã e minha mãe. Fazer a vontade de Deus é que nos faz discípulos, parentes de Jesus. E Maria estava no meio daqueles parentes que não estavam entendendo Jesus? Bom, dizer tua mãe e teus irmãos é uma forma de falar da família dele, cujo pai não vivia mais. Se o principal é fazer a vontade de Deus, então isso é um elogio à sua mãe. De fato, Maria foi elogiada no Evangelho por ser cumpridora fiel da vontade do pai. Isabel a bendisse porque ela acreditou na palavra do Senhor que lhe fora comunicada. A vontade de Deus na sua vida estava acima de qualquer interesse ou projeto pessoal. Ela prontamente aceitou cumpri-la quando o anjo Gabriel lhe comunicou o que Deus queria dela. Santo Agostinho, em um de seus sermões, escreveu: acaso a Virgem Maria não fez a vontade do Pai? Ela que creu pela fé, que pela fé concebeu, que foi escolhida dentre os homens para que dela nos nascesse a salvação? Ela foi criada por Cristo antes que Cristo nela fosse criado. Ela fez totalmente a vontade do Pai, e por isto mais valeu para ela ser discípula de Cristo do que sua mãe. Vamos guardar a mensagem. O que nos faz próximos ou parentes de Jesus é a obediência à vontade do nosso Deus e Pai, mais do que qualquer laço sanguíneo ou qualquer cargo na igreja. Parente de Jesus é aquele que cumpre a vontade de Deus, da qual ele é o primeiro cumpridor. O discípulo fiel imita Maria, a sua mãe, a Virgem obediente. Maria sempre colocou a vontade de Deus acima de tudo e de todos. A vontade de Deus é a lei que rege a vida daquele que crê. Ela é modelo para todo discípulo, para toda discípula. Pois todo aquele que faz a vontade do meu Pai que está nos céus, esse é meu irmão, minha irmã e minha mãe. Mateus 12, versículo 50. Cinco segundos para você falar com Deus. Rezando com quem usa o escapulário. Ó Senhora do Carmo, revestido de vosso escapulário, eu vos peço que ele seja para mim sinal de vossa maternal proteção em todas as necessidades, nos perigos e nas aflições da vida. Acompanhai-me com vossa intercessão, para que eu possa crescer na fé, na esperança e na caridade, seguindo a Jesus e praticando sua palavra. Ajudai-me, ó Mãe querida, para que, levando com devoção vosso santo escapulário, mereça a felicidade de morrer piedosamente com ele, na graça de Deus, e assim alcançar a vida eterna. Amém. E agora, por favor, incline um pouco a sua cabeça para receber a bênção. O Senhor te abençoe e te guarde. O Senhor tenha misericórdia de ti. O Senhor te dê saúde e paz. E te abençoe o Deus Todo-Poderoso, Pai e Filho e Espírito Santo. Amém. Vamos viver a palavra. Hoje, dia de Nossa Senhora do Carmo, lembramos-nos do Monte Carmelo, onde o profeta Elias defendeu a fé no Deus verdadeiro. Maria é esse monte onde Deus se revela amoroso e fiel em seu Filho Jesus Cristo. Recomende-se à Virgem do Carmo hoje com 3 Ave Marias. E agora, por favor, apresente a água para a bênção.
6: Eu te peço desta água que tu tens, és água viva, meu Senhor.
0: Senhor misericordioso, no batismo fomos lavados pela água e pelo Espírito Santo. Começamos ali a vida nova da graça, da comunhão contigo, do grande dom de sermos teus filhos e de sermos irmãos. Nós te pedimos, Senhor, que esta água, pela bênção do Espírito Santo, nos ajude a fazer memória do nosso batismo e de todos os bens com que nos cumulas. Abençoa, Senhor, esta água, em nome do Pai, e do Filho, e do Espírito Santo. Amém.

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4: O Vaticano divulgou o documento preparatório para o encontro do Papa Leão XIV com presidentes de conferências episcopais e bispos das igrejas orientais de 7 a 14 de outubro. A reunião pelos 10 anos da Amoris Laetitia terá 5 eixos e estilo sinodal. Em Castelo Gandolfo, o Papa Leão almoçou com 200 pessoas em situação de vulnerabilidade, incluindo 35 crianças. O Papa pediu uma igreja de portas abertas, com justiça, reconciliação e paz, e defendeu combater as causas da pobreza com ação concreta e fraterna. Terremotos na Venezuela danificaram 25 templos católicos em Caracas, na capital. Diante dos riscos de colapso estrutural, paróquias passaram a celebrar missas ao ar livre. A arquidiocese já planeja projetos de restauração dos edifícios. O balanço da tragédia já ultrapassa 4 mil mortos e milhares de feridos e afetados. E todo mundo já está sabendo, no YouTube nós nos encontramos semanalmente na Segunda Bíblica, às 8 da noite, estudando o livro do Apocalipse. Na quinta-feira, que é um dia eucarístico, temos a Santa Missa às 11 horas, transmitida pelo rádio e pelo YouTube, celebrada na Basílica Salesiana do Sagrado Coração de Jesus, no Recife. E todos os dias, o Terço Mariano em rede com diversas emissoras, às 18 horas. E agora também, Noite de Paz, das 10 às 6 da manhã, acontecendo também em rede. Bendigamos a Deus pelo encontro de hoje. Obrigado, Senhor, pois Teu é o reino, o poder e a glória para sempre. Até amanhã, se Deus quiser.
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2: 23 horas e 1 minuto.
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6: Olá. Hoje quero iniciar essa reflexão perguntando a você: o que você carrega que Deus colocou em sua vida? Olha o que encontramos na carta de Paulo aos Efésios, capítulo 2, versículo 10. Porque somos feitura sua, criados em Cristo Jesus para as boas obras, as quais Deus preparou para que andássemos nelas. Existe algo que você precisa se lembrar hoje. Deus nunca cria alguém sem propósito. Antes mesmo de você nascer, antes mesmo de seus primeiros passos, o Senhor já havia depositado tesouros dentro de você. Há dons, capacidades, experiências, sensibilidades, aprendizados e até mesmo processos que fazem parte da sua identidade e da sua missão. O problema é que, muitas vezes, passamos tanto tempo olhando para o que os outros possuem que deixamos de valorizar aquilo que Deus colocou em nós. Comparamos nossa caminhada, nosso tempo e nossas oportunidades. Esquecemos que o Pai é um Deus pessoal que trata cada filho de maneira única. Aquilo que Deus colocou em você não é pequeno, não é comum, não é acidental. Você carrega marcas que ninguém mais carrega. Você possui uma história que ninguém mais viveu. Você recebeu experiências que moldaram sua fé de uma forma que ninguém mais poderia compreender completamente. E tudo isso faz parte da construção de algo maior. Há pessoas que serão alcançadas através da sua vida e não através da vida de outra pessoa. Há palavras que Deus colocará na sua boca. Há ambientes onde sua presença fará a diferença. Há portas que o Senhor abrirá para você. Não porque você seja melhor que alguém, mas porque existem propósitos específicos que foram confiados às suas mãos. Muitas vezes, enquanto você lamenta o que perdeu, Deus está preservando aquilo que foi separado para você. Existe um lugar à mesa preparado por Deus que não depende da aprovação dos homens. Existe um propósito que não pode ser roubado. Existe uma identidade que não pode ser copiada. Existe uma porção que não foi destinada a mais ninguém. Quando Deus decidiu abençoar José,

0: ninguém conseguiu impedir. Quando Deus decidiu honrar Esther, ninguém conseguiu ocupar o seu lugar. Quando Deus decidiu restaurar Jó, ninguém conseguiu tomar aquilo que lhe pertencia. O que Deus tem para você não precisa ser disputado. Aquilo que o Senhor reservou em seu perfeito plano chegará no tempo certo. As portas que Ele deseja abrir permanecerão diante de você. Os ambientes que fazem parte do seu propósito serão alcançados. Os relacionamentos corretos chegarão. As oportunidades alinhadas com a vontade dEle aparecerão. Por isso, não viva mendigando lugares onde Deus não o chamou para permanecer. Não implore por uma cadeira quando Deus já preparou um assento para você. Não force portas quando o Senhor tem a chave certa. Não se diminua para caber em ambientes que não refletem quem Deus o criou para ser. Você é a obra das mãos do Criador. Há valor em sua vida. Há propósito em sua história. Há sementes dentro de você que ainda florescerão. Há promessas que continuam de pé mesmo quando seus olhos ainda não conseguem vê-las. Enquanto você espera, desenvolva aquilo que Deus colocou em suas mãos. Cuide dos dons recebidos. Honre o processo. Permaneça fiel no secreto. Continue obedecendo. Porque o mesmo Deus que começou a boa obra em você é fiel para completá-la. E quando o tempo chegar, você perceberá que Deus não apenas estava preparando bênçãos para você, Ele estava preparando você para as bênçãos. Lembre-se, quando Deus direciona uma pessoa, ela não precisa viver competindo por espaço. O Senhor sabe exatamente onde colocá-la e no tempo certo a conduz aos ambientes, responsabilidades e oportunidades que fazem parte do propósito que Ele estabeleceu para ela.
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5: Deus abençoe você e toda a sua família. Que alegria estar aqui com você, começando mais um programa Eu Seguirei. Eu tenho certeza de que Deus vai falar muito ao seu coração através deste programa. Olha, se você pode, eu já quero convidar você a pegar a sua Bíblia, porque hoje nós vamos meditar a palavra de Deus. A palavra de Deus é o nosso alimento, a palavra de Deus que é o nosso sustento. Eu tenho certeza que essa palavra vai mover seu coração. Olha, aqui você vai ouvir a palavra de Deus, aqui você vai poder cantar. São minutos que ficaremos juntos, onde você vai fazer uma experiência com Deus. Lembrando que tudo que você ouvir aqui, depois fica registrado no meu canal do YouTube, Frei Gilson / Som do Monte, no meu Instagram, no meu Facebook, todos com o mesmo nome, Frei Gilson / Som do Monte, para que você possa também compartilhar essa palavra com os seus amigos, tá bom? Então, vamos escutar a palavra de Deus.
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5: Eu quero meditar com você hoje Lucas capítulo 1, versículo de 46 a 55. Em nome do Pai, e do Filho, e do Espírito Santo. Amém. A minha alma engrandece ao Senhor, e se alegrou o meu espírito em Deus, meu Salvador. Pois ele viu a pequenez de sua serva. Eis que agora as gerações hão de chamar-me de bendita. O Poderoso fez em mim maravilhas, e santo é o seu nome. Seu amor de geração em geração chega a todos que o respeitam. Demonstrou o poder de seu braço, dispersou os orgulhosos. Derrubou os poderosos de seus tronos e os humildes exaltou. De bem saciou os famintos e despediu sem nada os ricos. Acolheu Israel, seu servidor, fiel ao seu amor, como havia prometido aos nossos pais, em favor de Abraão e de seus filhos para sempre. Amado irmão e amada irmã, eu quero meditar este versículo, Lucas capítulo 1, versículo 46, a minha alma engrandece ao Senhor. Que bonito cântico. A minha alma engrandece ao Senhor. Eu quero me utilizar de Orígenes para nos esclarecer algumas coisas dessa passagem, que talvez você nunca tinha pensado. Consideremos a profecia da Virgem. Ela diz: minha alma engrandece o Senhor e meu espírito exultou em Deus, meu Salvador. Dois sujeitos, a alma e espírito, executam um duplo louvor. A alma louva o Senhor, o Espírito louva a Deus. Você percebeu isso? A minha alma engrandece ao Senhor e o meu Espírito se alegra em Deus, Deus, meu Salvador. A alma louva o Senhor, o Espírito louva a Deus. Não porque o louvor ao Senhor difira do louvor a Deus, mas porque aquele que é Deus também é Senhor. E aquele que é Senhor também é Deus. Perguntamos como uma alma pode engrandecer ao Senhor. Como que uma alma pode engrandecer o Senhor? O Senhor não pode sofrer aumento ou perda. Então é interessante, né? Orígenes começa a se perguntar, minha alma engrandece ao Senhor, ou seja, como é que eu vou engrandecer o Senhor? Deus não pode engrandecer. O Senhor não pode sofrer aumento, Deus não, Ele não aumenta, não diminui. Ele é o que é. Ele é o que é. Deus não muda. Ele é o que é. Então, por que Maria agora diz, cada um de nós molda sua alma à imagem de Cristo e faz uma imagem dele maior ou menor? Olha que interessante, Orígenes então começa a entender. Não é Deus que a minha alma engrandece, não é eu aumentando Deus, mas é a imagem de Deus crescendo em mim. Olha que bonito. A minha alma engrandece o Senhor. É como se, então, é a minha alma, é Deus que na minha alma se engrandece. Você entendeu? Então, cada um de nós molda sua alma à imagem de Cristo e faz uma imagem dele maior ou menor. Então, não é Deus se tornando maior porque eu o louvo, mas é minha alma se adequando à imagem de Cristo. A imagem ou é embaçada e suja, ou é limpa e brilhante e corresponde à forma do original. Portanto, quando faço a imagem da imagem, isto é, minha alma, grande e a engrandeço por obra, pensamento e palavra, então o próprio Senhor é engrandecido em minha alma, porque ela é a imagem dele. Assim como o Senhor é engrandecido em nossa imagem dele, também se somos pecadores, ele diminui e decresce. Olha que interessante. Quando eu vivo uma vida de santidade, Deus se engrandece na minha alma. A imagem de Deus cresce em mim. Então, quando você vive a vida da graça, Deus cresce em você. É como, não é que Deus muda, mas Deus encontra mais espaço em você. Deus é engrandecido em você. E quando você vive uma vida de pecado, Deus diminui em você. Mas certamente o Senhor não é diminuído nem decresce, obviamente. Em vez disso, nós criamos outras imagens em nós em lugar da imagem do Salvador. Então não é que Deus diminui, não é que Deus ele decresce, não, mas é que eu coloquei outra imagem no lugar da de Deus na minha vida. Em vez de sermos a imagem do Verbo ou da sabedoria, da justiça e das demais virtudes, assumimos a forma do diabo. E aqui Orígenes já diz claramente, se a forma de Deus não estiver em você, se a imagem de Deus não estiver em você, vai ter a imagem do diabo. Ele fala claramente. Muito profunda essa meditação. Abra sua Bíblia em Colossenses capítulo 3, versículo de 9 a 10. Nem vos enganeis uns aos outros, vós vos despistes do homem velho com os seus vícios e vos revestistes do novo que se vai restaurando constantemente a imagem daquele que o criou até atingir o perfeito conhecimento, a imagem daquele que o criou. Romanos capítulo 8, versículo 29. Porquanto os que de antemão conheceu também os predestinou para serem conformes à imagem de seu filho, a fim de que ele seja o primogênito entre muitos irmãos. A minha alma engrandece ao Senhor. Deus te abençoe, Pai, Filho e Espírito Santo. Amém.
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5: Resposta a essa palavra, eu quero convidar você agora a cantar comigo.
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2: O programa de hoje está bom demais e eu quero lembrar você, se você quiser ouvir mais pregações, mais meditação da palavra, basta você me acompanhar no meu canal do YouTube, Frei Gilson barra Som do Monte, no meu Instagram, no meu Facebook, no meu TikTok, e lá você vai encontrar muito mais palavra de Deus para você.
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2: Nós vamos terminar este programa rezando. Eu quero clamar agora por você, quero clamar pela sua família. Senhor Deus, libera agora o Teu Espírito Santo sobre cada pessoa que acompanha este programa. Vem, Espírito Santo, enche todos os que estão acompanhando este programa agora. Libera, Senhor, para esta pessoa o que ela mais precisa, para o corpo e para a alma. Libera, Senhor, curas e libertações em nome de Jesus para esta pessoa que assiste, que acompanha, que escuta e para toda a sua família. Eu clamo a Tua poderosa bênção. Visita agora com bênção de proteção. A bênção que só o Senhor pode dar. Abençoe-vos o Deus Todo-Poderoso, Pai e Filho e Espírito Santo. Amém.
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Nesta noite de quinta-feira, iniciamos mais um programa Boa Noite, meu Jesus, e eu lhe faço um convite: não se esqueça de se inscrever no canal do YouTube Padre Alex Nogueira e acompanhar o nosso programa no canal do YouTube todos os dias, divulgá-lo, e assim você nos ajuda nesta obra de apostolado e nós poderemos continuar sempre unidos com você e por você em oração. Rezemos no Salmo 56. Lanço um grito ao Senhor Deus Altíssimo, a este Deus que me dá todo bem, que me envie do céu sua ajuda e confunda os meus opressores. Deus, me envie sua graça e verdade. Nós confiamos em Deus e pedimos dele a sua graça e sua verdade para que sejamos nós protegidos por ele e continuemos firmes no caminho de nossa fé. Iniciemos esta oração da noite em nome do Pai e do Filho e do Espírito Santo. Amém. Anjo da guarda, minha doce companhia, não me desampare nem de noite nem de dia, até que me entregues nos braços da Virgem Maria. Sob a proteção de nosso anjo da guarda, ao encerrar esta quinta-feira, ouçamos a palavra de Deus. Leitura da segunda carta de São Pedro, capítulo 3, versículos de 4 a 7. Eles dizem: onde ficou a promessa da sua vinda? Desde a morte de nossos pais, tudo permanece como no princípio da criação. De propósito, desconhecem que desde antigamente existia o céu e que a palavra de Deus fez surgir da água a terra e por meio da água, e que pelos mesmos elementos o mundo de então pereceu, afogado pela água. Pela mesma palavra, o céu e a terra de hoje são conservados, reservados ao fogo para o dia do juízo e da perdição dos ímpios. Palavra do Senhor. Graças a Deus. Os falsos mestres questionam a comunidade cristã: este Senhor Jesus não vai voltar? Ele está demorando? E aqui nós devemos lembrar o que o próprio Jesus disse, que nem os anjos do céu, nem os homens da terra sabem o dia e o horário em que Cristo há de voltar na sua segunda vinda. Isto é uma verdade de fé. No creio nós rezamos: há de vir para julgar os vivos e os mortos. Por isso, nós vivemos este tempo em vigilância e esperando a vinda de Cristo. A justificativa dos falsos profetas de que não haveria mais uma vinda de Cristo no final dos tempos é de que tudo permanece como está desde a criação. E então São Pedro dá a resposta dizendo que não, as coisas não permanecem como foram criadas. Nós tivemos o dilúvio, e pelo dilúvio houve como que uma nova perspectiva da criação, porque muitos ali morreram. E assim, São Pedro apresenta uma resposta clara e sincera a estes opositores, mostrando que é a palavra de Deus que sustenta o mundo. E esta mesma palavra de Deus é quem nos dá a certeza de que Cristo há de vir uma segunda vez e será então o fim dos tempos. Que Deus nos ajude a vivermos estes últimos tempos da nossa história, da nossa vida, sem saber, é claro, qual é o dia e a hora que o Senhor voltará, mas sempre com a atitude cristã da vigilância, porque não sabemos quando ele virá, mas que devemos estar preparados na sua graça e na vivência da caridade, do amor. Façamos agora, ao final deste dia, um exame de consciência de como foi o transcurso deste dia. Disse Jesus: amai-vos uns aos outros como eu vos amei. Tenho amado meus irmãos como Jesus nos ensinou? Tenho amado meus inimigos? Peço a virtude do amor em minhas orações?

Nesta quinta-feira, unidos na paz e inspirados na promessa de Nossa Senhora, a Santa Matilde, rezemos as três Ave-Marias pedindo a perseverança final até o último dia de nossas vidas e que Maria, nossa Mãe, nos livre de cair em pecado mortal. Pelo poder que o Pai Eterno te concedeu, ó Maria, rezemos. Ave Maria, cheia de graça, o Senhor é convosco. Bendita sois vós entre as mulheres, e bendito é o fruto do vosso ventre, Jesus. Santa Maria, Mãe de Deus, rogai por nós, pecadores, agora e na hora de nossa morte. Amém. Pela sabedoria que Deus Filho te concedeu, rezemos. Ave Maria, cheia de graça, o Senhor é convosco. Bendita sois vós entre as mulheres, e bendito é o fruto do vosso ventre, Jesus. Santa Maria, Mãe de Deus, rogai por nós, pecadores, agora e na hora de nossa morte. Amém. Pelo amor que o Espírito Santo te concedeu, rezemos. Ave Maria, cheia de graça, o Senhor é convosco. Bendita sois vós entre as mulheres, e bendito é o fruto do vosso ventre, Jesus. Santa Maria, Mãe de Deus, rogai por nós, pecadores, agora e na hora de nossa morte. Amém. Por vossa conceição imaculada, ó Maria, purificai nosso corpo e santificai nossa alma. Oremos. Ó Deus, que iluminais a noite e fazeis brilhar a luz depois das trevas, concedei-nos passar esta noite livres do tentador e, ao raiar um novo dia, dar-vos graças em vossa presença. Isto vos pedimos por Cristo nosso Senhor. Amém. O Senhor esteja convosco. Ele está no meio de nós. A nossa proteção está no nome do Senhor, que fez o céu e a terra. O Senhor Jesus Cristo esteja contigo para te proteger. Esteja à tua frente para te conduzir e atrás de ti para te guardar. Olhe por ti, te conserve e te abençoe nesta noite. Amém. E a bênção de Deus Todo-Poderoso, Pai e Filho e Espírito Santo, desça sobre vós e permaneça para sempre. Amém. Com Deus me deito, com Deus me levanto, com a graça divina do Espírito Santo. Abençoada noite a você e sua família.

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1: 23 horas e 38 minutos.
2: Em nome do Pai, do Filho e do Espírito Santo.
3: Amém.
2: Pai nosso, que estais nos céus, santificado seja o vosso nome. Venha a nós o vosso reino. Seja feita a vossa vontade, assim na terra como no céu. O pão nosso de cada dia nos dai hoje. Perdoai-nos as nossas ofensas, assim como nós perdoamos a quem nos tem ofendido. E não nos deixeis cair em tentação, mas livrai-nos do mal. Amém.
4: Ave Maria, cheia de graça, o Senhor é convosco. Bendita sois vós entre as mulheres. Bendito é o fruto do vosso ventre, Jesus. Santa Maria, Mãe de Deus, rogai por nós, pecadores, agora e na hora de nossa morte. Amém.
5: Professemos a nossa fé.
6: Creio em Deus, Pai Todo-Poderoso, Criador do céu e da terra, e em Jesus Cristo, seu único Filho, nosso Senhor, que foi concebido pelo poder do Espírito Santo, nasceu da Virgem Maria, padeceu sob Pôncio Pilatos, foi crucificado, morto e sepultado, desceu à mansão dos mortos, ressuscitou ao terceiro dia, subiu aos céus, está sentada à direita de Deus Pai Todo-Poderoso, donde há de vir a julgar os vivos e os mortos. Creio no Espírito Santo, na Santa Igreja Católica, na comunhão dos santos, na remissão dos pecados, na ressurreição da carne, na vida eterna. Amém.
7: Nesta primeira dezena, nós colocamos aos pés de Jesus misericordioso a sua vida, suas intenções, suas necessidades mais profundas do íntimo do seu coração. Nos unimos às almas do purgatório, rezamos pela conversão dos pecadores do mundo inteiro, pela conversão da nossa família. Eterno Pai,
8: eu vos ofereço o corpo e o sangue, a alma e a divindade de vosso diletíssimo Filho, nosso Senhor Jesus Cristo, em expiação dos nossos pecados e os do mundo inteiro.
7: Pela sua dolorosa paixão,
9: tende misericórdia de nós e do mundo inteiro.
7: Pela sua dolorosa paixão,
9: tende misericórdia de nós e do mundo inteiro.
7: Pela sua dolorosa paixão,
9: tende misericórdia de nós e do mundo inteiro.
7: Pela sua dolorosa paixão,
9: tende misericórdia de nós e do mundo inteiro.
7: Pela sua dolorosa paixão,
9: tende misericórdia de nós e do mundo inteiro.
7: Pela sua dolorosa paixão,
9: tende misericórdia de nós e do mundo inteiro.
7: Pela sua dolorosa paixão,
9: tende misericórdia de nós e do mundo inteiro.
7: Pela sua dolorosa paixão,
9: tende misericórdia de nós e do mundo inteiro.
7: Pela sua dolorosa paixão,
9: tende misericórdia de nós e do mundo inteiro.
7: Pela sua dolorosa paixão,
9: tende misericórdia de nós e do mundo inteiro.
5: Nesta segunda dezena, nós rezamos por você que está doente, por você no leito do hospital, por você que traz uma doença incurável, e com você dizemos: Jesus, eu confio em vós. Convidamos você agora a abandonar-se inteiramente na misericórdia de Jesus que o envolve agora. Nós colocamos aos pés de Jesus todos os enfermos, aqueles que nós conhecemos e amamos, e especialmente rezamos por aqueles enfermos esquecidos, pelos quais ninguém mais reza, e por isso rezamos com imensa confiança. Eterno Pai,
8: eu vos ofereço o corpo e o sangue, a alma e a divindade de vosso diletíssimo Filho, nosso Senhor Jesus Cristo, em expiação dos nossos pecados
3: e os do mundo inteiro.
10: Pela sua dolorosa paixão,
11: tende misericórdia de nós e do mundo inteiro.
10: Pela sua dolorosa paixão,
11: tende misericórdia de nós e do mundo inteiro.
10: Pela sua dolorosa paixão,
11: tende misericórdia de nós e do mundo inteiro.
10: Pela sua dolorosa paixão,
11: tende misericórdia de nós e do mundo inteiro.
10: Pela sua dolorosa paixão,
11: tende misericórdia de nós e do mundo inteiro.
10: Pela sua dolorosa paixão,
11: tende misericórdia de nós e do mundo inteiro.
10: Pela sua dolorosa paixão,
11: tende misericórdia de nós e do mundo inteiro.
10: Pela sua dolorosa paixão,
11: tende misericórdia de nós e do mundo inteiro.
10: Pela sua dolorosa paixão,
11: tende misericórdia de nós e do mundo inteiro.
10: Pela sua dolorosa paixão,
11: tende misericórdia de nós e do mundo inteiro. Nesta terceira dezena, nós apresentamos a Jesus misericordioso toda e qualquer forma de desespero. Nós pedimos que o sangue e água que jorram do diletíssimo coração de Jesus envolva agora, na paz que vem do Senhor, toda e qualquer pessoa que se sente em desespero, as famílias, os doentes, os agonizantes deste dia, os endividados, que recebam agora, no nome de Jesus, do coração misericordioso de Jesus, a paz que o mundo não conhece. Rezemos agora com imensa confiança. É Jesus misericordioso quem nos visita. Eterno Pai,
12: eu vos ofereço o corpo e o sangue, a alma e a divindade de vosso diletíssimo Filho, nosso Senhor Jesus Cristo, em expiação dos nossos pecados e os do mundo inteiro.
11: Pela sua dolorosa paixão,
10: tende misericórdia de nós e do mundo inteiro.
11: Pela sua dolorosa paixão,
10: tende misericórdia de nós e do mundo inteiro.
11: Pela sua dolorosa paixão,
10: tende misericórdia de nós e do mundo inteiro.
11: Pela sua dolorosa paixão,
10: tende misericórdia de nós e do mundo inteiro.
11: Pela sua dolorosa paixão,
10: tende misericórdia de nós e do mundo inteiro.
11: Pela sua dolorosa paixão,
10: tende misericórdia de nós e do mundo inteiro.
11: Pela sua dolorosa paixão,
10: tende misericórdia de nós e do mundo inteiro.
11: Pela sua dolorosa paixão,
10: tende misericórdia de nós e do mundo inteiro.
11: Pela sua dolorosa paixão,
10: tende misericórdia de nós e do mundo inteiro.
11: Pela sua dolorosa paixão,
10: tende misericórdia de nós e do mundo inteiro. Nesta quarta dezena, nós apresentamos a Jesus as necessidades mais íntimas de cada um de nós. E por isso agora você apresenta a sua necessidade. Fale com Jesus agora, que ouve-nos em oração. Porque Jesus tudo pode, nós queremos também nesta dezena pedir por nossas famílias e em especial por todos aqueles que precisam de um trabalho. Jesus, nós pedimos por todo pai de família, por toda mãe de família, por todo jovem que precisa trabalhar. Nós pedimos, Senhor, que tua divina misericórdia, unida à tua divina providência, abra os caminhos para todos os trabalhadores que precisam hoje de um emprego. Rezemos com imensa confiança. Eterno Pai,
12: eu vos ofereço o corpo e o sangue, a alma e a divindade de vosso diletíssimo Filho, nosso Senhor Jesus Cristo, em expiação dos nossos pecados e os do mundo inteiro.
10: Pela sua dolorosa paixão,
11: tende misericórdia de nós e do mundo inteiro.
10: Pela sua dolorosa paixão,
11: tende misericórdia de nós e do mundo inteiro.
10: Pela sua dolorosa paixão,
11: tende misericórdia de nós e do mundo inteiro.
10: Pela sua dolorosa paixão,
11: tende misericórdia de nós e do mundo inteiro.
10: Pela sua dolorosa paixão,
11: tende misericórdia de nós e do mundo inteiro.
10: Pela sua dolorosa paixão,
11: tende misericórdia de nós e do mundo inteiro.
10: Pela sua dolorosa paixão,
9: paixão.
11: Tende misericórdia de nós e do mundo inteiro.
9: Pela sua dolorosa paixão.
11: Tende misericórdia de nós e do mundo inteiro.
9: Pela sua dolorosa paixão.
11: Tende misericórdia de nós e do mundo inteiro.
9: Pela sua dolorosa paixão.
11: Tende misericórdia de nós e do mundo inteiro. Nesta quinta dezena, nós apresentamos a Jesus tudo aquilo que para nós não tem solução aos olhos humanos. Nesta dezena nós rezamos por aquilo que é impossível aos nossos olhos, mas não é para Jesus. Pedimos a Jesus pelas curas físicas, por todas aquelas enfermidades que diante da medicina não há cura, por todos os desenganados, por todos aqueles que passam nesse exato momento por muitas aflições e provações na própria carne. Nós pedimos, Jesus, cura, libertação, restauração, pelo poder da tua infinita misericórdia. Jesus, tu és a nossa solução. Nós pedimos por todas as causas impossíveis, pedimos a tua presença, pedimos a tua fortaleza e nós convidamos nesse instante você que reza conosco, que de maneira especial recorra à intercessão de Santa Faustina, aquela que foi e é a secretária da Divina Misericórdia. Jesus disse a Santa Faustina: peçam muito, muito mesmo, porque o meu desejo é dar muito. Faça seu pedido e reze com um coração feliz e repleto de confiança. Eterno Pai,
13: eu vos ofereço o corpo e o sangue, a alma e a divindade de vosso diletíssimo Filho, nosso Senhor Jesus Cristo, em expiação dos nossos pecados e os do mundo inteiro.
11: Pela sua dolorosa paixão,
9: tende misericórdia de nós e do mundo inteiro.
11: Pela sua dolorosa paixão,
9: tende misericórdia de nós e do mundo inteiro.
11: Pela sua dolorosa paixão,
9: tende misericórdia de nós e do mundo inteiro.
11: Pela sua dolorosa paixão,
9: tende misericórdia de nós e do mundo inteiro.
11: Pela sua dolorosa paixão,
9: tende misericórdia de nós e do mundo inteiro.
11: Pela sua dolorosa paixão,
9: tende misericórdia de nós e do mundo inteiro.
11: Pela sua dolorosa paixão,
9: tende misericórdia de nós e do mundo inteiro.
11: Pela sua dolorosa paixão,
9: tende misericórdia de nós e do mundo inteiro.
11: Pela sua dolorosa paixão,
9: tende misericórdia de nós e do mundo inteiro.
11: Pela sua dolorosa paixão,
9: tende misericórdia de nós e do mundo inteiro.
13: Deus Santo, Deus Forte, Deus Imortal, tende piedade de nós e do mundo inteiro. Deus Santo, Deus Forte, Deus Imortal, tende piedade de nós e do mundo inteiro. Deus Santo, Deus Forte, Deus Imortal, tende piedade de nós e do mundo inteiro.
9: Em nome do Pai, do Filho e do Espírito Santo.
11: Amém.

Senhor nosso Deus, nós os pedimos agora. Vinde nos abençoar. Trazei sobre nós a vossa bênção de amor, purificai-nos, santificai-nos. Olhai com carinho e com amor, Senhor, aqueles que mais suplicam e mais necessitam a vossa graça. Pedimos agora, Senhor, consolai-nos quando nosso coração estiver triste. Ficai ao nosso lado quando nos sentirmos sozinhos e solitários. Curai, Senhor, o nosso corpo da debilidade quando nos sentirmos fracos pela doença. Curai-nos, Senhor, a nossa alma e o nosso espírito de toda vaidade, rancor, ódio. Senhor, nós os pedimos por todos aqueles que neste momento entregam as suas famílias a vós. Pedimos pela reconciliação de tantos casais que nesta semana rezaram diante deste rádio pedindo a reconciliação e a paz. Pedimos agora, Senhor, por aqueles que estão longe do vosso amor e não conseguem mais acreditar em vós, que sejam neste momento tocados pela vossa graça. Tenham a sua fé recuperada, Senhor. Tenham neste momento, Senhor Deus de bondade, as suas vidas restauradas no perdão, na harmonia, na paz. Abençoai, Senhor, toda a nossa família. E ali onde houver um coração machucado, curai, Senhor. Ali onde houver alguém que traz em seu coração o ressentimento, faz com que ele encontre o perdão, a paz. Senhor, nós os pedimos agora, ajudai-nos a conseguir este emprego que tanto necessitamos. Senhor, nós os pedimos, dignai-vos lançar do céu a vossa bênção sobre esta carteira de trabalho e sobre este currículo, para que possamos conseguir aquilo que estamos necessitados. Senhor, vós conheceis o nosso coração, sabeis de todas as nossas necessidades. Abençoai-nos agora, trazendo-nos aquilo que necessitamos e abençoando esta água que nos trará paz, vida, alegria e salvação. Em nome do Pai, do Filho e do Espírito Santo. Amém.

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Obrigado, Senhor. Boa noite, meu Pai.

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1: 23 horas e 59 minutos.
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4: Bom dia, minha amiga.
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0: preparou um dia especial e podemos retribuir como? Agindo da melhor forma possível, vivendo intensamente o projeto de Deus. É isso que o Senhor quer e espera de nós. Por isso, minha amiga, meu amigo, é o que eu desejo. Viva este dia com toda a intensidade, com toda a alegria, com toda a bênção, com toda a paz. Vamos fazer nossa oração. Inspirai-nos, ó Deus, para que em vós comece e termine tudo o que fizermos. Amém. O Evangelho de hoje está em Mateus, capítulo 12, versículos de 1 a 8. Naquele tempo, Jesus passou no meio de uma plantação no dia de sábado. Seus discípulos tinham fome e começaram a apanhar espigas para comer. Vendo isso, os fariseus disseram-lhe: ora, os teus discípulos estão fazendo o que não é permitido fazer em dia de sábado. Jesus respondeu-lhes: nunca lestes o que fez Davi quando ele e seus companheiros sentiram fome? Como entrou na casa de Deus e todos comeram os pães da oferenda, que nem a ele nem aos seus companheiros eram permitido comer, mas unicamente aos sacerdotes? Ou nunca lestes na lei que em dia de sábado, no templo, os sacerdotes violam o sábado sem contrair culpa alguma? Ora, eu vos digo, aqui está quem é maior do que o templo. Se tivesses compreendido o que significa quero misericórdia e não o sacrifício, não terias condenado os inocentes. De fato, o Filho do Homem é Senhor do sábado. Minha amiga, meu amigo, nós sabemos que por um bom período, um grande período da história da salvação, nós vemos isso na atividade judaica, que muitos líderes religiosos deturparam a lei, trazendo um peso, uma opressão, trazendo sobre as pessoas, e principalmente os mais simples, um peso demasiado. Jesus não está trazendo caos, Jesus não está trazendo o relativismo, dizendo isso pode, aquilo não pode. Jesus está mostrando que a vida tem a sua importância e que a lei deve promover a vida e não a vida se submeter a uma lei que oprime. Jesus não está dizendo para virar bagunça, mas havia ali uma necessidade, eles estavam com fome. E eles então fizeram algo em vista de saciar naquele momento. Não significa que todos os sábados eles iriam ter alguma prática que desonrasse a lei. Por isso precisamos estar atentos. É a vida que está acima de toda a realidade. Pense nisso. Reze comigo.
1: Pai nosso que estás nos céus, santificado seja o vosso nome. Venha a nós o vosso reino. Seja feita a vossa vontade, assim na terra como no céu. O pão nosso de cada dia nos dai hoje. Perdoai-nos as nossas ofensas, assim como nós perdoamos a quem nos tem ofendido. E não nos deixeis cair em tentação, mas livrai-nos do mal. Amém. Ave Maria, cheia de graça, o Senhor é convosco. Bendita sois vós entre as mulheres. Bendito é o fruto do vosso ventre, Jesus. Santa Maria, Mãe de Deus, rogai por nós, pecadores, agora e na hora de nossa morte. Amém. Glória ao Pai, ao Filho e ao Espírito Santo.
2: Como era no princípio, agora e sempre. Amém.
0: Vamos pedir a bênção da água, Deus eterno e todo-poderoso, que tendo escolhido a água, fonte de vida e pureza, para nos dar a graça batismal, quisestes também aparecer no rio Paraíba, a imagem da Virgem Imaculada, abençoai esta água e fazei que ela nos recorde o nosso batismo, para que, purificados de nossas faltas, vivamos como cristãos, membros da vossa igreja, e cheguemos um dia à vida eterna, por Cristo Senhor nosso. Amém. Um grande abraço do Padre Sandro Henrique, diretamente da casa do glorioso mártir São Sebastião, na Ventania, em Alpinópolis, Minas Gerais. E que Deus nos abençoe, em nome do Pai, do Filho e do Espírito Santo.

0: Amém. Um beijo no seu coração.
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6: Você é um sonhador? Você consegue transformar os seus sonhos em realidade? Eu espero que sim. Espero que grande parte dos seus sonhos possa ter se tornado real. Sonho em casar, em ter uma mulher bacana, em ter um teto para morar. E o brasileiro é um cidadão que tem muitos sonhos, né? Sonho de ter um país melhor, de ter um país mais justo, sem desigualdades. Sonho, sonhar, sonhar faz bem. Se você não sonha, você está morto. Basicamente isso. Mensagem de hoje: sonhos são para serem realizados. Tudo que sonhamos, seja fácil ou difícil de alcançar, nunca deve ser colocado apenas como um fruto da nossa imaginação, muito menos como algo impossível. Certamente o nível de dificuldade, de empenho que deverá ser depositado irá variar, mas jamais permita que seus sonhos sejam esquecidos simplesmente por não tentar conquistá-los. Com tantos exemplos de superação e vitórias, como você pode achar que apenas os seus sonhos são impossíveis de realizar? A diferença pode estar na simples ação de levantar e realmente se movimentar para concretizar. Se você ficar esperando que o mundo se organize para transformar o seu sonho em realidade, pode até acontecer, pois nunca se sabe. Mas, com certeza, a espera pode ser eterna, com grandes chances de permanecer para sempre como lindos pensamentos. Mas ao tentar com todo o seu empenho e força de vontade, as chances de um final feliz aumentam infinitas quantidades.
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4: Oi, gente, tudo bem? A partir de agora tem Adoração Católica aqui na sua rádio. As mais lindas canções do segmento católico de um jeito especial. Sejam bem-vindos.
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1: Segura um pouquinho que depois do intervalo voltaremos com mais Adoração Católica.
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3: Meia-noite e 30 minutos.
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0: ouvinte especial. Deus vive para ouvir seu coração. Ele adora ouvir suas orações. Ele morreu por seu pecado, antes de permitir que você morresse em seus pecados. Foi isso que Ele fez. Fez por mim, fez por você, fez por nós. Este é Deus em Cristo Jesus. Kátia entrou nervosamente na festa do grupo de jovens da igreja, diz o autor AMC. A festa para a qual Linda a convidara. Sem ir à igreja desde pequena, não sabia o que esperar de um jantar de amigos, com a maioria das pessoas sendo desconhecidas. Mas seu coração começou a se acalmar ao encontrar em seu prato cartões escritos para ela pela maioria das pessoas presentes. Elas tinham escrito cartões umas às outras, mas o coração de Kátia foi tocado por terem feito cartões a ela também, uma simples visitante naquele grupo. Kátia sentiu-se tão bem acolhida que aceitou o convite de Linda para assistir a um culto. Ali, ouviu sobre o amor de Deus por ela, apesar de sua pecaminosidade, e aceitou o perdão de Jesus. O grupo de jovens lhe deram uma fragrância do amor de Deus, e Deus abriu seu coração para confiar nele. Amados, se Deus de tal maneira nos amou, devemos nós também amar uns aos outros. Está escrito em 1 João 4:11, dito pelo apóstolo João. Esse é um amor por nossos irmãos e irmãs em Cristo, bem como por aqueles que ainda não o conhecem. Ray Stedman escreveu: à medida que o amor de Deus resplandece em nossos corações, tornamo-nos mais abertos aos outros, permitindo que a fragrância do amor se espalhe e atraia as pessoas à nossa volta. O grupo de jovens fez isso por Kátia. Hoje, Deus pode espalhar a fragrância de seu amor por meio de nós. Não importa qual seja a sua religião. Lá, no templo, na igreja, no pavilhão, onde você for, espalhe a fragrância do amor de Deus, através de carinho, amor, respeito. Uma vida submissa a Deus é uma fragrância que atrai os outros para Cristo. 1 João 4:11. Amados, se Deus de tal maneira nos amou, devemos nós também amar uns aos outros.
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0: Amado ouvinte, você sabia que existem até hoje mais de 5 mil manuscritos do Novo Testamento? A maioria com data bem próxima à dos originais. O Novo Testamento é o mais bem documentado de todos os escritos antigos da humanidade conhecidos. E você sabia também que a Bíblia possui uma unidade incrível? Mais de 40 autores com culturas, sociedades e épocas diferentes, mais de 1.500 anos, mas um único assunto? O amor de Deus pela humanidade e seu plano de salvação. Pense nisso. Deus nosso Pai, ah Pai, como somos falhos, na sociedade, no trabalho, na família, na igreja, nós erramos tanto, Pai, ao deixar de repassar a fragrância do amor, da compaixão, do perdão, para passar adiante fofocas, para passar adiante a falta de fé, para passar adiante o julgamento. E nós precisamos tanto da sua sabedoria, Pai, do seu amparo, do seu suporte, para que possamos acertar mais, espalhar a fragrância de Deus, de Cristo para os outros, ter uma vida submissa a Deus de verdade, para que outras pessoas possam sentir o seu perfume, Deus amado, o perfume de Cristo, através de nossos atos, nosso jeito de ser, nossas palavras, nosso amor. Deus amado, perdão pelas nossas falhas. Pedimos sua misericórdia e agradecemos pela sua graça, a graça da salvação e do perdão. Em nome de nosso Senhor Jesus Cristo, levamos esta palavra até os céus. Amém.
1: Que privilégio ter a mesma mão que fez o universo e espalhou as estrelas, escrevendo seu nome no livro da vida. Louve a Deus por isso e declare agora Cristo como seu Senhor e Salvador, buscando a partir daqui o perdão e uma vida correta. Deus alegra-se por todo aquele que assim desejar de todo o coração.

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1: Valeu, gente. Estamos chegando ao fim de mais uma Adoração Católica. Obrigado pela sua companhia. Fiquem com Deus e até a próxima edição.
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3: Meia-noite e 58 minutos.
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5: Olá, ouvintes. O que não falta em nossa vida é pessoas querendo dar opiniões. Tem gente que se mete em tudo quanto é área, quer dar opinião na sua vida pessoal, quer dar opinião na sua vida em relação ao seu trabalho, enfim, em tantas outras coisas. Sempre tem gente querendo dar suas opiniões. Quer um conselho, querido? Nunca ouça opiniões, ouça conselhos. Não há um versículo sequer na Bíblia dizendo para você ouvir opiniões. Porém, em Provérbios, no livro de Provérbios, capítulo 11, versículo 14, está escrito que não havendo sábios conselhos, o povo cai. Mas na multidão dos conselhos há segurança. Ouça conselhos, eles geralmente são dados por pessoas que te amam de verdade, que querem o seu bem e não apenas se meter na sua vida. Um grande abraço para você, Deus abençoe e tenha um excelente dia.
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0: Uma hora e 19 minutos.
1: Deus, ajuda-me a vivenciar a Bíblia como a Tua Palavra viva hoje. Olá, querido amigo do Pão Diário, bem-vindo à nossa mensagem de esperança e encorajamento do dia. Hoje vou ler o texto de Karen Pimple, com o título Um Escrito Vivo. Ao imortalizar a obra de seu avô, Peter Croft escreveu: "Meu desejo mais profundo é que, ao ler sua Bíblia, seja qual for a versão, a pessoa não apenas a compreenda, mas a vivencie como palavras vivas, tão relevantes, perigosas e emocionantes, agora quanto há milhares de anos." O avô de Croft, Phillips, pastoreou jovens e escreveu uma paráfrase da Bíblia durante a Segunda Guerra Mundial, para torná-la viva aos seus alunos da igreja. Como aqueles alunos, também enfrentamos barreiras para ler e praticar a Bíblia, não necessariamente por causa de sua tradução. Podemos não ter tempo, disciplina ou as ferramentas certas para a compreensão. Mas o Salmo 1 diz que feliz é aquele que tem prazer na lei do Senhor. Meditar nas Escrituras diariamente nos permite prosperar em todas as circunstâncias, não importa as dificuldades que estejamos enfrentando. Você vê sua Bíblia como leitura ainda relevante e com lições para a vida de hoje, ainda perigosa em seu chamado a crer e seguir a Jesus, ainda emocionante na transmissão do conhecimento íntimo de Deus e do homem ao qual comunica? É como um rio que traz diariamente o sustento que precisamos. Que nos comprometamos a encontrar tempo, adquirir as ferramentas certas e pedir a Deus para que a vivenciemos como a sua palavra viva. Querido amigo, você enfrenta barreiras ao ler a Bíblia? Como você pode ouvir melhor a voz de Deus? Pense nisso. Eu sou Clarice Fogaça e essa foi a nossa mensagem do dia.
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4: Conexão Católica de volta. Estamos juntos, hein? Vamos participar? Manda o seu alô pra gente aí. Seu zap zap pra fazer diferença, pra curtir o melhor som. 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
1: Conexão Católica, vamos pro break, já já tô retornando com mais pedidos e também participações aqui. Fique aí.
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3: 1:41.
4: Versículo do dia. Estamos chegando com mais um versículo do dia. Abra seu coração para a palavra de Deus. Portanto, vede prudentemente como andais, não como nécios, mas como sábios, remindo o tempo, porquanto os dias são maus. Efésios 5:15, 16.
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1: Voltamos com mais Conexão Católica. Bom estar ao seu lado sempre, sempre aqui na sua número 1. Vamos com mais músicas? Show de bola, vamos lá.
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1: Esse foi o seu Conexão Católica de hoje. Voltamos amanhã por aqui com a sua boa companhia também. Obrigado por tudo, gente. Hein? Beijos, abraços, fui. Bênçãos a todos.
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3: 2:02.
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5: E lá vem mais uma dose de esperança. Assim diz a Bíblia. Sabei que o Senhor separou para si aquele que é piedoso. Salmo 4:3. Fique atento, logo mais tem mais direção do alto.
4: Voltaremos a qualquer momento com mais. Assim diz a Bíblia.
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8: Opa! Estamos no ar com mais um Unção Católica aqui na sua rádio. Coisa boa é ouvir as canções que tocam de alguma forma no nosso coração. Unção Católica chega recheado de canções para edificar a sua vida. Sejam bem-vindos!
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3: 2:17.
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5: Cristo, que é a nossa vida. Colossenses 3:4. A maravilhosa e rica afirmação de Paulo indica que Cristo é a fonte da nossa vida. Ele nos vivificou, estando nós mortos em ofensas e pecados. Efésios 2:1. Essa mesma voz que trouxe Lázaro para fora do túmulo, em João 11:43, nos criou em novidade de vida, como fala Romanos 6:4. Ele agora é a substância da nossa vida espiritual. É pela sua vida que vivemos. Ele está em nós, a esperança da glória, a primavera das nossas ações, o pensamento central que move todos os outros pensamentos. Cristo é o sustento de nossa vida. O que poderia alimentar o cristão, senão a carne e o sangue de Jesus? Este é o pão que desce do céu, para que o que dele comer não morra. João 6:50. Ó peregrino neste deserto de pecado, você nunca terá um bocado para saciar a fome de seu espírito, exceto nele. Cristo é o consolo da nossa vida. Todas as nossas verdadeiras alegrias vêm dele. Em momentos de dificuldade, sua presença é a nossa consolação. Não há nada que vale a pena viver senão ele. Sua benignidade é melhor que a vida. Cristo é o tema da nossa vida. Tal como o navio zarpa rapidamente em direção ao porto, assim o crente se apressa em direção ao refúgio do seio de seu Salvador. Tal como a seta corre para o seu alvo, tal corre o cristão para o aperfeiçoamento de sua comunhão com Cristo. Tal como o soldado luta por seu capitão e é coroado em sua vitória, assim o crente defende a Cristo e recebe o triunfo dos triunfos de seu Mestre. Porque para mim, o viver é Cristo. Filipenses 1:21. Cristo é o exemplo da nossa vida, e onde há a mesma vida interior, irá e deverá, em grande medida, acontecer os mesmos desenvolvimentos exteriormente. Se vivemos em estreita comunhão com o Senhor Jesus, cresceremos à sua semelhança. Vamos colocá-lo diante de nós como nossa cópia divina e buscar trilhar seus passos até que ele venha coroar nossa vida em glória. Oh, quão seguro, quão honrado, quão feliz é o cristão, uma vez que Cristo é a nossa vida.
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1: De volta com Unção Católica. Muitas canções católicas agora nesse bloco. 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
3: 2:35.
4: Pensamento do dia, fazendo diferença para os indiferentes. Quem disse que o cristão tem que ser diferente? Quem se importa que o crente faça diferença no mundo dos indiferentes? A resposta é Jesus. É exatamente isso que Jesus Cristo espera de seus discípulos. O primeiro problema, certamente, é que nem todos os que se dizem cristãos ou crentes são verdadeiramente discípulos de Cristo. Antes, professam apenas uma religião. Jesus disse aos seus discípulos: "Vós sois o sal da terra, vós sois a luz do mundo." Mateus capítulo 5, versículos 13 e 14. Isto é uma verdade da qual não se pode fugir, pois faz parte da própria natureza do seguidor de Jesus. A ordem colocada por Jesus de que seu discípulo é primeiro sal e depois luz tem uma razão de ser. O sal fala do que somos, a luz do que fazemos. Uma coisa sem a outra é a sua própria negativa. Como o sal é diferente do material sobre o qual é aplicado, o cristão tem de ser diferente das pessoas do mundo. Como uma pequena quantidade de sal faz uma enorme diferença, um único discípulo também pode fazê-lo. O mundo é essencialmente pecaminoso e mau, semelhante a um pedaço de carne que tende à putrefação. A função do sal é agir como um antisséptico, um transmissor de vida, saúde e preservação, funcionando como impedimento da atuação dos agentes que produzem a putrefação. Além disso, o sal dá sabor. Sem a presença de Cristo no cristão e deste no mundo, a vida inteira se tornaria insípida, perderia o sabor. As pessoas do mundo buscam sofregamente os prazeres pecaminosos, mas ao mesmo tempo sentem que a vida é enfadonha, sem sentido e sem graça. O seguidor de Jesus, ao contrário, pela sua fé na palavra de Cristo, carrega em seu coração a fonte da vida. Não precisa de droga nenhuma, nem de qualquer agenciamento do pecado para ter prazer ou se sentir alegre e realizado. Como sal da terra, o discípulo de Jesus exerce uma influência de aspecto geral, que tem a ver com a vida toda, pois o seu modo de viver contrasta, por sua excelência, a influência do mal. Se alguém se diz cristão, mas não age como sal e luz, então é mais provável que cristão não seja. Tentar inverter as coisas, tentar ser primeiro luz, sem ser sal, isto é, pregar sem viver, dá na mesma situação que alguém disse a um certo cristão nominal: "O que vives fala tão alto que não consigo ouvir o que pregas." Assim, quanto mais parecido com Jesus Cristo um cristão se torna, tão mais obediente a sua mensagem será e, consequentemente, maior diferença fará no mundo.
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1: Com essas e outras, encerramos mais uma edição do Unção Católica. Sempre é bom demais ter você ligado com a gente. Voltaremos na próxima. Beijos e até lá!
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3: 2:55.
4: O período anterior ao casamento pode ser maravilhoso para o casal. Também é, no entanto, o mais crítico para a definição das questões que podem ser problemas conjugais em potencial. Daqui a instantes, mais ideias sobre esse assunto na edição de hoje de Valor para a Família. Meu nome é Rosa Maria, trazendo até você Valor para a Família, um programa de conselhos práticos com o psicólogo e conselheiro familiar, Dr. Dobson. Doutor, o que o senhor acha de aconselhamento pré-matrimonial?
5: Sabe, Rosa Maria, eu penso que todo casal de noivos, mesmo aqueles que parecem feitos exatamente um para o outro, deveria passar por algumas sessões de aconselhamento, pelo menos de 6 a 10, com um conselheiro profissional ou um pastor capaz de prepará-los para o ministério.
4: Uhum.
5: O propósito principal desses encontros é identificar as convicções e expectativas básicas de cada futuro cônjuge e investigar possíveis áreas de conflito. Coisas como: onde vocês vão morar depois de casados? Já fizeram planejamento familiar? Quantos filhos planejam ter? Que igreja vocês vão frequentar? Como vocês vão decidir questões financeiras?
4: É, com certeza a lista é infindável, não é, doutor?
5: E vai haver muitas surpresas durante o aconselhamento.
4: Claro.
5: Alguns casais subitamente descobrem problemas sérios que não haviam aparecido até então e concordam em adiar ou até mesmo cancelar o casamento.
4: Uhum.
5: Outros conseguem entender e superar os problemas, dando sequência aos seus planos de casamento com maior confiança. Todo mundo se beneficia com experiências assim. Há um famoso conselheiro matrimonial e escritor, Norman Wright, que é provavelmente o guru do aconselhamento pré-matrimonial. Ele fez várias observações importantes sobre esse assunto.
4: É, quais, por exemplo?
5: Os casais não deveriam anunciar o noivado ou escolher a data do casamento antes de completarem pelo menos metade das sessões de aconselhamento. Assim, podem romper seu compromisso discretamente se problemas ou conflitos insolúveis aparecerem.
4: Bem, no próximo programa, nós vamos continuar com outras observações sobre aconselhamento pré-matrimonial. Até lá, se você está pensando em se casar em breve, pode começar a pensar sobre uma série de encontros com seu futuro cônjuge e um conselheiro matrimonial de sua confiança. Talvez os seus pais possam lhe dar essa série de encontros como um presente de noivado. Seria um investimento sábio no seu futuro. Os comentários do Dr. Dobson no programa de hoje foram extraídos do livro Love for a Lifetime, Amor para a Vida Inteira, publicado por Multnomah Press. Francisco Borges interpretou a voz do Dr. Dobson. Meu nome é Rosa Maria e convido você a estar conosco para a continuação desta série sobre a necessidade de aconselhamento pré-matrimonial na próxima edição de Valor para a Família.
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3: 2:59.
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8: Na presença das Santas Chagas de Jesus, Convido você e sua família para este momento abençoado na nossa programação. Vamos juntos colocar nas santas chagas de Jesus o nosso pedido de oração, a nossa intenção. Prepare o seu ambiente de oração com as fotos, as roupas de família e, de modo particular, lembrando dos enfermos. Traga os nomes por quem vamos interceder e pedir cura e libertação de todos os sofrimentos e dores.
9: Por tuas chagas, Senhor, curados.
10: Queridos irmãos e irmãs, é sexta-feira. É misericórdia divina durante todo o dia e, de modo particular, nesse momento, no terço das Santas Chagas, contemplando a misericórdia de Deus estampada nesse ato redentor de Jesus na cruz. Rezemos. Em nome do Pai e do Filho e do Espírito Santo. Amém. Creio em Deus Pai Todo-Poderoso, Criador do céu e da terra, e em Jesus Cristo, seu único Filho, nosso Senhor, que foi concebido pelo poder do Espírito Santo, nasceu da Virgem Maria, padeceu sob Pôncio Pilatos, foi crucificado, morto e sepultado, desceu à mansão dos mortos, ressuscitou ao terceiro dia, subiu aos céus, está sentado à direita de Deus Pai Todo-Poderoso, de onde há de vir julgar os vivos e os mortos. Creio no Espírito Santo, na Santa Igreja Católica, na comunhão dos santos, na remissão dos pecados, na ressurreição da carne, na vida eterna. Amém. Ó Jesus, Divino Redentor, tende misericórdia de nós e do mundo inteiro. Deus Divino Redentor, tende misericórdia de nós e do mundo inteiro.

0: os suplicamos. Amém. Neste primeiro mistério do Terço das Santas Chagas, na sexta-feira, contemplamos a tristeza mortal e a agonia de Jesus no Getsêmani. Como fruto desta oração, peçamos por todas as pessoas que sofrem com a depressão, que sejam curadas nas santas chagas de nosso Senhor Jesus Cristo. Rezemos. Eterno Pai, eu vos ofereço as santas chagas de nosso Senhor Jesus Cristo, para curar as de nossas almas.
1: Meu Jesus, perdão e misericórdia.
2: Pelos méritos de vossas santas chagas.
1: Meu Jesus, perdão e misericórdia.
2: Pelos méritos de vossas santas chagas.
1: Meu Jesus, perdão e misericórdia.
2: Pelos méritos de vossas santas chagas.
1: Meu Jesus, perdão e misericórdia.
2: Pelos méritos de vossas santas chagas.
1: Meu Jesus, perdão e misericórdia.
2: Pelos méritos de vossas santas chagas.
1: Meu Jesus, perdão e misericórdia.
2: Pelos méritos de vossas santas chagas.
1: Meu Jesus, perdão e misericórdia.
2: Pelos méritos de vossas santas chagas.
1: Meu Jesus, perdão e misericórdia.
2: Pelos méritos de vossas santas chagas.
1: Meu Jesus, perdão e misericórdia.
2: Pelos méritos de vossas santas chagas.
1: Meu Jesus, perdão e misericórdia.
2: Pelos méritos de vossas santas chagas.
0: Neste segundo mistério do Terço das Santas Chagas, contemplamos Jesus carrega a cruz. Rezemos por todos aqueles que estão carregando a cruz do vício do alcoolismo. Senhor, pelas tuas santas chagas, curai os alcoolistas e curai as famílias que sofrem com o peso do alcoolismo. Eterno Pai, eu vos ofereço as santas chagas de nosso Senhor Jesus Cristo, para curar as de nossas almas.
1: Meu Jesus, perdão e misericórdia.
3: Pelos méritos de vossas santas chagas.
1: Meu Jesus, perdão e misericórdia.
3: Pelos méritos de vossas santas chagas.
1: Meu Jesus, perdão e misericórdia.
3: Pelos méritos de vossas santas chagas.
1: Meu Jesus, perdão e misericórdia.
3: Pelos méritos de vossas santas chagas.
1: Meu Jesus, perdão e misericórdia.
3: Pelos méritos de vossas santas chagas.
1: Meu Jesus, perdão e misericórdia.
3: Pelos méritos de vossas santas chagas.
1: Meu Jesus, perdão e misericórdia.
3: Pelos méritos de vossas santas chagas.
1: Meu Jesus, perdão e misericórdia.
3: Pelos méritos de vossas santas chagas.
1: Meu Jesus, perdão e misericórdia.
3: Pelos méritos de vossas santas chagas.
1: Meu Jesus, perdão e misericórdia.
3: Pelos méritos de vossas santas chagas.
0: No terceiro mistério do Terço das Santas Chagas, contemplamos a crucificação de Jesus. Como fruto desta devoção e desta contemplação e oração, rezemos por todos os presos e seus familiares, amigos, que sofrem com esta situação. Eterno Pai, eu vos ofereço as santas chagas de nosso Senhor Jesus Cristo, para curar as de nossas almas.
1: Meu Jesus, perdão e misericórdia.
2: Pelos méritos de vossas santas chagas.
1: Meu Jesus, perdão e misericórdia.
2: Pelos méritos de vossas santas chagas.
1: Meu Jesus, perdão e misericórdia.
2: Pelos méritos de vossas santas chagas.
1: Meu Jesus, perdão e misericórdia.
2: Pelos méritos de vossas santas chagas.
1: Meu Jesus, perdão e misericórdia.
2: Pelos méritos de vossas santas chagas.
1: Meu Jesus, perdão e misericórdia.
2: Pelos méritos de vossas santas chagas.
1: Meu Jesus, perdão e misericórdia.
2: Pelos méritos de vossas santas chagas.
1: Meu Jesus, perdão e misericórdia.
2: Pelos méritos de vossas santas chagas.
1: Meu Jesus, perdão e misericórdia.
2: Pelos méritos de vossas santas chagas.
1: Meu Jesus, perdão e misericórdia.
2: Pelos méritos de vossas santas chagas.
0: No quarto mistério do Terço das Santas Chagas, contemplamos Jesus nos dá a sua mãe como nossa mãe. Como fruto desta devoção e oração, vamos pedir por todas as mães, para que, tendo gerado para a vida, gerem para a graça. E por todas as mulheres que desejam o dom da maternidade, rezemos. Eterno Pai, eu vos ofereço as santas chagas de nosso Senhor Jesus Cristo,

0: para curar as de nossas almas.
1: Meu Jesus, perdão e misericórdia.
2: Pelos méritos de vossas santas chagas.
1: Meu Jesus, perdão e misericórdia.
2: Pelos méritos de vossas santas chagas.
1: Meu Jesus, perdão e misericórdia.
2: Pelos méritos de vossas santas chagas.
1: Meu Jesus, perdão e misericórdia.
2: Pelos méritos de vossas santas chagas.
1: Meu Jesus, perdão e misericórdia.
2: Pelos méritos de vossas santas chagas.
1: Meu Jesus, perdão e misericórdia.
2: Pelos méritos de vossas santas chagas.
1: Meu Jesus, perdão e misericórdia.
2: Pelos méritos de vossas santas chagas.
1: Meu Jesus, perdão e misericórdia.
2: Pelos méritos de vossas santas chagas.
1: Meu Jesus, perdão e misericórdia.
2: Pelos méritos de vossas santas chagas.
1: Meu Jesus, perdão e misericórdia.
2: Pelos méritos de vossas santas chagas.
0: Nesse quinto mistério do texto das Santas Chagas, contemplamos a morte de Jesus na cruz. Como fruto desta devoção, rezemos por todos os que perderam seus entes queridos, que estão vivendo um luto e uma saudade, mas de modo particular pelas mães que perderam seus filhos. Eterno Pai, eu vos ofereço as santas chagas de nosso Senhor Jesus Cristo, para curar as de nossas almas.
1: Meu Jesus, perdão e misericórdia.
3: Pelos méritos de vossas santas chagas.
1: Meu Jesus, perdão e misericórdia.
3: Pelos méritos de vossas santas chagas.
1: Meu Jesus, perdão e misericórdia.
3: Pelos méritos de vossas santas chagas.
1: Meu Jesus, perdão e misericórdia.
3: Pelos méritos de vossas santas chagas.
1: Meu Jesus, perdão e misericórdia.
3: Pelos méritos de vossas santas chagas.
1: Meu Jesus, perdão e misericórdia.
3: Pelos méritos de vossas santas chagas.
1: Meu Jesus, perdão e misericórdia.
3: Pelos méritos de vossas santas chagas.
1: Meu Jesus, perdão e misericórdia.
3: Pelos méritos de vossas santas chagas.
1: Meu Jesus, perdão e misericórdia.
3: Pelos méritos de vossas santas chagas.
1: Meu Jesus, perdão e misericórdia.
3: Pelos méritos de vossas santas chagas.
0: Rezemos três vezes. Eterno Pai, eu vos ofereço as santas chagas de nosso Senhor Jesus Cristo, para curar as de nossas almas. Eterno Pai, eu vos ofereço as santas chagas de nosso Senhor Jesus Cristo, para curar as de nossas almas. Eterno Pai, eu vos ofereço as santas chagas de nosso Senhor Jesus Cristo, para curar as de nossas almas. Amém. Queridos filhos e filhas, tendo rezado o terço das Santas Chagas, vamos agora fazer a oração de todos os dias, que é a novena das Santas Chagas de nosso Senhor Jesus Cristo. Rezemos. Por suas santas chagas, suas chagas gloriosas, o Cristo Senhor me proteja e me guarde. Senhor Jesus, foste levado na cruz para que por vossas santas chagas sejam curadas as de nossas almas. Eu vos louvo e agradeço pelo vosso ato redentor. Carregaste em vosso próprio corpo os meus pecados e de toda a humanidade. Nas vossas santas chagas, coloco minhas intenções, minhas preocupações, ansiedades e angústias, minhas enfermidades físicas e psíquicas, meus sofrimentos, dores, alegrias e necessidades. Em vossas santas chagas, Senhor, coloco minha família. Envolvei, Senhor, a mim e meus familiares, protegendo-nos do mal. Coloque a sua intenção. Senhor, ao mostrar vossas santas chagas gloriosas a Tomé e o mandando tocar em vosso lado aberto, o curaste da incredulidade. Eu vos peço, Senhor, permita-me refugiar em vossas santas chagas e, por mérito desses sinais de vosso amor, curai a minha falta de fé. Ó Jesus, pelos méritos de vossa paixão, morte e ressurreição, dai-me a graça de viver os frutos da nossa redenção. Amém.

0: coração.
1: Queridos filhos e filhas, na hora da misericórdia, nós estamos nesse momento de oração, plena sexta-feira, e vamos pedir a Deus as graças necessárias. Obrigado a você que ligou e rezou comigo o texto das Santas Chagas. Você sabe o número? Você pode ligar 0 operadora 41 3221 6070. Escute esse testemunho. Só tenho a agradecer a Deus por tantas maravilhas e bênçãos derramadas. São muitos testemunhos, padre. Uma conquista, uma vitória. Morávamos de favor na casa de um compadre, ocupando uma fonte de renda dele, mas não tínhamos condições de pagar aluguel. Era longe da escola do meu filho e ganhávamos muito, gastávamos muito, perdão, com o deslocamento. Comecei a procurar um imóvel para alugar, pois não tinha esperança de comprar casa. Muita dificuldade financeira. Visitamos vários imóveis, mas nada agradava, até que meu marido decidiu que deveríamos comprar, pagar a prestações. Assim seria nosso imóvel. No início eu discordei, as dificuldades eram grandes, mas fui rezando, ouvindo a Deus, e acreditei. É preciso ter a nossa casa. Acreditamos em Deus e pedimos que concedesse um imóvel capaz de alugar com pretensão de comprar. Conseguimos então limpar nosso nome, o que já foi uma grande vitória, mas não tínhamos o suficiente para financiar. Continuei orando, fiz novenas, quitamos o imóvel antigo de um outro município, o que possibilitou o financiamento em Curitiba. Durante a novena de São Bento, escuta aí, novena de São Bento, fomos à Caixa, assinamos o primeiro contrato. Ficamos muito felizes. Surgiu um problema. A vendedora quis alterar o valor, mas quase cancelou o negócio. Um momento difícil. A vendedora tentou desfazer a venda, mas persistimos. Fomos chamados o terceiro dia. Era a novena de Nossa Senhora do Carmo. Conseguimos assinar definitivamente o nosso sonho. Hoje, graças a Deus, já pagamos e somos proprietários da casa. Ah, sou associada da obra com muito amor. Quem escreveu? Regiane, de Curitiba. Veja que vitória, hein, gente? Deus seja louvado. Bíblia aberta, cartilha de oração. Bonito. É, a palavra de Deus vai nos iluminar. Mateus 12, de 1 a 8. Jesus atravessava os campos de trigo num dia de sábado. Seus discípulos, tendo fome, começaram a arrancar espigas para comê-las. Vendo isso, os fariseus disseram-lhe: teus discípulos fazem o que é proibido no dia de sábado. Jesus disse-lhe: não lestes o que fez Davi num dia em que tiveram fome? Ele e seus companheiros entraram na casa de Deus e comeram os pães da proposição. Não lestes na lei que nos dias de sábado os sacerdotes transgrediram no templo o descanso do sábado e não se tornaram culpados? Se compreendesseis o sentido desta frase: quero misericórdia e não sacrifício. O Filho do Homem também é Senhor do sábado. Palavra da salvação. Glória a vós, Senhor. Quero misericórdia e não sacrifícios. Com esta frase, Jesus liberta a todos os cristãos da lei. É uma liberdade. Jesus mostra que a misericórdia dignifica o homem. A misericórdia dignifica a pessoa. A resposta, esta frase de Jesus, mina o rigor farisaico. Jesus coloca que a atitude do discípulo tem que ser uma atitude de acolhimento, de perdão, de promoção humana. Senhor Jesus, dai-me um coração que coloque a misericórdia acima de tudo. Repita comigo. Jesus, dai-me um coração que coloque a misericórdia acima de tudo. Toda sexta-feira, nós clamamos a misericórdia, na verdade, todos os dias aqui na Hora da Misericórdia. Então, o que você quer pedir para a tua família? O que você quer pedir para a tua casa? Do lado aberto do Cristo, rios de misericórdia brotam. Pense em alguém na tua família. Mesmo que esteja longe, no trabalho, na escola. Pensa nos teus filhos que estão de férias. E vamos pedir, suplicar. Tenha misericórdia de nós, Senhor, porque sem a vossa misericórdia nada conseguiremos. Jesus, misericordioso, eu confio em vós, Senhor.

misericordioso. Olhai para aqueles que sofrem com o problema do alcoolismo. Jesus misericordioso, olhai por aqueles que sofrem com uma enfermidade, humanamente falando, incurável. Jesus misericordioso, eu confio em vós, e é por isso que eu peço, abençoai a água. Eu confio em vós, abençoai a roupa dos enfermos. Eu confio em vós, abençoai as fotos de família. Oh, Jesus amado, tenha misericórdia de nós. Conforte os doentes. Conforte os que sofrem. O Senhor esteja convosco. Ele está no meio de nós. Abençoai, Senhor, principalmente aqueles que perderam a esperança. Principalmente aqueles que ainda não encontraram a paz. Em nome do Pai, do Filho e do Espírito Santo.

0: morte.
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4: 3:22.
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0: Em nome do Pai, do Filho e do Espírito Santo. Amém. Graças e louvores se deem a todo momento ao Santíssimo e Diviníssimo Sacramento. Meu dileto e amado irmão e irmã, que ora comigo nesta manhã de quinta-feira, dia que nós lembramos Nossa Senhora do Carmo. É uma alegria estarmos juntos para rezarmos pelos nossos sacerdotes e dispor o nosso coração a viver a vida eucarística em profundidade. Nós estamos juntos para celebrar com profunda alegria esse dia tão bonito de Nossa Senhora do Carmo, Mãe e Rainha do Carmelo, cuja proteção materna se manifesta de modo especial no Santo Escapulário, sinal de consagração, de confiança e de compromisso com a vida cristã. O nosso abraço a todas as nossas irmãs dos Carmelos, sobretudo aqui do Brasil, aqui perto de nós em Brasília, Trindade. Que Deus abençoe as nossas queridas carmelitas e que a gente possa viver esta alegria com elas nesta festa tão importante. Providencialmente, sendo hoje quinta-feira, dia em que nossos programas contemplam a Santíssima Eucaristia e o sacerdócio, somos convidados a olhar para a primeira adoradora de Cristo e mãe dos sacerdotes. Assim eu quero refletir com você nesta manhã bonita sobre esse tema maravilhoso, Maria, a mulher da escuta perfeita e mãe dos sacerdotes. Ao longo deste mês, São Bento vem nos ensinando que toda a vida espiritual começa pela escuta, escutar Deus, sentir o que Deus quer de nós. Como isso é importante! Hoje encontramos a criatura que melhor viveu esse ensinamento, a Santíssima Virgem. Maria não apenas ouviu a palavra de Deus, ela acolheu a palavra de Deus, meditou a palavra, viveu a palavra, tornou-se a própria morada do Verbo, a palavra eterna de Deus. São Bento, no capítulo 17 da sua regra, ele diz assim, ou melhor, capítulo 19, consideremos como devemos permanecer na presença de Deus e de seus anjos. Cantemos os salmos de tal maneira que nossa mente concorde com a nossa voz. É um ensinamento extraordinário. São Bento deseja que exista harmonia entre aquilo que rezamos e aquilo que vivemos, entre os lábios e o coração, entre a oração e a vida. E Nossa Senhora realizou essa perfeita unidade. Nunca houve nela duplicidade. Seu coração rezava aquilo que seus lábios verdadeiramente proclamavam. Sua vida era uma contínua resposta ao Senhor. Quando pronunciou o seu faça-se em mim, segundo a tua palavra, o fiat, não fez apenas uma oração, entregou toda a sua existência. É por isso que ela se torna o modelo perfeito da vida cristã. E para cada um de nós cristão, mas de modo muito especial para nós sacerdotes. O sacerdote é chamado todos os dias a subir ao altar, todos os dias. Ali ele pronuncia palavras santíssimas, ali ele oferece o santo sacrifício do Calvário, ali o sacerdote distribui o pão da vida. Por isso, antes de ser homem do altar, o sacerdote deve, como Nossa Senhora, como São Bento, ser o homem da oração. Antes de falar de Deus para com seu povo, o sacerdote deve falar com Deus. São Bento recorda que devemos rezar conscientes de estarmos na presença de Deus e dos anjos. É uma imagem bonita, porque é a união nossa Igreja Terrestre com a Igreja Celeste. Os anjos oram conosco. Toda Santa Missa é celebrada na companhia de anjos e mais anjos. Não é só um anjo, mas é toda uma legião angélica, celeste, que compartilha em cada altar deste mundo, desse momento bonito de adorar nosso Senhor. Toda adoração eucarística, e hoje é o dia da nossa adoração, ela une o céu e a terra. Toda comunhão nos aproxima da liturgia eterna. Maria compreendeu isso melhor do que qualquer outra criatura. Ela foi o primeiro sacrário da história. Carregou Jesus em seu ventre, adorou-o em Belém, acompanhou Nosso Senhor em Nazaré e permaneceu junto de Jesus na cruz. E também rezou com os apóstolos no cenáculo para que a igreja recebesse a força do Espírito Santo em Pentecostes, quando a igreja ela explodiu em missão e os apóstolos saem do seu medo, da sua angústia e começa a fecundar o mundo com a grande notícia: Ele está vivo, Ele vive no nosso meio. Ele nos ama, Ele nos perdoa, Ele nos cura, Ele nos liberta, Ele nos dá o Espírito Santo, Ele nos insere no coração da comunidade cristã. Que beleza! Por isso, ninguém melhor do que Nossa Senhora para ensinar os sacerdotes a viverem o mistério da Eucaristia. Hoje rezemos intensamente pelos nossos padres, pelos que celebram diariamente o Santo Sacrifício, pelos que passam horas no confessionário, pelos missionários, pelos idosos, pelos padres enfermos, que a gente sempre lembra, pelos seminaristas que se preparam para ser servidores do altar. Que Nossa Senhora do Carmo nos envolva com seu manto e jamais lhe falte amor à oração, que jamais percam o fervor da celebração da Santa Missa, que nunca deixem de reconhecer na Eucaristia o maior tesouro confiado à Santa Igreja de Cristo. Nós temos esta alegria de poder viver grandemente este mistério eucarístico na nossa vida, seja participando da celebração do Santo Sacrifício, da Santa Missa, esteja também fazendo a nossa adoração silenciosa. Quantos testemunhos maravilhosos a gente recebe dos fiéis que contam para nós que muitas realidades nas suas vidas foram melhor compreendidas, melhor vivenciadas e superadas a partir do momento da adoração a Jesus Eucarístico. É isso que eu quero compartilhar com você. Não deixe de ser esse católico que adora, esse católico que louva, esse católico que ama Jesus Eucarístico. Nosso Senhor nos espera no silêncio dos sacrários das nossas igrejas para que nós sejamos profundamente homens e mulheres adoradores. A nós, sacerdotes, Deus exige ainda mais que sejamos também homens do sacrário, não apenas celebrando o mistério do Santo Sacrifício da Missa, mas também sendo esses homens que, na humildade do dia a dia, oram, adoram diante de Jesus Eucarístico, o grande mistério que nós celebramos. Essas realidades são grandiosas, são profundas e elas tocam de maneira tão impactante nossas vidas, nossos corações. E eu quero, meu prezado e amado ouvinte, internauta que nos segue, te convidar a fazer esta experiência profunda da adoração a nosso Senhor. Que a gente possa aprofundar também o conhecimento sobre a Eucaristia, lendo o Catecismo da Igreja, lendo as encíclicas que falam da Eucaristia, a encíclica de João Paulo II, de Eclésia de Eucaristia, do Papa Bento, Sacramentum Caritatis, são encíclicas que, junto com o Catecismo da Igreja, traz uma beleza de compreensão deste mistério que nos salva, desse mistério que dá o norte da nossa vida. Que Deus seja louvado, que o Espírito Santo entre nos nossos corações e nos renove a cada instante para vivermos a alegria do Espírito Santo em nós. Deus te abençoe, Deus te renove, Deus te inspire cada vez mais esses momentos de grande paz e de grande fé. Assim seja. O Santo Evangelho desta quinta-feira é João 19, 25, 27. O Evangelho nos conduz ao Calvário. Junto da cruz permanecem Maria e o discípulo amado. Jesus olha para sua mãe e diz: "Mulher, eis aí o teu filho." Depois diz ao discípulo: "Eis aí tua mãe." Naquele instante, Maria tornou-se mãe de toda a igreja, mãe dos sacerdotes, mãe dos bispos, mãe dos consagrados, mãe de cada um de nós. São Bento ensina que devemos viver continuamente na presença de Deus. Maria fez isso de maneira perfeita. Ela permaneceu de pé junto da cruz, não fugiu, não perdeu a esperança, não deixou de amar. Também eu e você somos convidados a permanecer fiéis juntos de Cristo, sobretudo quando a cruz se faz presente em nossa vida, quando a gente está tocado pela experiência da dor e do sofrimento. E este dia, dia de Nossa Senhora do Carmo, dia que nós olhamos para o Carmelo, que nós também sejamos tocados pelo divino poder da adoração eucarística, assim seja. Amém. Convido, dileto e amado irmão e irmã que reza comigo, a nossa oração final do programa Oração da Manhã. Esse programa que reúne essa grande família de tantos lugares. Eu te peço para compartilhar o nosso conteúdo, se inscrever nesse canal, se ainda não se inscreveu. E agradeço a todos aqueles que compartilham aqui na Diocese de Formosa, no Brasil, no exterior, nos seus grupos, com suas famílias, os conteúdos da nossa plataforma. Juntos, elevemos o nosso coração em oração, em espírito e unidade, para que o Senhor olhe por nós, olhe pelos nossos sacerdotes, sobretudo para aqueles que precisam do nosso apoio. Senhor Jesus, nós vos agradecemos pelo dom incomparável da Virgem Maria. Obrigado porque do alto da cruz nos destes uma mãe. Por intercessão de Nossa Senhora do Carmo, fortalecei todos os sacerdotes. Conservai os fiéis ao altar, apaixonados pela Eucaristia, perseverantes na oração, dedicados ao confessionário, generosos no anúncio do Evangelho. Concedei-lhes um coração semelhante ao da Mãe de Jesus, um coração humilde, silencioso, obediente e inteiramente disponível à vossa vontade. Que também nós aprendamos com a Virgem Santíssima a guardar a palavra de Deus no coração e transformá-la em vida. E juntos, nós rezemos agora a oração de São Bento. A cruz sagrada, seja minha luz, não seja o dragão meu guia. Retira-te, Satanás. Nunca me aconselhes coisas vãs. É mal que tu me ofereces. Bebe tu mesmo os teus venenos. São Bento, pai dos monges, mestre da escuta, da oração e da perseverança, rogai por nós. Nossa Senhora do Carmo, rogai por nós. O Senhor esteja convosco, Ele está no meio de nós, pela intercessão da Santíssima Virgem do Carmo e de São Bento e de São José, abençoe-vos Deus Todo-Poderoso, Pai, Filho e Espírito Santo. Amém. Tenha você e sua família um dia maravilhoso e grandes bênçãos de cura, de restauração, de amor fraterno e de perdão diante de Jesus Eucarístico na adoração pessoal e no mistério da celebração do Santo Sacrifício da Missa no dia de hoje. Fiquem todos em paz.
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2: 3:40.
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4: Bom dia, ouvintes da Rádio Barroso Mix. Estamos iniciando os 15 minutos com Deus, nos colocando na presença do Senhor. Eu sou o Altair Show e te convido a rezar comigo.
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6: Ó Deus, em meu auxílio, socorrei-me sem demora. Glória ao Pai, ao Filho e ao Espírito Santo, como era no princípio, agora e sempre. Amém. Abri os meus lábios, ó Senhor, e minha boca anunciará vosso louvor. Vinde, exultemos de alegria no Senhor, aclamemos o rochedo que nos salva. Ao seu encontro caminhemos com louvores e com cantos de alegria os celebremos. Na verdade, o Senhor é o grande Deus, o grande Rei, muito maior que os deuses todos. Tem nas mãos as profundezas dos abismos e as alturas das montanhas lhe pertencem. O mar é dele, pois foi ele quem o fez, e a terra firme suas mãos a modelaram. Vinde, adoremos e prostemo-nos por terra e ajoelhemos ante o Deus que nos criou. Porque Ele é o nosso Deus, nosso pastor, e nós somos o seu povo e seu rebanho, as ovelhas que conduz com sua mão. Oxalá ouvisseis hoje a sua voz, não fecheis os corações como em Meriba, como em Massa no deserto aquele dia em que outrora vossos pais me provocaram, apesar de terem visto as minhas obras. 40 anos desgostou-me aquela raça, e eu disse, eis um povo transviado. Seu coração não conheceu os meus caminhos, e por isso lhe jurei na minha ira, não entrarão no meu repouso prometido. Glória ao Pai, ao Filho e ao Espírito Santo, como era no princípio, agora e sempre. Amém. Pelo sinal da Santa Cruz, livrai-nos, Senhor nosso Deus, dos nossos inimigos. Em nome do Pai, do Filho e do Espírito Santo. Amém. O Senhor que encaminha os nossos corações para o amor de Deus e a constância de Cristo esteja conosco. Bendito seja Deus que nos reuniu no amor de Cristo.
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0: oração do Espírito Santo. Vinde Espírito Santo, enchei os corações dos vossos fiéis e acendei neles o fogo do vosso amor. Enviai o vosso Espírito e tudo será criado, renovareis a face da terra. Oremos, ó Deus, que instruís os corações dos vossos fiéis com a luz do Espírito Santo. Fazei que apreciemos retamente todas as coisas segundo o mesmo Espírito e gozemos da sua consolação. Por Cristo Senhor nosso. Amém. Santo anjo do Senhor, meu zeloso e guardador, se a ti me confiou a piedade divina, sempre me rege, me guarda, me governa, ilumina. Amém. Oração do Ângelus. O anjo do Senhor anunciou a Maria e ela concebeu do Espírito Santo. Eis aqui a serva do Senhor, faça-se em mim segundo a vossa palavra. E o Verbo se fez carne e habitou entre nós. Ave Maria, cheia de graça, o Senhor é convosco. Bendita sois vós dentre as mulheres e bendito é o fruto do vosso ventre, Jesus. Santa Maria, Mãe de Deus, rogai por nós, pecadores, agora e na hora de nossa morte. Amém. Oremos, infundi, Senhor, vos rogamos a graça em nossos corações, para que nós, conhecendo pela anunciação do anjo a encarnação de Jesus Cristo, vosso Filho, por sua paixão e morte de cruz, cheguemos à glória da ressurreição. Pelo mesmo Cristo, nosso Senhor. Amém.
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0: Oração do Creio. Creio em Deus Pai Todo-Poderoso, Criador do céu e da terra, e em Jesus Cristo, seu único Filho, nosso Senhor, que foi concebido pelo poder do Espírito Santo, nasceu da Virgem Maria, padeceu sob Pôncio Pilatos, foi crucificado, morto e sepultado, desceu à mansão dos mortos, ressuscitou ao terceiro dia, subiu aos céus, está sentado à direita de Deus Pai Todo-Poderoso, donde há de vir julgar os vivos e os mortos. Creio no Espírito Santo, na Santa Igreja Católica, na comunhão dos santos, na remissão dos pecados, na ressurreição da carne, na vida eterna. Amém. Rezemos a oração que Jesus Cristo nos ensinou. Pai nosso que estais no céu, santificado seja o vosso nome. Venha a nós o vosso reino, seja feita a vossa vontade, assim na terra como no céu. O pão nosso de cada dia nos dai hoje. Perdoai as nossas ofensas, assim como nós perdoamos a quem nos tem ofendido. E não nos deixeis cair em tentação, mas livrai-nos do mal. Amém. Oferecimento de si mesmo. Recebei, Senhor, minha liberdade inteira. Recebei minha memória, minha inteligência e toda a minha vontade. Tudo que tenho ou possuo de vós me veio. Tudo vos devolvo e entrego sem reservas, para que a vossa vontade tudo governe. Dai-me somente vosso amor e vossa graça, e nada mais vos peço, pois já serei bastante rico. Amém. Oração dos Sete Passos para a Vida. Senhor, eu te agradeço por ter nascido para ser feliz. Eu busco em minha vida a felicidade que vem de ti. Senhor, eu te agradeço por ter a família como a base da vida e vivamos nos doando uns aos outros a cada momento. Senhor, eu te agradeço por minha vida estar em minhas mãos, que eu saiba cuidar, valorizando esse precioso dom. Senhor, eu te agradeço por me dar o sentido da vida e o caminho iluminado pela graça da tua presença. Senhor, eu te agradeço por eu poder decidir a minha vida e as escolhas que eu fizer seja segundo a tua vontade. Senhor, eu te agradeço por ter me feito uma pessoa capaz, que eu tenha fé para superar todos os obstáculos. Senhor, eu te agradeço por ser livre para viver, que eu viva acolhendo, amando e cuidando de toda a vida. Amém. Consagração a Nossa Senhora Aparecida. Ó Maria Santíssima, pelos méritos de nosso Senhor Jesus Cristo, em vossa querida imagem de Aparecida, espalhais inúmeros benefícios sobre todo o Brasil. Eu, embora indigno de pertencer ao número de vossos filhos e filhas, mas cheio do desejo de participar dos benefícios de vossa misericórdia, prostrado a vossos pés, consagro-vos o meu entendimento para que sempre pense no amor que mereceis. Consagro-vos a minha língua para que sempre vos louve e propague a vossa devoção. Consagro-vos o meu coração para que, depois de Deus, vos ame sobre todas as coisas. Recebei-me, ó incomparável, vós que o Cristo crucificado deu-nos por mãe, no ditoso número de vossos filhos e filhas. Acolhei-me debaixo de vossa proteção. Socorrei-me em todas as minhas necessidades espirituais e temporais, sobretudo na hora da minha morte. Abençoai-me, ó celestial cooperadora, e com vossa poderosa intercessão fortalecei-me em minha fraqueza, a fim de que, servindo-vos fielmente nesta vida, possa louvar-vos, amar-vos, dar-vos graças no céu por toda a eternidade. Assim seja. Oração da Salve Rainha. Salve Rainha, Mãe de Misericórdia, vida, doçura e esperança, nosso salve. A vós bradamos, degredados filhos de Eva, a vós suspiramos, gemendo e chorando neste vale de lágrimas. Eia, pois, advogada nossa, esses vossos olhos misericordiosos a nós volvei, e depois desse desterro nos mostrai Jesus. Bendito o fruto do vosso ventre, ó clemente, ó piedosa, ó doce sempre Virgem Maria. Rogai por nós, Santa Mãe de Deus, para que sejamos dignos das promessas de Cristo. Novena Perpétua das Santas Chagas. Por suas santas chagas, suas chagas gloriosas, o Cristo Senhor me proteja e me guarde. Senhor Jesus, foste levado na cruz para que por vossas santas chagas sejam curadas as de nossas almas. Eu vos louvo e agradeço pelo vosso ato redentor. Carregastes em vosso próprio corpo os meus pecados de toda a humanidade. Nas vossas santas chagas coloca as minhas intenções, minhas preocupações, ansiedades e angústias, minhas enfermidades físicas e psíquicas, meus sofrimentos, dores, alegrias e necessidades. Em vossas santas chagas, Senhor, coloca a minha família. Envolvei, Senhor, a mim e as meus familiares, protegendo-nos do mal. Senhor, ao mostrar vossas santas chagas gloriosas a Tomé e o mandaste tocar em vosso lado aberto, o curaste da incredulidade. Eu vos peço, Senhor, permita-me refugiar em vossas santas chagas e, por mérito desses sinais de amor, curai a minha falta de fé. Ó Jesus, pelos méritos de vossa paixão, morte e ressurreição, dai-me a graça de viver os frutos da nossa redenção. Amém.
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2: Cântico de Maria. A minha alma engrandece o Senhor e se alegrou meu espírito em Deus, meu Salvador, pois ele viu a pequenez de sua serva. Desde agora as gerações hão de chamar-me de bendita. O Poderoso fez em mim maravilhas e santo é o seu nome. Seu amor de geração em geração chega a todos os que o respeitam. Demonstrou o poder de seu braço, dispersou os orgulhosos, derrubou os poderosos de seus tronos e os humildes exaltou. De bem saciou os famintos e despediu sem nada os ricos. Acolheu Israel, seu servidor, fiel ao seu amor, como havia prometido aos nossos pais, em favor de Abraão e de seus filhos para sempre. Glória ao Pai, ao Filho e ao Espírito Santo, como era no princípio, agora e sempre. Amém. O Senhor esteja conosco, Ele está no meio de nós. E por intercessão de nossa Mãe Maria Santíssima, abençoe-nos o Deus Todo-Poderoso, em nome do Pai, do Filho e do Espírito Santo. Amém. A alegria do Senhor seja a nossa força. Vamos em paz e que o Senhor nos acompanhe. Graças a Deus.
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2: Bom dia, meu amigo, bom dia, minha amiga. É muito bom estar com você aqui na Rádio Barroso Mix, na devoção à Mãezinha do Céu. Como está sendo bom o nosso rosário nessas madrugadas? E você está gostando? Manda sua mensagem para nós. Você está gostando da Turma da Alegria rezando com a gente? É aqui o professor Altair Show, juntinho com você, todas as madrugadas. Sexta-feira chegou e continuamos aqui na fidelidade ao Senhor.
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6: Meus irmãos e minhas irmãs, vocês já me conhecem, vocês sabem que eu sou o mais bonito aqui do rádio. Eu sou caipirinha. Mais belíssima mesmo é nossa mãe Maria. Nossa mãe que esteve junto com Jesus aos pés da cruz. E naquele momento Jesus disse: eis aí a tua mãe. Ou seja, Jesus deu por mãe Maria a todos nós, a humanidade, lá naquele momento da cruz. Vamos rezar por todas as pessoas que estão sofrendo nesse dia, sofrendo nesse momento. Manda sua mensagem, qual o seu momento de dor que você está passando. Mas também dê glórias também a Deus, porque a gente também tem que agradecer muito, não é mesmo, meu filho pervertido? My brother, eu tenho que ser grato a Deus, porque Deus é maravilhoso em minha vida, mesmo eu sendo assim, meio pervertido, mas eu estou aí na fidelidade ao Santo Rosário. Fala, convertido!
2: Meus irmãos, minhas irmãs, a gente tem que sempre agradecer a Mãezinha do Céu. Mãezinha do Céu é maravilhosa e ela tá sempre lá no céu intercedendo por cada um de nós.
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2: Isso aí, meu amigo e minha amiga, sexta-feira chegou, final de semana está aí se aproximando e nós aí continuamos na nossa fidelidade ao Santo Rosário. Muito obrigado a você que está aí nos acompanhando. Já está com o seu rosário na mão? O meu está aqui, dentro de alguns segundos a gente começa a rezar, tá bom? Conto com você nessa madrugada orante.

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2: 3 horas e 58 minutos.

Iniciando esse momento especial do Santo Rosário, vamos contemplar os mistérios gozosos, a alegria de Jesus e Maria, este grande sim que transformou a humanidade. Nos mistérios luminosos contemplaremos a vida de Jesus que caminhou no meio de nós, realizando milagres. Esse Jesus que se tornou pão vivo na Eucaristia para nos alimentar a cada momento, a cada dia. Nos mistérios dolorosos, junto com Nossa Senhora, vamos contemplar este Cristo que padece numa cruz, se entrega totalmente para nos salvar. Nos mistérios gloriosos contemplaremos a vitória de Jesus sobre a cruz. Esse Jesus que vive e reina, caminha no meio de nós. E com Nossa Senhora, com o Santo Terço na mão, também vamos vencer todos os momentos de dificuldade que vierem em nossa vida. Seja bem-vindo, meu amigo e minha amiga, a esse momento especial de contemplação dos santos mistérios de Jesus e Maria, através desse Santo Rosário, que a partir de agora iremos rezar com muita fé e com muita devoção. Porque através de Maria chegaremos ao seu Filho Jesus. Rezemos com muita fé.

em Deus Pai Todo-Poderoso, Criador do céu e da terra, e em Jesus Cristo, seu único Filho, nosso Senhor, que foi concebido pelo poder do Espírito Santo, nasceu da Virgem Maria, padeceu sob Pôncio Pilatos, foi crucificado, morto e sepultado, desceu à mansão dos mortos, ressuscitou ao terceiro dia, subiu aos céus, está sentada à direita de Deus Pai Todo-Poderoso, donde há de vir a julgar os vivos e os mortos. Creio no Espírito Santo, na Santa Igreja Católica, na comunhão dos santos, na remissão dos pecados. Espírito Santo, na Santa Igreja Católica, na comunhão dos santos.

Pai nosso que estais no céu, santificado seja o vosso nome. Venha a nós o vosso reino, seja feita a vossa vontade, assim na terra como no céu. O pão nosso de cada dia nos dai hoje, perdoai as nossas ofensas, assim como nós perdoamos a quem nos tem ofendido. E não nos deixeis cair em tentação, mas livrai-nos.

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1: Mistérios gozosos ou da alegria, a alegria da manifestação da nova vida. Esses mistérios contemplam o evento da vinda de Jesus, a encarnação do Espírito Crístico e a sua passagem pela terra.
0: Contemplemos o primeiro mistério gozoso.
1: No primeiro mistério gozoso, contemplamos a anunciação do arcanjo São Gabriel à Nossa Senhora.

Pai nosso que estais no céu, santificado seja o vosso nome. Venha a nós o vosso reino, seja feita a vossa vontade, assim na terra como no céu. O pão nosso de cada dia nos dai hoje, perdoai as nossas ofensas, assim como nós perdoamos a quem nos tem ofendido. E não nos deixeis cair em tentação, mas livrai-nos do mal. Amém. Ave Maria, cheia de graça, o Senhor é convosco. Bendita sois vós dentre as mulheres, e bendito é o fruto do vosso ventre, Jesus. Santa Maria, Mãe de Deus, rogai por nós, pecadores, agora e na hora de nossa morte. Amém. Ave Maria, cheia de graça, o Senhor é convosco. Bendita sois vós dentre as mulheres, e bendito é o fruto do vosso ventre, Jesus. Santa Maria, Mãe de Deus, rogai por nós, pecadores, agora e na hora de nossa morte. Amém. Ave Maria, cheia de graça, o Senhor é convosco. Bendita sois vós dentre as mulheres, e bendito é o fruto do vosso ventre, Jesus. Santa Maria, Mãe de Deus, rogai por nós, pecadores, agora e na hora de nossa morte. Amém. Ave Maria, cheia de graça, o Senhor é convosco. Bendita sois vós dentre as mulheres, e bendito é o fruto do vosso ventre, Jesus.

Santa Maria, Mãe de Deus, rogai por nós, pecadores, agora e na hora de nossa morte. Amém. Ave Maria, cheia de graça, o Senhor é convosco. Bendita sois vós dentre as mulheres, e bendito é o fruto do vosso ventre, Jesus. Santa Maria, Mãe de Deus, rogai por nós, pecadores, agora e na hora de nossa morte. Amém. Ave Maria, cheia de graça, o Senhor é convosco. Bendita sois vós dentre as mulheres, e bendito é o fruto do vosso ventre, Jesus. Santa Maria, Mãe de Deus, rogai por nós, pecadores, agora e na hora de nossa morte. Amém. Ave Maria, cheia de graça, o Senhor é convosco. Bendita sois vós dentre as mulheres, e bendito é o fruto do vosso ventre, Jesus. Santa Maria, Mãe de Deus, rogai por nós, pecadores, agora e na hora de nossa morte. Amém. Ave Maria, cheia de graça, o Senhor é convosco. Bendita sois vós entre as mulheres, e bendito é o fruto do vosso ventre, Jesus. Santa Maria, Mãe de Deus, rogai por nós, pecadores, agora e na hora de nossa morte. Amém. Ave Maria, cheia de graça, o Senhor é convosco. Bendita sois vós dentre as mulheres, e bendito é o fruto do vosso ventre, Jesus. Santa Maria, Mãe de Deus, rogai por nós, pecadores, agora e na hora de nossa morte. Amém. Ave Maria, cheia de graça, o Senhor é convosco. Bendita sois vós dentre as mulheres, e bendito é o fruto do vosso ventre, Jesus. Santa Maria, Mãe de Deus, rogai por nós, pecadores, agora e na hora de nossa morte. Amém. Glória ao Pai, ao Filho e ao Espírito Santo, como era no princípio, agora e sempre. Amém. Ó meu Jesus, perdoai-nos e livrai-nos do fogo do inferno, levai as almas todas para o céu e socorrei principalmente aquelas que mais precisarem da vossa misericórdia. Sagrada Família, rogai por nós. Nossa Senhora Aparecida, rogai por nós. Enchei-vos do Espírito Santo de Deus.

No segundo mistério gozoso, contemplamos a visitação de Nossa Senhora, a sua prima Santa Isabel.

Pai nosso que estais no céu, santificado seja o vosso nome. Venha a nós o vosso reino, seja feita a vossa vontade, assim na terra como no céu. O pão nosso de cada dia nos dai hoje, perdoai as nossas ofensas, assim como nós perdoamos a quem nos tem ofendido. E não nos deixeis cair em tentação, mas livrai-nos do mal. Amém. Ave Maria, cheia de graça, o Senhor é convosco. Bendita sois vós dentre as mulheres, e bendito é o fruto do vosso ventre, Jesus. Santa Maria, Mãe de Deus, rogai por nós, pecadores, agora e na hora de nossa morte. Amém. Ave Maria, cheia de graça, o Senhor é convosco. Bendita sois vós dentre as mulheres, e bendito é o fruto do vosso ventre, Jesus. Santa Maria, Mãe de Deus, rogai por nós, pecadores, agora e na hora de nossa morte. Amém. Ave Maria, cheia de graça, o Senhor é convosco. Bendita sois vós dentre as mulheres, e bendito é o fruto do vosso ventre, Jesus. Santa Maria, Mãe de Deus, rogai por nós, pecadores, agora e na hora de nossa morte. Amém. Ave Maria, cheia de graça, o Senhor é convosco. Bendita sois vós dentre as mulheres, e bendito é o fruto do vosso ventre, Jesus. Santa Maria, Mãe de Deus, rogai por nós, pecadores, agora e na hora de nossa morte. Amém. Ave Maria, cheia de graça, o Senhor é convosco. Bendita sois vós dentre as mulheres, e bendito é o fruto do vosso ventre, Jesus. Santa Maria, Mãe de Deus, rogai por nós, pecadores, agora e na hora de nossa morte. Amém. Ave Maria, cheia de graça, o Senhor é convosco. Bendita sois vós dentre as mulheres, e bendito é o fruto do vosso ventre, Jesus. Santa Maria, Mãe de Deus, rogai por nós, pecadores, agora e na hora de nossa morte. Amém. Ave Maria, cheia de graça, o Senhor é convosco. Bendita sois vós dentre as mulheres, e bendito é o fruto do vosso ventre, Jesus. Santa Maria, Mãe de Deus, rogai por nós, pecadores, agora e na hora de nossa morte. Amém. Ave Maria, cheia de graça, o Senhor é convosco. Bendita sois vós entre as mulheres, e bendito é o fruto do vosso ventre, Jesus. Santa Maria, Mãe de Deus, rogai por nós, pecadores, agora e na hora de nossa morte. Amém. Ave Maria, cheia de graça, o Senhor é convosco. Bendita sois vós dentre as mulheres, e bendito é o fruto do vosso ventre, Jesus. Santa Maria, Mãe de Deus, rogai por nós, pecadores, agora e na hora de nossa morte. Amém. Ave Maria, cheia de graça, o Senhor é convosco. Bendita sois vós dentre as mulheres, e bendito é o fruto do vosso ventre, Jesus. Santa Maria, Mãe de Deus, rogai por nós, pecadores, agora e na hora de nossa morte. Amém. Glória ao Pai, ao Filho e ao Espírito Santo, como era no princípio, agora e sempre. Amém. Ó meu Jesus, perdoai-nos e livrai-nos do fogo do inferno. Levai as almas todas para o céu e socorrei principalmente aquelas que mais precisarem da vossa misericórdia. Sagrada Família, rogai por nós. Nossa Senhora Aparecida, rogai por nós. Enchei-vos do Espírito Santo de Deus.

Pai nosso que estais no céu, santificado seja o vosso nome. Venha a nós o vosso reino, seja feita a vossa vontade, assim na terra como no céu. O pão nosso de cada dia nos dai hoje, perdoai as nossas ofensas, assim como nós perdoamos a quem nos tem ofendido. E não nos deixeis cair em tentação, mas livrai-nos do mal. Amém. Ave Maria, cheia de graça, o Senhor é convosco. Bendita sois vós dentre as mulheres, e bendito é o fruto do vosso ventre, Jesus. Santa Maria, Mãe de Deus, rogai por nós, pecadores, agora e na hora de nossa morte. Amém. Ave Maria, cheia de graça, o Senhor é convosco. Bendita sois vós dentre as mulheres, e bendito é o fruto do vosso ventre, Jesus. Santa Maria, Mãe de Deus, rogai por nós, pecadores, agora e na hora de nossa morte. Amém. Ave Maria, cheia de graça, o Senhor é convosco. Bendita sois vós dentre as mulheres, e bendito é o fruto do vosso ventre, Jesus. Santa Maria, Mãe de Deus, rogai por nós, pecadores, agora e na hora de nossa morte. Amém. Ave Maria, cheia de graça, o Senhor é convosco. Bendita sois vós dentre as mulheres, e bendito é o fruto do vosso ventre, Jesus. Santa Maria, Mãe de Deus, rogai por nós, pecadores, agora e na hora de nossa morte. Amém. Ave Maria, cheia de graça, o Senhor é convosco. Bendita sois vós dentre as mulheres, e bendito é o fruto do vosso ventre, Jesus. Santa Maria, Mãe de Deus, rogai por nós, pecadores, agora e na hora de nossa morte. Amém. Ave Maria, cheia de graça, o Senhor é convosco. Bendita sois vós dentre as mulheres, e bendito é o fruto do vosso ventre, Jesus. Santa Maria, Mãe de Deus, rogai por nós, pecadores, agora e na hora de nossa morte. Amém. Ave Maria, cheia de graça, o Senhor é convosco. Bendita sois vós dentre as mulheres, e bendito é o fruto do vosso ventre, Jesus. Santa Maria, Mãe de Deus, rogai por nós, pecadores, agora e na hora de nossa morte. Amém. Ave Maria, cheia de graça, o Senhor é convosco. Bendita sois vós entre as mulheres, e bendito é o fruto do vosso ventre, Jesus. Santa Maria, Mãe de Deus, rogai por nós, pecadores, agora e na hora de nossa morte. Amém. Ave Maria, cheia de graça, o Senhor é convosco. Bendita sois vós dentre as mulheres, e bendito é o fruto do vosso ventre, Jesus. Santa Maria, Mãe de Deus, rogai por nós, pecadores, agora e na hora de nossa morte. Amém. Ave Maria, cheia de graça, o Senhor é convosco. Bendita sois vós dentre as mulheres, e bendito é o fruto do vosso ventre, Jesus. Santa Maria, Mãe de Deus, rogai por nós, pecadores, agora e na hora de nossa morte. Amém. Glória ao Pai, ao Filho e ao Espírito Santo, como era no princípio, agora e sempre. Amém. Ó meu Jesus, perdoai-nos e livrai-nos do fogo do inferno. Levai as almas todas para o céu e socorrei principalmente aquelas que mais precisarem da vossa misericórdia. Sagrada Família, rogai por nós. Nossa Senhora Aparecida, rogai por nós. Enchei-vos do Espírito Santo de Deus.

mistério gozoso, contemplamos a apresentação de Jesus no templo. Pai nosso que estais no céu, santificado seja o vosso nome. Venha a nós o vosso reino, seja feita a vossa vontade, assim na terra como no céu. O pão nosso de cada dia nos dai hoje, perdoai as nossas ofensas, assim como nós perdoamos a quem nos tem ofendido. E não nos deixeis cair em tentação, mas livrai-nos do mal. Amém. Ave Maria, cheia de graça, o Senhor é convosco. Bendito sois vós dentre as mulheres, e bendito é o fruto do vosso ventre, Jesus. Santa Maria, Mãe de Deus, rogai por nós, pecadores, agora e na hora de nossa morte. Amém. Ave Maria, cheia de graça, o Senhor é convosco. Bendito sois vós dentre as mulheres, e bendito é o fruto do vosso ventre, Jesus. Santa Maria, Mãe de Deus, rogai por nós, pecadores, agora e na hora de nossa morte. Amém. Ave Maria, cheia de graça, o Senhor é convosco. Bendita sois vós dentre as mulheres, e bendito é o fruto do vosso ventre, Jesus. Santa Maria, Mãe de Deus, rogai por nós, pecadores, agora e na hora de nossa morte. Amém. Ave Maria, cheia de graça, o Senhor é convosco. Bendita sois vós dentre as mulheres, e bendito é o fruto do vosso ventre, Jesus. Santa Maria, Mãe de Deus, rogai por nós, pecadores, agora e na hora de nossa morte. Amém. Ave Maria, cheia de graça, o Senhor é convosco. Bendita sois vós dentre as mulheres, e bendito é o fruto do vosso ventre, Jesus. Santa Maria, Mãe de Deus, rogai por nós, pecadores, agora e na hora de nossa morte. Amém. Ave Maria, cheia de graça, o Senhor é convosco. Bendita sois vós dentre as mulheres, e bendito é o fruto do vosso ventre, Jesus. Santa Maria, Mãe de Deus, rogai por nós, pecadores, agora e na hora de nossa morte. Amém. Ave Maria, cheia de graça, o Senhor é convosco. Bendita sois vós dentre as mulheres, e bendito é o fruto do vosso ventre, Jesus. Santa Maria, Mãe de Deus, rogai por nós, pecadores, agora e na hora de nossa morte. Amém. Ave Maria, cheia de graça, o Senhor é convosco. Bendita sois vós entre as mulheres, e bendito é o fruto do vosso ventre, Jesus. Santa Maria, Mãe de Deus, rogai por nós, pecadores, agora e na hora de nossa morte. Amém. Ave Maria, cheia de graça, o Senhor é convosco. Bendita sois vós dentre as mulheres, e bendito é o fruto do vosso ventre, Jesus. Santa Maria, Mãe de Deus, rogai por nós, pecadores, agora e na hora de nossa morte. Amém. Ave Maria, cheia de graça, o Senhor é convosco. Bendita sois vós dentre as mulheres, e bendito é o fruto do vosso ventre, Jesus. Santa Maria, Mãe de Deus, rogai por nós, pecadores, agora e na hora de nossa morte. Amém. Glória ao Pai, ao Filho e ao Espírito Santo, como era no princípio, agora e sempre. Amém. Ó meu Jesus, perdoai-nos e livrai-nos do fogo do inferno. Levai as almas todas para o céu e socorrei principalmente aquelas que mais precisarem da vossa misericórdia. Sagrada Família, rogai por nós. Nossa Senhora Aparecida, rogai por nós. Enchei-vos do Espírito Santo de Deus.

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Pai nosso que estais no céu, santificado seja o vosso nome. Venha a nós o vosso reino, seja feita a vossa vontade, assim na terra como no céu. O pão nosso de cada dia nos dai hoje, perdoai as nossas ofensas, assim como nós perdoamos a quem nos tem ofendido. E não nos deixeis cair em tentação, mas livrai-nos do mal. Amém. Ave Maria, cheia de graça, o Senhor é convosco. Bendita sois vós dentre as mulheres, e bendito é o fruto do vosso ventre, Jesus. Santa Maria, Mãe de Deus, rogai por nós, pecadores, agora e na hora de nossa morte. Amém. Ave Maria, cheia de graça, o Senhor é convosco. Bendita sois vós dentre as mulheres, e bendito é o fruto do vosso ventre, Jesus. Santa Maria, Mãe de Deus, rogai por nós, pecadores, agora e na hora de nossa morte. Amém. Ave Maria, cheia de graça, o Senhor é convosco. Bendita sois vós dentre as mulheres, e bendito é o fruto do vosso ventre, Jesus. Santa Maria, Mãe de Deus, rogai por nós, pecadores, agora e na hora de nossa morte. Amém. Ave Maria, cheia de graça, o Senhor é convosco. Bendita sois vós dentre as mulheres, e bendito é o fruto do vosso ventre, Jesus. Santa Maria, Mãe de Deus, rogai por nós, pecadores, agora e na hora de nossa morte. Amém. Ave Maria, cheia de graça, o Senhor é convosco. Bendita sois vós dentre as mulheres, e bendito é o fruto do vosso ventre, Jesus. Santa Maria, Mãe de Deus, rogai por nós, pecadores, agora e na hora de nossa morte. Amém. Ave Maria, cheia de graça, o Senhor é convosco. Bendita sois vós dentre as mulheres, e bendito é o fruto do vosso ventre, Jesus. Santa Maria, Mãe de Deus, rogai por nós, pecadores, agora e na hora de nossa morte. Amém. Ave Maria, cheia de graça, o Senhor é convosco. Bendita sois vós dentre as mulheres, e bendito é o fruto do vosso ventre, Jesus. Santa Maria, Mãe de Deus, rogai por nós, pecadores, agora e na hora de nossa morte. Amém. Ave Maria, cheia de graça, o Senhor é convosco. Bendita sois vós entre as mulheres, e bendito é o fruto do vosso ventre, Jesus. Santa Maria, Mãe de Deus, rogai por nós, pecadores, agora e na hora de nossa morte. Amém. Ave Maria, cheia de graça, o Senhor é convosco. Bendita sois vós dentre as mulheres, e bendito é o fruto do vosso ventre, Jesus. Santa Maria, Mãe de Deus, rogai por nós, pecadores, agora e na hora de nossa morte. Amém. Ave Maria, cheia de graça, o Senhor é convosco. Bendita sois vós dentre as mulheres, e bendito é o fruto do vosso ventre, Jesus. Santa Maria, Mãe de Deus, rogai por nós, pecadores, agora e na hora de nossa morte. Amém. Glória ao Pai, ao Filho e ao Espírito Santo, como era no princípio, agora e sempre. Amém. Ó meu Jesus, perdoai-nos e livrai-nos do fogo do inferno. Levai as almas todas para o céu e socorrei principalmente aquelas que mais precisarem da vossa misericórdia. Sagrada Família, rogai por nós. Nossa Senhora Aparecida, rogai por nós. Enchei-vos do Espírito Santo de Deus.

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Pai nosso que estais no céu, santificado seja o vosso nome. Venha a nós o vosso reino, seja feita a vossa vontade, assim na terra como no céu. O pão nosso de cada dia nos dai hoje, perdoai as nossas ofensas, assim como nós perdoamos a quem nos tem ofendido. E não nos deixeis cair em tentação, mas livrai-nos do mal. Amém. Ave Maria, cheia de graça, o Senhor é convosco. Bendita sois vós dentre as mulheres, e bendito é o fruto do vosso ventre, Jesus. Santa Maria, Mãe de Deus, rogai por nós, pecadores, agora e na hora de nossa morte. Amém. Ave Maria, cheia de graça, o Senhor é convosco. Bendita sois vós dentre as mulheres, e bendito é o fruto do vosso ventre, Jesus. Santa Maria, Mãe de Deus, rogai por nós, pecadores, agora e na hora de nossa morte. Amém. Ave Maria, cheia de graça, o Senhor é convosco. Bendita sois vós dentre as mulheres, e bendito é o fruto do vosso ventre, Jesus. Santa Maria, Mãe de Deus, rogai por nós, pecadores, agora e na hora de nossa morte. Amém. Ave Maria, cheia de graça, o Senhor é convosco. Bendita sois vós dentre as mulheres, e bendito é o fruto do vosso ventre, Jesus. Santa Maria, Mãe de Deus, rogai por nós, pecadores, agora e na hora de nossa morte. Amém. Ave Maria, cheia de graça, o Senhor é convosco. Bendita sois vós dentre as mulheres, e bendito é o fruto do vosso ventre, Jesus. Santa Maria, Mãe de Deus, rogai por nós, pecadores, agora e na hora de nossa morte. Amém. Ave Maria, cheia de graça, o Senhor é convosco. Bendita sois vós dentre as mulheres, e bendito é o fruto do vosso ventre, Jesus. Santa Maria, Mãe de Deus, rogai por nós, pecadores, agora e na hora de nossa morte. Amém. Ave Maria, cheia de graça, o Senhor é convosco. Bendita sois vós dentre as mulheres, e bendito é o fruto do vosso ventre, Jesus. Santa Maria, Mãe de Deus, rogai por nós, pecadores, agora e na hora de nossa morte. Amém. Ave Maria, cheia de graça, o Senhor é convosco. Bendita sois vós entre as mulheres, e bendito é o fruto do vosso ventre, Jesus. Santa Maria, Mãe de Deus, rogai por nós, pecadores, agora e na hora de nossa morte. Amém. Ave Maria, cheia de graça, o Senhor é convosco. Bendita sois vós dentre as mulheres, e bendito é o fruto do vosso ventre, Jesus. Santa Maria, Mãe de Deus, rogai por nós, pecadores, agora e na hora de nossa morte. Amém. Ave Maria, cheia de graça, o Senhor é convosco. Bendita sois vós dentre as mulheres, e bendito é o fruto do vosso ventre, Jesus. Santa Maria, Mãe de Deus, rogai por nós, pecadores, agora e na hora de nossa morte. Amém. Glória ao Pai, ao Filho e ao Espírito Santo, como era no princípio, agora e sempre. Amém. Ó meu Jesus, perdoai-nos e livrai-nos do fogo do inferno. Levai as almas todas para o céu e socorrei principalmente aquelas que mais precisarem da vossa misericórdia. Sagrada Família, rogai por nós. Nossa Senhora Aparecida, rogai por nós. Enchei-vos do Espírito Santo de Deus.

Pai nosso que estais no céu, santificado seja o vosso nome. Venha a nós o vosso reino, seja feita a vossa vontade, assim na terra como no céu. O pão nosso de cada dia nos dai hoje, perdoai as nossas ofensas, assim como nós perdoamos a quem nos tem ofendido. E não nos deixeis cair em tentação, mas livrai-nos do mal. Amém. Ave Maria, cheia de graça, o Senhor é convosco. Bendito sois vós dentre as mulheres, e bendito é o fruto do vosso ventre, Jesus. Santa Maria, Mãe de Deus, rogai por nós, pecadores, agora e na hora de nossa morte. Amém. Ave Maria, cheia de graça, o Senhor é convosco. Bendita sois vós dentre as mulheres, e bendito é o fruto do vosso ventre, Jesus. Santa Maria, Mãe de Deus, rogai por nós, pecadores, agora e na hora de nossa morte. Amém. Ave Maria, cheia de graça, o Senhor é convosco. Bendita sois vós dentre as mulheres, e bendito é o fruto do vosso ventre, Jesus. Santa Maria, Mãe de Deus, rogai por nós, pecadores, agora e na hora de nossa morte. Amém. Ave Maria, cheia de graça, o Senhor é convosco. Bendita sois vós dentre as mulheres, e bendito é o fruto do vosso ventre, Jesus. Santa Maria, Mãe de Deus, rogai por nós, pecadores, agora e na hora de nossa morte. Amém. Ave Maria, cheia de graça, o Senhor é convosco. Bendita sois vós dentre as mulheres, e bendito é o fruto do vosso ventre, Jesus. Santa Maria, Mãe de Deus, rogai por nós, pecadores, agora e na hora de nossa morte. Amém. Ave Maria, cheia de graça, o Senhor é convosco. Bendita sois vós dentre as mulheres, e bendito é o fruto do vosso ventre, Jesus. Santa Maria, Mãe de Deus, rogai por nós, pecadores, agora e na hora de nossa morte. Amém. Ave Maria, cheia de graça, o Senhor é convosco. Bendita sois vós dentre as mulheres, e bendito é o fruto do vosso ventre, Jesus. Santa Maria, Mãe de Deus, rogai por nós, pecadores, agora e na hora de nossa morte. Amém. Ave Maria, cheia de graça, o Senhor é convosco. Bendita sois vós entre as mulheres, e bendito é o fruto do vosso ventre, Jesus. Santa Maria, Mãe de Deus, rogai por nós, pecadores, agora e na hora de nossa morte. Amém. Ave Maria, cheia de graça, o Senhor é convosco. Bendita sois vós dentre as mulheres, e bendito é o fruto do vosso ventre, Jesus. Santa Maria, Mãe de Deus, rogai por nós, pecadores, agora e na hora de nossa morte. Amém. Ave Maria, cheia de graça, o Senhor é convosco. Bendita sois vós dentre as mulheres, e bendito é o fruto do vosso ventre, Jesus. Santa Maria, Mãe de Deus, rogai por nós, pecadores, agora e na hora de nossa morte. Amém. Glória ao Pai, ao Filho e ao Espírito Santo, como era no princípio, agora e sempre. Amém. Ó meu Jesus, perdoai-nos e livrai-nos do fogo do inferno. Levai as almas todas para o céu e socorrei principalmente aquelas que mais precisarem da vossa misericórdia. Sagrada Família, rogai por nós. Nossa Senhora Aparecida, rogai por nós. Enchei-vos do Espírito Santo de Deus.

Pai nosso que estais no céu, santificado seja o vosso nome. Venha a nós o vosso reino, seja feita a vossa vontade, assim na terra como no céu. O pão nosso de cada dia nos dai hoje, perdoai as nossas ofensas, assim como nós perdoamos a quem nos tem ofendido. E não nos deixeis cair em tentação, mas livrai-nos do mal. Amém. Ave Maria, cheia de graça, o Senhor é convosco. Bendita sois vós dentre as mulheres, e bendito é o fruto do vosso ventre, Jesus. Santa Maria, Mãe de Deus, rogai por nós, pecadores, agora e na hora de nossa morte. Amém. Ave Maria, cheia de graça, o Senhor é convosco. Bendita sois vós dentre as mulheres, e bendito é o fruto do vosso ventre, Jesus. Santa Maria, Mãe de Deus, rogai por nós, pecadores, agora e na hora de nossa morte. Amém. Ave Maria, cheia de graça, o Senhor é convosco. Bendita sois vós dentre as mulheres, e bendito é o fruto do vosso ventre, Jesus. Santa Maria, Mãe de Deus, rogai por nós, pecadores, agora e na hora de nossa morte. Amém. Ave Maria, cheia de graça, o Senhor é convosco. Bendita sois vós dentre as mulheres, e bendito é o fruto do vosso ventre, Jesus. Santa Maria, Mãe de Deus, rogai por nós, pecadores, agora e na hora de nossa morte. Amém. Ave Maria, cheia de graça, o Senhor é convosco. Bendita sois vós dentre as mulheres, e bendito é o fruto do vosso ventre, Jesus. Santa Maria, Mãe de Deus, rogai por nós, pecadores, agora e na hora de nossa morte. Amém. Ave Maria, cheia de graça, o Senhor é convosco. Bendita sois vós dentre as mulheres, e bendito é o fruto do vosso ventre, Jesus. Santa Maria, Mãe de Deus, rogai por nós, pecadores, agora e na hora de nossa morte. Amém. Ave Maria, cheia de graça, o Senhor é convosco. Bendita sois vós dentre as mulheres, e bendito é o fruto do vosso ventre, Jesus. Santa Maria, Mãe de Deus, rogai por nós, pecadores, agora e na hora de nossa morte. Amém. Ave Maria, cheia de graça, o Senhor é convosco. Bendita sois vós entre as mulheres, e bendito é o fruto do vosso ventre, Jesus. Santa Maria, Mãe de Deus, rogai por nós, pecadores, agora e na hora de nossa morte. Amém. Ave Maria, cheia de graça, o Senhor é convosco. Bendita sois vós dentre as mulheres, e bendito é o fruto do vosso ventre, Jesus. Santa Maria, Mãe de Deus, rogai por nós, pecadores, agora e na hora de nossa morte. Amém. Ave Maria, cheia de graça, o Senhor é convosco. Bendita sois vós dentre as mulheres, e bendito é o fruto do vosso ventre, Jesus. Santa Maria, Mãe de Deus, rogai por nós, pecadores, agora e na hora de nossa morte. Amém. Glória ao Pai, ao Filho e ao Espírito Santo, como era no princípio, agora e sempre. Amém. Ó meu Jesus, perdoai-nos e livrai-nos do fogo do inferno. Levai as almas todas para o céu e socorrei principalmente aquelas que mais precisarem da vossa misericórdia. Sagrada Família, rogai por nós. Nossa Senhora Aparecida, rogai por nós. Enchei-vos do Espírito Santo de Deus.

Pai nosso que estais no céu, santificado seja o vosso nome. Venha a nós o vosso reino, seja feita a vossa vontade, assim na terra como no céu. O pão nosso de cada dia nos dai hoje, perdoai as nossas ofensas, assim como nós perdoamos a quem nos tem ofendido. E não nos deixeis cair em tentação, mas livrai-nos do mal. Amém. Ave Maria, cheia de graça, o Senhor é convosco. Bendito sois vós dentre as mulheres, e bendito é o fruto do vosso ventre, Jesus. Santa Maria, Mãe de Deus, rogai por nós, pecadores, agora e na hora de nossa morte. Amém. Ave Maria, cheia de graça, o Senhor é convosco. Bendita sois vós dentre as mulheres, e bendito é o fruto do vosso ventre, Jesus. Santa Maria, Mãe de Deus, rogai por nós, pecadores, agora e na hora de nossa morte. Amém. Ave Maria, cheia de graça, o Senhor é convosco. Bendita sois vós dentre as mulheres, e bendito é o fruto do vosso ventre, Jesus. Santa Maria, Mãe de Deus, rogai por nós, pecadores, agora e na hora de nossa morte. Amém. Ave Maria, cheia de graça, o Senhor é convosco. Bendita sois vós dentre as mulheres, e bendito é o fruto do vosso ventre, Jesus. Santa Maria, Mãe de Deus, rogai por nós, pecadores, agora e na hora de nossa morte. Amém. Ave Maria, cheia de graça, o Senhor é convosco. Bendita sois vós dentre as mulheres, e bendito é o fruto do vosso ventre, Jesus. Santa Maria, Mãe de Deus, rogai por nós, pecadores, agora e na hora de nossa morte. Amém. Ave Maria, cheia de graça, o Senhor é convosco. Bendita sois vós dentre as mulheres, e bendito é o fruto do vosso ventre, Jesus. Santa Maria, Mãe de Deus, rogai por nós, pecadores, agora e na hora de nossa morte. Amém. Ave Maria, cheia de graça, o Senhor é convosco. Bendita sois vós dentre as mulheres, e bendito é o fruto do vosso ventre, Jesus. Santa Maria, Mãe de Deus, rogai por nós, pecadores, agora e na hora de nossa morte. Amém. Ave Maria, cheia de graça, o Senhor é convosco. Bendita sois vós entre as mulheres, e bendito é o fruto do vosso ventre, Jesus. Santa Maria, Mãe de Deus, rogai por nós, pecadores, agora e na hora de nossa morte. Amém. Ave Maria, cheia de graça, o Senhor é convosco. Bendita sois vós dentre as mulheres, e bendito é o fruto do vosso ventre, Jesus. Santa Maria, Mãe de Deus, rogai por nós, pecadores, agora e na hora de nossa morte. Amém. Ave Maria, cheia de graça, o Senhor é convosco. Bendita sois vós dentre as mulheres, e bendito é o fruto do vosso ventre, Jesus. Santa Maria, Mãe de Deus, rogai por nós, pecadores, agora e na hora de nossa morte. Amém. Glória ao Pai, ao Filho e ao Espírito Santo, como era no princípio, agora e sempre. Amém. Ó meu Jesus, perdoai-nos e livrai-nos do fogo do inferno, levai as almas todas para o céu e socorrei principalmente aquelas que mais precisarem da vossa misericórdia. Sagrada Família, rogai por nós. Nossa Senhora Aparecida, rogai por nós. Enchei-vos do Espírito Santo de Deus.

Pai nosso que estais no céu, santificado seja o vosso nome. Venha a nós o vosso reino, seja feita a vossa vontade, assim na terra como no céu. O pão nosso de cada dia nos dai hoje, perdoai as nossas ofensas, assim como nós perdoamos a quem nos tem ofendido. E não nos deixeis cair em tentação, mas livrai-nos do mal. Amém. Ave Maria, cheia de graça, o Senhor é convosco. Bendita sois vós dentre as mulheres, e bendito é o fruto do vosso ventre, Jesus. Santa Maria, Mãe de Deus, rogai por nós, pecadores, agora e na hora de nossa morte. Amém. Ave Maria, cheia de graça, o Senhor é convosco. Bendita sois vós dentre as mulheres, e bendito é o fruto do vosso ventre, Jesus. Santa Maria, Mãe de Deus, rogai por nós, pecadores, agora e na hora de nossa morte. Amém. Ave Maria, cheia de graça, o Senhor é convosco. Bendita sois vós dentre as mulheres, e bendito é o fruto do vosso ventre, Jesus. Santa Maria, Mãe de Deus, rogai por nós, pecadores, agora e na hora de nossa morte. Amém. Ave Maria, cheia de graça, o Senhor é convosco. Bendita sois vós dentre as mulheres, e bendito é o fruto do vosso ventre, Jesus. Santa Maria, Mãe de Deus, rogai por nós, pecadores, agora e na hora de nossa morte. Amém. Ave Maria, cheia de graça, o Senhor é convosco. Bendita sois vós dentre as mulheres, e bendito é o fruto do vosso ventre, Jesus. Santa Maria, Mãe de Deus, rogai por nós, pecadores, agora e na hora de nossa morte. Amém. Ave Maria, cheia de graça, o Senhor é convosco. Bendita sois vós dentre as mulheres, e bendito é o fruto do vosso ventre, Jesus. Santa Maria, Mãe de Deus, rogai por nós, pecadores, agora e na hora de nossa morte. Amém. Ave Maria, cheia de graça, o Senhor é convosco. Bendita sois vós dentre as mulheres, e bendito é o fruto do vosso ventre, Jesus. Santa Maria, Mãe de Deus, rogai por nós, pecadores, agora e na hora de nossa morte. Amém. Ave Maria, cheia de graça, o Senhor é convosco. Bendita sois vós entre as mulheres, e bendito é o fruto do vosso ventre, Jesus. Santa Maria, Mãe de Deus, rogai por nós, pecadores, agora e na hora de nossa morte. Amém. Ave Maria, cheia de graça, o Senhor é convosco. Bendita sois vós dentre as mulheres, e bendito é o fruto do vosso ventre, Jesus. Santa Maria, Mãe de Deus, rogai por nós, pecadores, agora e na hora de nossa morte. Amém. Ave Maria, cheia de graça, o Senhor é convosco. Bendita sois vós dentre as mulheres, e bendito é o fruto do vosso ventre, Jesus. Santa Maria, Mãe de Deus, rogai por nós, pecadores, agora e na hora de nossa morte. Amém. Glória ao Pai, ao Filho e ao Espírito Santo, como era no princípio, agora e sempre. Amém. Ó meu Jesus, perdoai-nos e livrai-nos do fogo do inferno. Levai as almas todas para o céu e socorrei principalmente aquelas que mais precisarem da vossa misericórdia. Sagrada Família, rogai por nós. Nossa Senhora Aparecida, rogai por nós. Enchei-vos do Espírito Santo de Deus.

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Pai nosso que estais no céu, santificado seja o vosso nome. Venha a nós o vosso reino, seja feita a vossa vontade, assim na terra como no céu. O pão nosso de cada dia nos dai hoje, perdoai as nossas ofensas, assim como nós perdoamos a quem nos tem ofendido. E não nos deixeis cair em tentação, mas livrai-nos do mal. Amém. Ave Maria, cheia de graça, o Senhor é convosco. Bendita sois vós dentre as mulheres, e bendito é o fruto do vosso ventre, Jesus. Santa Maria, Mãe de Deus, rogai por nós, pecadores, agora e na hora de nossa morte. Amém. Ave Maria, cheia de graça, o Senhor é convosco. Bendita sois vós dentre as mulheres, e bendito é o fruto do vosso ventre, Jesus. Santa Maria, Mãe de Deus, rogai por nós, pecadores, agora e na hora de nossa morte. Amém. Ave Maria, cheia de graça, o Senhor é convosco. Bendita sois vós dentre as mulheres, e bendito é o fruto do vosso ventre, Jesus. Santa Maria, Mãe de Deus, rogai por nós, pecadores, agora e na hora de nossa morte. Amém. Ave Maria, cheia de graça, o Senhor é convosco. Bendita sois vós dentre as mulheres, e bendito é o fruto do vosso ventre, Jesus. Santa Maria, Mãe de Deus, rogai por nós, pecadores, agora e na hora de nossa morte. Amém. Ave Maria, cheia de graça, o Senhor é convosco. Bendita sois vós dentre as mulheres, e bendito é o fruto do vosso ventre, Jesus. Santa Maria, Mãe de Deus, rogai por nós, pecadores, agora e na hora de nossa morte. Amém. Ave Maria, cheia de graça, o Senhor é convosco. Bendita sois vós dentre as mulheres, e bendito é o fruto do vosso ventre, Jesus. Santa Maria, Mãe de Deus, rogai por nós, pecadores, agora e na hora de nossa morte. Amém. Ave Maria, cheia de graça, o Senhor é convosco. Bendita sois vós dentre as mulheres, e bendito é o fruto do vosso ventre, Jesus. Santa Maria, Mãe de Deus, rogai por nós, pecadores, agora e na hora de nossa morte. Amém. Ave Maria, cheia de graça, o Senhor é convosco. Bendita sois vós entre as mulheres, e bendito é o fruto do vosso ventre, Jesus. Santa Maria, Mãe de Deus, rogai por nós, pecadores, agora e na hora de nossa morte. Amém. Ave Maria, cheia de graça, o Senhor é convosco. Bendita sois vós dentre as mulheres, e bendito é o fruto do vosso ventre, Jesus. Santa Maria, Mãe de Deus, rogai por nós, pecadores, agora e na hora de nossa morte. Amém. Ave Maria, cheia de graça, o Senhor é convosco. Bendita sois vós dentre as mulheres, e bendito é o fruto do vosso ventre, Jesus. Santa Maria, Mãe de Deus, rogai por nós, pecadores, agora e na hora de nossa morte. Amém. Glória ao Pai, ao Filho e ao Espírito Santo, como era no princípio, agora e sempre. Amém. Ó meu Jesus, perdoai-nos e livrai-nos do fogo do inferno. Levai as almas todas para o céu e socorrei principalmente aquelas que mais precisarem da vossa misericórdia. Sagrada Família, rogai, socorrei principalmente aquelas que mais precisarem da vossa misericórdia.

Pai nosso que estais no céu, santificado seja o vosso nome. Venha a nós o vosso reino, seja feita a vossa vontade, assim na terra como no céu. O pão nosso de cada dia nos dai hoje, perdoai as nossas ofensas, assim como nós perdoamos a quem nos tem ofendido. E não nos deixeis cair em tentação, mas livrai-nos do mal. Amém. Ave Maria, cheia de graça, o Senhor é convosco. Bendita sois vós dentre as mulheres, e bendito é o fruto do vosso ventre, Jesus. Santa Maria, Mãe de Deus, rogai por nós, pecadores, agora e na hora de nossa morte. Amém. Ave Maria, cheia de graça, o Senhor é convosco. Bendita sois vós dentre as mulheres, e bendito é o fruto do vosso ventre, Jesus. Santa Maria, Mãe de Deus, rogai por nós, pecadores, agora e na hora de nossa morte. Amém. Ave Maria, cheia de graça, o Senhor é convosco. Bendita sois vós dentre as mulheres, e bendito é o fruto do vosso ventre, Jesus. Santa Maria, Mãe de Deus, rogai por nós, pecadores, agora e na hora de nossa morte. Amém. Ave Maria, cheia de graça, o Senhor é convosco. Bendita sois vós dentre as mulheres, e bendito é o fruto do vosso ventre, Jesus. Santa Maria, Mãe de Deus, rogai por nós, pecadores, agora e na hora de nossa morte. Amém. Ave Maria, cheia de graça, o Senhor é convosco. Bendita sois vós dentre as mulheres, e bendito é o fruto do vosso ventre, Jesus. Santa Maria, Mãe de Deus, rogai por nós, pecadores, agora e na hora de nossa morte. Amém. Ave Maria, cheia de graça, o Senhor é convosco. Bendita sois vós dentre as mulheres, e bendito é o fruto do vosso ventre, Jesus. Santa Maria, Mãe de Deus, rogai por nós, pecadores, agora e na hora de nossa morte. Amém. Ave Maria, cheia de graça, o Senhor é convosco. Bendita sois vós dentre as mulheres, e bendito é o fruto do vosso ventre, Jesus. Santa Maria, Mãe de Deus, rogai por nós, pecadores, agora e na hora de nossa morte. Amém. Ave Maria, cheia de graça, o Senhor é convosco. Bendita sois vós entre as mulheres, e bendito é o fruto do vosso ventre, Jesus. Santa Maria, Mãe de Deus, rogai por nós, pecadores, agora e na hora de nossa morte. Amém. Ave Maria, cheia de graça, o Senhor é convosco. Bendita sois vós dentre as mulheres, e bendito é o fruto do vosso ventre, Jesus. Santa Maria, Mãe de Deus, rogai por nós, pecadores, agora e na hora de nossa morte. Amém. Ave Maria, cheia de graça, o Senhor é convosco. Bendita sois vós dentre as mulheres, e bendito é o fruto do vosso ventre, Jesus. Santa Maria, Mãe de Deus, rogai por nós, pecadores, agora e na hora de nossa morte. Amém. Glória ao Pai, ao Filho e ao Espírito Santo, como era no princípio, agora e sempre. Amém. Ó meu Jesus, perdoai-nos e livrai-nos do fogo do inferno. Levai as almas todas para o céu e socorrei principalmente aquelas que mais precisarem da vossa misericórdia. Sagrada Família, rogai por nós. Nossa Senhora Aparecida, rogai por nós. Enchei-vos do Espírito Santo de Deus.

Pai nosso que estais no céu, santificado seja o vosso nome. Venha a nós o vosso reino, seja feita a vossa vontade, assim na terra como no céu. O pão nosso de cada dia nos dai hoje, perdoai as nossas ofensas, assim como nós perdoamos a quem nos tem ofendido. E não nos deixeis cair em tentação, mas livrai-nos do mal. Amém. Ave Maria, cheia de graça, o Senhor é convosco. Bendita sois vós dentre as mulheres, e bendito é o fruto do vosso ventre, Jesus. Santa Maria, Mãe de Deus, rogai por nós, pecadores, agora e na hora de nossa morte. Amém. Ave Maria, cheia de graça, o Senhor é convosco. Bendita sois vós dentre as mulheres, e bendito é o fruto do vosso ventre, Jesus. Santa Maria, Mãe de Deus, rogai por nós, pecadores, agora e na hora de nossa morte. Amém. Ave Maria, cheia de graça, o Senhor é convosco. Bendita sois vós dentre as mulheres, e bendito é o fruto do vosso ventre, Jesus. Santa Maria, Mãe de Deus, rogai por nós, pecadores, agora e na hora de nossa morte. Amém. Ave Maria, cheia de graça, o Senhor é convosco. Bendita sois vós dentre as mulheres, e bendito é o fruto do vosso ventre, Jesus. Santa Maria, Mãe de Deus, rogai por nós, pecadores, agora e na hora de nossa morte. Amém. Ave Maria, cheia de graça, o Senhor é convosco. Bendita sois vós dentre as mulheres, e bendito é o fruto do vosso ventre, Jesus. Santa Maria, Mãe de Deus, rogai por nós, pecadores, agora e na hora de nossa morte. Amém. Ave Maria, cheia de graça, o Senhor é convosco. Bendita sois vós dentre as mulheres, e bendito é o fruto do vosso ventre, Jesus. Santa Maria, Mãe de Deus, rogai por nós, pecadores, agora e na hora de nossa morte. Amém. Ave Maria, cheia de graça, o Senhor é convosco. Bendita sois vós dentre as mulheres, e bendito é o fruto do vosso ventre, Jesus. Santa Maria, Mãe de Deus, rogai por nós, pecadores, agora e na hora de nossa morte. Amém. Ave Maria, cheia de graça, o Senhor é convosco. Bendita sois vós entre as mulheres, e bendito é o fruto do vosso ventre, Jesus. Santa Maria, Mãe de Deus, rogai por nós, pecadores, agora e na hora de nossa morte. Amém. Ave Maria, cheia de graça, o Senhor é convosco. Bendita sois vós dentre as mulheres, e bendito é o fruto do vosso ventre, Jesus. Santa Maria, Mãe de Deus, rogai por nós, pecadores, agora e na hora de nossa morte. Amém. Ave Maria, cheia de graça, o Senhor é convosco. Bendita sois vós dentre as mulheres, e bendito é o fruto do vosso ventre, Jesus. Santa Maria, Mãe de Deus, rogai por nós, pecadores, agora e na hora de nossa morte. Amém. Glória ao Pai, ao Filho e ao Espírito Santo, como era no princípio, agora e sempre. Amém. Ó meu Jesus, perdoai-nos e livrai-nos do fogo do inferno. Levai as almas todas para o céu e socorrei principalmente aquelas que mais precisarem da vossa misericórdia. Sagrada Família, rogai por nós. Nossa Senhora Aparecida, rogai por nós. Enchei-vos do Espírito Santo de Deus.

Pai nosso que estais no céu, santificado seja o vosso nome. Venha a nós o vosso reino, seja feita a vossa vontade, assim na terra como no céu. O pão nosso de cada dia nos dai hoje, perdoai as nossas ofensas, assim como nós perdoamos a quem nos tem ofendido. E não nos deixeis cair em tentação, mas livrai-nos do mal. Amém. Ave Maria, cheia de graça, o Senhor é convosco. Bendita sois vós dentre as mulheres, e bendito é o fruto do vosso ventre, Jesus. Santa Maria, Mãe de Deus, rogai por nós, pecadores, agora e na hora de nossa morte. Amém. Ave Maria, cheia de graça, o Senhor é convosco. Bendita sois vós dentre as mulheres, e bendito é o fruto do vosso ventre, Jesus. Santa Maria, Mãe de Deus, rogai por nós, pecadores, agora e na hora de nossa morte. Amém. Ave Maria, cheia de graça, o Senhor é convosco. Bendita sois vós dentre as mulheres, e bendito é o fruto do vosso ventre, Jesus. Santa Maria, Mãe de Deus, rogai por nós, pecadores, agora e na hora de nossa morte. Amém. Ave Maria, cheia de graça, o Senhor é convosco. Bendita sois vós dentre as mulheres, e bendito é o fruto do vosso ventre, Jesus. Santa Maria, Mãe de Deus, rogai por nós, pecadores, agora e na hora de nossa morte. Amém. Ave Maria, cheia de graça, o Senhor é convosco. Bendita sois vós dentre as mulheres, e bendito é o fruto do vosso ventre, Jesus. Santa Maria, Mãe de Deus, rogai por nós, pecadores, agora e na hora de nossa morte. Amém. Ave Maria, cheia de graça, o Senhor é convosco. Bendita sois vós dentre as mulheres, e bendito é o fruto do vosso ventre, Jesus. Santa Maria, Mãe de Deus, rogai por nós, pecadores, agora e na hora de nossa morte. Amém. Ave Maria, cheia de graça, o Senhor é convosco. Bendita sois vós dentre as mulheres, e bendito é o fruto do vosso ventre, Jesus. Santa Maria, Mãe de Deus, rogai por nós, pecadores, agora e na hora de nossa morte. Amém. Ave Maria, cheia de graça, o Senhor é convosco. Bendita sois vós entre as mulheres, e bendito é o fruto do vosso ventre, Jesus. Santa Maria, Mãe de Deus, rogai por nós, pecadores, agora e na hora de nossa morte. Amém. Ave Maria, cheia de graça, o Senhor é convosco. Bendita sois vós dentre as mulheres, e bendito é o fruto do vosso ventre, Jesus. Santa Maria, Mãe de Deus, rogai por nós, pecadores, agora e na hora de nossa morte. Amém. Ave Maria, cheia de graça, o Senhor é convosco. Bendita sois vós dentre as mulheres, e bendito é o fruto do vosso ventre, Jesus. Santa Maria, Mãe de Deus, rogai por nós, pecadores, agora e na hora de nossa morte. Amém. Glória ao Pai, ao Filho e ao Espírito Santo, como era no princípio, agora e sempre. Amém. Ó meu Jesus, perdoai-nos e livrai-nos do fogo do inferno, levai as almas todas para o céu e socorrei principalmente aquelas que mais precisarem da vossa misericórdia. Sagrada Família, rogai por nós. Nossa Senhora Aparecida, rogai por nós. Enchei-vos do Espírito Santo de Deus.

Pai nosso que estais no céu, santificado seja o vosso nome. Venha a nós o vosso reino, seja feita a vossa vontade, assim na terra como no céu. O pão nosso de cada dia nos dai hoje, perdoai as nossas ofensas, assim como nós perdoamos a quem nos tem ofendido. E não nos deixeis cair em tentação, mas livrai-nos do mal. Amém. Ave Maria, cheia de graça, o Senhor é convosco. Bendita sois vós dentre as mulheres, e bendito é o fruto do vosso ventre, Jesus. Santa Maria, Mãe de Deus, rogai por nós, pecadores, agora e na hora de nossa morte. Amém. Ave Maria, cheia de graça, o Senhor é convosco. Bendita sois vós dentre as mulheres, e bendito é o fruto do vosso ventre, Jesus. Santa Maria, Mãe de Deus, rogai por nós, pecadores, agora e na hora de nossa morte. Amém. Ave Maria, cheia de graça, o Senhor é convosco. Bendita sois vós dentre as mulheres, e bendito é o fruto do vosso ventre, Jesus. Santa Maria, Mãe de Deus, rogai por nós, pecadores, agora e na hora de nossa morte. Amém. Ave Maria, cheia de graça, o Senhor é convosco. Bendita sois vós dentre as mulheres, e bendito é o fruto do vosso ventre, Jesus. Santa Maria, Mãe de Deus, rogai por nós, pecadores, agora e na hora de nossa morte. Amém. Ave Maria, cheia de graça, o Senhor é convosco. Bendita sois vós dentre as mulheres, e bendito é o fruto do vosso ventre, Jesus. Santa Maria, Mãe de Deus, rogai por nós, pecadores, agora e na hora de nossa morte. Amém. Ave Maria, cheia de graça, o Senhor é convosco. Bendita sois vós dentre as mulheres, e bendito é o fruto do vosso ventre, Jesus. Santa Maria, Mãe de Deus, rogai por nós, pecadores, agora e na hora de nossa morte. Amém. Ave Maria, cheia de graça, o Senhor é convosco. Bendita sois vós dentre as mulheres, e bendito é o fruto do vosso ventre, Jesus. Santa Maria, Mãe de Deus, rogai por nós, pecadores, agora e na hora de nossa morte. Amém. Ave Maria, cheia de graça, o Senhor é convosco. Bendita sois vós entre as mulheres, e bendito é o fruto do vosso ventre, Jesus. Santa Maria, Mãe de Deus, rogai por nós, pecadores, agora e na hora de nossa morte. Amém. Ave Maria, cheia de graça, o Senhor é convosco. Bendita sois vós dentre as mulheres, e bendito é o fruto do vosso ventre, Jesus. Santa Maria, Mãe de Deus, rogai por nós, pecadores, agora e na hora de nossa morte. Amém. Ave Maria, cheia de graça, o Senhor é convosco. Bendita sois vós dentre as mulheres, e bendito é o fruto do vosso ventre, Jesus. Santa Maria, Mãe de Deus, rogai por nós, pecadores, agora e na hora de nossa morte. Amém. Glória ao Pai, ao Filho e ao Espírito Santo, como era no princípio, agora e sempre. Amém. Ó meu Jesus, perdoai-nos e livrai-nos do fogo do inferno. Levai as almas todas para o céu e socorrei principalmente aquelas que mais precisarem da vossa misericórdia. Sagrada Família, rogai por nós. Nossa Senhora Aparecida, rogai por nós. Enchei-vos do Espírito Santo de Deus.

mistérios gloriosos ou da glória. A glória de cumprir integralmente o propósito de Deus. Esses mistérios contemplam a glorificação, a vida eterna de Jesus e de Maria no reino de Deus.

Pai nosso que estais no céu, santificado seja o vosso nome. Venha a nós o vosso reino, seja feita a vossa vontade, assim na terra como no céu. O pão nosso de cada dia nos dai hoje, perdoai as nossas ofensas, assim como nós perdoamos a quem nos tem ofendido. E não nos deixeis cair em tentação, mas livrai-nos do mal. Amém. Ave Maria, cheia de graça, o Senhor é convosco. Bendita sois vós dentre as mulheres, e bendito é o fruto do vosso ventre, Jesus. Santa Maria, Mãe de Deus, rogai por nós, pecadores, agora e na hora de nossa morte. Amém. Ave Maria, cheia de graça, o Senhor é convosco. Bendita sois vós dentre as mulheres, e bendito é o fruto do vosso ventre, Jesus. Santa Maria, Mãe de Deus, rogai por nós, pecadores, agora e na hora de nossa morte. Amém. Ave Maria, cheia de graça, o Senhor é convosco. Bendita sois vós dentre as mulheres, e bendito é o fruto do vosso ventre, Jesus. Santa Maria, Mãe de Deus, rogai por nós, pecadores, agora e na hora de nossa morte. Amém. Ave Maria, cheia de graça, o Senhor é convosco. Bendita sois vós dentre as mulheres, e bendito é o fruto do vosso ventre, Jesus. Santa Maria, Mãe de Deus, rogai por nós, pecadores, agora e na hora de nossa morte. Amém. Ave Maria, cheia de graça, o Senhor é convosco. Bendita sois vós dentre as mulheres, e bendito é o fruto do vosso ventre, Jesus. Santa Maria, Mãe de Deus, rogai por nós, pecadores, agora e na hora de nossa morte. Amém. Ave Maria, cheia de graça, o Senhor é convosco. Bendita sois vós dentre as mulheres, e bendito é o fruto do vosso ventre, Jesus. Santa Maria, Mãe de Deus, rogai por nós, pecadores, agora e na hora de nossa morte. Amém. Ave Maria, cheia de graça, o Senhor é convosco. Bendita sois vós dentre as mulheres, e bendito é o fruto do vosso ventre, Jesus. Santa Maria, Mãe de Deus, rogai por nós, pecadores, agora e na hora de nossa morte. Amém. Ave Maria, cheia de graça, o Senhor é convosco. Bendita sois vós entre as mulheres, e bendito é o fruto do vosso ventre, Jesus. Santa Maria, Mãe de Deus, rogai por nós, pecadores, agora e na hora de nossa morte. Amém. Ave Maria, cheia de graça, o Senhor é convosco. Bendita sois vós dentre as mulheres, e bendito é o fruto do vosso ventre, Jesus. Santa Maria, Mãe de Deus, rogai por nós, pecadores, agora e na hora de nossa morte. Amém. Ave Maria, cheia de graça, o Senhor é convosco. Bendita sois vós dentre as mulheres, e bendito é o fruto do vosso ventre, Jesus. Santa Maria, Mãe de Deus, rogai por nós, pecadores, agora e na hora de nossa morte. Amém. Glória ao Pai, ao Filho e ao Espírito Santo, como era no princípio, agora e sempre. Amém. Ó meu Jesus, perdoai-nos e livrai-nos do fogo do inferno. Levai as almas todas para o céu e socorrei principalmente aquelas que mais precisarem da vossa misericórdia. Sagrada Família, rogai por nós. Nossa Senhora Aparecida, rogai por nós. Enchei-vos do Espírito Santo de Deus.

Pai nosso que estais no céu, santificado seja o vosso nome. Venha a nós o vosso reino, seja feita a vossa vontade, assim na terra como no céu. O pão nosso de cada dia nos dai hoje, perdoai as nossas ofensas, assim como nós perdoamos a quem nos tem ofendido. E não nos deixeis cair em tentação, mas livrai-nos do mal. Amém. Ave Maria, cheia de graça, o Senhor é convosco. Bendita sois vós dentre as mulheres, e bendito é o fruto do vosso ventre, Jesus. Santa Maria, Mãe de Deus, rogai por nós, pecadores, agora e na hora de nossa morte. Amém. Ave Maria, cheia de graça, o Senhor é convosco. Bendita sois vós dentre as mulheres, e bendito é o fruto do vosso ventre, Jesus. Santa Maria, Mãe de Deus, rogai por nós, pecadores, agora e na hora de nossa morte. Amém. Ave Maria, cheia de graça, o Senhor é convosco. Bendita sois vós dentre as mulheres, e bendito é o fruto do vosso ventre, Jesus. Santa Maria, Mãe de Deus, rogai por nós, pecadores, agora e na hora de nossa morte. Amém. Ave Maria, cheia de graça, o Senhor é convosco. Bendita sois vós dentre as mulheres, e bendito é o fruto do vosso ventre, Jesus. Santa Maria, Mãe de Deus, rogai por nós, pecadores, agora e na hora de nossa morte. Amém. Ave Maria, cheia de graça, o Senhor é convosco. Bendita sois vós dentre as mulheres, e bendito é o fruto do vosso ventre, Jesus. Santa Maria, Mãe de Deus, rogai por nós, pecadores, agora e na hora de nossa morte. Amém. Ave Maria, cheia de graça, o Senhor é convosco. Bendita sois vós dentre as mulheres, e bendito é o fruto do vosso ventre, Jesus. Santa Maria, Mãe de Deus, rogai por nós, pecadores, agora e na hora de nossa morte. Amém. Ave Maria, cheia de graça, o Senhor é convosco. Bendita sois vós dentre as mulheres, e bendito é o fruto do vosso ventre, Jesus. Santa Maria, Mãe de Deus, rogai por nós, pecadores, agora e na hora de nossa morte. Amém. Ave Maria, cheia de graça, o Senhor é convosco. Bendita sois vós entre as mulheres, e bendito é o fruto do vosso ventre, Jesus. Santa Maria, Mãe de Deus, rogai por nós, pecadores, agora e na hora de nossa morte. Amém. Ave Maria, cheia de graça, o Senhor é convosco. Bendita sois vós dentre as mulheres, e bendito é o fruto do vosso ventre, Jesus. Santa Maria, Mãe de Deus, rogai por nós, pecadores, agora e na hora de nossa morte. Amém. Ave Maria, cheia de graça, o Senhor é convosco. Bendita sois vós dentre as mulheres, e bendito é o fruto do vosso ventre, Jesus. Santa Maria, Mãe de Deus, rogai por nós, pecadores, agora e na hora de nossa morte. Amém. Glória ao Pai, ao Filho e ao Espírito Santo, como era no princípio, agora e sempre. Amém. Ó meu Jesus, perdoai-nos e livrai-nos do fogo do inferno, levai as almas todas para o céu e socorrei principalmente aquelas que mais precisarem da vossa misericórdia. Sagrada Família, rogai por nós. Nossa Senhora Aparecida, rogai por nós. Enchei-vos do Espírito Santo de Deus.

Pai nosso que estais no céu, santificado seja o vosso nome. Venha a nós o vosso reino, seja feita a vossa vontade, assim na terra como no céu. O pão nosso de cada dia nos dai hoje, perdoai as nossas ofensas, assim como nós perdoamos a quem nos tem ofendido. E não nos deixeis cair em tentação, mas livrai-nos do mal. Amém. Ave Maria, cheia de graça, o Senhor é convosco. Bendita sois vós dentre as mulheres, e bendito é o fruto do vosso ventre, Jesus. Santa Maria, Mãe de Deus, rogai por nós, pecadores, agora e na hora de nossa morte. Amém. Ave Maria, cheia de graça, o Senhor é convosco. Bendita sois vós dentre as mulheres, e bendito é o fruto do vosso ventre, Jesus. Santa Maria, Mãe de Deus, rogai por nós, pecadores, agora e na hora de nossa morte. Amém. Ave Maria, cheia de graça, o Senhor é convosco. Bendita sois vós dentre as mulheres, e bendito é o fruto do vosso ventre, Jesus. Santa Maria, Mãe de Deus, rogai por nós, pecadores, agora e na hora de nossa morte. Amém. Ave Maria, cheia de graça, o Senhor é convosco. Bendita sois vós dentre as mulheres, e bendito é o fruto do vosso ventre, Jesus. Santa Maria, Mãe de Deus, rogai por nós, pecadores, agora e na hora de nossa morte. Amém. Ave Maria, cheia de graça, o Senhor é convosco. Bendita sois vós dentre as mulheres, e bendito é o fruto do vosso ventre, Jesus. Santa Maria, Mãe de Deus, rogai por nós, pecadores, agora e na hora de nossa morte. Amém. Ave Maria, cheia de graça, o Senhor é convosco. Bendita sois vós dentre as mulheres, e bendito é o fruto do vosso ventre, Jesus. Santa Maria, Mãe de Deus, rogai por nós, pecadores, agora e na hora de nossa morte. Amém. Ave Maria, cheia de graça, o Senhor é convosco. Bendita sois vós dentre as mulheres, e bendito é o fruto do vosso ventre, Jesus. Santa Maria, Mãe de Deus, rogai por nós, pecadores, agora e na hora de nossa morte. Amém. Ave Maria, cheia de graça, o Senhor é convosco. Bendita sois vós entre as mulheres, e bendito é o fruto do vosso ventre, Jesus. Santa Maria, Mãe de Deus, rogai por nós, pecadores, agora e na hora de nossa morte. Amém. Ave Maria, cheia de graça, o Senhor é convosco. Bendita sois vós dentre as mulheres, e bendito é o fruto do vosso ventre, Jesus. Santa Maria, Mãe de Deus, rogai por nós, pecadores, agora e na hora de nossa morte. Amém. Ave Maria, cheia de graça, o Senhor é convosco. Bendita sois vós dentre as mulheres, e bendito é o fruto do vosso ventre, Jesus. Santa Maria, Mãe de Deus, rogai por nós, pecadores, agora e na hora de nossa morte. Amém. Glória ao Pai, ao Filho e ao Espírito Santo, como era no princípio, agora e sempre. Amém. Ó meu Jesus, perdoai-nos e livrai-nos do fogo do inferno. Levai as almas todas para o céu e socorrei principalmente aquelas que mais precisarem da vossa misericórdia. Sagrada Família, rogai por nós. Nossa Senhora Aparecida, rogai por nós. Enchei-vos do Espírito Santo de Deus.

Pai nosso que estais no céu, santificado seja o vosso nome. Venha a nós o vosso reino, seja feita a vossa vontade, assim na terra como no céu. O pão nosso de cada dia nos dai hoje, perdoai as nossas ofensas, assim como nós perdoamos a quem nos tem ofendido. E não nos deixeis cair em tentação, mas livrai-nos do mal. Amém. Ave Maria, cheia de graça, o Senhor é convosco. Bendita sois vós dentre as mulheres, e bendito é o fruto do vosso ventre, Jesus. Santa Maria, Mãe de Deus, rogai por nós, pecadores, agora e na hora de nossa morte. Amém. Ave Maria, cheia de graça, o Senhor é convosco. Bendita sois vós dentre as mulheres, e bendito é o fruto do vosso ventre, Jesus. Santa Maria, Mãe de Deus, rogai por nós, pecadores, agora e na hora de nossa morte. Amém. Ave Maria, cheia de graça, o Senhor é convosco. Bendita sois vós dentre as mulheres, e bendito é o fruto do vosso ventre, Jesus. Santa Maria, Mãe de Deus, rogai por nós, pecadores, agora e na hora de nossa morte. Amém. Ave Maria, cheia de graça, o Senhor é convosco. Bendita sois vós dentre as mulheres, e bendito é o fruto do vosso ventre, Jesus. Santa Maria, Mãe de Deus, rogai por nós, pecadores, agora e na hora de nossa morte. Amém. Ave Maria, cheia de graça, o Senhor é convosco. Bendita sois vós dentre as mulheres, e bendito é o fruto do vosso ventre, Jesus. Santa Maria, Mãe de Deus, rogai por nós, pecadores, agora e na hora de nossa morte. Amém. Ave Maria, cheia de graça, o Senhor é convosco. Bendita sois vós dentre as mulheres, e bendito é o fruto do vosso ventre, Jesus. Santa Maria, Mãe de Deus, rogai por nós, pecadores, agora e na hora de nossa morte. Amém. Ave Maria, cheia de graça, o Senhor é convosco. Bendita sois vós dentre as mulheres, e bendito é o fruto do vosso ventre, Jesus. Santa Maria, Mãe de Deus, rogai por nós, pecadores, agora e na hora de nossa morte. Amém. Ave Maria, cheia de graça, o Senhor é convosco. Bendita sois vós entre as mulheres, e bendito é o fruto do vosso ventre, Jesus. Santa Maria, Mãe de Deus, rogai por nós, pecadores, agora e na hora de nossa morte. Amém. Ave Maria, cheia de graça, o Senhor é convosco. Bendita sois vós dentre as mulheres, e bendito é o fruto do vosso ventre, Jesus. Santa Maria, Mãe de Deus, rogai por nós, pecadores, agora e na hora de nossa morte. Amém. Ave Maria, cheia de graça, o Senhor é convosco. Bendita sois vós dentre as mulheres, e bendito é o fruto do vosso ventre, Jesus. Santa Maria, Mãe de Deus, rogai por nós, pecadores, agora e na hora de nossa morte. Amém. Glória ao Pai, ao Filho e ao Espírito Santo, como era no princípio, agora e sempre. Amém. Ó meu Jesus, perdoai-nos e livrai-nos do fogo do inferno. Levai as almas todas para o céu e socorrei principalmente aquelas que mais precisarem da vossa misericórdia. Sagrada Família, rogai por nós. Nossa Senhora Aparecida, rogai por nós. Enchei-vos do Espírito Santo de Deus.

Pai nosso que estais no céu, santificado seja o vosso nome. Venha a nós o vosso reino, seja feita a vossa vontade, assim na terra como no céu. O pão nosso de cada dia nos dai hoje, perdoai as nossas ofensas, assim como nós perdoamos a quem nos tem ofendido. E não nos deixeis cair em tentação, mas livrai-nos do mal. Amém. Ave Maria, cheia de graça, o Senhor é convosco. Bendita sois vós dentre as mulheres, e bendito é o fruto do vosso ventre, Jesus. Santa Maria, Mãe de Deus, rogai por nós, pecadores, agora e na hora de nossa morte. Amém. Ave Maria, cheia de graça, o Senhor é convosco. Bendita sois vós dentre as mulheres, e bendito é o fruto do vosso ventre, Jesus. Santa Maria, Mãe de Deus, rogai por nós, pecadores, agora e na hora de nossa morte. Amém. Ave Maria, cheia de graça, o Senhor é convosco. Bendita sois vós dentre as mulheres, e bendito é o fruto do vosso ventre, Jesus. Santa Maria, Mãe de Deus, rogai por nós, pecadores, agora e na hora de nossa morte. Amém. Ave Maria, cheia de graça, o Senhor é convosco. Bendita sois vós dentre as mulheres, e bendito é o fruto do vosso ventre, Jesus. Santa Maria, Mãe de Deus, rogai por nós, pecadores, agora e na hora de nossa morte. Amém. Ave Maria, cheia de graça, o Senhor é convosco. Bendita sois vós dentre as mulheres, e bendito é o fruto do vosso ventre, Jesus. Santa Maria, Mãe de Deus, rogai por nós, pecadores, agora e na hora de nossa morte. Amém. Ave Maria, cheia de graça, o Senhor é convosco. Bendita sois vós dentre as mulheres, e bendito é o fruto do vosso ventre, Jesus. Santa Maria, Mãe de Deus, rogai por nós, pecadores, agora e na hora de nossa morte. Amém. Ave Maria, cheia de graça, o Senhor é convosco. Bendita sois vós dentre as mulheres, e bendito é o fruto do vosso ventre, Jesus. Santa Maria, Mãe de Deus, rogai por nós, pecadores, agora e na hora de nossa morte. Amém. Ave Maria, cheia de graça, o Senhor é convosco. Bendita sois vós entre as mulheres, e bendito é o fruto do vosso ventre, Jesus. Santa Maria, Mãe de Deus, rogai por nós, pecadores, agora e na hora de nossa morte. Amém. Ave Maria, cheia de graça, o Senhor é convosco. Bendita sois vós dentre as mulheres, e bendito é o fruto do vosso ventre, Jesus. Santa Maria, Mãe de Deus, rogai por nós, pecadores, agora e na hora de nossa morte. Amém. Ave Maria, cheia de graça, o Senhor é convosco. Bendita sois vós dentre as mulheres, e bendito é o fruto do vosso ventre, Jesus. Santa Maria, Mãe de Deus, rogai por nós, pecadores, agora e na hora de nossa morte. Amém. Glória ao Pai, ao Filho e ao Espírito Santo, como era no princípio, agora e sempre. Amém. Ó meu Jesus, perdoai-nos e livrai-nos do fogo do inferno. Levai as almas todas para o céu e socorrei principalmente aquelas que mais precisarem da vossa misericórdia. Sagrada Família, rogai por nós. Nossa Senhora Aparecida, rogai por nós. Enchei-vos do Espírito Santo de Deus.

0: agora louvar a nossa mãe. Infinitas graças vos damos, soberana rainha, pelos benefícios que todos os dias recebemos de vossas mãos liberais. Dignai-vos agora e para sempre tomarmos debaixo de vosso poderoso amparo. Para mais vos obrigar, vos saudamos com a salve, rainha.
1: Salve.
2: Salve Rainha, Mãe de Misericórdia, vida, doçura, esperança nossa, salve. A vós bradamos, degredados filhos de Eva, a vós suspiramos, gemendo e chorando neste vale de lágrimas. Eia, pois, advogada nossa, esses vossos olhos misericordiosa nós volvei. E depois desse desterro, mostrai-nos Jesus. Bendito é o fruto do vosso ventre. Ó clemente, ó piedosa, ó doce sempre Virgem Maria, rogai por nós, Santa Mãe de Deus, para que sejamos dignos das promessas de Cristo.

0: Meu amigo, minha amiga, estamos chegando ao final do nosso Santo Rosário. Deus abençoe a sua vida, a sua família. Que por intercessão de Nossa Senhora, possa o Deus da vida te abençoar. Em nome do Pai, do Filho e do Espírito Santo. Amém.
1: Como foi bom, meu amigo, como foi bom, minha amiga, rezar com você nessa madrugada. Fizemos aí esse caminho de oração juntinho com a Mãezinha do Céu e seu Filho Jesus. Passamos aí pelos principais mistérios da vida de Jesus e Maria. É isso aí, meu amigo e minha amiga. Desejo a você um dia abençoado na graça de Deus. Que Nossa Senhora e seu Filho Jesus possa continuar iluminando a sua vida. E vamos se manter fiel, hein? Vamos se manter fiéis aí à madrugada de oração com Altair Show, Santo Rosário, todos os dias. Eu e a turma da alegria aqui, como você ouviu, tá bom? Reze, reze o Santo Rosário todos os dias. Tem essa devoção especial, Nossa Mãezinha do Céu. Um bom dia pra você,

0: 5:54.
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2: A fé verdadeira aparece também nas atitudes do dia a dia. Ela se revela na paciência, na bondade, na honestidade e na maneira como tratamos as pessoas. Deus deseja que nossa fé produza frutos capazes de abençoar quem está ao nosso redor. Continue vivendo aquilo em que você acredita, mesmo quando ninguém estiver observando. A fé que transforma o coração também transforma as atitudes.
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4: Bom dia. Em instantes, a hora do Ângelus, aqui na Rádio Barroso Mix.

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2: Rádio Barroso Mix informa a hora certa.
3: 5 horas e 59 minutos.
4: Bom dia!

Você agrada muito a Deus quando pratica caridade com aquele que não lhe é simpático. É mais cristã a caridade quando ela exige o nosso sacrifício em praticá-la. Lembre-se que até um sorriso pode ser um grande ato de amor. Oremos agora especialmente para os desempregados, para que recebam aquilo que necessitam, um emprego, e recebam as bênçãos de Deus Pai.

Ave Maria, cheia de graça, o Senhor é convosco. Bendita sois vós entre as mulheres, e bendito é o fruto do vosso ventre, Jesus. Santa Maria, Mãe de Deus, rogai por nós, pecadores, agora e na hora de nossa morte. Amém.

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2: Bom dia, queridos filhos e filhas. Ninguém nos ama como Ele. Milhões de vozes a dizer como Jesus nos ama e como Ele foi capaz de morrer na cruz por amor. Filhos e filhas, nesta semana invocando Nossa Senhora do Carmo, Mãe do Santo Escapulário, vamos elevar nossa prece, nosso pedido, nossa família no manto de Maria. Em nome do Pai, do Filho, do Espírito Santo. Amém. Obrigado, Senhor, por ter nos dado Nossa Senhora como intercessora e mãe. Nossa Senhora, que exaltamos com o título de Nossa Senhora do Carmo, que deixastes o Santo Escapulário como sinal do vosso amor e proteção. Nossa Senhora, sois reconhecida como assistência na vida e consoladora amável na hora da morte. Nossa Senhora do Carmo, Mãe do Santo Escapulário, eu, como vosso filho e devoto, pronto a vos servir, disposto a vos amar, nesta manhã me coloco em oração e faço o meu pedido. Nossa Senhora do Carmo, nestas primeiras horas do dia, venho pedir favores, intercessão, pois sei que nunca se ouviu dizer que alguém necessitado, tendo recorrido a vós, tenha ficado desamparado.

com confiança filial, Mãe do Escapulário, intercedei junto ao vosso Filho Jesus Cristo, por mim, por aqueles por quem devo rezar sempre, e por aqueles que se confiam às minhas orações. Nossa Senhora do Carmo, no início desta manhã peço, sede-nos propícia e rogai por nós a Deus, para que sejamos dignos das promessas de Cristo. E como teu Filho nos ensinou, nosso Senhor Jesus Cristo, chamamos Deus de Pai e apresentamos as nossas necessidades nesta manhã. Pai nosso, que estais no céu, santificado seja o vosso nome, venha a nós o vosso reino. Seja feita a vossa vontade, assim na terra como no céu. O pão nosso de cada dia nos dai hoje. Perdoai-nos das nossas ofensas, assim como nós perdoamos a quem nos tem ofendido. E não nos deixeis cair em tentação, mas livrai-nos do mal. Amém. Dai-nos a graça, Senhor, de um dia abençoado.

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1: Queridos filhos e filhas, na hora da misericórdia, nós estamos nesse momento de oração, plena sexta-feira, e vamos pedir a Deus as graças necessárias. Obrigado a você que ligou e rezou comigo o texto das Santas Chagas. Você sabe o número? Você pode ligar 0 operadora 41 3221 6070. Escute esse testemunho. Só tenho a agradecer a Deus por tantas maravilhas e bênçãos derramadas. São muitos testemunhos, padre. Uma conquista, uma vitória. Morávamos de favor na casa de um compadre, ocupando uma fonte de renda dele, mas não tínhamos condições de pagar aluguel. Era longe da escola do meu filho e ganhávamos muito, gastávamos muito, perdão, com o deslocamento. Comecei a procurar um imóvel para alugar, pois não tinha esperança de comprar casa. Muita dificuldade financeira. Visitamos vários imóveis, mas nada agradava, até que meu marido decidiu que deveríamos comprar. Pagar a prestações. Assim seria nosso imóvel. No início eu discordei. As dificuldades eram grandes, mas fui rezando, ouvindo a Deus, e acreditei. É preciso ter a nossa casa. Acreditamos em Deus e pedimos que concedesse um imóvel capaz de alugar com pretensão de comprar. Conseguimos então limpar nosso nome, o que já foi uma grande vitória. Mas não tínhamos o suficiente para financiar. Continuei orando, fiz novenas, quitamos o imóvel antigo de um outro município, o que possibilitou o financiamento em Curitiba. Durante a novena de São Bento, escuta aí, novena de São Bento, fomos à Caixa, assinamos o primeiro contrato. Ficamos muito felizes. Surgiu um problema. A vendedora quis alterar o valor, mas quase cancelou o negócio. Um momento difícil. A vendedora tentou desfazer a venda, mas persistimos. Fomos chamados o terceiro dia. Era a novena de Nossa Senhora do Carmo. Conseguimos assinar definitivamente o nosso sonho. Hoje, graças a Deus, já pagamos e somos proprietários da casa. Ah, sou associada da obra com muito amor. Quem escreveu? Regiane, de Curitiba. Veja que vitória, hein, gente? Deus seja louvado. Bíblia aberta, cartilha de oração. Bonito. É, a palavra de Deus vai nos iluminar. Mateus 12, de 1 a 8. Jesus atravessava os campos de trigo num dia de sábado. Seus discípulos, tendo fome, começaram a arrancar espigas para comê-las. Vendo isso, os fariseus disseram-lhe: teus discípulos fazem o que é proibido no dia de sábado. Jesus disse-lhe: não lestes o que fez Davi num dia em que tiveram fome? Ele e seus companheiros entraram na casa de Deus e comeram os pães da proposição. Não lestes na lei que nos dias de sábado os sacerdotes transgrediram no templo o descanso do sábado e não se tornaram culpados? Se compreendesseis o sentido desta frase: quero misericórdia e não sacrifício. O Filho do Homem também é Senhor do sábado. Palavra da salvação. Glória a vós, Senhor. Quero misericórdia e não sacrifícios. Com esta frase, Jesus liberta a todos os cristãos da lei. É uma liberdade. Jesus mostra que a misericórdia dignifica o homem. A misericórdia dignifica a pessoa. A resposta, esta frase de Jesus, mina o rigor farisaico. Jesus coloca que a atitude do discípulo tem que ser uma atitude de acolhimento, de perdão, de promoção humana. Senhor Jesus, dai-me um coração que coloque a misericórdia acima de tudo. Repita comigo. Jesus, dai-me um coração que coloque a misericórdia acima de tudo. Toda sexta-feira, nós clamamos a misericórdia, na verdade, todos os dias aqui na Hora da Misericórdia. Então, o que você quer pedir para a tua família? O que você quer pedir para a tua casa? Do lado aberto do Cristo, rios de misericórdia brotam. Pense em alguém na tua família, mesmo que esteja longe, no trabalho, na escola. Pensa nos teus filhos que estão de férias e vamos pedir, suplicar. Tenha misericórdia de nós, Senhor, porque sem a vossa misericórdia nada conseguiremos. Jesus, misericordioso, eu confio em vós, Senhor.

misericordioso. Olhai para aqueles que sofrem com o problema do alcoolismo. Jesus misericordioso, olhai por aqueles que sofrem com uma enfermidade, humanamente falando, incurável. Jesus misericordioso, eu confio em vós, e é por isso que eu peço, abençoai a água. Eu confio em vós, abençoai a roupa dos enfermos. Eu confio em vós, abençoai as fotos de família. Oh, Jesus amado, tenha misericórdia de nós, conforte os doentes, conforte os que sofrem. O Senhor esteja convosco, Ele está no meio de nós. Abençoai, Senhor, principalmente aqueles que perderam a esperança, principalmente aqueles que ainda não encontraram a paz. Em nome do Pai, do Filho e do Espírito Santo.

0: partir.
1: 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Até amanhã, povo de Deus, aqui na Hora da Misericórdia.
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0: E vamos juntos rezar o segundo dia da nossa novena perpétua a Jesus das Santas Chagas. E eu convido você a mandar as suas intenções, 41-3221-6060. Rezemos. Por suas santas chagas gloriosas, o Cristo Senhor me proteja e me guarde. Senhor Jesus, foste levado na cruz para que, por vossas santas chagas, sejam curadas as de nossas almas. Eu vos louvo e agradeço pelo vosso ato redentor. Carregaste em vosso próprio corpo os meus pecados e de toda a humanidade. Nas vossas santas chagas, Senhor, coloco minhas intenções, minhas preocupações, ansiedades e angústias, minhas enfermidades físicas e psíquicas, meus sofrimentos, dores, alegrias e necessidades. Em vossas santas chagas, Senhor, coloco a minha família. Envolvei, Senhor, a mim e meus familiares, protegendo-nos do mal. Senhor, ao mostrar vossas santas chagas gloriosas a Tomé e o mandando tocar em vosso lado aberto, o curaste da incredulidade. Eu vos peço, Senhor, permita-me refugiar em vossas santas chagas e, por mérito desses sinais de vosso amor, curai a minha falta de fé. Ó Jesus, pelos méritos de vossa paixão, morte e ressurreição, dai-me a graça de viver os frutos da nossa redenção. Amém. Acompanhe agora esse testemunho que nos foi enviado, e você pode enviar o seu testemunho que nos edifica na fé desta grande devoção de Jesus das Santas Chagas. Acompanhe.
1: Há 20 anos atrás, eu tive meu primeiro filho, o Luiz Fábio. O Luiz Fábio, na gestação dele, foi muito complicada. E meu marido não estava aqui comigo em Colombo, no estado do Paraná. Ele fazia o curso de sargento da aeronáutica em Brasília. E eu desenvolvi uma depressão pós-parto depois que ele nasceu. E aquela depressão era terrível, terrível. Aquele sentimento de morte, de matar o meu filho. Junto com o início da obra do padre Reginaldo, eu pedia, eu socorri, pedia socorro a Deus de joelho e falava: meu Senhor, Tu não vais permitir que eu faça isso com a vida do meu filho, Senhor. E eu rezava junto com o padre no início dessa obra. E ali eu fui me fortalecendo e tendo forças para conseguir sair daquela depressão pós-parto. Eu não tinha coragem de contar para ninguém. Para ninguém eu contava o que estava passando no meu íntimo, no meu ser. E eu rezava. Eu rezava o Pai Nosso e clamava chorando. Chorando junto com o padre Reginaldo, lá no início da obra, 20 anos atrás. E hoje meu filho é um filho lindo, com 20 anos. Eu venho aqui para contar o meu testemunho e agradecer a Deus pelo que Ele fez em minha vida. Graça alcançada, graça testemunhada. Toca o sino, sacristão!
0: E acompanhe agora este material para você saber mais e mais da obra Evangelizar. Acompanhe.
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0: 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E vamos à bênção da casa. Que a vossa divina bênção os acompanhe. Que o Espírito Santo ilumine os seus pensamentos e que seu poder haja por eles em toda parte. Tudo que se encontra nesta casa, os que nela entram, os que dela saem, que Jesus, nas suas santas chagas, nos abençoe e vos preserve do mal, para que nenhuma desgraça se aproxime de vós. O Senhor vos abençoe e vos guarde, que Ele faça seu rosto brilhar sobre vós, que Ele se compadeça de vós e vos dê a paz. Em nome do Pai, do Filho e do Espírito Santo. Amém.

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1: 6 horas e 28 minutos. Bom!

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Gente, sabe a Madre Teresa de Calcutá? Vocês conhecem, né? A Madre Teresa de Calcutá, né? Ah, fez tanto trabalho bonito, né? Ali na Índia, mas uma verdadeira santa. E ela disse uma vez o seguinte: não devemos permitir que alguém saia da nossa presença sem se sentir melhor e mais feliz. Nós não podemos permitir que uma pessoa que nós encontramos hoje, que nós vamos encontrar, saia da nossa presença sem se sentir melhor e mais feliz. É esse o nosso esforço. Quando nós nos encontrarmos com alguém, ou então essa pessoa que está do seu lado nesse momento, ela, quando se distanciar de você, ela tem que sair melhor e mais feliz. Você é responsável para fazer a vida dessa pessoa ficar melhor e mais feliz. Você é responsável fazendo com que essa pessoa sinta-se cada vez mais amada, querida e mais feliz. Então, que você fale coisas bonitas, que você dê para essa pessoa notícias que eleve o seu coração, que você faça de tudo para que essa pessoa que você encontrar hoje, muitas que você vai encontrar hoje, possam sentir-se cada vez mais feliz. E eu vou contar uma coisa para você: quando você fizer isso, você próprio, você mesmo, vai se sentir muito, muito mais feliz. Confia nisso, que é fazendo os outros felizes é que nós somos realmente, verdadeiramente felizes.

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3: Essa é uma história de um homem que contratou um carpinteiro para ajudar a arrumar algumas coisas na sua fazenda. O primeiro dia do carpinteiro foi bem difícil. O pneu do seu carro furou, a serra elétrica quebrou, ele acabou cortando o dedo e no final do dia o seu carro também não funcionou. O homem que contratou o carpinteiro ofereceu uma carona para casa. Durante o caminho, o carpinteiro não falou nada. Quando chegaram à sua casa, o carpinteiro convidou o homem para entrar e conhecer sua família. Quando os dois estavam se encaminhando para a porta da frente, o carpinteiro parou junto a uma pequena árvore e gentilmente tocou as pontas dos galhos com as duas mãos. Depois de abrir a porta da sua casa, o carpinteiro transformou-se. Os traços tensos do seu rosto transformaram-se em um grande sorriso e ele abraçou os seus filhos e beijou sua esposa. Pouco mais tarde, o carpinteiro acompanhou a sua visita até o carro. Assim que eles passaram pela árvore, o homem perguntou: "Por que quando nós entramos você tocou na planta antes de entrar em casa?" "Ah, esta é a minha árvore dos problemas. É? Eu sei que não posso evitar ter problemas no meu trabalho, no meu dia a dia, mas esses problemas não devem chegar até os meus filhos e nem até a minha esposa. Então, toda noite, quando eu chego em casa, eu deixo os meus problemas nessa árvore e os pego no dia seguinte. E você quer saber de uma coisa? Toda manhã, quando eu volto para buscar os meus problemas aqui na árvore, eles estão da metade do tamanho que eu deixei na noite anterior."

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1: Deus nosso Pai, Senhor de toda a paz e de toda a consolação, suplicamos a vós, Senhor, a paz, o amor, a força, o vigor. Dai-nos sempre, Senhor, vencer todas as tribulações, todas as dificuldades, todas as dores. Senhor, colocai no nosso caminho a vossa palavra, para que onde estivermos e o que fizermos, sejamos iluminados pelo vosso Santo Espírito. Protegei-nos contra todo o mal, contra toda a violência, contra toda a desgraça. Que da nossa boca saiam somente palavras de verdade. E vos pedimos agora, Senhor Deus Todo-Poderoso, amparai nos momentos de provação e de dor. Ficai conosco para que sejamos sempre guardados como a pupila dos vossos olhos, Senhor. Senhor, vos pedimos agora por aqueles que estão tristes, para que possam encontrar a alegria. Por aqueles que estão, Senhor, sem esperança, para que encontre a verdadeira esperança em vós. Olhai aqueles que estão doentes e fazei com que eles possam sentir a cura plena nas suas vidas. Olhai, Senhor, aqueles que estão tristes por terem perdido alguém, que sejam consolados no vosso amor. E neste momento, Senhor, fazei descer sobre nós, sobre a nossa família, sobre aqueles que amamos e aqueles que ainda não amamos o bastante, a vossa bênção de amor. Em nome do Pai, do Filho e do Espírito Santo. Amém.
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1: Obrigado pela sua presença aqui conosco. 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

0: Rádio Barroso Mix informa a hora certa.
1: 6:45.
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1: Deus abençoe você e toda a sua família. Que alegria estar aqui com você, começando mais um programa Eu Seguirei. Eu tenho certeza de que Deus vai falar muito ao seu coração através deste programa. Olha, se você pode, eu já quero convidar você a pegar a sua Bíblia, porque hoje nós vamos meditar a palavra de Deus. A palavra de Deus é o nosso alimento, a palavra de Deus que é o nosso sustento. Eu tenho certeza que essa palavra vai mover seu coração. Olha, aqui você vai ouvir a palavra de Deus, aqui você vai poder cantar. São minutos que ficaremos juntos, onde você vai fazer uma experiência com Deus. Lembrando que tudo que você ouvir aqui, depois fica registrado no meu canal do YouTube, Frei Gilson / Som do Monte, no meu Instagram, no meu Facebook, todos com o mesmo nome, Frei Gilson / Som do Monte. Para que você possa também compartilhar essa palavra com os seus amigos, tá bom? Então, vamos escutar a palavra de Deus.
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1: Mateus capítulo 12, versículo 7, quero a misericórdia e não o sacrifício. Quero a misericórdia e não o sacrifício. O que que significa essa palavra? Deus não quer mais sacrifícios? Quero a misericórdia e não o sacrifício, então Deus não quer mais sacrifícios? Quero convidar você a ficar até o final desse vídeo para a gente entender o que Jesus quer dizer com esta palavra. Em nome do Pai, do Filho e do Espírito Santo. Amém. Mateus capítulo 12, versículo de 1 a 8. Naquele tempo, Jesus passou no meio de uma plantação num dia de sábado. Seus discípulos tinham fome e começaram a apanhar espigas para comer. Vendo isso, os fariseus disseram-lhe, olha, os teus discípulos estão fazendo o que não é permitido fazer em dia de sábado. Jesus respondeu-lhes, nunca lestes o que fez Davi quando ele e seus companheiros sentiram fome? Como entrou na casa de Deus e todos comeram os pães da oferenda que nem a ele nem a seus companheiros era permitido comer, mas unicamente aos sacerdotes? Ou nunca lestes na lei que em dia de sábado, no templo, os sacerdotes violam o sábado sem contrair culpa alguma? Ora, eu vos digo, aqui está quem é maior do que o templo. Se tivesseis compreendido o que significa, quero a misericórdia e não o sacrifício, não terias condenado os inocentes. De fato, o Filho do Homem é Senhor do sábado. Palavra da salvação. Quero a misericórdia e não o sacrifício. Vamos pedir a ajuda de Santo Agostinho. Santo Agostinho, no seu livro A Cidade de Deus, capítulo 10, versículo, parágrafo 5. Agostinho, que é do ano 354 a 430, muito pertinho de Cristo, nos ajuda a entender essa palavra difícil. Quero a misericórdia e não o sacrifício. Ele diz assim, onde se diz que Deus não quer sacrifício, ali mesmo mostra que Deus quer sacrifício. Interessante porque Jesus ele fala no contexto do templo, no templo onde aconteciam os sacrifícios. Então como é que pode aquele que diz agora não querer sacrifícios, mas que sempre pediu sacrifícios? Então, onde se diz que Deus não quer sacrifício, ali mesmo mostra que Deus quer sacrifício. Não quer sacrifício de animal sacrificado. Interessante, Agostinho, ele então está fazendo a gente entender. Não, Quando Deus diz, não quero sacrifício, quero a misericórdia e não o sacrifício, é como se Jesus estivesse dizendo, Deus não quer mais o sacrifício de animais. Como até naquele momento em que Cristo estava falando, ainda era oferecido o sacrifício de animais. Eu não quero o sacrifício de animais. Qual é o sacrifício que Deus quer? Agostinho diz, não quer sacrifício de animal sacrificado, mas o sacrifício de coração contrito. Oh, que coisa linda! O que Deus quer não é mais sacrifício de animal, mas é o sacrifício do teu coração contrito. O sacrifício que Deus não quer, segundo o profeta, é figura do sacrifício que quer. Então, o sacrifício que Deus pediu, o sacrifício de animais, era figura em preparação para o sacrifício que Deus queria, o sacrifício de um coração contrito. E claro, era figura do sacrifício eterno de Cristo, o verdadeiro Cordeiro de Deus que tira o pecado do mundo, mas também era prefiguração, era preparação para o sacrifício de um coração contrito. Assim, pois, disse que Deus não quer sacrifícios no sentido imaginado pelos ignorantes, a saber que os quer como que para seu deleite. Se os sacrifícios que quer, dos quais um é o coração contrito e humilhado pela dor da penitência, não quisessem fossem significados pelos sacrifícios que, segundo parece, deseja como deleitáveis, não os mandaria com certeza oferecer na lei velha. Então qual é o sacrifício que Deus quer? Quero a misericórdia, não o sacrifício. Eu não quero mais o sacrifício de animal, eu quero o sacrifício do seu coração. Abra sua Bíblia no Salmo 50, e aqui nós podemos... Este é o sacrifício que Deus quer. Não sei se dá tempo de a gente ler tudo. Se não der tempo, você leia depois o Salmo 50, tá bom? Completo. Salmo 50. Tende piedade de mim, Senhor, segundo a vossa bondade, e conforme a imensidade de vossa misericórdia, apagai a minha iniquidade. Lavai-me totalmente de minha falta e purificai-me de meu pecado. Eu reconheço a minha iniquidade. Diante de mim está sempre o meu pecado. Só contra vós pequei, o que é mal fiz diante de vós. Vossa sentença assim se manifesta justa e reto o vosso julgamento. Eis que nasci na culpa, minha mãe concebeu-me no pecado. Não obstante, a mais a sinceridade de coração, infundi-me, pois, a sabedoria no mais íntimo de mim. Aspergi-me com um ramo de sopa e ficarei puro. Lavai-me e me tornarei mais branco do que a neve. Fazei-me ouvir palavra, uma palavra de gozo e de alegria, para que exultem os ossos que triturastes. Dos meus pecados desviai os olhos e as minhas culpas todas apagai. Ó meu Deus, criai em mim um coração puro e renovai meu espírito de firmeza. De vossa face não me rejeiteis, nem me priveis de vosso Santo Espírito. Restituí-me a alegria da salvação e sustentai-me com uma vontade generosa. E assim o Salmo continua. Versículo 19, meu sacrifício ao Senhor é um espírito contrito. Está vendo aqui, ó, confirmando Santo Agostinho. Meu sacrifício ao Senhor é um espírito contrito, um coração arrependido e humilhado. Ó Deus, que não haveis de desprezar. Eu não quero sacrifício de animais, mas um coração contrito e humilhado, ele não vai desprezar. Deu para entender? Ofereça hoje um coração contrito, arrependido. Aqui é o Salmo de Davi, depois de um grande pecado, ele oferece um sacrifício de um coração contrito. Deus quer o sacrifício do meu coração contrito. Pai, Filho, Espírito Santo. Amém.
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1: Resposta a essa palavra, eu quero convidar você agora a cantar comigo.
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2: O programa de hoje está bom demais e eu quero lembrar você, se você quiser ouvir mais pregações, mais meditação da palavra, basta você me acompanhar no meu canal do YouTube, Frei Gilson / Som do Monte, no meu Instagram, no meu Facebook, no meu TikTok, e lá você vai encontrar muito mais palavra de Deus para você.
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2: Nós vamos terminar este programa rezando. Eu quero clamar agora por você, quero clamar pela sua família. Senhor Deus, libera agora o Teu Espírito Santo sobre cada pessoa que acompanha este programa. Vem, Espírito Santo, enche todos os que estão acompanhando este programa agora. Libera, Senhor, para esta pessoa o que ela mais precisa, para o corpo e para a alma. Libera, Senhor, curas e libertações em nome de Jesus para esta pessoa que assiste, que acompanha, que escuta e para toda a sua família. Eu clamo a Tua poderosa bênção. Visita agora com bênção de proteção. A bênção que só o Senhor pode dar. Abençoe-vos o Deus Todo-Poderoso, Pai e Filho e Espírito Santo. Amém.
0: Seu coração foi acalmado, e seu espírito fortalecido. Você ouviu? Eu seguirei com Frei Gilson. 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
4: Rádio Barroso Mix informa a hora certa.
5: 6:59.
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0: Cristão!
1: Alô, povo de Deus! Alô, cowboys de Cristo! A paz de Jesus, o amor de Maria e a alegria do Espírito Santo esteja conosco. Eu sou Gilson Fernandes e é uma alegria ter a sua companhia. Mas como você já sabe, eu nunca estou sozinho, sempre muito bem acompanhado. Além da sua companhia, estou acompanhado com o Pai, com o Filho, com o Espírito Santo, com o nosso mascotinho Peripano e, claro, com ela, a cantora sertaneja católica, Adriana Gil.
2: Salve, salve, povo do chapéu! Que alegria estarmos juntinhos para mais um programa Mensagem Sertaneja, repleto de coisas boas.
1: Esse programa tá chique na graça! Vamos aumentar o nosso conhecimento sobre a Palavra de Deus através da nossa charadinha bíblica.
2: Teremos também a nossa história para pensar e o tema será o carpinteiro.
1: Nosso mascotinho Pé de Pano vai trazer abraços para os nossos ouvintes.
2: O nosso zap mensagem sertaneja, muita música sertaneja católica e sertaneja mensagem.
1: E teremos o nosso momento de oração e de reflexão.
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2: Muitas vezes, no meio do sofrimento ou da tribulação, dizemos: Senhor, livra-me desta cruz, livra-me desse sofrimento. Mas talvez devamos aprender a dizer: Senhor, ensina-me a carregar essa cruz, porque ela não é maldita, porque aquele que morreu sobre a cruz trouxe a bênção para a nossa vida, até mesmo em meio aos sofrimentos. Pense nisso.
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1: Deus nos ama incondicionalmente e deseja que tenhamos vida eterna.
2: E para você que tá ligadinho aí no programa Mensagem Sertaneja, chegou a hora de anotar os nossos contatos para você mandar aquele recadinho para nós. Temos o nosso WhatsApp, 12 992416448. Repetindo, 12 992416448.
1: E para você que está com o seu celular na mão, é só procurar a gente lá nas redes sociais, Instagram, Facebook e YouTube. Procure arroba Mensagem Sertaneja.
2: E temos também o nosso e-mail, mensagensertaneja@gmail.com.
1: WhatsApp! E olha o nosso zap zap Mensagem Sertaneja na área. E a mensagem é da Célia Martins de Castelo, no Espírito Santo. E a de áudio, vamos ouvir.
4: Boa tarde, Adriana. Boa tarde, Gilson. É Célia Martins de Corco da Areia, Castelo, Espírito Santo. Toca pra nós aí, Hora que Melhora, ofereço para vocês, para Telo Espírito Santo. Toca para nós aí, Hora que Melhora, ofereço para

0: Hora que melhora, o cristão que aguenta firme, aguenta porque é hora, tchê tchê tchê tchê. Você ouviu? Fernanda Silva, Hora que melhora.
1: What's up? E hoje o programa tá recheado de zap zap mensagem sertaneja. E agora a mensagem é do Lorival de Cruz das Almas, na Bahia.
0: E ele diz o seguinte: olá, Adriana Gil e Gilson Fernandes. Sou Lorival de Cruz das Almas, na Bahia. Ouvinte assíduo desse programa que alegra e evangeliza. Gostaria de mandar um abraço para todos os ouvintes da minha comunidade de Umbaubeira. E, se possível, ouvir a música Um Jantar para Jesus.
1: Ô Lorival, claro que é possível. Seu pedido é uma ordem. Nós agradecemos o carinho da sua mensagem, a sua companhia no programa Mensagem Sertaneja. E pedimos a Deus que abençoe você, sua família, todo o pessoal aí de Cruz das Almas, na Bahia.
0: E vamos ouvir Padre Reginaldo Banzotti, com participação de Michel Teló, Um Jantar para Jesus.
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4: 7 horas e 12 minutos.
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6: Não fique aí caído, prostrado no chão, despojado. Não deixe que as pessoas pisem em você. Não fique dias e dias com pena de si mesmo. Você é uma pessoa muito amada de Deus. Você é muito amado de Deus. Eu já disse, Deus não nos criou para a infelicidade. Deus não nos criou para a derrota. Deus não nos criou para a angústia. Deus nos criou para sermos felizes, para sermos realizados. Cada um na sua profissão, cada um na sua área, cada um na sua vida. Você é um ato de amor de Deus, da criação de Deus. Deus criou você para ser feliz. Nós somos amados de Deus. Então, não aceite a derrota. Não aceite a tristeza. Não aceite a depressão, porque tudo isso não vem de Deus. Grave mais uma vez isso. Eu vim para que todos tenham vida e a tenham em abundância. Não fique longe de Deus, não. Ele está perto de você, pronto para segurar sua mão, para te levantar. Então seja um homem e uma mulher totalmente realizado. Seja um homem e uma mulher que tenha uma vida próspera. Por quê? Porque você tem Jesus Cristo. Porque Jesus Cristo está com você. Porque quem conhece Jesus Cristo, sim, cai uma vez, cai duas, cai três, mas vai levantar-se sempre. Porque Ele não nos criou para queda, Ele não nos criou para derrota, Ele nos criou para sermos felizes. Então tenha coragem, meu irmão, de manifestar a alegria e o amor de Deus na sua vida. Seja sempre portador da paz, da alegria, do amor, da união, apesar das dificuldades. Esteja sempre feliz, porque nós fomos criados para a felicidade plena. É isso mesmo, você tem que sair da mesmice. Você tem que mudar de vida, você tem que fazer diferente e tem que pedir para Deus hoje a graça que você precisa e que você não tem alcançado e que você não tem conseguido. Mas por que, padre, que eu não consegui? Será que não é porque você não tem feito nada? Pois é, Deus não vai mudar a sua vida se você não mudar primeiro, se você não se dispuser a mudá-la. Então, coragem, você precisa pensar exatamente isso. Eu tenho que parar de cometer os mesmos erros. Deus quer te abençoar. Deus quer mudar o quadro da sua história e quer mudar a sua vida. Mas é você que precisa oferecer a Deus essa mudança. É você que tem que dizer para Ele, eu quero mudar. Eu quero dar o meu primeiro passo. E Deus certamente vai realizar um grande milagre na sua vida. E claro, Ele precisa da sua colaboração, como eu estou dizendo. Mas você precisa colocar a sua fé e a sua confiança totalmente nas mãos dele. E tudo vai acontecer, porque, como eu sempre digo, o que é impossível para os homens é possível para Deus.
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1: Cura Cristão!
9: A cruz é o símbolo de esperança e reconciliação, onde a morte é vencida e a vida eterna é oferecida a todos que creem em Jesus. Tchê, tchê, tchê, tchê! Estamos de volta com o nosso programa Mensagem Sertaneja, com o melhor da música sertaneja católica e também do sertanejo Mensagem.
10: E olha quem tá chegando por aqui, nosso querido mascotinho Pé de Pano. E quando o Pé de Pano passa, é hora de...
9: É hora de mandar abraço, segura, Pé de Pano, cavalinho chucro!
10: E um abraço vai para a Carmen Lopes, lá de Crato, no Ceará.
9: Para Maria Celeste, de Andorinhas, na Bahia.
10: Para Ney Moreno, de São Paulo.
9: Para Daiane, de Presidente Olegário, Minas Gerais.
10: Para Maria Celeste, de Andorinhas, na Bahia.
9: Para Isabela Santiago, de Santarém, no Pará.
10: Para o Antônio, de Livramento de Nossa Senhora, Bahia.
9: E também para Letícia, de Barroso, Minas Gerais. Para esse povo abençoado vai a próxima canção. Vamos ouvir. Adalto Alves, Deus está contigo.
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0: A salvação é um dom gratuito, resultado do imenso amor de Deus pelo mundo. Não acaba não, mundão. Você ouviu? Adalto Alves, Deus está contigo.
1: E chegou o momento de refletirmos um pouco através da nossa história para pensar. E muitas vezes nós fazemos as coisas para os outros e esquecemos que o que fazemos para os outros volta para nós mesmos. E é sobre isso que nós vamos falar hoje, na nossa História para Pensar. Preste atenção.
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0: Um velho carpinteiro estava para se aposentar. Contou ao seu chefe os planos de largar o serviço de carpintaria e construção de casas. E queria viver uma vida mais calma com a sua família. Claro que sentiria falta do pagamento mensal, mas necessitava da aposentadoria. O dono da empresa sentiu em saber que perderia um dos seus melhores empregados e pediu a ele que construísse uma última casa como um favor especial. O carpinteiro consentiu, mas com o tempo era fácil ver que seus pensamentos e seu coração não estavam no trabalho. Ele não se empenhou no serviço, utilizou mão de obra e matéria-prima de qualidade inferior. Foi uma maneira lamentável de encerrar sua carreira. Quando o carpinteiro terminou o trabalho, o construtor veio inspecionar a casa e entregou a chave da porta ao carpinteiro dizendo: "Esta é a sua casa, meu presente para você." Vamos pensar?
1: Se ele soubesse que estava construindo sua própria casa, teria feito completamente diferente. Não teria sido tão relaxado. Agora iria morar numa casa feita de qualquer maneira. Assim acontece conosco. Construímos nossas vidas de maneira distraída, reagindo mais que agindo, desejando colocar menos do que o melhor. Nos assuntos importantes, não empenhamos nosso melhor esforço. Então, em choque, olhamos para a situação que criamos e vemos que estamos morando na casa que construímos. Se soubéssemos disso, teríamos feito diferente. Pense em você como um carpinteiro. Pense na sua casa. Cada dia você martela um prego novo, coloca uma armação e levanta uma parede. Construa sabiamente, pois é a única vida que você construirá. Mesmo que tenha somente mais um dia de vida, esse dia merece ser vivido graciosamente e com dignidade.
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0: WhatsApp! E o nosso Zap Zap está na área, mas agora vai ser diferente, Adriana Gil. Eu quero mandar um abraço para os nossos ouvintes que têm participado e mandado mensagem para a gente quase que diariamente.
1: Nossa gratidão, nosso carinho, a mensagem de vocês é muito importante para nós, viu? Nós ficamos muito felizes e colocamos cada um de vocês no coração de Deus.
0: Então manda um abraço para Edilce de Nova Serrana, Minas Gerais.
1: Um abraço também para Mariana Fonseca, de Mauá, São Paulo.
0: Para Maria das Dores, de Governador Valadares, Minas Gerais.
1: Para Iraci, de Guarujá, São Paulo.
0: E para Maria Lúcia, de Cruz das Almas, na Bahia. Para esse povo abençoado, vai a próxima canção. Vamos ouvir Daniel, Raridade.
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2: Voltamos já. 7:29.
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6: Não vou falar o nome, não, mas é aqui da igreja, a pessoa. É um rapaz. Um falou pro professor: ó, padre, entrei agora pra musculação. Falei: opa, isso aí. Vai fazer um desenho do corpo, fica legal. Vai definir isso aí. Tá bom. Perdi essa barriga, falei: ótimo, tá precisando. Passou poucas semanas, umas 2-3 semanas. Ah, eu saí. Por quê? Ah, não vi nada. Falei: peraí, mas quanto tempo você vê isso? Ai, quanto tempo? 21 dias que eu tô lá, só. Falei: peraí, quantos dias? 21. Desses 21, quantos você foi? 12. São 3 semanas, de segunda a quinta. Falei: meu filho, você não tem espírito de atleta, porque você não sabe treinar, você não sabe esperar o processo e você não tem persistência. Você vai na academia, tem gente que assim, entrou pra academia aquele dia, aí levanta um peso de 5, aí já fica assim, ó. Fala assim: meu filho, tem nada aí. Não tem absolutamente nada aí. Espera uns 4 meses, 5 meses, pra você começar a ver a coisa acontecer. O ser humano está tão ansioso que ele não espera o processo. A vida é um processo. Por isso que eu falo com a mulher grávida: você é ansiosa? Ai, sou. Eu falo: ô, coitada. 9 meses de ansiedade. Não vai adiantar. Tem que esperar o processo.
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0: Segura, Cristão!
7: Cristo é a luz que ilumina nossa existência, e ao acolhermos seu sacrifício com fé, encontramos a verdadeira paz e sentido para a nossa vida. Alô, turma! Estamos de volta com o nosso programa Mensagem Sertaneja, esse programa que é diferenciado.
8: O importante é sair evangelizado.
7: E a Adriana Gil, chegou aquele momento que eu gosto demais. É a hora de aumentar o nosso conhecimento sobre a palavra de Deus. É a hora da nossa charadinha bíblica.
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8: E aí, preparados para ouvir a nossa charadinha de hoje? Então preste atenção. Qual era a profissão de Noé? Opção A, pedreiro. Opção B, agricultor. Opção C, marceneiro. Opção D, profeta. Repetindo. Qual era a profissão de Noé? Opção A, pedreiro. Opção B, agricultor. Opção C, marceneiro. Opção D, profeta. E a gente vai dar aquele tempinho para você pensar. Enquanto você pensa, segue o programa Mensagem Sertaneja.
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7: E olha o zap zap do Mensagem Sertaneja. E a mensagem da Célia Martins, lá de Castelo, no Espírito Santo.
8: E ela diz o seguinte: boa tarde, Adriana e Gilson. É a Célia Martins, de Castelo, Espírito Santo. Peço uma música com a Adriana Gil e ofereço para minha família e todos os ouvintes. Olha, Célia, super participativa aqui no programa Mensagem Sertaneja, já mandou mensagem de áudio. Mandou agora mensagem por escrita. E é lógico, Célia, que a gente vai oferecer uma música desta que vos fala, cantora Adriana Gil, para você, sua família e todo o pessoal aí de Castelo Espírito Santo.
7: E aproveita e ofereça essa canção também para o Fábio, lá de São Gonçalo, no Rio de Janeiro, e a Iraci, no Guarujá, em São Paulo. Vamos ouvir Adriana Gil. A escolha é sua.
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0: Cristo.
1: Tudo aqui é passageiro, o que importa é o coração, o legado que deixamos ao passar nesse mundão. Segura, cristão, você ouviu? Adriana Gil, a escolha é sua.
2: What's up? E o nosso zap zap não para hoje, Gilson. Tem mais mensagem agora do Ricardo Santos, cantor e compositor lá da Bahia.
3: Olá, eu sou o Ricardo Santos, cantor e compositor da banda Gato Preto da Bahia. Estou na escuta daqui do trabalho, eu trabalho em Camaçari, na Bahia. Estou escutando através da Excelsior Recôncavo. Estou adorando o programa.
2: Ô, Ricardo, muito obrigada pelo carinho da sua mensagem. Que Deus abençoe você, sua vida, sua missão, a sua banda. E olha, gratidão mesmo, viu? Pessoal de Camaçari foram uns dos primeiros a conhecer o meu trabalho de evangelização, cantora Adriana Gil. Acho que foi o primeiro local da Bahia que tocou a música da Adriana Gil. Tenho um carinho muito especial e peço a Deus que proteja e abençoe cada um de vocês.
1: E Adriana Gil, agora chegou aquele momento da resposta da nossa charadinha bíblica.
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2: Mas antes da resposta, vamos relembrar a nossa charadinha de hoje. Qual era a profissão de Noé? Opção A, pedreiro. Opção B, agricultor. Opção C, marceneiro. Opção D, profeta. E a resposta certa é opção B, agricultor. Noé, que era agricultor, plantou uma vinha. Esse versículo está em Gênesis, capítulo 9, versículo 20 e 21. Noé é o personagem bíblico escolhido por Deus para construir uma arca e perpetuar a humanidade após o dilúvio. Ele é filho de Lameque e descendente direto de Sete, terceiro filho de Adão e Eva. Noé é a nona geração dos descendentes de Adão. Em sua genealogia, que está em Gênesis capítulo 5, está como seus parentes diretos Enoque, que andou com Deus e foi arrebatado. Noé é neto de Matusalém, o homem que viveu mais anos em toda a Bíblia. Em outras palavras, Noé é de uma linhagem que se mantinha fiel à vontade de Deus. E essa foi a nossa charadinha bíblica de hoje. No próximo programa, tem mais.
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1: What's up? E olha o zap zap aqui do Mensagem Sertaneja. A mensagem agora é da Zene, do Crepe da Lisboa, lá de Cruz das Almas, na Bahia.
2: E ela diz o seguinte: boa tarde para vocês dois. Gosto muito do programa de vocês. É a Zene, do Crepe da Lisboa, de Cruz das Almas, Bahia. Beijos! Beijo, Zene, um abraço, que Deus abençoe você e o pessoal aí de Cruz das Almas, que tá em peso, ligadinho aqui no Mensagem Sertanejo. Hoje o programa tá parecendo até um especial de Cruz das Almas, né?
1: É verdade, muita gente participando com esse carinho gostoso, vindo lá de Cruz das Almas, na Bahia. Inclusive, Adriana Gil, quero mandar um abraço pro nosso parceiro, o diácono Alan Bacelar, que é diretor da rádio Excelsior Recôncavo, que fica em Cruz das Almas, na Bahia.
2: Olha, diácono, daqui a pouco o senhor vai ter que dar um jeito aí de levar a Adriana Gil e Jus Fernandes para conhecer esse povo aí pessoalmente, hein? Mas a gente agradece de coração a parceria e o carinho de todos.
1: E para esse povo abençoado vai a próxima canção. Vamos ouvir Frei Zeca, O Que o Padre Gosta.
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0: 7:45.
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2: Jesus, nosso mestre, ele não desiste das almas. Ele sabe das nossas angústias. E por isso ele nos amou primeiro. Ele se mostrou amor na cruz. Por isso, não é difícil ser amado por alguém que já nos amou. Já provou me amar. Se você se joga no amor de Deus, no amor de nosso Senhor Jesus Cristo, ele disse, bata na porta, a porta se abrirá. Se você deixar, abra a porta que eu vou cear contigo. Confie no meu amor divino. Quais foram as grandes revelações de nosso Senhor? Confie na minha misericórdia, confie no meu amor. As revelações pós-ressurreição de nosso Senhor não foi mais que dizer à humanidade, confie mais no meu amor.
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0: 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Segura Cristão.
1: Ó Senhora Aparecida, rainha da minha fé, a força de quem é forte, escudo de quem não é. Salve, salve Maria Imaculada.
2: Salve, salve Maria Imaculada.
1: E Adriana Gil, o que esse povo abençoado pode fazer para ter o show da Adriana Gil lá na sua cidade?
2: É só entrar em contato conosco através do WhatsApp 12 99241-6448. Vou repetir, 12 99241-6448. É muito mais que um show, é um evangeliza show com música sertaneja raiz, música sertaneja católica e música sertaneja mensagem. Vai ser uma alegria estar com vocês.
1: What's up? E a mensagem que chega no nosso Zap Zap agora é do Camilo Magalhães, de Lagoa Santa, Minas Gerais. Ele diz o seguinte: olá, Adriana Gil, parabéns pelo programa. Sempre muito alegre e com boas músicas. Sou do interior de Minas, cidade de Lagoa Santa, na região metropolitana de Belo Horizonte.
2: Ô Camilo, muito obrigada pelo carinho da sua mensagem. Ficamos muito felizes de saber que você está aí ligadinho no programa Mensagem Sertaneja. Que Deus abençoe você, sua família, todo o pessoal aí de Lagoa Santa, Minas Gerais.
1: Vamos ouvir As Marcianas, Mãe Aparecida.
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0: Nossa Senhora Aparecida, és a luz do meu caminho, direção da minha vida. Tchê, tchê, tchê, tchê. Você ouviu? As Marcianas, Mãe Aparecida. Segura a pele para o cavalinho chucro. Quando o nosso mascotinho Pé de Pano passa por aqui, você já sabe. É hora de mandar abraço.
1: E o abraço agora vai para o Josenildo da Silva Nascimento, de Iati, Pernambuco.
0: Para a Vanete, de Praia Grande, São Paulo.
1: Para o José Cícero, de Mata Grande, Alagoas.
0: Para a Cleide Oliveira, de Cachoeiro de Itapemirim, Espírito Santo.
1: Para Antônia Pedroso, de Macapá, Amapá.
0: Para Geniceia Ginelli, de Linhares, Espírito Santo.
1: E para a Creuza, de Cruz das Almas, na Bahia.
0: E a próxima canção que nós vamos trazer para esse povo abençoado é um lançamento musical. Vamos ouvir Danilo e João Ricardo, Mãe de Aparecida.
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0: da Cristão.
1: Mãe querida, tu és meu mundo, tu és minha vida. Intercedei por nós junto ao Pai, ó Mãe. Mãe de Aparecida, você ouviu o lançamento musical aqui no Mensagem Sertaneja. Danilo e João Ricardo, Mãe de Aparecida.
2: E o programa hoje estava bom demais, mas tudo que é bom também acaba. E o nosso programa acabou, Gilson Fernandes.
1: E o programa estava chique na graça, a participação do povo lá de Cruz das Almas e do Brasil inteiro através do nosso zap. Só lembrando, você quer participar, mande uma mensagem pra gente no zap 12992416448 ou através das nossas redes sociais.
2: E gosta do programa Mensagem Sertaneja? Lembre-se, convide mais alguém para ouvir também. E assim a gente vai aumentar a nossa família Mensagem Sertaneja.
1: Isso aí, vai participar da nossa campanha Um Mais Um.
2: Agradecemos a Deus, agradecemos a toda a equipe da rádio e agradecemos principalmente a você que está sempre ligadinho conosco.
1: E agora, vamos nos preparar aquele momento tão especial do nosso programa. É o nosso momento de oração, hoje com o padre Reginaldo Manzotti.

0: Senhor Deus, nós te pedimos que todas essas músicas tocadas, essa mensagem de Deus cantada em verso e prosa, possa tocar todos os corações, que todos os ouvintes possam se abrir à graça de Deus e que as bênçãos de Deus misericordioso e bondoso, que nos vem pelas cinco chagas de Jesus, abençoe a todo e cada ouvinte, ao doente dando saúde, ao desesperado a esperança e a fé, e àqueles que se encontram em meio à tribulação, força para superar. Que Deus abençoe a você, Adriana Gil, Gilson Fernandes e a todos os ouvintes do Mensagem Sertaneja. Em nome do Pai, do Filho e do Espírito Santo. Amém.
1: Alô, Cowboys de Cristo, muito obrigada pela sua companhia. Que Deus abençoe, que Nossa Senhora proteja cada um de vocês.
2: Obrigado a você que esteve ligadinho aqui no Mensagem Sertaneja. Até o próximo programa, se Deus quiser. Salve Maria!
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5: Para começar bem, eu coloquei. Chegaram a ver o post que eu fiz?
6: Sim, Padre. Chegamos.
5: Sim, padre, a coisa mais linda, né?
6: Lindo.
5: Então, por favor. O que nós vamos escutar está nesse post. Dá uma olhadinha e compartilhe. E obrigado, Péricles, porque ele foi no meu tom, ficou oracional e ficou sensacional. Olha só a música.

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0: e de pedido de ajuda. Mas quem tem a Deus, logo pela manhã, já acorda diferente, porque Ele vem para nos ajudar. Leia Salmos 29, 6b. Pela tarde vem o pranto, mas de manhã volta a alegria.
1: Uau, vê que Deus está costurando e vai o agir de Deus. Senhor, com inteligência emocional, Pilas Fé Sabedoria 2, Mário.
2: Pílula 26. No meu trabalho, estou sendo coagido a fazer coisas desonestas. Como devo proceder? Meu irmão, minha irmã, você é cristão, cristã. Deus gosta que seus filhos ajam com integridade. Leia Provérbios capítulo 28, versículo 18. O que caminha na integridade será salvo. Quem seguir por caminhos tortuosos cairá no fosso. Escute a palavra de Deus e escolha sempre seguir os princípios do bem.
1: Fala conosco. Obrigado, Senhor. E aproveitando, fala, princípios do bem. Então, Rádio 93 FM, não é isso?
2: Isso, 93.9 FM Fortaleza. E no resto do Ceará, nas outras cidades, ou a Rede Plus FM, Padre.
1: Então, vocês, olha, domingo, dia 26, espero vocês até Remo. E vamos lá, mantém essa música, Pandinha, é linda. Sou vitorioso em Jesus. Amanhã, Mário, imagina, desde as 9 da manhã, aliás, 9:30 começa, nós teremos simplesmente quase 5.000 crianças, ou são servidores do altar, coroinhas. Você imagina que missa que vai ser amanhã.
2: Nossa.
1: Então, aí já 1:30 eu já entro e faço um louvor. Aí depois a gente vai ter um tipo de uma... As crianças vão fazer pergunta para nós. Então, olha, eu já falei, só que são 4 padres, tá? Então vai ser uma bênção. Quem puder, não deixe de acompanhar amanhã. E o nosso momento de fé vai ser totalmente diferente. Imagina você rezar com as crianças.
2: Nossa, que legal, padre.
1: O terço e o São José rezado pelas crianças. Uma Ave Maria de cada uma das nossas cada uma das nossas paróquias e comunidades.
2: Que legal,
1: são,
2: que legal.
1: São padre. 100 e poucas, vocês vão ver, coisa mais linda. Então vai ser algo diferente. Prepare-se. E aí eu tenho uma proposta, relembrando. Mário, agora eu preciso da ajuda sua e do Pandinha. Atenção, como que eu faço para fazer parte do YouTube, do meu YouTube, que hoje eu falei 9:30, vai ser tão... porque eu tenho chat, né? É a oração de São Miguel Arcanjo, a coroa de São Miguel que eu estou compartilhando, mas a conversa com vocês, essa interação, vocês dois já têm visto, é fantástico.
2: Fantástico,
1: tá?
2: Fantástico.
1: Então, cada vez mais, eu estou apaixonado, falo assim, graças a Deus, que coisa linda. E vocês vão nos dando sugestões, e até hoje, o que orar para a semana que vem? Tá, vou já abrir, então
2: vou ficar de olho 9:30. Então, hein, padre?
1: Oi?
2: Tenho que ficar de olho então pra gente ver
1: os
2: temas.
1: O que vocês sugerem para. O Mário Duarte vai estar participando, tá? Então o Mário, acredito que minha mãe também vai estar lá. A dona Vilma tá lá acompanhando. Ela fica quietinha, mas ela fica lá, tá? Então o que você sugere para a semana que vem? Por sinal, com finalzinho quase de mês de julho já vai ser virada. Para agosto, meu Deus. Nossa Senhora, o tempo tá voando. Tá. Não, ainda não. Que nada, dia 26, estamos no julho. É que eu tô na minha cabeça como se fosse domingo, dia 26 agora. Não, ainda tem mês de julho. O que fazer para a semana que vem? Mas eu acho que já tenho uma ideia, Mário.
2: Opa!
1: Sabe, que dia 26. Você vai amar, Mário.
2: Por quê, padre? Vamos lá.
1: Pensa. Eu acabei de falar, 26 de julho. Uma Pandinha, dei a dica para ele. Do 10.
2: 26 9, de julho, ó, eu sei que dia 25 é São Cristóvão.
1: 6, 7, 3, 26
2: de julho é aleluia, lá em Fortaleza.
1: Não, é o dia dos avós.
2: É o dia dos avós, Santana e São
1: Joaquim.
2: Eu vou
1: justamente estar celebrando o dia dos avós, vai ser uma festa.
2: Santana e São Joaquim, maravilhoso.
1: Santana e São Joaquim, gente.
2: Lindo.
1: Então só tem, eu celebro a missa da Globo e vum, já estou viajando. É para poder estar às 18 horas na Santa Missa lá em Fortaleza. Então, aguarde. Então, hoje 9:30. Agora, deixa eu fazer uma proposta. Por causa do evento amanhã,

0: então eu tenho que estar já mais cedo. É, em vez de fazer 7:30, que tal fazer 7 horas da manhã? É possível?
1: Então, é possível. Então aí, pessoal, então, amanhã 7 horas, hein, gente? Coroa de São Miguel, amanhã 7 horas.
0: Agora, mas padre, mas como? Aonde? Aonde? Como que eu faço? Como que eu entro no YouTube, Mário?
1: Muito fácil, favor. Pessoal. Você coloca lá no YouTube, coloca Padre Marcelo Rossi, oficial, vai aparecer a foto do padre, o banner grande com o padre. E embaixo da foto do padre, aquela foto que é redondinha, tem lá inscrever-se. Você clica...
0: Ah, você paga alguma coisa pra se inscrever?
1: Nada, padre. Você clica ali no inscrever-se e você já tá inscrito no canal do padre, padre. Aí o senhor, aí o pessoal ativa, deixa
0: agora,
1: todas as notificações.
0: Agora vem a pergunta... É que agora por isso que a Ângela está me acompanhando. Para você ser notificado da hora que eu estou ao vivo, eu tenho que assinar, colocar o sininho na notificação ou não precisa? É só se inscrever já está notificado?
2: Padre, quando você se inscreve, automaticamente o sininho já fica acionado,
1: se você não quiser, isso aí, Pandinha, se você não quiser, você pode desativar o sininho. Você pode desativar, mas quando você se inscreve, você aciona o sininho, padre.
2: Mas é legal sempre ver se o sininho tá
1: sempre
2: acionado,
1: isso,
2: né, Mario?
1: Isso, sempre é conferir. Bom sempre conferir.
0: Tá vendo, Angela? Vamos lá, tô vivendo, aprendendo. Eu tô perguntando, vou descobrindo as coisas. Depois tem uma outra, menos é mais ali. É que tem coisas que uma pessoa quer escrever... Tem coisas, não sei se você percebeu, tem mais íntimas, né?
1: Sim.
0: Eu acho que a pessoa, então, seja prudente, seja reservado, tá? Você pode falar, apesar que as pessoas, elas se... Bom, e um detalhe que as pessoas não têm noção, é bom que eu deixar bem, bem claro, as intenções que vocês colocam aqui, tudo que o Mário passa aqui, como o que eu recebo aqui, eu hoje vou celebrar a missa, eu coloco tudo na missa, tá, Mário?
1: Então, sim,
0: além
1: sem
0: do
1: dúvida,
0: texto
1: sempre, né, padre?
0: Que eu rezo, ainda vou colocar na Santa Missa.
1: Sempre isso, foi assim.
0: E não, padre. O valor da missa não tem valor. Tá? Então, é o poder infinito da missa. Prepare-se, porque eu sou o quê?

0: Ah, já tem horário da missa da Globo. 5h45. Domingo agora. Mário que vai torcer pra Argentina, né, Mário?
1: Não, padre, não vou não, padre. Não vou não.
0: Pandinha, vai torcer pra Argentina, Pandinha?
2: Vou torcer pro Messi, padre.
0: Eu fui só com ele, ele vai me torcer pra Argentina mesmo. Eu vou me divertir. Glória a Deus. Eu queria que fosse o Brasil, mas... Glória a Deus. Mas... Misericórdia, já voltamos.
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1: De Deus e de Senhor. É isso, meus irmãos, meus amigos, vamos em frente, cada programa mais abençoado. A missa ontem foi linda, o padre fez a imposição do escapulário, eu tinha um escapulário, mas ele quebrou, estragou, eu preciso arrumar um outro, e aí você pode, se você não tinha ontem o escapulário, o padre falou ontem no programa aqui no Momento de Fé, você pode adquirir o escapulário, acompanhar depois a missa, que ele fez a imposição do escapulário, foi muito bonito, viu, Pandinha?
2: Coisa linda, né, Mário? E quanta fé, né, das pessoas, né? Muita gente chorando, se emocionando.
1: Sim, sem dúvida.
2: O padre, na hora que louvou, né, o Colo de Mãe, a música Colo de Mãe, muita gente se emocionou porque ele falou das crianças, falou do pai, da mãe. E assim, família é tudo. Família é tudo. Infelizmente, os momentos que nós vivemos hoje, né, de algumas famílias não são bons, né, Mário? Mas vamos continuar orando para que as coisas mudem. Porque nós não podemos perder a esperança de que as coisas mudem. É. Porque se perdermos a esperança que as coisas não vão mudar, aí nós estamos no caminho errado, viu, Mário?
1: Exatamente, eu sempre falo que a esperança a gente tem que manter ela firme. Queria aproveitar, Pandinha, mandar aqui um abração e parabenizar a Rosimar lá de Visconde do Rio Branco, Minas Gerais. Nasceu o netinho dela, nasceu ontem. O João Emanuel também.
2: Nossa, que legal,
1: hein, Mário? João Emanuel, parabéns pra Lara, pra Rosimar, parabéns pra família toda, graças a Deus. Então é isso, gente, mais uma criança.
2: Criança é alegria,
1: aí,
2: né, Mário?
1: Criança é alegria, criança é renovação da família. E Rosimar, parabéns, parabéns aí pra você, pro Valdeci, pra Lara, pro Ronald, pra todo mundo aí, que pela chegada do João. Eu tô vendo a foto, tava abrindo aqui as mensagens e vi a foto.
2: E muita saúde pra todos
1: pra
2: eles,
1: todo mundo. Né? E o Pandinha falou agora de família, né, que muitas pessoas estão aí com as famílias, eu tava vendo, desde que eu cheguei aqui, eu tenho chegado cedo, eu tava abrindo muitas mensagens, vendo mensagens dessa semana, e muita gente, Pandinha, falando sobre isso. Padre, a minha família tá dividida, e isso corta o meu coração, reza pela gente. Então, pessoal, todos, que estejam todos no colo abençoado de Jesus.
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1: E tem presente, Pandinha, dá tempo ou deixa pro próximo?
2: Pode falar, Mário.
1: Vamos lá, tem presente, tem a Bíblia Sagrada, a Palavra de Deus, tem o Terço de São Bento, tem a imagem de Nossa Senhora Aparecida e tem o Chaveiro de São Bento.
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6: Pelo nome de Jesus e pela glória de Maria, imploro de vós, glorioso São José, que me alcanceis a graça que desejo. Advogai a minha causa, falai em meu favor, no céu e na terra, alegrai a minha alma, para a honra e glória de Jesus e Maria. Assim seja.

0: E a pergunta é a seguinte: padre, você agora às 9h30, porque agora não daria, mas às 9h30, na hora do Coroa de São Miguel Arcanjo, você não podia fazer novamente a imposição, opa, como é ao vivo, do escapulário?
1: Que legal, padre.
0: Não, legal não, eu vou ter olha vocês que, prazer, que vão que perguntar. Você já está dando a resposta, Mário. Então não precisa
1: padre, eu já não me aguentei. Muito bom, padre. Muito
0: bom. Ô, Mário, é para perguntar pro povo. Quero saber o que. É uma pergunta, mas já, oh, que legal. Você já... Eu falo, ô, Senhor Jesus, misericórdia. Tem que rir. É, já tá, então não vou nem perguntar. Já derrubou a pergunta. Mas ó, não custa nada saber, vocês querem? Então, é sério, vai lá. Eu, pô, o que eu quero. Porque muitas vezes a pessoa não viu, foi a coisa mais linda. Eu tô com ela aqui solene, eu trouxe. Tá aqui comigo aqui, na capela, então tá, eu posso fazê-la e eu estou ao vivo, tá? Então, quem não pôde participar, que foi lindo, foi lindo. Que missão, né, Mário? Que nossa.
1: Lindo, lindo, lindo.
0: Você viu, padre, que tinha de gente, Mário? Eu já fui dar uma volta do lado de fora. Deu um cerco de Jericó, tá?
1: É, o senhor até falou uma hora assim, vocês que estão aí atrás, vocês estão me ouvindo? E balançava a mão assim.
0: Vocês estão me ouvindo? Eu falava, será que estão me ouvindo? É, então, realmente foi. Não, e o interessante, daquela multidão, tá? Não vou falar números, multidão, 10% tinha exposição, você acredita?
1: Olha só, padre.
0: Eu imaginava mais, então por isso tu fez isso, 10%. É que eu acho que tem horas que vocês não estão vendo a minha visão, né? Eu tenho essa visão de cima, né?
1: Sim.
0: Então é a visão de águia. Então aí eu colhei e falei, nossa, será que eles prestaram? Aí eu brinquei, será que o som tá bom? Aí eu fiz, voltei a perguntar novamente, e aí dava para contar, mas não dá para contar não, mas entendeu? 10%. Não tô exagerando, 10%. No, aí eu vim invertir. Quem não tem, 90% das pessoas. Então, e aí a explicação ficou clara do que é a imposição escapular?
1: Ficou muito clara, padre, ficou muito claro.
0: Então, é proteção, queridos, é proteção. Tá, levar, minha tá aqui, meu escapulário tá aqui, ó, bem, eu deixo sempre comigo, tá? Então, a importância da imposição, esse presente que eu recebi, eu não sou carmelita, mas Deus sabe o presente que recebi. Então, lança a pergunta, mas já tô, quero a resposta até, gente, nem falou, esquece a pergunta, eu vou fazer então hoje, tá? Melhor porque...
1: Boa, padre, boa, boa, padre, boa, boa.
0: Eu vou lançar a pergunta, você já me acabou com a minha resposta. Ô, Padinha, ele puxou o tapete.
2: Presente, presentaço, padre.
0: Nossa senhora, então, hoje 9h30, então, e eu faço a imposição, tá? Porque demanda um certo tempo, tá? Você vê que tem toda uma... Então, e aí, opa, 9h30, imperdível, tá? No YouTube, canal YouTube, tá? Então, em nome do Pai, derrama, derrama, derrama. Eu preciso disso para os testemunhos que virão.
3: Derrama, Senhor. Derrama, Senhor.
0: Começando, bom dia, padre. Venho dar testemunho de 19 anos atrás. Uau, vamos voltar no tempo. Meu irmão entrou nas drogas após a morte do meu pai. Bom, fora do ar, eu já tinha falado com o Mário, tá tudo ok, posso ler?
1: Pode.
0: Ok. A situação chegou ao extremo de ele dever para traficantes e ser ameaçado de morte. Minha mãezinha, que já faleceu, tinha muita fé. Um dia, eu e ela estávamos escutando um momento de fé e o senhor padre em oração. Pô, há 19 anos atrás, mas você estava já conosco, né?
1: Já, tá? Padre, já.
0: E o programa era 9 horas da manhã.
1: Isso.
0: E se não for a memória, não, já era na Rádio Globo, né?
1: Isso.
0: Então, tinha muita fé. Um dia, eu e ela estávamos escutando um momento de fé e o senhor padre, em oração, disse que tinha uma mãe pedindo pelo filho. E o senhor falou até aonde a droga estava escondida dentro de casa. Uau. Obrigado, Senhor, porque Deus já me usou tantas vezes assim, e cada testemunho que eu escuto, não sou eu, tá? É a palavra de ciência e sabedoria, é o Espírito Santo que age, Deus sabe, é um carisma, para a honra e glória do Senhor, tá? Falou até da cor da meia onde estava enrolada. Minha mãe olhou para mim e falou, será que é aqui? E naquela hora, o Senhor falou o nome dela. Olha, nossa, mas você vê como a palavra de ciência é noção de Akátia, tá noção, que só quem sabe é como Deus usa, é impressionante, tá? Bom, continuando. E continuou dizendo que não era para brigar com ele, só contar o que tinha acontecido. Padre, fomos até lá. A droga estava exatamente onde o senhor tinha falado. Até a cor da minha estava exata. Quando meu irmão chegou, ela mostrou para ele e falou o que tinha acontecido. Ele chorou e pediu ajuda e que não usaria mais. Nós demos apoio e realmente, padre, nunca mais chegou perto das drogas. Obrigada, padre, por ser instrumento nas mãos de Deus. Não fale nossos nomes no ar. Pode ter certeza, eu jamais falaria, tá? Ok, os nomes estão aqui. E como Deus é maravilhoso.
1: Amém.
0: Eu sou vitorioso pelo sangue de Jesus.
4: Eu sou vitorioso pelo sangue de Jesus.
0: Padre... Se há 19 anos atrás eu pudesse fazer uma oração, né? Engraçado, enquanto eu falava isso, o Senhor mostra a mesma situação, tá? Jovens, mães, tem uma mãe que você está desconfiada, tá? E ele tem, só que não está na meia, tá? Está no quarto, tá? E você já desconfiou. Conversa com teu filho, tá? Só que ele vai chegar e falar assim: mas mãe, é normal, não é normal, tá? E o que ele está usando, você explica para ele, fala: filho, eu te amo tanto, filho, não faz isso. E ele te escuta, viu, mãe? Se você souber, com amor, sem julgar, você conversar e ter os joelhos no chão, tá? Ter joelhos no chão. Tem uma música que

0: não desista. Se vocês soubessem o poder da sua oração. E semana que vem, com os avós.
1: Obrigado, mãe.
0: Você. E o Mário falou que tem um testemunho especial. Vamos lá?
2: Bom dia, boa tarde, boa noite, Padre Marcelo e equipe. Eu estou para enviar o meu testemunho em alguns dias. Bom, primeiramente, quem me evangelizou por primeiro foi minha mãe. Nós passamos por muitas dificuldades juntas. Quando eu tinha 10 anos, nasceu meu irmão, que é uma graça de Deus nas nossas vidas, mas também foi um período em que os desafios aumentaram. Éramos minha mãe e nós dois, crianças, e eu não entendia como ela conseguia enfrentar tudo com coragem, serenidade e sem reclamar. Hoje eu entendo que era o colo de Jesus e de Maria que a sustentava. Com o passar dos anos, comecei a trabalhar fora, me casei e deixei de ouvir o programa. Em 2020, como eu disse, eu me casei e meu marido e eu planejamos ter o nosso primeiro filho no ano de 2025. Porém, devido a problemas de saúde e dificuldades no nosso matrimônio, com discussões constantes, perda da leveza que existia no nosso relacionamento, então a gente decidiu adiar o plano. No início desse ano, a gente conversou e mesmo estando um pouco estremecido, a gente decidiu manter firme no sonho de Deus para nossas vidas, que é a nossa família. Foi aí que alguns sintomas que eu apresentava há alguns anos pioraram significativamente e a suspeita era de endometriose profunda. Eu comentei com a minha prima sobre a questão da saúde e ela se ofereceu para fazer comigo a novena de São José. Rezamos juntas e uma semana depois eu recebi a confirmação da endometriose avançada, acometendo 10 centímetros do meu intestino, alguns cistos nos ovários e uma inflamação que já vinha mais de 6 anos. Foi nesse momento que a minha prima me encaminhou, então, o programa do dia 10 de abril, no qual o senhor dizia que uma mulher estava sendo curada da endometriose. Eu tomei posse daquela palavra e continuei os meus exames, as minhas consultas. Na semana do Dia das Mães, a minha prima novamente me enviou o programa e pediu para eu acompanhar. E desde então, não deixei mais de ouvir. E ali eu tive a certeza que a minha cura virá. Mas, como eu disse, a enfermidade não estava apenas no meu corpo. Ela também estava presente no meu matrimônio, nos ressentimentos que a gente acumulou, nas feridas que estamos carregando e nos pensamentos, nas preocupações, em tudo isso que está sobrecarregando o nosso coração. Eu tive a certeza, a partir dos programas, das orações, das músicas, que Deus permitiu que essa doença chegasse a esse ponto para curar em mim aquilo que está adoecido na mente, no coração, aquilo que está inflamado em nossas vidas e tudo aquilo que é necessário para nossa alma ter leveza e alegria em Deus novamente. Eu compreendi que a cura física virá, mas antes era necessário curar a alma daquela menina que Jesus cativou ainda na infância. Por isso meu testemunho acontece justamente nesse jubileu de Naca do Senhor. Nada é por acaso, Deus sempre me concedeu graças muito maiores que eu merecia, mas quase sempre foi precedida de momentos difíceis e eu tenho certeza que nesse momento não será diferente. Eu sigo o tratamento, aguardo a realização da cirurgia, mas eu confio plenamente em Deus, que Ele continua conduzindo os meus passos e a minha história. Obrigada, Padre Marcelo, por fazer parte das nossas vidas e por ser instrumento de Deus para tantas pessoas.
0: E Deus vai fazer maravilhas. Estou com o teu nome aqui, menos é mais. Mário, mas eu confesso a você, se fosse a Semana das Crianças, eu ia achar que era uma criancinha falando comigo.
3: Padre, é verdade.
0: Nossa, né, eu estava... Né, eu sei que é isso, que nas dedicatórias acontece muito isso. Tá? Tem pessoas que falam a idade, eu não, é inacreditável. Você está tomando formol. É brincadeira. Não, ela vem a mãe e a filha. As duas parecem irmãs. Aí eu falo, não. Aí eu falo, oh, que legal. Não, essa aqui é minha mãe. Aí eu até falo, com o Chicão, testemunho, falei, Chicão, você acredita? É impressionante, tá? Deus sabe. Que Deus, eu tô com o teu nome e você tem razão. Tá? É interessante, eu já falei isso, acho que foi ontem. A maioria das enfermidades são psicossomáticas. Como é que é? E aí tem muito a ver com ressentimentos, mágoas. E creia, Deus vai me usar tanto, tanto, tanto, tanto após o intervalo. Já vou.

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2: E atenção, eu tenho várias Bíblias aqui. Então, eu fico, claro, Deus, é triste, mas as Bíblias católicas e evangélicas, tem horas que eles, essa passagem aqui, que eu vou ler lá, Mário, você pode pegar a nova tradução da linguagem de hoje?
3: Vamos lá.
2: Eles não têm, tá? Depois você só confere, tá? Pega aí a Bíblia Nova, a versão internacional, eles também tiraram, tá? Como é que é exatamente? A tradução tirou. Eu estou aqui com a Bíblia que é seríssima, chama-se TEB, tá? Tradução ecumênica da Bíblia. Aqui, todos os biblistas católicos, protestantes e judeus sentaram para que a palavra de Deus fosse escrita na sua fidelidade ao texto original, ok? Tá?
3: Okay.
2: Isso aqui é uma Bíblia de estudo. Então, então eu vou ler para vocês o que está no original. Porque é incrível. Mário, lê como está na nova tradução da linguagem de hoje, por favor. Vocês verem a diferença. Uma coisa boba, mas faz toda a diferença, não é boba não. É aqui que eu falo muitas vezes com a minha irmãzinha Martinha, que está me acompanhando agora. Por isso a importância de ser fiel à tradução. E não tirar nada, não colocar nada. É traduzir. Eu tenho que traduzir como está. Porque tem todo um significado. Eu vou ler depois o que é o original. Mas lê São João 19, versículos de 25 a 27. Olha só, está na nova tradução. O que eles tiraram? Por favor.
3: Vamos lá, João 19, 20,
2: João, em São João 19,
3: 27. Vamos lá.
2: São João, só para vocês entenderem, é o último livro da Bíblia, ele estava exilado. Tá? Estou falando, isso aqui é histórico, tá? Todos os biblistas concordam, é São João que escreveu, está cumprindo as profecias. E entre as quais chega a profecia, que é de Gênesis 3,
3: eu capítulo 14. Já entendi 14. Aqui, padre.
2: Tá? Então, vai lá, você viu o que está faltando?
3: Já sei até
2: já
3: qual
2: achou,
3: é a mudança.
2: Né?
3: Já. Vamos lá. João 19, 25. Perto da cruz de Jesus estavam a sua mãe, a irmã dela e Maria, a esposa de Clopas, e também Maria Madalena. Quando Jesus viu a sua mãe e perto dela o discípulo que ele amava, disse a ela: este é o seu filho. Em seguida, disse a ele: esta é a sua mãe. Esse discípulo levou a mãe de Jesus para morar dali em diante na casa dele.
2: Gente, faz toda a diferença, faz. Tá? O original, tô com o original. Tá? Por isso que a Bíblia Católica, o original não é tirado. O que que é original, padre? Isso aqui está no grego, isso aqui está no original. Isso aqui, essa palavra faz toda a diferença. Vamos lá, o original está aqui, vou ler, tá? Você pode, por favor, pega a TEB, pega a Jerusalém, são Bíblias, a Jerusalém é a mesma coisa. Você entendeu, Mário? Sem tradução, são os judeus, são historiadores judeus, são que por causa da Torá, então para que seja fiel, né? Então judeus sentaram, católicos e protestantes, tá? Sérios, em que foram e fizeram a tradução, para que seja o mais fiel ao possível ao hebraico, para a língua portuguesa, para a língua, por isso, né? E a versão que muitas vezes ele usa do Almeida, o Almeida fez ter essa tirada, né? Então a tradução que, olha só a diferença que faz, isso aqui é original, amados. A mãe de Jesus, a irmã dele, e Maria de Cleofas, e Maria Madalena estavam junto à cruz. Jesus viu a mãe e ao lado dela o discípulo que ele amava. Então disse a mãe: mulher. Gente, isso aqui é básico, está lá, né, em grego, aqui está escrito em grego, tá? Mulher, eis aí o seu filho. E depois disse ao discípulo: eis aí sua mãe. E dessa hora em diante, o discípulo a recebeu em sua casa. Aqui pode parecer uma coisa boa, mas boba não é. Ele está cumprindo profecias. E se eu tiro a palavra mulher, eu vou justamente perder o sentido de Gênesis 3, capítulo 14, versículo 14 e 15.
3: A ligação, né, padre?
2: Tira a ligação.
3: Perde a ligação.
2: Então, eu não posso. Assim acontece se você pegar em São João também, capítulo 2. Mulher, que compete isso a nós? Eles também vão tirar. Porque é a ligação com Nossa Senhora. São João está falando de Maria, o que ela é, a nova Eva. Então, isso aqui não pode ser tirado. Tá? Então, mulher, eu sei, mas Jesus vai falar de Deus, qualquer cultura vai chamar a sua mãe de mulher, é porque ele estava cumprindo a profecia. E surgirá a mulher, e a descendência dessa mulher irá pisar a cabeça da serpente. Por isso que é a imposição do escapulário. Nós não somos órfãos, nós temos uma mãe. Com todo o amor que eu tenho aos evangelhos, Deus sabe as músicas que eu canto, eu coloco, mas a verdade tem que ser dita. Mário, você viu, não viu? Não está faltando aí?
3: Sim,
2: pega
3: sim,
2: a Bíblia, padre. Nova versão sim. Internacional, a mesma coisa. Sim,
3: ontem o senhor falou muito sobre isso também na missa, e agora, a hora que eu abri, eu já ainda comentei com o padre, já sei qual que é, o que eles tiraram daqui.
2: Tá, e... Dente, padre, você tirou, você tira todo o sentido. Tá, você tirou o que o São João está querendo fazer. Ele deixou a palavra mulher porque é de propósito, é profecia. Em nome do Pai, e do Filho, e do Espírito Santo. Amém. Obrigado, Senhor. O Senhor sabe o amor que eu tenho aos meus irmãos evangélicos. Eu creio em São João, capítulo 10, versículo 1 a 10, depois de um dia haverá só novamente um só rebanho. Né? Um dia. Eles se separaram, né, no século XVI, começou com Lutero, depois foi se dividindo, mas obrigado, Senhor, pela nossa igreja, e obrigado pelo teu amor. Eu não estou aqui para combater, estou aqui para unir, é amorizar. E aí eu peço hoje, mais do que nunca nessa oração, a intercessão de Nossa Senhora. Hoje eu gostaria que você compreendesse o papel da Virgem Maria, a missão que ela recebeu. Por que Jesus fez isso? Porque primeiro a profecia bíblica, o Pai foi um claríssimo, Deus Todo-Poderoso disse a Satanás que surgiria uma mulher e que essa mulher iria pisar a cabeça dele. E não só ela, mas a sua descendência, aqueles que têm Maria como mãe. Por isso Satanás odeia a Virgem Maria. Satanás odeia que porque ela não vai pegar a glória nunca para ela. Ela vai levar sempre a Jesus. E a prova é essa que ele nos deu. E São João não colocou o nome dele. Gente, São João faz questão. Nisso eles foram fiéis. Eles colocaram. São João não colocou o nome dele. E outro detalhe. Que fosse, ameaçasse, podia representar. João era um adolescente, uma criança, entre aspas, adolescente, que não representava perigo. Por isso ele representava perigo. Por isso ele pôde estar, só podia estar perto de um crucificado, mulheres, idosos, bem idosos, e crianças, porque não representava ameaça. Os judeus não deixavam se aproximar, aliás, os romanos não permitiam. E Senhor, olha que lindo, nos deu uma mãe. E mãe, Nossa Senhora, hoje eu estou na unção profunda, e Deus me levando, pedindo você que fala, recorra à minha mãe. Por favor, faça a experiência. A imagem é tão linda. Vou descrever a imagem que vem, a visualização que está vindo agora. Nossa Senhora pegando seus pedidos. Repito, Nossa Senhora pegando seus pedidos e levando a Jesus. Padre, mas eu posso ir direto a Jesus. Muitos me falam isso. Eu montei um post que eu acho tão fantástico, não é meu, mas é tão lindo porque é baseado nos padres da igreja, nos princípios da igreja. Mário, Jesus fez questão, preste bem atenção, e Pandinha, Jesus fez questão de se encarnar através de uma mulher. Ele é Deus, ele não podia já se fazer homem?
3: Sim, sim.
2: Ele não criou nos homens, ele fez questão. E um detalhe que as pessoas não pensam, vamos lá, qual é o sangue, pelo sangue, hoje nós sabemos quem é o pai. Então nós carregamos o sangue do pai e da mãe.
3: Sim.
2: Qual é o sangue de Jesus, que precioso isso que nos salvou, veio de onde?
3: Veio de Maria.
2: De Maria. Qual é o pai dele?
3: É Deus.
4: Deus.
2: Deus. Então você tem que ter noção, o sangue que nos salva passou pelo sangue todinho de Maria. Então ela foi escolhida. Deus a escolheu, Deus a preparou. Gente, outra coisa, os evangélicos, Lucas capítulo 1, todas as gerações me proclamarão bem-aventurada. Ela cheia do Espírito Santo, ela vai dizer isso. Santa Isabel, quando a vê, diz: de onde me vem a honra de vir a minha mãe do meu Senhor? Queridos, São Lucas é tão, tão profundo que ele vai colocar a vida de Nossa Senhora e os relatos. Obrigado, Senhor Jesus, pelo teu poder, pelo amor que nós temos à Virgem Maria. Nós não adoramos a mãe, somente a Deus, mas ela é escolhida por Deus para ser nossa intercessora. Seja na boda de Caná, que não era para o milagre acontecer, não era a hora de Jesus, de tanto que lá também ele vai dizer: mulher, que isso compete a nós. Mas por um pedido dela e pela fé dela, tudo mudou. Não era a hora de Deus. Ela fez o primeiro milagre acontecer. Só São João, que a levou para casa, que sabe cada detalhe. Nossa Senhora, como toda boa mulher, abençoada mulher, diferente de nós homens, eu digo, a mulher consegue ver detalhes. Impressionante. Eu tenho certeza que tanto a Roseli, né, e o Mário sabe também.
4: Eu concordo com o senhor, padre.
2: Elas são detalhistas. Elas pegam detalhes que nós homens, nós somos meio cabecinha dura, tá? Então as mulheres são uma bênção. Elas sabem, elas têm um olhar que a gente não tem, tá? E detalhe, elas fizeram uma coisa que nós homens não temos essa graça. Elas carregaram 9 meses, pelo menos 9 meses. Você acha que alguma criança, quando nasce, ela chora? Ela não quer sair. Ela está tudo, imagina, no ventre da mãe, está tão gostoso lá, protegida, alimentada, acolhida. Por isso que ela chora. Quando entra nesse mundo para respirar, ei, se você for ver, e nesse momento, coloque a mão na sua frente. Senhor, eu te entrego todo qualquer preconceito que lançaram sobre sua mente, sobre a Virgem Maria. Amados, o próprio Jesus, cumprindo todas as profecias, depois leia com calma São João 19, profecia por profecia, as mais importantes, no alto da cruz, ele nos deu a mão. Foi o próprio Jesus, não foi? Foi ele, cumprindo. E detalhe, João não colocou o nome dele, sabe por quê? Porque ele pensou em você, ele pensou em mim, ele pensou em nós. Obrigado, Senhor. E hoje eu vou terminar diferente. Hoje eu vou terminar com a Ave Maria. Essa oração, que é totalmente bíblica, a primeira parte é São Lucas. Literalmente. A segunda parte, a igreja reza, isso é histórico. Nós temos até escavações que vêm do segundo, terceiro, quarto século. Santa Maria, Mãe de Deus. Então, essa oração que acompanha milênios a nossa igreja. E eu ontem até dizia, eu tenho um grande amigo que era católico, quer dizer, nasceu católico, se tornou evangélico, e aí um dia, por causa dessa oração, a vida dele mudou quando ele compreendeu o significado da Ave Maria. Ave Maria, cheia de graça, o Senhor é convosco. Bendita sois vós entre as mulheres, bendito é o fruto do vosso ventre, Jesus.
3: Santa Maria, Mãe de Deus, rogai por nós, pecadores, agora e na hora de nossa morte. Amém.
2: Obrigado, Senhor, pelo teu amor. E obrigado, Senhor Jesus, pelos pedidos mais difíceis em que nós colocamos nas mãos da Virgem Maria. Mãezinha, obrigado pela intercessão, por ser nossa advogada em Cristo Jesus. E obrigado, Senhor, por nos dar uma mãe. Nós não somos órfãos. E o nosso querido Aguinaldo, saudade, Aguinaldo.

0: Maria, Nossa Senhora, jamais vai roubar a glória de Jesus. Jamais. Quanto mais eu estou com a Virgem Maria, mais apaixonado eu sou pelo seu Filho. Mais Jesus Cristo é o Senhor absoluto da minha vida, a razão do meu viver. Feliz aquele que compreende o que eu estou falando. Prepare a água, já voltamos. Porque ela nos leva verdadeiramente para
1: o amor de Deus
0: manifestado em Cristo Jesus.
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2: E abençoai, 9 horas, santificai, exorcizai essa água. Que programa, Senhor. Quanta bênção, quanta cura. E aqui fica o convite. 9:30 no YouTube, quem puder. E com posição de escapulário, em nome do Pai, do Filho e do Espírito Santo. Amém. Eu sou vitorioso pelo sangue de Jesus.
3: Eu sou vitorioso pelo sangue de Jesus. 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
4: Jesus, a cruz sagrada seja minha luz. 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
2: E amanhã, no YouTube, será às 7 da manhã.
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2: E às 8, um momento de fé musical.

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0: ao vivo e falando a esse coração que bate forte! É, sou eu, Rafael Henrique, catequista, chegando aqui na Barroso Mix, a Rádio Católica da Família Brasileira. Hoje, sexta-feira, 17 de julho, vamos juntos, eu estarei com você até meio-dia e meio, com muita alegria, com muita disposição, com muita fé, estaremos juntos aqui em nome do Pai, do Filho e do Espírito Santo. Amém!
1: Amém!
0: 9:05, vai começar agora o Bom Dia Galera, trazendo para você muita música católica, diversos quadros, tem também a sua participação, as linhas já estão abertas para você participar, mandar sua mensagem, tem orações, tem novena, tem estudo bíblico, tem reflexão do evangelho, tem muita coisa boa para você aqui na melhor manhã do rádio. Aqui comigo ele, meu amigo Jesus. Bom dia, Jesus.
2: Bom dia.
0: Bom dia, Maria.
3: Bom dia, galera.
0: Bom dia, Petrina.
4: Bom dia, meu querido esposo. E bom dia, queridos ouvintes da Rádio Barroso Mix.
0: Sim, eu desejo pra você um dia feliz.

celebrar a vida, curtir o sol e deixar aí o coração leve. Bora então aproveitar aí cada segundo, hein? É, a gente trabalhou duro aí durante a semana, tá? Então já chegou o final de semana. Agora então é hora aí de colher as energias boas do final de semana que tá chegando. Então sintoniza com a gente, mande sua mensagem, peça sua música, participe da nossa programação e vamos fazer dessa sexta-feira o melhor dia da nossa semana, hein? Aumenta aí o volume do rádio, avisa pra todo mundo, nós estamos chegando!

9h15, bom dia!

meus irmãos, você ouviu aí o hino de Santana, padroeira da cidade de Barroso. Na voz marcante do saudoso padre Fábio Damasceno. E nossa banda municipal também. Toquei o hino hoje para convidar todo mundo para a novena que começa hoje. A novena da nossa padroeira. Com muita alegria, então, convidamos você e sua família para o primeiro dia da novena em honra a Santana, padroeira da cidade de Barroso. Então tem dois horários, hein? 3h20 aqui na rádio e depois, às 19h, vamos transmitir a Santa Missa e a novena, direto da paróquia de Santana de Barroso. Tá bom, meus irmãos? Recebi aqui o ofício do padre Jorge Wilson. Obrigado, viu, padre? Mas é com certeza que nós iremos transmitir, né, a novena. Então, em dois horários, então, ó, 3h20 e depois, às 19h, Santa Missa, direto da nossa paróquia, a paróquia de Santana do Barroso, e logo na sequência, novena. Quero convidar, então, todo mundo, hein? Vamos nos unir em oração, pedindo a intercessão de São Joaquim também, de Santana, a voz de Jesus, modelos de fé, de amor, de esperança. Salve Santana, rogai por nós. Passou por aqui também Padre Reginaldo Manzotti e Fazer o Bem, Thales Roberto, alegria está no coração, e irmã Kelly Patrícia. Deus é bom. Deus é bom todo tempo. Todo tempo, Deus é bom.

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2: Ah, vamos lá pro nosso primeiro quadro, nosso programa, com pergunta do Evangelho do Dia. E aí, já leu o Evangelho? É, hoje o Evangelho tá em Mateus 12:1-8. E no nosso site tem a liturgia completa, hein? Acompanhe lá, radiocatolica.com.br, inclusive com reflexão, que eu escrevo todo dia para você. Vamos lá então, pergunta de hoje. Hoje no Evangelho, os fariseus, eles acusam os discípulos de quebrar a lei do sábado ao colherem espigas para comer, né? A pergunta é a seguinte: que frase Jesus usa para explicar o verdadeiro sentido da lei diante da rigidez dos fariseus? Alternativa A: quero a misericórdia e não o sacrifício. Alternativa B: a lei foi feita para ser cumprida à risca, sem exceções. Alternativa C: ninguém pode violar o sábado, nem mesmo com fome. Qual é a resposta correta?
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0: Quero mandar bom dia pra todo mundo, hein? Alô, você que não consegue mandar mensagem, tá ocupado? Tranquilo, não tem problema. Bom dia pra você! Agora eu quero dizer os nomes de quem mandou aqui, ó. A Josélia. Bom dia, Josélia. Nossa ouvinte de Guaíra. Ela acertou a pergunta. Muito bom, Josélia. Um abraço pra você. É sexta-feira. A Sandra, lá em Belo Horizonte, já tá mandando mensagem pra gente também, pedindo oração pra ela, pra sua família, que Maria passa na frente de tudo na nossa vida, nos livre de todo mal. Amém, Sandra, que assim seja.
1: Amém!
0: Bom dia pra Helenir Ferreira, lá em Lavras, também pra Maria de Fátima, do Rio de Janeiro, Maria de Fátima de Sena, lá do Rio. Quero mandar um abraço também pra Ivonês Gotardo. Deixa eu ver se o Samuel mandou mensagem pra mim hoje. Alô, crianças que estão ouvindo o programa, hein? Eu quero ouvir o áudio das crianças. Vou começar com o Samuel.
2: E aí, Rafael, você pode colocar pra mim, pra minha vovó, a música Pegadas na Areia?
0: Qual que é a
2: música?
0: Adoro esse
2: programa.
0: De novo, quero ouvir.
2: E aí, Rafael, você pode colocar pra mim, pra minha vovó, a música Pegadas na Areia?
0: Sim.
2: Adoro seu programa.
0: Obrigado, Samuel. Tá lá no Paraguai. Lá junto com a sua vovó, a Ivonês Gotardo. Vou tocar então Rastros na Areia. Ele pediu um clássico. Muito bom, Samuel. Samuel tem bom gosto, hein? Vamos tocar essa música na sequência. Quem mais aí tá na linha? Quero mandar um abraço também pra Tânia, nossa ouvinte aqui da cidade de Barroso. Alô, Tânia! É, amiga, é o Padre Fábio Sim que cantou ali o hino, viu? Né? Um abraço pra você, Tânia. O Rony também ficou feliz, né, Rony? Rony aqui da cidade de Barroso escreveu pra mim: Rafael, você alegrou meu dia, tocando aí o hino de Santana, na voz do saudoso Padre Fábio. Aê, Rony, um abraço pra você, meu amigo. Começa hoje a novena. Deus abençoe muito, tá bom, meu amigo? Deixa eu ver quem mais, ó. Ivone, em Tangará da Serra. É, tá mandando mensagem também. Quero ainda saudar aqui, mandar um beijo para a Roseilda. Bom dia, Roseilda. A Sebastiana de Ulianópolis também tá mandando mensagem pra mim. O Marcelo Garcia vai fazer aniversário, né, meu amigo? Marcelo Garcia e Belmiro Braga vai fazer aniversário domingo. Deus abençoe, viu, meu amigo Marcelo? Volta aqui na rádio qualquer dia desse, hein, Marcelo? Tô te devendo aqui um cafezinho, hein? É, o Marcelo veio aqui. Mas eu não consegui, ele veio aqui conhecer a rádio, mas eu não consegui, né, atendê-lo direitinho, né, a gente tava, a Mariana tinha nascido ali poucos dias, né, então a gente não tava assim recebendo ninguém aqui em casa ainda, mas ô Marcelo, tô aguardando você aqui de novo, hein, meu amigo, tô aguardando você, sua família toda, a Maria Cecília veio também, sua filha, vem aqui pra gente tomar um cafezinho. Tá bom, meu irmão? Um abraço, Marcelo. Quero ainda... Deixa eu ver quem mais aqui. Olha... Alô, bom dia.
3: Bom dia, Rafael. Paz bem. Rafael, na hora do aniversariante, você coloca meu nome, meu esposo, Vilmar e Vanderleia. E amanhã eu estou fazendo 34 anos de casada. Como é sábado, né? Estou te ligando hoje para você colocar o nosso casamento nas mãos de Nossa Senhora. Ela continua nos abençoando, meu casamento, protegendo, viu? E um abraço, fica com Deus.
0: Um abraço, Vanderleia, da cidade de Poté, Minas Gerais. Vamos cantar parabéns pra você, pro marido aí. Deus, desde já, meus parabéns, né? É amanhã, né, que é o aniversário de casamento. Amanhã não tem programa, é verdade. Então vamos celebrar hoje, tá bom, Vanderleia? Cantar os parabéns bem bonito aí, pela união de vocês. Ivonês, deixa eu ver quem mais. A Maria Juliana, lá em São Miguel do Guamá. Bom dia para a Regiane de Umbaúba, no Sergipe. Vejo aqui ainda a mensagem da Elis Regina. Um abraço, Elis Regina, pedindo oração para a filha, a Andressa. Seu esposo, Antônio Carlos, lá em Dayatuba, São Paulo. E ainda, deixa eu ver quem mais, o Nelson. mandou mensagem lá em Campina Grande. A Marília, lá de Caeté, pedindo oração também pra mim, pra Petrina, pra minha filha. Ela pede oração pela sua família, pela saúde do Geraldo. Tá bom, minha amiga. É, muita mensagem chegou aqui. Daqui a pouco mando mais abraços, tá bom? 9:32.
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E agora chegou a resposta da pergunta do Evangelho de hoje. No Evangelho, os fariseus acusam os discípulos de quebrar a lei do sábado ao colherem espigas para comer. Que frase Jesus usa para explicar o verdadeiro sentido da lei diante da rigidez dos fariseus? A resposta correta é a letra A. Jesus disse: quero a misericórdia e não sacrifício. Os fariseus, eles enxergavam a lei como uma régua fria para medir quem estava certo e quem estava errado. E Jesus mostra que a lei foi feita por amor, para servir o humano, para servir o ser humano e não para escravizá-lo. Parabéns então para você que disse letra A. Quero a misericórdia e não o sacrifício.

0: Obrigado, Guilherme Santiago. Que bom. Deus te abençoe, meu querido. Deus
1: obrigado,
0: te abençoe.
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2: 9:38. Bom dia.

9h43, Padre Marcelo Rossi com Péricles, Nossa Senhora. Eu ouvi hoje no programa dele, falei, ah, eu vou ter que tocar no meu programa. E aí toquei mesmo, ó. Bela canção, bela versão, né? Péricles e Padre Fábio e Padre Marcelo Rossi, Nossa Senhora. Teve ainda Padre Antônio Maria, foi o pedido do nosso amigo Samuel, lá do Paraguai, que está ouvindo o programa junto com a sua vovó Ivonice. E agora eu quero convidar você para a nossa novena Maria Passa na Frente, porque hoje é o primeiro dia também. Hoje também vamos rezar a novena Maria Passa na Frente, porque finalizamos ontem mais um ciclo novenário, mas hoje começa um novo. É, a novena não para. Porque os pedidos, as necessidades são muitas, então a gente reza essa novena de forma perpétua. Eu quero rezar ela durante toda a minha vida. Então, quero convidar vocês também para rezar junto comigo a novena Maria Passa na Frente. Hoje, no primeiro dia, a gente reza pela família. Então me diga aí os nomes, tá bom? Os nomes dos familiares. Vamos rezar por todo mundo. Telefone 329-9977-4486.

0: E chegou o momento da gente cantar os parabéns, agradecer a Deus o dom da vida.
1: Chegou a hora de apagar a velhinha.
0: Quero falar com a Jéssica. Bom dia, Jéssica.
2: Bom dia, Rafael e Henrique, tudo bem? Eu sou a Nicole de Betim e queria, eu gosto muito dessa rádio e queria que você colocasse a música Faz Chover.
0: Faz Chover! É, quem mandou então foi... Não foi a Jéssica, não? Deixa eu ouvir de novo só o nome.
2: Bom dia, Rafael Henrique, tudo bem? Eu sou a Nicole de Betim.
0: Ah, é a Nicole! Deve ser filha da Jéssica, né? E a Jéssica escreveu aqui pra mim que amanhã é aniversário de casamento, né? Ela vai fazer 18 anos. E então vamos rezar e celebrar juntos, né, Jéssica? Lá em Betim, Jéssica e o José, né, lá de Betim. E vou tocar a música aí que a nossa amiguinha pediu no programa das 11, tá bom? Deus abençoe!
3: O aniversário de tudo ou nada!
0: A nossa amiga Vanderléia, quero ouvir o áudio dela de novo. Alô, Vanderléia!
4: Bom dia, Rafael. Paz bem. Rafael, na hora do aniversariante, você coloca meu nome, meu esposo, Vilmar e Vanderléia. E amanhã eu estou fazendo 34 anos de casada. Como é sábado, né? Estou te ligando hoje para você colocar o nosso casamento nas mãos de Nossa Senhora. Ela continua nos abençoando, meu casamento, protegendo, viu? E um abraço, fica com Deus.
0: Parabéns, amiga, fica com Deus. E parabéns também pro Marcelo Garcia, lá em Belmiro Braga, fazendo aniversário também. Parabéns, Marcelo.

0: E agora vamos falar com a Petrina. Bom dia, querida.
1: Bom dia, meu amor, Rafael. E bom dia, caros ouvintes da Rádio Barroso Mix.
0: Ah, lembrando que hoje não tem o Sintonia da Fé. Meus irmãos, hoje não vai ter como, hein? Nós iremos ter que fazer uma viagem lá pra cidade dela, cidade de Catas Altos da Noruega. A prima dela vai se casar amanhã, né? E nós iremos lá. E, inclusive, vou ter que trabalhar no som lá, então eu vou ter que ir hoje, né? Então vamos hoje lá para Catas Altas. Então não vai ter o Sintonia da Fé hoje, a Petrina volta na segunda-feira, né? Com o seu programa musical. Vamos lá com a oração dela. Oração por coragem e determinação.
1: Oração por coragem e determinação. Senhor Deus, Tu que és fonte de toda força e coragem, peço Tua ajuda para enfrentar os desafios que se apresentam diante de mim. Em momentos de medo e hesitação, enche meu coração com a coragem de um leão e a determinação de um guerreiro, para que eu possa avançar com confiança. Dá-me a audácia para enfrentar os obstáculos sem recuar, mesmo quando parecem insuperáveis, que eu possa encará-los como oportunidades para crescer e aprender, fortalecendo meu caráter e minha fé. Ajuda-me a permanecer firme e resiliente, mantendo foco no objetivo final, sem me desviar pelo caminho. Fortalece minha vontade para que eu não seja tentada a desistir diante das primeiras dificuldades. Inspira-me a buscar recursos e estratégias que possam auxiliar na superação desses desafios. Que eu seja criativo e perspicaz na resolução de problemas, encontrando soluções eficazes e inovadoras. Senhor, também peço que me proteja de qualquer desânimo, que eu possa rejeitar a dúvida e o medo que tentam minar minha coragem. Em vez disso, que minha mente esteja repleta de pensamentos positivos e minha alma de esperança, sabendo que, com Tua ajuda, sou capaz de superar qualquer coisa. Agradeço-te, Pai, pela Tua presença constante que me dá segurança e paz. Com Tua orientação, sei que posso caminhar por qualquer terreno e enfrentar qualquer tempestade. Que minha vida seja um testemunho de Tua força e coragem, inspirando outros a viverem com a mesma determinação e fé. Amém.
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vem com a gente aqui no melhor final de semana do rádio. É aqui na Barroso Mix. Bom dia! Bom dia, povo de Deus! De volta aqui na rádio e agora é hora da novena.

0: dia nós rezamos por nossa família. Então eu quero rezar pela minha filha Mariana. Ela que tá aqui comigo, tá fazendo uma bagunça aqui na rádio. Vem cá, Mari. Ah, Mari, quero rezar por ela, minha filha Mariana, minha esposa Petrina, meus pais, Valdeci Fernandes, Sônia Maria Malaquias, meus irmãos, Gabriel, Samuel, Gustavo, Gabriela, rezando por toda a minha família. Agora quero ver aqui as mensagens, vamos ver quem tá participando. O Ailson, começando com o Ailson lá em Guarapuava, no Paraná. Bom dia, Rafael, tudo bem? Faça o favor de colocar minha família em oração. Karina de Lima, Emanuel Souza de Lima, Samuel Souza de Lima, Gabriele Souza de Lima, Ailson, meu pai, José Antônio de Souza, minha mãe, Eni de Lima Souza, e todos da família Souza e Gabriel de Lima. Estaremos em oração, Ailson. Muito obrigado pela sua participação. O Nelson lá em Campina Grande, quero rezar por ele e toda a sua família também. Alô, Nelson.
1: Opa, Severino, para meu irmão lá na S, para minha irmã Caldrete, para meu pai, para minha mãe Drusinete e para minha mãe Laura, Maria Laura, para Jamati, para Sema e para Queen, para professor Joaquim, professor Luan e para meu irmão Lala e para Zezinho, para Paulo e para Diego, meu sobrinho Diego e para Maísa. Bota minha família na oração. Maria, Maria, passa na frente. Passa na frente, pisa na cabeça, pertence. E pra Zesca. E pra Maria da Guia.
0: Pra todo mundo, né, Nelson? Um abraço pra toda a sua família aí em Campina Grande, na Paraíba. Alessandra, lá do Espírito Santo do Pinhal. Um bom dia, Alessandra. A Romilda Almeida, lá em Macaé, no Rio de Janeiro. Quero rezar por ela. Rezando também. Vamos ver o pessoal aqui do grupo, o pessoal do grupo do WhatsApp dos ouvintes, rezando pela Luciana Rodeiro, pela Josélia, Rosimeire, a Tânia, Sandra Milanês de Mantena, todo mundo aqui mandando bom dia no grupo, o Ailson, a Marcela Castelli, a Oricélia lá em Brasília, o Lucas, todo mundo, o Carlos José lá em Cuiabá. Deus abençoe. Tem mais ouvinte na linha? Alô, bom dia.
2: Olá, Rafael, Henrique e Pedrina. Coloca as famílias Massaroto e as Rodrigues Chaves nas orações.
0: Tá bom.
2: Obrigada.
0: Obrigado você pela mensagem, Ivone. Em Tangará da Serra, no Mato Grosso. Quero ainda colocar nas orações também o Tiago Cândido, pedindo oração na novena pelas suas filhas, sua esposa, toda a família, para nós aqui da rádio. Grande abraço, viu, Tiago? De Lagoa de Roça. É vizinho ali de Campina Grande, né, Tiago? Pertinho ali de Campina Grande, cidade do Nelson, lá na Paraíba. Um abraço, viu? Deus abençoe muito aí. Obrigado a todos da Paraíba pela imensa audiência lá no estado. Obrigado, viu? Vejo aqui a Jéssica também, quero rezar por ela. E... ah, ela me disse que aquela amiguinha que mandou o áudio é mesmo a sua filha. Deus abençoe, viu? Vamos rezar por toda a família, viu, Jéssica? Né, o José, pra você, Jéssica, o Adrian, Derek, Nicole, Gael, todo mundo aí. Vamos ver quem mais participa. Recebi mensagem ainda hoje da Cristiane, pedindo oração para a família Goldin, família Mendes, para minha família também. Obrigado, Cristiane. Que Nossa Senhora nos proteja sempre, né? Amém? A Cláudia, em Juiz de Fora, também mandou os nomes para mim. Ela diz: Rafael, reze pela Nayara Coure, Natália Coure, José Geraldo Rezende, Cláudia Coure. Vamos rezar por todo mundo, viu, Cláudia? Recebi ainda aqui a mensagem também do Anderson. Rafael, bom dia, que Deus continue abençoando todos nós, meu irmão. Aqui em Ribas, do Rio Pardo, estou te ouvindo. Manda um abraço aí para minha família, que está lá em Barra dos Coqueiros, em Sergipe. Minha esposa é a Danila. Deus abençoe, viu? Obrigado pela audiência. quero mandar um abraço pra Rosa também, rezar por ela. E a quem mandou mensagem pra mim foi a Roseli, filha da Rosa. A Roseli tá lá na cidade de Palestina. Alô, Rosa! Quero mandar um abraço pra Rosa e também pro Antônio, que estão lá ouvindo o programa. Quero rezar pela família de vocês e agradecer pela sintonia. Obrigado pelo radinho ligado, viu? Obrigado mesmo. Um abraço, dona Rosa e seu Antônio. A Josélia de Guaíra pede oração na novena para Maria Eduarda e Diogo, que amanhã eles vão se casar. Amanhã tem casamento também aí em Guaíra, né, Josélia? Que bênção, amiga. Vamos ver quem mais participa. Alô, bom dia.
3: Rafael, bom dia. Peço uma oração pelas minhas filhas, pelas minhas irmãs, todas as minhas famílias e a família do mundo inteiro. Um abraço.
0: Abraço, minha amiga. A Vanderléia mandou mais um áudio. Alô, bom dia.
4: Rafael, coloca a minha família em oração. Rodrigues, Vaz, Dias e Silva. Coloca tudo no colo de Nossa Senhora. E a sua família também. Você ser esse canal de bênção na nossa vida. Fica com Deus.
0: Fica com Deus, minha amiga. E a Luciana lá em Belo Horizonte também. O Francisco de Assis lá em Santos Dumont. Bom dia, Francisco.
5: Rafael, bom dia. Manda oração para minha mãe e para Adriana hoje de Santos Dumont, Minas Gerais. Fazendo aniversário hoje. Um abraço para vocês. E toca aquela música, Maria Passa na Frente, depois. Bom dia.
0: Bom dia, Francisco. Muito obrigado, meu irmão, pela mensagem. Dá tempo de ouvir mais um áudio? Só mais um? Não dá, não, Jesus? Eu queria ouvir aqui o áudio da Eleni. Tá bom, tudo bem. Vamos rezar por todo mundo? Não vai dar tempo aqui de ler todas as mensagens, ouvir todos os áudios? Já vai começar o programa do Padre Reginaldo? Então vamos lá. Para a novena Maria Passa na Frente.
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7: Maria passa na frente e vai abrindo estradas e caminhos, abrindo portas e portões, abrindo casas e corações. A mãe indo na frente, os filhos estão protegidos e seguem seus passos. Ela leva todos os filhos sob sua proteção. Maria passa na frente e resolve aquilo que somos incapazes de resolver. Mãe, cuida de tudo que não está ao nosso alcance. Tu tens poderes para isso. Vai, mãe. Vai acalmando, serenando e amansando os corações. Vai acabando com ódio, rancores, mágoas e maldições. Vai terminando com dificuldades, tristezas e tentações. Vai tirando os teus filhos das perdições. Maria, passa na frente e cuida de todos os detalhes. Cuida, ajuda e proteja a todos os teus filhos. Maria, tu és a mãe e também a porteira. Vai abrindo o coração das pessoas e as portas nos caminhos. Maria, eu te peço, passa na frente e vai conduzindo, levando, ajudando e curando os filhos que precisam de ti. Ninguém pode dizer que foi decepcionado por ti depois de ter chamado ou invocado. Só tu, com o poder de teu filho, pode resolver as coisas difíceis e impossíveis. Nossa Senhora, faço essa oração pedindo a tua proteção. Ave Maria, cheia de graça, o Senhor é convosco. Bendita sois vós entre as mulheres, e bendito é o fruto do vosso ventre, Jesus. Santa Maria, Mãe de Deus, rogai por nós, pecadores, agora e na hora de nossa morte. Amém. Se você orou comigo nesta manhã, pegue seu copo com água e seja abençoado.
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9: Louvado seja nosso Senhor Jesus Cristo para sempre, seja louvado. Sexta-feira da misericórdia, misericórdia divina que brota do seio do Pai, eu confio em vós. Misericórdia divina, fonte de milagres e prodígios, eu confio, espero em vós. Queridos filhos e filhas, ontem foi o dia de Nossa Senhora do Carmo, mas nós continuamos com a novena. Hoje, oitavo dia, exatamente para dizer que não é no dia só que se conclui as orações. Vamos continuar pedindo. Ainda é a novena de Nossa Senhora do Carmo deste ano. Vamos juntos, com fé, confiança, esperança, nossa fé inabalável em Deus. Saúdo a todos a partir da Rádio Evangelizar, de onde tudo começa, e as rádios irmãs cujos nomes cito neste momento. Sim, minha fé é inabalável em Deus. Saúdo a você pela TV Evangelizar, sinal digital em todo o país, em várias cidades, canal aberto, pelo YouTube Padre Manzotti Oficial, pelo aplicativo da Associação Evangelizar é Preciso e todas as plataformas digitais.

Então sobe o som, sacristão. Em nome do Pai, do Filho e do Espírito Santo. Amém. Naquele tempo, Jesus passou no meio de uma plantação no dia de sábado. Seus discípulos tinham fome e começaram a apanhar espigas para comer. Vendo isso, os fariseus disseram-lhe: "Olha, os teus discípulos estão fazendo o que não é permitido fazer no dia de sábado." Jesus respondeu-lhes: "Nunca lestes o que fez Davi, quando ele e seus companheiros sentiram fome? Como entrou na casa de Deus e todos comeram os pães da oferenda, que nem ele, nem os seus companheiros era permitido comer, mas unicamente os sacerdotes? Ou nunca lestes na lei que um dia de sábado no templo, os sacerdotes violam o sábado sem contrair culpa alguma? Ora, eu vos digo, aqui está quem é maior que o templo. Se tivesses compreendido o que significa 'quero misericórdia e não sacrifício', não terias condenado os inocentes. De fato, o Filho do Homem é o Senhor do sábado." Senhor, Tu és maior que o templo. Tu és o Deus da misericórdia. E de fato, Tua palavra ecoa até nós: quero misericórdia e não sacrifício. Senhor misericordioso, Deus bom, Deus compassivo, fortaleça minha fé. Fortaleça minha fé para a longa jornada. Eu espero milagre, Senhor. Eu espero milagre não porque eu mereço, não porque eu me sinto merecedor desta graça. Eu espero milagre porque sois bom, porque sois um Deus de bondade, porque sois um Deus de consolação. Qual milagre que você quer pedir para Deus? Você que está me vendo pela televisão, você que está me ouvindo pelo rádio, pelos aplicativos, você vai desistir do seu milagre? Você vai desistir? Vai nadar, nadar e morrer na praia? Não. Senhor, eu espero milagre. Eu confio e deposito toda a minha esperança em Ti, Senhor. Sois um Deus bondoso, misericordioso, e por isso que eu peço, com tanta confiança, atendei-me nesta graça que tanto necessito. Na doença física, você que está numa máquina agora, fazendo hemodiálise, quimioterapia, ou tomando remédios fortes, com efeitos colaterais bastante danosos, confie em Deus, se recomenda em Deus. Você que está para fazer uma mamografia e está com medo, medo do resultado. Você que está fugindo de um diálogo dentro de casa. O diálogo é fundamental, faça-o inspirado em Deus. Um diálogo leve, autêntico, verdadeiro, sincero. Não fuja da conversa, sem estar com o dedo em riste, acusando, não, acusando nada. Tentando reaver, tentando conquistar. Misericórdia é isto. Não é alguém condenado, é alguém convertido. Essa é a grande mensagem do Senhor. Eu quero misericórdia.

0: e não sacrifícios. Em Deus eu espero um milagre, e vai rezando, vai colocando diante de Deus: eu espero um milagre. Diga isso várias vezes: Senhor, eu estou esperando um milagre. Eu me aproprio desta graça, Senhor, eu tomo posse da cura. Eu tomo posse antes da cura chegar. Eu tomo posse dessa graça que me é derramada. A minha hora vai chegar, Senhor, eu insisto em dizer isso. Eu sei que não é segundo os ponteiros do meu relógio. Sei, Senhor. Mas se for de tua vontade, que seja hoje. Atenda-me, Senhor. Peço com confiança. Peço com fé. A minha hora vai chegar. Eu espero este milagre, Senhor, de todo o coração. E eu não vou desistir de esperar. E eu clamo, Senhor. Clamo sem cessar. Me dê este milagre, Senhor.
1: Resolva
0: com simplicidade, mas com muita confiança. Nós só começamos o programa. Ainda temos partilha de vida, a leitura orante, testemunhos. Por isso, aproveite esse intervalo e talvez alguém precise saber de que este programa está no ar. Fale para um amigo, para uma amiga, alguém que você sabe que vai fazer um bem imenso estar em oração.
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0: Querido povo de Deus, é amanhã, Guarapuava. Amanhã estarei com vocês. Amanhã, Guarapuava, no Centro de Eventos Cidade dos Lagos. Às 17 horas, Santa Missa presidida por Dom Hamilton Manuel da Silva, Bispo Diocesano. 60 anos da Diocese de Guarapuava. Às 18h30, amanhã, eu estarei conduzindo um show de evangelização pela música, com a música, levando até Deus. Amanhã, Guarapuava, estou chegando, espero por vocês. Quero lembrar que dia 31 de julho, na próxima semana, na sexta-feira, eu estarei em Araquari, Santa Catarina, na festa do Senhor Bom Jesus de Araquari. O tema: Brilhe a Luz da Esperança em Nossas Vidas, Araquari. Será na Avenida Nereu Ramos, no centro de Araquari. Que horário, padre? Na sexta-feira que vem, às 19h30, Santa Missa. E logo após, um show de evangelização pela música. Lembrando, dia 31 de julho, semana que vem, na sexta, Araquari, Santa Catarina. Brilhe a Luz da Esperança em Nossas Vidas, na Avenida Nereu Ramos, centro de Araquari, às 7h30 da noite, Santa Missa, e depois um show de evangelização. Manuel, que a paz de Jesus esteja com você, Manuel.
1: A bênção de Deus, padre. Que Deus me abençoe e ao senhor também.
0: Muito obrigado, Manuel. De onde você fala?
1: Eu tô falando aqui de Joinville, Santa Catarina, pela Arca da Aliança.
0: Meu abraço a Joinville, a Arca da Aliança. Diga lá, isso, Manuel.
1: A Ailane, falo direto com ela, ela que me deu o telefone seu pra mim.
0: Que bom, filho. Fico feliz.
1: A Ailane é uma santa senhora.
0: Amém, um abraço a ela. Amém. Também. O que você gostou?
1: Padre, é o seguinte, Eu já estou tempo ligando para falar. Agora eu consegui, graças a Deus.
0: Eu quero desejar
1: um bom dia, né?
0: É isso.
1: Isso, eu gostaria de falar com o senhor, porque eu perdi a minha esposa, padre. Eu perdi a minha mulher, ela morreu, e eu estou sozinho hoje.
0: Meus sentimentos pela perda da esposa, filho.
1: Faz um ano e 5 meses que ela foi, padre. Ela escutava o senhor direto, eu agora continuo escutando, meu filho. Eu nunca deixei de escutar, porque continua, a vida continua.
0: É verdade. Mas pelo
1: eu sempre gostaria de ver o senhor aqui em Joinville, mas nunca deu certo. Agora o senhor tem que vir para Araquari, né?
0: É longe, Araquari?
1: Não, fica perto aqui.
0: Então, vá
1: fica
0: lá.
1: Perto de São Paulo. Vou ver se eu tiver um jeito, eu vou lá. Pra ver se eu consigo estar com o senhor, bater uma foto com o senhor.
0: Tá bom.
1: Isso. Eu vou dizer, tem uma lembrança, né? Porque eu sei. A mulher sempre gostou de escutar o senhor. Ela nunca deixou de escutar.
0: Entendi. O senhor está sofrendo muito a morte dela,
1: eu,
0: né?
1: Eu tô com sofrimento porque eu perdi ela. Eu tô sozinho há 1 ano e 5 meses, né? Então aí é ruim, né, pra mim.
0: Entendi.
1: Eu tô com ela aqui na minha frente, aqui com a Nossa Senhora Aparecida, aqui, ó. Eu tô olhando pra ela ficar falando comigo com os olhos, padre.
0: Eu entendi, filho. Entendi.
1: Ela sofreu 1 ano, teve, ela sofreu 3 meses no hospital. Problema de pulmão, essas coisas, né? Falta de ar.
0: Eu entendi, filho. O senhor tem filhos?
1: Tem 3 filhos, mas o que vem aqui é só o mais novo. Mas o mais novo, ele tem um filho especial com autismo, né? Então não tem como sempre estar aqui, né?
0: Entendi. Mas o senhor tem que preencher. O senhor precisa preencher um pouco a vida do senhor, visitar seus filhos, dar atenção para os netos.
1: Eu vou lá visitar eles.
0: Porque,
1: padre, eu consegui. Eu queria ter uma pessoa que eu pudesse conversar no dia a dia, padre. Tá difícil para mim, porque eu sempre conversava com ela. Agora eu converso com ela, mas ela não fala. Como é que eu vou falar com ela?
0: Eu entendo, filho. A solidão. É a solidão dentro
1: solidão,
0: de casa.
1: Muita solidão eu sinto aqui, padre. Ô, tô aqui, ó, na área de fora, aqui, sozinho, aqui, ó, falando com o senhor aqui, ó. Mas não parece ninguém falar comigo aqui.
0: Filho, volta a dizer, procure mais os seus filhos, procure mais estar com eles. E tenha certeza de que mesmo o senhor falando com a sua esposa, ela estando do outro lado, Nossa Senhora escuta, e Nossa Senhora, como você diz, Nossa Senhora Aparecida que está na tua frente, ela está junto com o senhor não está só nesse mundo não, Deus está junto conosco. Alô?
1: Bom Deus e Nossa Senhora.
0: Isso.
1: São José também.
0: O senhor vai à missa aos domingos?
1: Bom, sábado que tem missa aqui.
0: Isso.
1: É Nossa Senhora Navegantes aqui de Joinville do Bairro Espinheiro.
0: Tá certo, Nossa Senhora dos Navegantes.
1: É, Nossa Senhora Navegantes. Todo sábado eu tô na igreja.
0: Que bom.
1: Ela sempre foi.
0: Ela sempre foi com o senhor?
1: Não, teve um tempo aí que ela foi lá, sempre ia sozinha, porque ela tinha muita falta de ar pra eu junto, né?
0: Mas é por doença.
1: Então, ela tinha uma amiga aqui na frente, que o marido dela é que socorreu ela no dia antes, ela ser internada, né? Aí ele socorreu ela, mas não deu certo. Não deu tempo.
0: Seu Manuel, fique com Deus, que Deus o conforte, levarei seu nome em oração. Um grande abraço, seu Manuel. Se possível, vá lá, dia 31 de julho, em Araquari, Santa Catarina. Meu abraço a Joinville. Nós temos a TV Evangelizar, canal 49.1. 49.1, a corneta, sacristão, isso. Ele nos escuta pela Arca da Aliança FM. Giovanni Alves é o diretor. Arcebispo Dom Francisco Carlos Bach, da Arquidiocese de Joinville. Francisco, que a paz do Senhor esteja com você, Francisco.
2: Bom dia, padre.
0: Deus o abençoe. Você fala de onde, Francisco?
2: Eu falo de Maranguape, padre, no Ceará.
0: Meu abraço a Maranguape. Como é que você me acompanha aí?
2: Padre, eu acompanho o senhor aqui pela TV Evangelizar, canal 329.
0: Deus seja louvado, parabólica digital.
2: Amém, padre.
0: Diga
2: Amém.
0: Lá, Francisco.
2: Padre, eu queria pedir oração pelo momento difícil que eu estou passando no momento e prestar dois testemunhos de fé.
0: Então vamos começar pelo testemunho.
2: Padre,
0: Oi.
2: No ano de 2017, eu passei por um momento difícil, né? Eu adoeci, eu tinha acabado de sair de um emprego que eu trabalho como motorista de ônibus, de transporte coletivo de passageiros.
0: Sim.
2: Padre, eu adoeci, eu fiquei sem andar, sem comer com minhas próprias mãos, sem poder fazer nada. Passava a noite, passei durante 6, 7 meses, por durante tempo, de joelho, em cima da cama, porque o corpo estava todo cheio de ferida,
0: Sim.
2: pelas costas, pelos meus peitos, barriga.
0: E o que era isso?
2: E muitas dores, padre, eu fiz minha família, meus 10 irmãos, graças a Deus, foi quem me aguentaram, né? Pelo momento financeiro,
0: Sim.
2: minha base é abaixo de Deus.
0: Claro.
2: Aí, padre, eu fiz muitos exames com especialista, dermatologista e outros muitos mais, nunca foi constado nada.
0: Entendi.
2: Aí, padre, durante um tempo eu tinha ganhado uma Bíblia, que eu tenho um primo de sangue, é sacerdote, com a
0: certo.
2: Graça de Deus.
0: Sim.
2: Ele tinha me dado um texto, uma Bíblia, e eu me apeguei com a fé grande que eu tenho em Nosso Senhor Jesus Cristo, Nossa Senhora Aparecida. E foi quem me curou, padre. Aí,
0: Entendi.
2: Quando eu paguei a melhorana, aí eu fui pra casa da minha mãe, que mora na zona rural, ela que me banhava, quando a minha esposa não podia, botava comida na minha boca.
0: Certo.
2: Aí fui melhorando, aí eu saí assim pras varedas, no mato, né, rural, pra me rezar, padre. Eu tanto rezava como eu chorava.
0: Entendi.
2: Conversava com Deus, assim, com uma fé tão grande, que chega, só Deus explica. Aí, padre, tinha momentos que eu senti uma presença, assim, uma presença divina. Algo se aproximava de mim, aí eu...
0: Filho, eu vou ter que ir pro intervalo, você fica na linha, a gente volta, você continua seu testemunho, pode ser? Você espera?
2: Pode ser, com certeza.
0: Eu volto já, volte comigo, voltamos, eu volto falando com o Francisco e com a leitura orante, voltamos já.

0: Logo vamos para a leitura orante, mas antes eu estou com o Francisco, ele está testemunhando uma graça recebida. E aí, filho, você recebeu a graça, você ficou curado deste mal no teu corpo?
1: Fiquei, padre, com a graça de Nosso Senhor Jesus, Nossa Senhora,
0: amém.
1: São Francisco, eu fiquei.
0: Louvado seja aí, Deus.
1: Amém, padre. Aí outra provação de vida, padre, uma época também, já no novo trabalho, eu tive um problema nos punhos, com minhas mãos, estava atrofiando, tive que passar por 2 cirurgias, uma em cada mão.
0: Certo.
1: Graças a Deus, superei também com a fé em Jesus, Nossa
0: amém.
1: Senhora.
0: Amém.
1: E no momento, padre, eu estou passando pelo momento difícil, que eu ia saindo 3h40 da manhã para o trabalho, aí eu sofri um acidente doméstico aqui, descendo a escada de casa para o meu terreiro, e quebrei a perna, tíbia e fíbula, fratura exposta, o osso ficou todo estilhaçado, já passei por 2 cirurgias, e provavelmente vou ter que passar por uma 3ª cirurgia para retirada de ferros que
0: entendi
1: interno e não está dando certo. Aí eu queria pedir oração do Senhor mim, para ver que eu supere com fé e que em nenhum momento eu possa fraquejar, nem eu, nem minha esposa que está do meu lado direto e a minha família que está me apoiando sobretudo, abaixo de Deus.
0: Você que passou por 2 grandes provações vai conseguir passar por essa. Nós começamos...
1: Com a graça de Deus.
0: Como é o nome da sua esposa?
1: É Maria Zuliani.
0: Tá. O que você ia falar?
1: Está na luta comigo. Queria pedir também oração, padre, para um primo meu que sofreu um acidente último domingo agora de moto, está internado, mas com a graça de Deus está bem, para ele terminar de superar e voltar para casa.
0: O nome dele?
1: É o Ed Carlo.
0: Ed Carlo.
1: Ed Carlo Luiz.
0: Tá certo.
1: Ele também está passando por essa aprovação.
0: Reze comigo, Francisco. Jesus.
1: Jesus.
0: Tenha misericórdia de mim.
1: Tenha misericórdia de mim.
0: Pelas tuas santas chagas.
1: Pelas tuas santas chagas.
0: Eu te louvo e agradeço.
1: Eu te louvo e agradeço.
0: Por tantas vitórias.
1: Por tantas vitórias.
0: Peço a graça.
1: Peço a graça.
0: De não fraquejar agora.
1: De não fraquejar agora.
0: E peço a graça da minha cura.
1: E peço a graça da minha cura.
0: Fortalecei-me na fé.
1: Fortalecei-me na fé.
0: Amém.
1: Amém.
0: Levarei no altar do Senhor, Francisco. Que Deus abençoe. Maranguape, é Ceará. Ele citava a TV Parabólica, canal 329. Nós temos em Fortaleza a TV Evangelizar, canal 21.1. E minha saudação a Dom Gregório Paixão, da Arquidiocese de Fortaleza. Vamos à leitura orante. Escute o que as pessoas têm dito sobre a leitura orante.
2: Eu sou a Fátima aqui do município de Silvânia, Goiás.
0: Pois não.
2: Eu tenho uma benção muito linda para contar para o senhor.
0: Conte.
2: Eu acompanho todas as novenas aqui pelo canal TV Evangelizar. Meu sobrinho separou da família dela e foi conviver com outra família, que nem dele era. Eu pedi a Jesus das Santas Chagras que voltasse para cuidar dos filhos dele, que a pensão já estava muito alta, que acho que ele não dava conta de pagar mais. Eu apeguei com Jesus das Santas Chagras, nunca perdi uma novena aqui com o senhor, eu assisto todos os dias.
0: Tá bom.
2: E ele voltou para a família dele, está cuidando da família, dos filhos. E eu falei para Jesus das Santas Chagras, Jesus, quem pode tirar ele de junto dos filhos? Somente o Senhor.
0: Certo.
2: E hoje eu tomei posse nessa bênção,
0: opa,
2: nessa graça. Graça recebida, graça alcançada. Toca o sino, sacristão.
0: Tá certo, não foi da leitura orante, mas tudo bem. Meu abraço, Fátima, de Silvânia, Goiás. Lá é Dom João Justino Medeiros Silva, da Goiânia. Bíblia aberta, cartilha de oração. E nós vamos continuar concluindo o texto de Paulo sobre a celebração eucarística. 1 Coríntios, capítulo 11, versículo 27. Por isso, todo aquele que comer do pão do Senhor ou beber do seu cálice de modo que ofenda a honra do Senhor, estará pecando contra o corpo e o sangue do Senhor. Portanto, atenção, aqui vem uma palavra importantíssima que cabe a mim como padre, mas a você que está me ouvindo. Preste atenção, sem pressa. Depois eu vou atender só uma pessoa, porque eu vou estender essa leitura orante. Portanto, que cada um examine a sua consciência e então coma do pão e beba do cálice. Você tem que voltar ao 27. Aquele que comer do pão do Senhor ou beber do cálice de modo que ofenda a honra do Senhor estará pecando. Então, examine. Faça um exame de consciência. Como eu estou recebendo o corpo e sangue de Cristo? Isso não é para desmotivar a receber Jesus. É para tomar consciência se não está precisando passar pela confissão. Ei, estou falando com você. Volto a dizer, incentivo sempre, não pare de comungar. É importante ir à missa aos domingos, ou no sábado à noite, que vale para o domingo. É importante comungar, mas é importante fazermos um exame de consciência. Como é que eu estou? Cada um examine a sua consciência. Padre, faz tanto tempo que eu não confesso e eu estou comungando. Vá confessar. Padre, eu não estou me sentindo digno de comungar. Vá confessar. Mas por favor, não ligue um piloto automático. Vai na missa, todo mundo entra na fila e você entra. Mas também do outro lado, por causa de não querer confessar, parar de comungar. Veja que eu estou colocando as duas coisas de grande importância. Versículo 29. Pois a pessoa que comer o pão ou beber o cálice, sem reconhecer que se trata o corpo do Senhor, está sendo julgada ao comer e beber para o seu próprio castigo. É por isso que muitos de vocês estão doentes, fracos e alguns já morreram. Se examinássemos primeiro a nossa consciência, nós não seríamos julgados pelo Senhor. Mas somos julgados e castigados pelo Senhor para não sermos condenados juntos com o mundo. Portanto, meus irmãos, quando vocês se reunirem para a ceia do Senhor, esperem um pelos outros. Se alguém estiver com fome, coma em casa, para que Deus não castigue vocês por causa dessas reuniões. Os outros assuntos eu resolverei quando chegar aí. Paulo explica e diz: tem outros assuntos, tem outras correções que eu quero fazer, mas eu farei pessoalmente. Sobre a Eucaristia, como é importante examinarmos. Como eu tenho recebido a Eucaristia? Sem preparação, sem a devida confissão, em estado de pecado mortal? Tenho ido sem o devido fervor? Você já ouviu falar destes agravos ao Senhor Jesus? E esses são sérios agravos de recebermos a Eucaristia sem consciência, sem estado da graça, sem procurar viver como cristão. Digo isso não para desestimulá-lo a receber Jesus, mas para que o façamos com melhor qualidade de alma, de espírito e consciência. Esta foi a leitura orante de hoje. Eu volto depois do intervalo.
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0: Escute esse testemunho que edifica. Ah, padre, eu tenho tanto um testemunho para dar, eu não consigo. 41-3221-6060, grave um áudio. Grave um áudio. Escute.
1: Oi, padre Reginaldo, sua bênção. Aqui é a Isabelle, sou aqui de Cianorte, Paraná.
0: Pois não.
1: Eu ouço você pelo YouTube, que o ano passado, em maio, o senhor estava realizando a novena de Santa Rita.
0: Sim.
1: E eu sou muito devota de Santa Rita. E eu pedia muito para ela o dom da maternidade, para mim ter uma gestação. Então eu acompanhei a novena e no dia 23 de maio eu tinha uma ultrassom para me fazer, padre. Para dar início ao meu tratamento. E na hora que eu fui fazer a minha ultrassom, tava lá o meu menino.
0: Olha aí.
1: O meu bebezinho. Tava crescendo firme e forte.
0: Amém.
1: Eu só tenho a agradecer a Santa Rita, a Nossa Senhora e a Jesus da Santa Chagas, que me deu o dom de ter o meu bebezinho.
0: Amém.
1: E ele tá aqui do meu lado. E ele ama escutar o padre. Desde que ele nasceu. Ele nasceu em janeiro desse ano. E ele acompanha o padre. Eu coloco na televisão, coloco ele no carrinho, perto, pra ele tá escutando. E ele gosta muito.
0: Ah, que bom.
1: E ainda mais quando o padre coloca, toca o sino, sacristão. Então, padre, graça recebida
0: graça
1: e graça testemunhada. Toca o sino, sacristão. Obrigado, Jesus da Santa Chagas, e obrigado, Santa Rita.
0: Deus abençoe, Isabelle, de Cianorte. Enquanto você falava, eu escutava o balbuciar dele. Deus abençoe, que Deus realmente conte para ele que ele é um milagre de Deus, de Santa Rita de Cárcia. Minha saudação lá, quem nos transmite em Cianorte, a Rádio Capital 91 FM, diretor Padre João Mendes, Dom João Mamé de Filho de Umuarama. 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Marlene, que a paz de Jesus esteja com você, Marlene.
2: Padre, sua bênção.
0: Deus abençoe. Você fala de onde?
2: Falo de Guimarães, Minas Gerais.
0: Meu abraço a Minas Gerais. Guimarães, como você me acompanha?
2: Pela Rádio Super, Rádio Patos.
0: Meu abraço, Rádio Super Patos. Pois não, filha.
2: Então, eu queria dar meu testemunho da minha nora, que ela, há 7 meses, ela deu câncer de mama.
0: Certo.
2: E ela fez cirurgia, aí fez cirurgia, já ia começar a quimio. E aí, de repente, ela apareceu grávida, padre.
0: Nossa.
2: E aí, no início, ela ficou muito assustada. Mas aí o médico estava esperando os exames dela chegar, chegou com a gravidez, ela já ia começar as químias. O médico suspendeu as químias e ela está curada, padre.
0: Meu Deus.
2: Nossa Senhora de Guadalupe curou ela.
0: Louvado seja Deus e Nossa Senhora de Guadalupe.
2: É, a nossa, minha filha está grávida de uma menininha, vai chamar Vitória.
0: Com certeza, nome mais do que justo. Então diga comigo, graça recebida.
2: Graça recebida, graça testemunhada.
0: Toca o sino,
2: sacristão.
0: Quer deixar alguém em oração, Marlene?
2: Quero sim, padre. Quero deixar meu sobrinho, Daniel, meu afilhado também, que há quase 2 anos ele estava na academia fazendo exercício e um aparelho caiu na coluna dele, padre, quebrou a coluna dele.
0: Jesus.
2: E ele tá em tratamento em Belo Horizonte, já tem mais de 1 ano que ele está em tratamento em Belo Horizonte. E ele até mudou para lá. Agora ele tá fazendo um tratamento em São Paulo também, tomando um medicamento. E ele tá bem assim, animado, sabe?
0: Entendi.
2: E eu falo que Nossa Senhora vai curar ele. Se Deus
0: Daniel,
2: quiser, ainda
0: é Daniel o nome
2: andar.
0: Dele, né?
2: Daniel, é.
0: Tá
2: Daniel.
0: Certo, vou levar no altar do Senhor e vamos interceder por ele. Tá bom, Marlene?
2: Que Deus... pedir oração também pelos meus filhos.
0: Diga os nomes.
2: Gabriela.
0: Tá.
2: Tiago.
0: Só um minutinho. Gabriela, Felipe. Gabriela, Tiago.
2: Tiago. Felipe. E Leonardo e Maria Clara.
0: Leonardo e Maria Clara.
2: Para minhas noras, pro meu genro e para meus netos também.
0: Tá certo. Que Deus
2: e
0: abençoe.
2: Pela minha mãe.
0: O nome, da,
2: pela,
0: nome da mãe.
2: Pela minha mãe também, que era ela, Maria Alves. Ela tem 83 anos.
0: Tá bom.
2: Ela ouve o Senhor todos os dias.
0: Meu abraço, Maria Alves. Deus abençoe. Meu abraço, Marlene Guimarães, Minas Gerais. 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Wilton Queiroz. Também tem lá a Rádio Única FM Francisco. Dom Cláudio Norstus, de Patos de Minas. Atenção, pessoal dos Estados Unidos, eu quero lembrá-los, já fizeram a inscrição? A inscrição para o Retiro Nacional que vai acontecer dia 15 e 16 de agosto. 15 e 16 de agosto, no Clube Português. No sábado, das 8h30 às 5 horas. Palestras, adoração, missa. As palestras são diferentes, no domingo, das 8h30 às 5 da tarde. Onde que eu faço a inscrição, padre? camarotetickets.com, isso mesmo. Mais informação, eu quero mais informação, padre, então você vai ter no site padrereginaldomanzotti.com.br ou na Missão Estados Unidos, @missão.sa. Dia 15 e 16, o Retiro Nacional em Hudson, Massachusetts, no Clube Português. Dia 22 de agosto, eu estarei em Delran, New Jersey. Também, momento de espiritualidade inabalável, vai ser na Escola Católica da Cruz Sagrada, das 8 às 5 da tarde. Também inscrição, você tem no camarotetickets.com. Então, não deixe para a última hora, garanta a sua presença. Chegando nos Estados Unidos, agosto, rezem por mim e rezem pela obra evangelizar nos Estados Unidos, mensageiras e mensageiros que estão nos Estados Unidos, brasileiros, comprometidos com a obra. Amado povo de Deus, ainda é novena de Nossa Senhora do Carmo. Minha hora não chegou, padre. Ainda é novena. Hoje, o 8º dia. Ontem foi o dia, mas ainda estamos na novena. Nós começamos o programa com aquela música, a minha hora vai chegar, em Deus eu espero um milagre. Por isso, espere o milagre em Deus, a tua hora vai chegar. A questão é, a hora de Deus não segue o ponteiro do meu e do teu relógio, é hora de Deus. Fé inabalável em Deus. Eu volto já, volte comigo.
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Quero lembrar a todos, toda terça-feira nós temos uma nova catequese. E terça-feira também teve. 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Lembrando que amanhã estarei em Guarapuava, às 18h30, um show de evangelização. Dia 31 de julho, estarei em Araquari, Santa Catarina. Às 19h30, na sexta-feira, Santa Missa e depois um show de evangelização pela música. Escute este testemunho. Escute. Padre Reginaldo, recebi uma grande graça na novena de Jesus das Santas Chagas, por intercessão dos arcanjos Gabriel, Miguel, Rafael, São Pio de Pietrelcina e Nossa Senhora. Há 10 anos, tive uma gravidez muito complicada. Fiquei muito doente. Meu bebê nasceu e com 3 dias de vida faleceu. Após o falecimento, fiquei depressiva e descobri que tinha uma doença crônica e tomaria remédio até o fim da minha vida. 5 anos depois, comecei a dar aulas em um colégio. E havia uma secretária que ouvia o Senhor todos os dias no programa Experiência de Deus. E por causa dela comecei a acompanhá-lo diariamente. Também acompanhava as quintas eucarísticas. E me tornei associada. Eu tinha ainda o sonho de ser mãe. Mas tanto eu quanto meu esposo tínhamos muito medo. Inclusive por causa dos remédios que eu tomo. Em agosto, uma mulher ligou para o Senhor, pedindo oração pelo dom da maternidade. Automaticamente, coloquei a mão na minha barriga e comecei a rezar também. Padre, engravidei naquele mesmo mês. Por quando fiz o teste em outubro, já estava com 11 semanas. Fiquei com muito medo de viver todo aquilo que eu já tinha passado no passado novamente. Em um sábado, escutando o seu programa, a leitura falava sobre provações. Após a dor vem a alegria, e que passamos por provações para aumentar nossa fé. Então, eu entendi que a provação que passei só foi para aumentar minha fé, pois passei a buscar mais a Deus. Todas as noites eu passava água benta na minha barriga e pedi aos arcanjos São Pio, Nossa Senhora e Jesus das Santas Chagas que derramasse uma gota do seu preciosíssimo sangue sobre mim e o bebê, e que desse tudo certo na minha gestação. Meu bebê nasceu em maio, saudável. Louvado seja Deus. Hoje está com 3 meses e se chama Davi. Só tenho a agradecer a Deus, a Jesus das Santas Chagas e Padre, obrigado por entrar todos os dias na minha vida. Quando eu for a Curitiba, visitarei o santuário. Graça alcançada, graça testemunhada. Lucimere, de São João do Triunfo, Paraná. Toca o sino, sacristão. Louvado seja Deus. Como eu disse, ainda é novena de Nossa Senhora do Carmo. Rezemos, 8º dia. Nossa Senhora do Carmo, que deixaste o santo escapulário como sinal do vosso amor e proteção, sois reconhecida como assistência na vida e consoladora amável na hora da morte. Eu, vosso filho e devoto, pronto a vos servir, disposto a vos amar, me apresento a vós e nesta novena, hoje, 8º dia, faço o meu pedido. Não deixe.
desista. Pede. Pede a mãe, o filho atende. Nossa Senhora do Carmo, nunca se ouviu dizer que alguém necessitado, tendo recorrido a vós, tenha ficado desamparado, com confiança. Mãe do Santo Escapulário, intercedei junto ao vosso Filho Jesus Cristo, por mim, por aqueles por quem devo rezar sempre, e por aqueles que se confiam às minhas orações. Mãe amável, sede-nos propícia e rogai por nós a Deus para que sejamos dignos das promessas de Cristo. Nossa Senhora do Carmo, rogai por nós. Mãe do Santo Escapulário, rogai por nós. Madrinha da obra evangelizar é preciso, intercedei por nós. O Senhor esteja convosco, Ele está no meio de nós. Abençoai, Senhor, a água, a roupa dos enfermos, as fotos de família, os remédios. Abençoai aqueles que mais estão necessitados. Mãe, que não se diga que, tendo recorrido a vós, ficaram desamparados. Abençoai o Pai, Filho e Espírito Santo. Amém. E eu me despeço com o clipe Manda Teus Anjos, YouTube, Padre Manzotti, Evangelizar é Preciso.

0: Sou eu, ao vivo e falando a esse coração que bate forte. Sexta-feira, 17 de julho, agora 11 horas e 3 minutos em Minas Gerais, horário de Brasília. Eu sou Rafael, sou catequista e tá começando agora a segunda parte do programa Bom Dia Galera, comigo, Rafael Henrique. Aqui comigo ele, meu amigo Jesus. Bom dia, Jesus.
1: Bom dia.
0: Bom dia, Maria.
2: Bom dia, galera.
0: Bom dia, Petrina.
3: Bom dia, meu querido esposo. E bom dia, queridos ouvintes da Rádio Barroso Mix.
0: Um ótimo dia pra você, um excelente final de semana. Obrigado pela sintonia. E vamos juntos para o nosso programa, trazendo para você música católica de qualidade, tem reflexão do Evangelho também, tem a sua participação, tem terço mariano, tem estudo bíblico, tudo isso e muito mais para você na melhor manhã do rádio. Aumenta aí o som então, avisa para todo mundo, porque nós estamos de volta.

0: Essa tem Tony Alisson.
1: Bom dia.
2: Esta alegria.
3: Esta

0: Alisson, marcando presença no nosso programa Marca da Vitória. E agora tem Danilo Diba aqui na Barroso Mix.
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Mateus capítulo 12, versículo 1 ao 8. O Senhor esteja convosco. Ele está no meio de nós. Proclamação do Evangelho de Jesus Cristo segundo Mateus. Glória a vós, Senhor. Naquele tempo, Jesus passou no meio de uma plantação, num dia de sábado. Seus discípulos tinham fome e começaram a apanhar espigas para comer. Vendo isso, os fariseus disseram-lhe: "Olha, os teus discípulos estão fazendo o que não é permitido fazer em dia de sábado." Jesus respondeu: "Nunca lestes o que fez Davi quando ele e seus companheiros sentiram fome? Como entrou na casa de Deus e todos comeram os pães da oferenda, que nem a ele, nem a seus companheiros era permitido comer, mas unicamente aos sacerdotes? Ou nunca lestes na lei que em dia de sábado, no templo, os sacerdotes violam o sábado, sem contrair culpa alguma? Ora, eu vos digo, aqui está quem é maior do que o templo. Se tivesseis compreendido o que significa 'quero a misericórdia e não o sacrifício', não teríeis condenado os inocentes. De fato, o Filho do Homem é Senhor do sábado." Palavra da salvação.

Meu irmão e minha irmã, que alegria estar com você. Para aí o que você está fazendo, respira fundo. E o evangelho de hoje, ele talvez seja para você, né? O evangelho foi escrito para alguém que nesse instante precisa ouvir que não está sozinho. Será que é você? Talvez seja você. Estamos no capítulo 12 de Mateus. Logo depois, né, de convidar... de Jesus convidar todo mundo cansado e sobrecarregado aí até ele, prometendo descanso para o coração. Agora, ele mostra isso na prática. Então ele está caminhando com os discípulos por uma plantação, num dia de sábado, com fome de verdade. Eles colhem, né, espigas de trigo com a própria mão ali mesmo para comer. Só que por perto tinha gente vigiando. Os fariseus viram aquilo e não gostaram nada. Para eles, colher uma espiga no sábado já era trabalho. E no dia de descanso, isso não era permitido. Então eles foram lá cobrar Jesus. Olha, o que os seus discípulos estão fazendo não é permitido. E Jesus, com o coração então cheio de amor, respondeu contando duas histórias. Ele lembrou de Davi. Davi que com fome entrou na casa de Deus e comeu um pão que só os sacerdotes podiam comer, sem ser condenado, porque a fome dele era real. Jesus lembrou também que os sacerdotes trabalham todo sábado dentro do templo, sem culpa nenhuma, porque aquilo é serviço a Deus. E então, Jesus diz algo que deixou todo mundo calado. Ali na frente deles estava alguém maior do que o templo, o lugar mais sagrado que aquele povo conhecia. Ele estava falando dele mesmo, né? Escuta bem o que vem agora. A frase mais importante é essa do evangelho: quero misericórdia e não sacrifício. Ou seja, Deus não quer você perfeito nas regras e vazio por dentro. Ele quer o seu coração inteiro, mesmo cansado, mesmo faminto, mesmo carregado. E Jesus afirma algo mais. Olha aí. Ele diz que ele é o Filho do Homem, o Senhor até do sábado. Agora pensa comigo, você que acorda cedo aí para trabalhar, você mãe que está correndo atrás dos filhos, fazendo as tarefas domésticas, você que é aposentado, talvez esteja sentindo, né, que já não serve para nada, ou talvez você jovem que está aí no ônibus agora, voltando aí da escola, ou tá indo pra escola, não sei. Tá cansado, né, de carregar tanto peso sozinho? Ei, você mesmo. Eu preciso te dizer que Jesus, ele sabe o que é fome. Ele sabe o que é cansaço. E ele nunca vai te condenar por você ser humano. Então escuta o que fazer ainda hoje. Primeiro, para então de se cobrar tanto. Você só precisa ser sincero com Deus. Se você cruzar com alguém que errou, antes de julgar, estende a mão, fala uma palavra boa. Troca o julgamento pela misericórdia, pois é o que Jesus pede hoje. Quero a misericórdia e não o sacrifício, disse Jesus, né?
Outra coisa, se seu coração está faminto de paz, de descanso, vai até Jesus. Do jeito que você está, Ele não espera você perfeito, Ele espera você chegar. Hoje, então, no Evangelho, você aprendeu que Jesus, Ele entende a sua fome e seu cansaço. E que valoriza mais a misericórdia do que qualquer regra cumprida com perfeição.

Vamos rezar juntos. Senhor Jesus, vós que conheceis a nossa fome, o nosso cansaço e as nossas noites mal dormidas, olhai hoje para cada pessoa que está me ouvindo. Nós vos entregamos o peso dessa semana, as cobranças, os julgamentos. Dai-nos um coração cheio de misericórdia. Assim como o vosso Pai cura quem está doente, sustentai quem está sem emprego, conforta quem perdeu alguém querido. Que todo aquele que está cansado de carregar a culpa, levante esse peso agora e coloque nos braços de Jesus. Que todo aquele que está julgando, levante esse fardo e escolha entender. É, Senhor, eu entendi. Você disse, eu quero a misericórdia e não o sacrifício. Então eu quero ser assim, quero o seu coração. Quantas vezes eu me condenei? Quantas vezes eu me senti miserável por não conseguir viver dentro das regras perfeitas? Quantas vezes eu me afastei de vós por medo?

Cansado de carregar a culpa, levante esse peso agora e coloque nos seus braços. Em nome de Jesus, nós vos pedimos e cremos.

0: Você ouviu Padre Marcelo Rossi na Barroso Mix. Teve também Jorge Pai, Jorge Filho e a canção Misericórdia. Agora 11h35, daqui a pouquinho, tem Estudo Bíblico.
1: O senhor vai tocando.

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Estamos de volta, agora 11h39. Pra quem gosta, vamos agora para o estudo bíblico da Rádio Barroso Mix. Vamos finalizar o livro de Oséias.

0: mandar abraços pra quem tá mandando mensagem aqui pra mim. Deixa eu ver, ó, no zap. Um abraço pra Sueli de Rondonópolis, estado do Pará, né, amigo? Um abraço. Um abraço também pro Silvinho, na cidade de Barbacena. Aliás, fazer uma correção aqui, né? Rondonópolis fica no Mato Grosso. Eu falei Pará, não. É no Mato Grosso que fica. Alô, Dorinha, lá em Barra Mansa, bom dia!
1: Bom dia, Rafael Henrique, aqui é a Dorinha do Barrão. Ótimo final de semana para você e para todos os seus ouvintes. Quero que você coloque no seu santo terço aí a minha mãe Terezinha, a Ivoninha e a Lucinéia, que é a enfermeira de plantão hoje, tá? Tamo junto, hein? Obrigada, tchau!
0: Tchauzinho, minha amiga. Obrigado pela mensagem. Estaremos em oração por toda a família. Um abraço também para Josileide, lá em Linda, França.
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0: Alô, Valdeci, lá na Bahia. Valdeci Souto, em Feira de Santana. Rafael, um grande abraço para vocês. Uma ótima sexta-feira. Gostaria de oferecer a oração do terço para toda a minha família e para mim também, que estou precisando. Um abraço! Abraço, Valdeci! A Josélia, lá em Guaíra, São Paulo, tá ansiosa ali, aguardando, né, o estudo do livro de Oséias. Aí, minha amiga Josélia, parabéns aí pela sua dedicação nos estudos, também no Evangelho do Dia, tá sempre acompanhando no nosso site, né? Todo dia ela acompanha também no site e no programa aqui, né, a reflexão das 11h15. Aê, Josélia, parabéns. Ela que é ministra da Eucaristia.
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0: Um abraço também pro Nelson, pro Ralf. Recebi mensagem também da Tânia. Deus abençoe a todos. A Joyce, lá em Ouro Preto do Oeste, mandou mensagem pra gente também aqui no grupo, grupo dos ouvintes.
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0: Então chegou o momento, vamos lá para o nosso estudo. Finalizar o livro de Oséias hoje. Chegou o dia, o encerramento da nossa semana e do estudo do profeta Oséias aqui no programa. Foram aí, já teve 4 encontros, hoje é o 5º. Que caminhada, hein? É, segunda-feira a gente conheceu o pedido impressionante de Deus. Deus pediu para Oséias casar com quem vai te trair, para sentir o que Deus sentia, né? Terça-feira, a gente viu a praça e o leilão. Vimos que Gomer foi comprada, né, por volta ali de 15 moedas. E quarta-feira a gente viu o tribunal, que inclusive tem tudo a ver com o evangelho de hoje, né? Vejam como a Bíblia é toda interligada. Na quarta-feira a gente viu o tribunal dizendo: misericórdia quero e não sacrifício. Que foi a frase, inclusive, que Jesus usou hoje, né? Ontem, vimos ali Deus Pai ensinando o Filho a andar, o coração de Deus se revirando e o amor vencendo a sentença. Chegamos agora ao capítulo 14. Depois de tudo isso, qual é o caminho de volta para casa, hein? É o que nós iremos descobrir hoje. Sejam bem-vindos ao Estudo Bíblico da Rádio Barroso Mix, completo de Gênesis a Apocalipse. Vamos finalizar mais um livro hoje, o livro de Oséias.
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0: Capítulo 14, então. O capítulo abre com Deus fazendo o convite direto. Volta, Israel! Volta ao Senhor teu Deus, porque foi a tua maldade que te fez cair. Repara que Deus, ele não amacia o diagnóstico, digamos assim. Ele diz, né? Foi a tua maldade. Deus, ele ama demais, né? Mas ele também não vai mentir. Ama demais a gente, demais para mentir. Mas o remédio vem na frase seguinte. É aqui que mora uma das coisas mais lindas aqui desse livro. Deus diz, levai convosco palavras e voltai ao Senhor. Dizei-lhe, perdoai toda a culpa e aceitai o que é bom. Vejam bem, você percebeu o que aconteceu aqui? Deus ensinou as palavras. Ele mesmo ditou para o povo o que dizer na hora de pedir perdão. É o pai, né, do filho que fugiu escrevendo a cartinha de volta e mandando alguém entregar. Toma, filho. Quando quiser voltar, é só ler isso aqui na porta. E por que Deus faria isso? É porque Ele conhece a gente. Ele sabe que uma das maiores prisões do pecador é não saber o que dizer. A vergonha, ela embola a língua. A pessoa quer voltar para Deus, a pessoa quer voltar para a igreja, quer se confessar, mas ela trava. Faz tanto tempo, nem sei rezar direito mais, nem sei por onde começar. Ah, eu não vou lá não, o padre vai me achar um caso perdido. É, tem gente que fala isso, né? Tem gente que eu conheço algumas pessoas que não sabem rezar o ato de contrição e deixa de ir lá no confessionário por causa disso. Ora, não precisa. O próprio padre te ajuda, se você não souber. Quantas pessoas adiam aí anos a uma confissão, hein? Pois é, Oséias está respondendo aqui no livro. Você não precisa inventar as palavras. Deus já providenciou. E olha que maravilha, né? A igreja faz exatamente igual até hoje. Ela ensina você a rezar o ato de contrição. Se você não souber, pede ajuda ao padre. Pode rezar do jeito que você achar melhor também. Meu Deus, por que sois tão bom? Tenho muito pesar de vos ter ofendido. Senhor, tende piedade. Né? Então, como eu disse na confissão, se você travar, o padre ele te ajuda. Pergunta com carinho, ele vai te conduzir. Ninguém volta para Deus no improviso e sozinho. A igreja te empresta as palavras que Deus soprou. Então, fica aí para você refletir. Se você está adiando aí a sua volta porque não sabe o que dizer no estudo bíblico de hoje, você aprendeu, então acabou a desculpa, hein? E repara no que mais o povo deveria dizer na volta, porque é um detalhe importante. A Bíblia está dizendo aqui, a Assíria, está escrito assim, a Assíria não nos salvará. Não montaremos mais em cavalos de guerra e nunca mais chamaremos de Deus nosso a obra das nossas mãos. Rafael, não entendi, Rafael. Traduzindo então. Voltar para Deus inclui demitir os falsos salvadores. A Síria era a potência em que Israel confiava mais que em Deus. É, porque a Síria tinha um exército forte, né? O cavalo era a força militar. A obra das mãos eram os ídolos fabricados. E hoje, cada um sabe o nome dos seus. Por exemplo, o dinheiro, né, que promete aí uma segurança total, ou você que é viciado no jogo, o jogo que promete uma solução rápida. Tava vendo uma notícia aqui, o pessoal, a população tá ficando viciada em bets. Né, eu tava vendo aqui. Então, meus irmãos, conversão de verdade tem essa segunda parte. Além de dizer perdoai, diga também: isso aqui não é meu Deus, nunca mais. Diga isso. Pare de idolatrar as coisas do mundo. Principalmente o dinheiro. Tem gente que leva aí o dinheiro como se fosse um Deus. Bom, agora escuta aqui a resposta de Deus, porque depois que o povo diz, né, as palavras da volta, agora Deus abre o coração e despeja promessas. Deus diz: eu curarei a infidelidade deles, eu os amarei de coração aberto, espontaneamente, porque a minha ira se afastou. Então vejam, Deus disse: eu curarei a infidelidade, né? Deus, ele trata o pecado como doença, que ele mesmo se dispôs a tratar. Ele não diz apenas: tá perdoado. Ele diz: eu vou te curar. Um médico que diz está perdoado, né? Como se fosse um médico. O médico é aquele que só carimba ali o papel. Pronto, está perdoado, está curado. Já aquele que acompanha o tratamento até o fim, esse pode dizer: eu vou te curar. Então o perdão de Deus não é só apagar a dívida, é consertar o coração, para ele não quebrar de novo ali no mesmo lugar. E aqui eu falo novamente da confissão, porque é o que acontece na confissão bem feita. A absolvição perdoa, né? E a graça vai curando a raiz. E aqui vem a promessa mais delicada do livro: eu serei como orvalho para Israel. Ele florescerá como lírio e lançará raízes profundas. Seus ramos se estenderão, sua beleza será como a da oliveira. Seu perfume como os dos cedros. Serei como orvalho. Olha, pensa comigo no orvalho. Ele não faz barulho de chuva, né? Não dá espetáculo de tempestade. Ninguém vê o orvalho caindo. Ele desce ali de madrugada, em silêncio. Gotinha mínima, né? Mas aí quando sai cedo, né? Você sai cedo de casa, nesse frio, passa e vê ali, né? Pode passar a mão assim no capim. Você vê, né? Tá tudo molhado. Lá no sertão, em tempo de seca, é o orvalho que segura a vida de muita planta, sabia disso? Assim é a graça de Deus na vida de quem volta. Quase sempre é orvalho. É a missa de todo domingo que parece igual e vai molhando a alma. é o terço que você reza aí na sua sala, a leitura do evangelho de cada dia, a confissão de tempos em tempos, a comunhão que você recebe com fé. Ninguém vira santo assim num estalo. A gente vai sendo, digamos, orvalhado, né? E um dia, os outros reparam e você floresceu, você criou raiz. E nem sabe dizer exatamente quando, né? Pois bem, meus irmãos, assim termina o livro de Oséias. Com um povo seco, florescendo como lírio, debaixo do orvalho de Deus. E agora, finalizamos o estudo, vamos fazer um resumão. Algumas coisas para você guardar, hein? Para você guardar aí para sempre e não esquecer. Então preste atenção. Primeira coisa para você que você aprendeu. Pecado é ferida de amor. Não é multa de trânsito. Oséias nos ensinou o quê? Que Deus não é o fiscal de regras. Deus é um esposo apaixonado e um pai que ensinou a gente a andar. Por isso todo pecado dói nele, como uma traição dói num casamento. Então quando você entende isso, a confissão deixa de ser um tribunal e vira reconciliação de família. Outra coisa para você não esquecer, o amor de Deus não desiste de você. Que aliás foi a frase da nossa semana. A esposa de Oséias, Gomer, valia meia escrava na praça, né? E Oséias pagou e levou para casa como esposa. Vejam, o coração de Deus se revirou e o amor venceu. Não existe fundo de poço mais fundo que o braço de Deus. Se essa semana você gravar uma única frase, que seja essa: o amor de Deus não desiste de você. Outra coisa, o caminho de volta está sempre aberto. E Deus até empresta as palavras. Ninguém precisa merecer primeiro para voltar depois. Você pode voltar para a igreja como está agora, com as palavras que a igreja dá, e deixar o orvalho fazer o restante. Olha, meus irmãos, e antes de terminar, é importante também deixar claro que tudo, absolutamente tudo nesse livro aponta para Jesus. O nome Oséias quer dizer Deus salva. A mesma raiz do nome Jesus. As 15 moedas de Gomer anunciam as 30 moedas e o sangue da cruz. Jesus foi vendido, né, por 15 moedas. Você viu? Misericórdia quero e não sacrifício, né? E você viu no evangelho de hoje, né? Tava na boca de Cristo essa frase.

Bom, meus irmãos, estamos finalizando então o nosso estudo dessa semana. E o desafio é um só. Aliás, você já até sabe qual é, né? A volta para casa. Se faz tempo que você não se confessa, procura aí saber o horário de confissão então da sua paróquia e vai. E vai, leva as palavras que Deus soprou. Domingo, participa da Santa Missa. Recebe a comunhão. Vamos rezar juntos, vamos finalizar o estudo. Vamos rezar do nosso jeito simples. Senhor, Deus de Oséias, vós que ensinastes o vosso povo a andar e pagastes o preço inteiro por quem valia metade, eu volto para vós com as palavras que vós mesmo me ensinastes. Perdoai toda a minha culpa e aceitai o que é bom em mim. Curai a minha infidelidade. Sede um orvalho na minha secura. E fazei-me florescer como o lírio na vossa casa. Que eu nunca duvide de que o vosso amor não desiste de mim. Amém! Segunda-feira a gente vai começar um novo livro, hein? O livro de Joel. Até lá! Que Deus abençoe seu final de semana!

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1: Rádio Barroso Mix informa a hora certa.
2: Meus irmãos, os ponteiros apontam para o infinito. Meio-dia. Salve Maria.

Ó Maria Santíssima, que em vossa imagem milagrosa de Aparecida espalhais inúmeros benefícios sobre o Brasil. Eu, embora indigno de pertencer ao número dos vossos servos, mas desejando participar dos benefícios da vossa misericórdia, prostrado a vossos pés, consagro-vos o entendimento, para que sempre pense no amor que mereceis. Consagro-vos a língua, para que sempre vos louve e propague a vossa devoção. Consagro-vos o coração, para que depois de Deus vos ame sobre todas as coisas. Recebei-nos, ó Rainha incomparável, no ditoso número dos vossos servos. Acolhei-nos debaixo da vossa proteção. Socorrei-nos em nossas necessidades espirituais e temporais, e sobretudo na hora da nossa morte. Abençoai-nos, ó Mãe Celestial, e com vossa poderosa intercessão, fortalecei-nos em nossa fraqueza, a fim de que, servindo-vos fielmente nesta vida, possamos louvar-vos, amar-vos e render-vos graças no céu, por toda a eternidade, assim.

0: pela intercessão de Nossa Senhora Aparecida, Rainha e Padroeira do Brasil, a bênção de Deus Onipotente, Pai, Filho e Espírito Santo, desça sobre vós e permaneça sempre. Amém.
1: Pelo sinal da Santa Cruz, livrai-nos Deus nosso Senhor dos nossos inimigos. Em nome do Pai, do Filho e do Espírito Santo. Amém. Oferecimento. Divino Jesus, nós vos oferecemos este terço que vamos rezar, contemplando os mistérios de nossa redenção. Concedei-nos pela intercessão de Maria, vossa Mãe Santíssima, a quem nos dirigimos as virtudes necessárias para bem rezá-lo e a graça de ganhar as indulgências anexas a esta santa devoção.
2: Creio em Deus Pai Todo-Poderoso, Criador do céu e da terra, e em Jesus Cristo, seu único Filho, nosso Senhor, que foi concebido pelo poder do Espírito Santo, nasceu da Virgem Maria, padeceu sob Pôncio Pilatos, foi crucificado, morto e sepultado, desceu à mansão dos mortos, ressuscitou ao terceiro dia, subiu aos céus, está sentada à direita de Deus Pai Todo-Poderoso, donde há de vir julgar os vivos e os mortos. Creio no Espírito Santo, na Santa Igreja Católica, na comunhão dos santos, na remissão dos pecados, na ressurreição da carne, na vida eterna. Amém.
1: Pai nosso que estais no céu, santificado seja o vosso nome, venha a nós o vosso reino, seja feita a vossa vontade, assim na terra como no céu.
3: O pão nosso de cada dia nos dai hoje, perdoai as nossas ofensas, assim como nós perdoamos a quem nos tem ofendido. E não nos deixeis cair em tentação, mas livrai-nos do mal. Amém.
1: Ave Maria, cheia de graça, o Senhor é convosco. Bendita sois vós entre as mulheres, e bendito é o fruto do vosso ventre, Jesus.
3: Santa Maria, Mãe de Deus, rogai por nós, pecadores, agora e na hora de nossa morte. Amém.
1: Ave Maria, cheia de graça, o Senhor é convosco. Bendita sois vós entre as mulheres, e bendito é o fruto do vosso ventre, Jesus.
3: Santa Maria, Mãe de Deus, rogai por nós, pecadores, agora e na hora de nossa morte. Amém.
1: Ave Maria, cheia de graça, o Senhor é convosco. Bendita sois vós entre as mulheres, e bendito é o fruto do vosso ventre, Jesus.
3: Santa Maria, Mãe de Deus, rogai por nós, pecadores, agora e na hora de nossa morte. Amém.
1: Glória ao Pai, ao Filho e ao Espírito Santo.
3: Como era no princípio, agora é sempre. Amém.
1: Ó Maria concebida sem pecado,
3: rogai por nós que recorremos a vós.
1: Ó meu Jesus,
2: perdoai-nos, livrai-nos do fogo do inferno, levai as almas todas para o céu e socorrei principalmente as que mais precisarem.
1: No primeiro mistério, contemplamos a agonia de nosso Senhor Jesus Cristo no Horto das Oliveiras. Jesus sofre extrema agonia que o faz suar sangue. Unânimos a dor de nosso Senhor para socorrer também aqueles que sofrem. Pai nosso que estais no céu, santificado seja o vosso nome. Venha a nós o vosso reino, seja feita a vossa vontade, assim na terra como no céu.
3: O pão nosso de cada dia nos dai hoje, perdoai as nossas ofensas, assim como nós perdoamos a quem nos tem ofendido. E não nos deixeis cair em tentação, mas livrai-nos do mal. Amém.
1: Ave Maria, cheia de graça, o Senhor é convosco. Bendita sois vós entre as mulheres, e bendito é o fruto do vosso ventre, Jesus.
3: Santa Maria, Mãe de Deus, rogai por nós, pecadores.
1: Bendita sois vós entre as mulheres, e bendito é o fruto do vosso ventre, Jesus.
3: Santa Maria, Mãe

0: Ave Maria, cheia de graça, o Senhor é convosco. Bendita sois vós entre as mulheres, e bendito é o fruto do vosso ventre, Jesus.
1: Santa Maria, Mãe de Deus, rogai por nós, pecadores, agora e na hora de nossa morte. Amém.
0: Ave Maria, cheia de graça, o Senhor é convosco. Bendita sois vós entre as mulheres, e bendito é o fruto do vosso ventre, Jesus.
1: Santa Maria, Mãe de Deus, rogai por nós, pecadores, agora e na hora de nossa morte. Amém.
0: Ave Maria, cheia de graça, o Senhor é convosco. Bendita sois vós entre as mulheres, e bendito é o fruto do vosso ventre, Jesus.
1: Santa Maria, Mãe de Deus, rogai por nós, pecadores, agora e na hora de nossa morte. Amém.
0: Ave Maria, cheia de graça, o Senhor é convosco. Bendita sois vós entre as mulheres, e bendito é o fruto do vosso ventre, Jesus.
1: Santa Maria, Mãe de Deus, rogai por nós, pecadores, agora e na hora de nossa morte. Amém.
0: Ave Maria, cheia de graça, o Senhor é convosco. Bendita sois vós entre as mulheres, e bendito é o fruto do vosso ventre, Jesus.
1: Santa Maria, Mãe de Deus, rogai por nós, pecadores, agora e na hora de nossa morte. Amém.
0: Ave Maria, cheia de graça, o Senhor é convosco. Bendita sois vós entre as mulheres, e bendito é o fruto do vosso ventre, Jesus.
1: Santa Maria, Mãe de Deus, rogai por nós, pecadores, agora e na hora de nossa morte. Amém.
0: Ave Maria, cheia de graça, o Senhor é convosco. Bendita sois vós entre as mulheres, e bendito é o fruto do vosso ventre, Jesus.
1: Santa Maria, Mãe de Deus, rogai por nós, pecadores, agora e na hora de nossa morte. Amém.
0: Glória ao Pai, ao Filho e ao Espírito Santo.
1: Como era no princípio, agora e sempre. Amém.
0: Ó Maria concebida sem pecado,
1: rogai por nós que recorremos a vós.
0: Ó meu Jesus,
1: perdoai-nos, livrai-nos do fogo do inferno, levai as almas todas para o céu e socorrei principalmente as que mais precisarem.
0: No segundo mistério, contemplamos a flagelação de nosso Senhor Jesus Cristo. Jesus foi atado a uma coluna, onde os soldados amarravam seus cavalos, e ali mesmo o flagelaram com chicotes que rasgavam suas costas. Que possamos aliviar as dores de nossos irmãos que são flagelados pelas suas enfermidades. Pai nosso que estais no céu, santificado seja o vosso nome. Venha a nós o vosso reino, seja feita a vossa vontade, assim na terra como no céu.
1: O pão nosso de cada dia nos dai hoje, perdoai as nossas ofensas, assim como nós perdoamos a quem nos tem ofendido. E não nos deixeis cair em tentação, mas livrai-nos do mal. Amém.
0: Ave Maria, cheia de graça, o Senhor é convosco. Bendita sois vós entre as mulheres, e bendito é o fruto do vosso ventre, Jesus.
1: Santa Maria, Mãe de Deus, rogai por nós, pecadores, agora e na hora de nossa morte. Amém.
0: Ave Maria, cheia de graça, o Senhor é convosco. Bendita sois vós entre as mulheres, e bendito é o fruto do vosso ventre, Jesus.
1: Santa Maria, Mãe de Deus, rogai por nós, pecadores, agora e na hora de nossa morte. Amém.
0: Ave Maria, cheia de graça, o Senhor é convosco. Bendita sois vós entre as mulheres, e bendito é o fruto do vosso ventre, Jesus.
1: Santa Maria, Mãe de Deus, rogai por nós, pecadores, agora e na hora de nossa morte. Amém.
0: Ave Maria, cheia de graça, o Senhor é convosco. Bendita sois vós entre as mulheres, e bendito é o fruto do vosso ventre, Jesus.
1: Santa Maria, Mãe de Deus, rogai por nós, pecadores, agora e na hora de nossa morte. Amém.
0: Ave Maria, cheia de graça, o Senhor é convosco. Bendita sois vós entre as mulheres, e bendito é o fruto do vosso ventre, Jesus.
1: Santa Maria, Mãe de Deus, rogai por nós, pecadores, agora e na hora de nossa morte. Amém.
0: Ave Maria, cheia de graça, o Senhor é convosco. Bendita sois vós entre as mulheres, e bendito é o fruto do vosso ventre, Jesus.
1: Santa Maria, Mãe de Deus, rogai por nós, pecadores, agora e na hora de nossa morte. Amém.
0: Ave Maria, cheia de graça, o Senhor é convosco. Bendita sois vós entre as mulheres, e bendito é o fruto do vosso ventre, Jesus.
1: Santa Maria, Mãe de Deus, rogai por nós, pecadores, agora e na hora de nossa morte. Amém.
0: Ave Maria, cheia de graça, o Senhor é convosco. Bendita sois vós entre as mulheres, e bendito é o fruto do vosso ventre, Jesus.
1: Santa Maria, Mãe de Deus, rogai por nós, pecadores, agora e na hora de nossa morte. Amém.
0: Ave Maria, cheia de graça, o Senhor é convosco. Bendita sois vós entre as mulheres, e bendito é o fruto do vosso ventre, Jesus.
1: Santa Maria, Mãe de Deus, rogai por nós, pecadores, agora e na hora de nossa morte. Amém.
0: Ave Maria, cheia de graça, o Senhor é convosco. Bendita sois vós entre as mulheres, e bendito é o fruto do vosso ventre, Jesus.
1: Santa Maria, Mãe de Deus, rogai por nós, pecadores, agora e na hora de nossa morte. Amém.
0: Glória ao Pai.

0: Filho e Espírito Santo.
1: Como era no princípio, agora e sempre. Amém.
0: Ó Maria concebida sem pecado,
1: rogai por nós que recorremos a vós.
0: Ó meu Jesus,
1: perdoai-nos, livrai-nos do fogo do inferno, levai as almas todas para o céu e socorrei principalmente as que mais precisarem.
0: No terceiro mistério, contemplamos a coroação de espinhos de nosso Senhor Jesus Cristo. Teceram uma coroa de espinhos e puseram em sua cabeça. Era uma maneira de debochar da realeza de Jesus e aumentar a sua dor. Que possamos assumir Jesus como verdadeiramente Rei em nossas vidas. Pai nosso que estais no céu, santificado seja o vosso nome. Venha a nós o vosso reino, seja feita a vossa vontade, assim na terra como no céu.
1: O pão nosso de cada dia nos dai hoje, perdoai as nossas ofensas, assim como nós perdoamos a quem nos tem ofendido. E não nos deixeis cair em tentação, mas livrai-nos do mal. Amém.
0: Ave Maria, cheia de graça, o Senhor é convosco. Bendita sois vós entre as mulheres, e bendito é o fruto do vosso ventre, Jesus.
1: Santa Maria, Mãe de Deus, rogai por nós, pecadores, agora e na hora de nossa morte. Amém.
0: Ave Maria, cheia de graça, o Senhor é convosco. Bendita sois vós entre as mulheres, e bendito é o fruto do vosso ventre, Jesus.
1: Santa Maria, Mãe de Deus, rogai por nós, pecadores, agora e na hora de nossa morte. Amém.
0: Ave Maria, cheia de graça, o Senhor é convosco. Bendita sois vós entre as mulheres, e bendito é o fruto do vosso ventre, Jesus.
1: Santa Maria, Mãe de Deus, rogai por nós, pecadores, agora e na hora de nossa morte. Amém.
0: Ave Maria, cheia de graça, o Senhor é convosco. Bendita sois vós entre as mulheres, e bendito é o fruto do vosso ventre, Jesus.
1: Santa Maria, Mãe de Deus, rogai por nós, pecadores, agora e na hora de nossa morte. Amém.
0: Ave Maria, cheia de graça, o Senhor é convosco. Bendita sois vós entre as mulheres, e bendito é o fruto do vosso ventre, Jesus.
1: Santa Maria, Mãe de Deus, rogai por nós, pecadores, agora e na hora de nossa morte. Amém.
0: Ave Maria, cheia de graça, o Senhor é convosco. Bendita sois vós entre as mulheres, e bendito é o fruto do vosso ventre, Jesus.
1: Santa Maria, Mãe de Deus, rogai por nós, pecadores, agora e na hora de nossa morte. Amém.
0: Ave Maria, cheia de graça, o Senhor é convosco. Bendita sois vós entre as mulheres, e bendito é o fruto do vosso ventre, Jesus.
1: Santa Maria, Mãe de Deus, rogai por nós, pecadores, agora e na hora de nossa morte. Amém.
0: Ave Maria, cheia de graça, o Senhor é convosco. Bendita sois vós entre as mulheres, e bendito é o fruto do vosso ventre, Jesus.
1: Santa Maria, Mãe de Deus, rogai por nós, pecadores, agora e na hora de nossa morte. Amém.
0: Ave Maria, cheia de graça, o Senhor é convosco. Bendita sois vós entre as mulheres, e bendito é o fruto do vosso ventre, Jesus.
1: Santa Maria, Mãe de Deus, rogai por nós, pecadores, agora e na hora de nossa morte. Amém.
0: Ave Maria, cheia de graça, o Senhor é convosco. Bendita sois vós entre as mulheres, e bendito é o fruto do vosso ventre, Jesus.
1: Santa Maria, Mãe de Deus, rogai por nós, pecadores, agora e na hora de nossa morte. Amém.
0: Glória ao Pai, ao Filho e ao Espírito Santo.
1: Como era no princípio, agora e sempre. Amém.
0: Ó Maria concebida sem pecado,
1: rogai por nós que recorremos a vós.
0: Ó meu Jesus,
1: perdoai-nos, livrai-nos do fogo do inferno, levai as almas todas para o céu e socorrei principalmente as que mais precisarem.
0: No quarto mistério, contemplamos a dolorosa subida do Calvário. Sobre as costas de Jesus é colocada uma pesada cruz. Sobre ela estão nossos pecados. Que possamos carregar as cruzes dos nossos irmãos e aliviar o peso de seu sofrimento. Pai nosso que estais no céu, santificado seja o vosso nome. Venha a nós o vosso reino, seja feita a vossa vontade, assim na terra como no céu.
1: O pão nosso de cada dia nos dai hoje, perdoai as nossas ofensas, assim como nós perdoamos a quem nos tem ofendido. E não nos deixeis cair em tentação, mas livrai-nos do mal. Amém.
0: Ave Maria, cheia de graça, o Senhor é convosco. Bendita sois vós entre as mulheres, e bendito é o fruto do vosso ventre, Jesus.
1: Santa Maria, Mãe de Deus, rogai por nós, pecadores, agora e na hora de nossa morte. Amém.
0: Ave Maria, cheia de graça, o Senhor é convosco. Bendita sois vós entre as mulheres, e bendito é o fruto do vosso ventre, Jesus.
1: Santa Maria, Mãe de Deus, rogai por nós, pecadores, agora e na hora de nossa morte. Amém.
0: Ave Maria, cheia de graça, o Senhor é convosco. Bendita sois vós entre as mulheres, e bendito é o fruto do vosso ventre, Jesus.
1: Santa Maria, Mãe de Deus, rogai por nós, pecadores, agora e na hora de nossa morte. Amém.
0: Ave Maria, cheia de graça, o Senhor é convosco. Bendita sois vós entre as mulheres, e bendito é o fruto do vosso ventre, Jesus.
1: Santa Maria, Mãe de Deus, rogai por nós, pecadores, agora e na hora de nossa morte. Amém.
0: Ave Maria, cheia de graça, o Senhor é convosco. Bendita sois vós entre as mulheres, e bendito é o fruto do vosso ventre, Jesus.
1: Santa Maria, Mãe de Deus, rogai por nós, pecadores, agora e na hora de nossa morte. Amém.
0: Ave Maria, cheia de graça, o Senhor é convosco. Bendita sois vós entre as mulheres, e bendito é o fruto do vosso ventre, Jesus.
1: Santa Maria, Mãe de Deus, rogai por nós, pecadores, agora e na hora de nossa morte. Amém.
0: Ave Maria, cheia de graça, o Senhor é convosco. Bendita sois vós entre as mulheres, e bendito é o fruto do vosso ventre, Jesus.
1: Santa Maria, Mãe de Deus, rogai por nós, pecadores, agora e na hora de nossa morte. Amém.
0: Ave Maria, cheia de graça, o Senhor é convosco. Bendita sois vós entre as mulheres, e bendito é o fruto do vosso ventre, Jesus.
1: Santa Maria, Mãe de Deus, rogai por nós, pecadores, agora e na hora de nossa morte. Amém.
0: Ave Maria, cheia de graça, o Senhor é convosco. Bendita sois vós entre as mulheres, e bendito é o fruto do vosso ventre, Jesus.
1: Santa Maria, Mãe de Deus, rogai por nós, pecadores, agora e na hora de nossa morte. Amém.
0: Ave Maria, cheia de graça, o Senhor é convosco. Bendita sois vós entre as mulheres, e bendito é o fruto do vosso ventre, Jesus.
1: Santa Maria, Mãe de Deus, rogai por nós, pecadores, agora e na hora de nossa morte. Amém.
0: Glória ao Pai, ao Filho e ao Espírito Santo.
1: Como era no princípio, agora e sempre. Amém.
0: Ó Maria concebida sem pecado,
1: rogai por nós que recorremos a vós.
0: Ó meu Jesus,
1: perdoai-nos e livrai-nos do fogo do inferno, levai as almas todas para o céu e socorrei principalmente as que mais precisarem.
0: No quinto mistério, contemplamos a crucificação e morte de nosso Senhor Jesus Cristo. Naquela cruz está a nossa salvação. Ao morrer, o Senhor sepultou a morte e nos resgatou do pecado. Rezemos por tantos irmãos nossos crucificados em suas dores, enfermidades e sofrimentos. Pai nosso que estais no céu, santificado seja o vosso nome. Venha a nós o vosso reino, seja feita a vossa vontade, assim na terra como no céu.
1: O pão nosso de cada dia nos dai hoje, perdoai as nossas ofensas, assim como nós perdoamos a quem nos tem ofendido. E não nos deixeis cair em tentação, mas livrai-nos do mal. Amém.
0: Ave Maria, cheia de graça, o Senhor é convosco. Bendita sois vós entre as mulheres, e bendito é o fruto do vosso ventre, Jesus.
1: Santa Maria, Mãe de Deus, rogai por nós, pecadores, agora e na hora de nossa morte. Amém.
0: Ave Maria, cheia de graça, o Senhor é convosco. Bendita sois vós entre as mulheres, e bendito é o fruto do vosso ventre, Jesus.
1: Santa Maria, Mãe de Deus, rogai por nós, pecadores, agora e na hora de nossa morte. Amém.
0: Ave Maria, cheia de graça, o Senhor é convosco. Bendita sois vós entre as mulheres, e bendito é o fruto do vosso ventre, Jesus.
1: Santa Maria, Mãe de Deus, rogai por nós, pecadores, agora e na hora de nossa morte. Amém.
0: Ave Maria, cheia de graça, o Senhor é convosco. Bendita sois vós entre as mulheres, e bendito é o fruto do vosso ventre, Jesus.
1: Santa Maria, Mãe de Deus, rogai por nós, pecadores, agora e na hora de nossa morte. Amém.
0: Ave Maria, cheia de graça, o Senhor é convosco. Bendita sois vós entre as mulheres, e bendito é o fruto do vosso ventre, Jesus.
1: Santa Maria, Mãe de Deus, rogai por nós, pecadores, agora e na hora de nossa morte. Amém.
0: Ave Maria, cheia de graça, o Senhor é convosco. Bendita sois vós entre as mulheres, e bendito é o fruto do vosso ventre, Jesus.
1: Santa Maria, Mãe de Deus, rogai por nós, pecadores, agora e na hora de nossa morte. Amém.
0: Ave Maria, cheia de graça, o Senhor é convosco. Bendita sois vós entre as mulheres, e bendito é o fruto do vosso ventre, Jesus.
1: Santa Maria, Mãe de Deus, rogai por nós, pecadores, agora e na hora de nossa morte. Amém.
0: Ave Maria, cheia de graça, o Senhor é convosco. Bendita sois vós entre as mulheres, e bendito é o fruto do vosso ventre, Jesus.
1: Santa Maria, Mãe de Deus, rogai por nós, pecadores, agora e na hora de nossa morte. Amém.
0: Ave Maria, cheia de graça, o Senhor é convosco. Bendita sois vós entre as mulheres, e bendito é o fruto do vosso ventre, Jesus.
1: Santa Maria, Mãe de Deus, rogai por nós, pecadores, agora e na hora de nossa morte. Amém.
0: Ave Maria, cheia de graça, o Senhor é convosco. Bendita sois vós entre as mulheres, e bendito é o fruto do vosso ventre, Jesus.
1: Santa Maria, Mãe de Deus, rogai por nós, pecadores, agora e na hora de nossa morte. Amém.
0: Glória ao Pai, ao Filho e ao Espírito Santo.
1: Como era no princípio, agora e sempre. Amém.
0: Ó Maria concebida sem pecado,
1: rogai por nós que recorremos a vós.
0: Ó meu Jesus, perdoai-nos, livrai-nos do fogo do inferno, levai as almas todas para o céu e socorrei principalmente as que mais precisarem. Infinitas graças vos damos, soberana Rainha, pelos benefícios que todos os dias recebemos de vossas mãos liberais. Dignai-vos, agora e sempre, tomar-nos debaixo de vosso poderoso amparo, e para mais vos obrigar, vos saudamos como a Salve Rainha.
1: Salve Rainha, Mãe de Misericórdia, vida, doçura e esperança nossa salve, a vós bradamos os degradados filhos de Eva, a vós suspiramos, gemendo e chorando neste vale de lágrimas, eia, pois, advogada nossa, esses vossos olhos misericordiosos a vós volvei, e depois deste desterro, mostrai-nos Jesus, bendito fruto de vosso ventre. Ó clemente, ó piedosa, ó doce sempre Virgem Maria.
0: Rogai por nós, Santa Mãe de Deus,
1: para que sejamos dignos das promessas de Cristo.
0: Amém. Amém. Em nome do Pai, do Filho e do Espírito Santo. Amém. Amém.
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3: Louvado seja nosso Senhor Jesus Cristo, para sempre seja louvado. Nesse momento, apresentamos as intenções para esta Santa Missa. Senhor, olhai com carinho por Ademar Silva de Vasconcelos e sua esposa Leí, Fábio Marcelo Fonseca, Josélia da Silva, Eugênio Moreira, Edivaldo José Moreira, Fredolino Mangue Velt, Romilda Gonçalves Velt, Roseilda Maciel da Silva, Mosaí Rodrigues Chaves, Maria Judete dos Santos Chaves, Silvio Mauro Martins, rezando também por Valéria da Cunha Lima, Valdeci Fernandes, Sônia Maria Malaquias, José Antônio da Silva, Carmen Lúcia da Silva Rodrigues, Raquel Rodrigues Faria Alter, Maria do Socorro Ferreira Dantas, Everaldo Barbosa Dantas, Luiz Eduardo Ferreira Dantas, Ivani de Fátima Esteves, Marcelo Garcia, Christian Alves Victorino, Lucas Alves Victorino, João Vitor Alves Victorino, Enzo Pereira da Silva, Lenilza Aparecida Lourenço, Flávia Cristina Máximo, João Henrique Eugênio Moreira, Pedro Henrique Eugênio Moreira, Tereza Cristina da Silva Menezes, Ana Dalva Alves Duarte, Lucineide Delfino e sua mãe Justina, Jaqueline Lopes, Elaine de Fátima Dias, Renato Portírio Rabelo, Eunice de Almeida Pires, Nicole de Almeida Pires, Maria das Dores Rabelo, Ítalo Jander da Silva Santos, Justina Delfino Tinoco, Jonas Pereira de Oliveira, Lucineide Delfino, Leandro Delfino de Oliveira, Ana Beatriz Delfino, Larissa Delfino, Lara Delfino Campos, Elinaldo Oliveira Silva, Clotildes de Jesus Oliveira, Ailson Souza de Lima, Cristiane Sueli Goldin, Luciana das Dores Carvalho, Brenda de Oliveira Pires de Abreu, Maria Célia da Silva Santos, Cristina Barbosa, Selma da Silva Santos, Valéria Lima, Pedro Lima e Yasmin Vitória, Adelino Quintino da Costa, Edson Martins, Maria Roseli Macaneiro Silva, Neuzeni de Abreu Amorim Martins, Mariana de Souza Santana, Marcela da Silva Santana, Jovelino Alves, Angélica Lima, Maria José da Silva Castro, Gilvânia Cabral Andrade, Ana Paula da Silva, Odília Ramos Pellegrini, Emanuel Bento, Mariana Almeida, José Salles da Ribeiro, Carmen Lúcia da Silva Rodrigues, Dinalva Maria da Silva, Eunice Almeida Pires, Renato Portilho, Maria José da Silva Castro, Ivonês Gotardo e seu neto Samuel, Rosimeire Mendes de Souza,

Roseli Maciel da Silva, Lila de Fátima Pereira, Romilda Almeida Silva, Rosineia Ribeiro Guimarães, Joaci Rabelo da Silva, Joel Pereira da Silva, Natália Couri de Rezende, Joyce Janine de Camargo, Rosimeire Mendes de Souza, Gislene Maria Costa, Maria da Graça dos Santos, Maria Gorete Rabelo, Rosângela Gonçalves, Heloísa Pereira da Silva, Irene Maia dos Santos, Maria de Lourdes Oliveira, Maria Terezinha da Conceição, Maria Aparecida Almeida Nascimento, Marco Antônio Cabral, Pedro Vinícius de Souza Oliveira, Leandro Oliveira, Maria Thelma de Jesus, Valdeci Ferreira Serpa, Maria Lucélia Soares de Araújo Silva, Ana Maria Vieira Medina, Maria Irlene Neves Silva, Maria Aparecida Muniz da Costa e Maria de Fátima de Sena. Que o Senhor abençoe e proteja cada um deles. Amém.

Queridos irmãos, queridas irmãs, Jesus veio para cumprir até o fim o desígnio do Pai, que é a misericórdia. Hoje fazemos memória ao bem-aventurado Inácio de Azevedo, jesuíta, empenhou-se no anúncio do Evangelho no início do Brasil Colônia, voltou a Portugal, recrutou 39 companheiros. Quando voltavam nas Ilhas Canárias, foram atacados por anticatólicos e foram martirizados. Doaram suas vidas por uma causa tão nobre e necessária, a evangelização. Confiantes, iniciemos esta celebração no sexto dia da novena perpétua a Jesus misericordioso, pedindo: conduzi-nos em nossas incertezas, cantando.

0: Louvado seja nosso Senhor Jesus Cristo.
1: Para sempre seja louvado.
0: Muito bem-vindos, irmãos e irmãs, a esta Santa Missa. Você que é de Curitiba, região metropolitana, e aqueles que nos visitam, levantem as mãos quem está nos visitando. Pessoal de Franca, Alfenas, Minas Gerais, e os outros que nos visitam, uma salva de palmas a todos. Bem-vindos nesta Santa Missa. Como também todos aqueles paroquianos que fazem a sua comunhão diária neste nosso santuário. Acolhemos também você que está em casa, nos acompanhando. O local que você está faz parte agora da extensão da TV Evangelizar. Muitos agora nos ouvem pela rádio Evangelizar. Deus derrame copiosas bênçãos em sua vida. Queremos hoje colocar diante do Senhor, neste sexto dia deste novenário, nosso pedido, nossa oração. E pedimos, Jesus misericordioso,
1: conduzi-nos em nossas incertezas.
0: Jesus misericordioso,
1: conduzi-nos em nossas incertezas.
0: Jesus misericordioso,
1: conduzi-nos em nossas incertezas.
0: Invoquemos a Trindade

0: graça e a paz de nosso Senhor Jesus Cristo, o amor do Pai, a comunhão do Espírito Santo esteja com todos.
1: Bendito seja Deus que nos reuniu no amor de Cristo.
0: Acolhemos também o povo de Surubim, do Pernambuco. Cadê vocês? Bem-vindos. 38 pessoas, uma salva de palmas a eles também, que vieram para esta Santa Missa. Vieram conhecer e visitar o Santuário Nossa Senhora de Guadalupe e Jesus das Santas Chagas. Queremos nesta Santa Missa colocar a sua prece, sua intenção, pedir ao Senhor que ouça a nossa voz interior da nossa consciência. Todos nós que aqui estamos, você que está em casa pela TV Evangelizar, vai colocando sua prece, o seu pedido, que queremos rezar por você hoje, agora, nesta Eucaristia. Peçamos perdão de nossas faltas, cantando.

0: Deus, cheio de misericórdia, tenha compaixão de cada um de nós, perdoe, Senhor, os nossos pecados, nos conduza à vida eterna.
1: Amém.
0: Oremos. Quais preces trazemos a este santuário? Você que veio de longe, você que está aqui conosco todos os dias, na sua comunhão diária, a você que está aqui pela TV Evangelizar, qual a sua intenção para esta sexta-feira? Vamos hoje colocar ao Senhor como gratidão todos os dias desta semana que passamos, rezar pelo nosso trabalho, pelas nossas conquistas, pedir ao Senhor que hoje ouça a nossa voz, o nosso pedido nesta Eucaristia, rezar por Maria Cavalcante, lá de Fortaleza, rezar por Alessandra Oliveira Ferraz de Vasconcelos, São Paulo, rezar por Rosângela Ruiz de Rolândia, Paraná, pelo aniversário de Luiz Valenza, 3 anos, aniversário de Luísa Valença, e também ação de graças pelo aniversário de Maria do Carmo, que é uma das intercessoras do nosso santuário e por todos nós aqui presentes. Ó Deus, que escolhestes Inácio de Azevedo e seus companheiros para regarem com seu sangue as primícias, as primeiras sementes do Evangelho, lançadas na terra de Santa Cruz, concedei-nos, para a vossa maior glória, professar constantemente a fé que recebemos de nossos antepassados, por nosso Senhor Jesus Cristo, vosso Filho, que é Deus, convosco vive e reina na unidade do Espírito Santo por todos os séculos dos séculos.
1: Amém. 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
2: Leitura do livro do profeta Isaías. Naqueles dias, Ezequias foi acometido de uma doença mortal. Foi visitá-lo o profeta Isaías, filho de Amós, e disse-lhe: Isto diz o Senhor, arruma as coisas da tua casa, pois vais morrer e não viverás. Então Ezequias virou o rosto contra a parede e orou ao Senhor, dizendo: Peço-te, Senhor, te lembres de que eu tenho caminhado em tua presença com fidelidade e probidade de coração e tenho praticado o bem aos teus olhos. Ezequias prorrompeu num grande choro. A palavra do Senhor foi dirigida a Isaías. Vai dizer a Ezequias: Isto diz o Senhor, Deus de Davi, teu pai. Ouvi tua oração, vi as tuas lágrimas. Eis que vou acrescentar à tua vida mais 15 anos. Vou libertar-te das mãos do rei da Assíria, junto com esta cidade, que ponho sob minha proteção. Então Isaías ordenou que fizesse uma cataplasma de massa de figos e a aplicassem sobre a ferida, e que ele ficaria bom. Perguntou Ezequias: E qual o sinal de que hei de subir à casa do Senhor? Este é o sinal que terás do Senhor, de que ele cumprirá a promessa que fez. Eis que farei recuar 10 graus à sombra dos graus que já desceu do relógio solar de Acás. De fato, a marca do sol recuara 10 graus dos que já dela já tinha descido. Palavra do Senhor.
1: Graças a Deus. O responsório de hoje é o Salmo Isaías 38, que tem a seguinte antífona: Vós livrastes minha vida do sepulcro, a fim de eu não deixar de existir. Repitamos: Vós livrastes minha vida do sepulcro, a fim de eu não deixar de existir. Salmodiemos.

Minha morada foi à força arrebatada, desarmada como tenda de um pastor. Qual tecelão eu ia tecendo a minha vida, mas agora foi cortada.

Ó Senhor, meu coração em vós espera. Por vós há de viver o meu espírito. Curai-me e conservai a minha vida.

0: O Senhor esteja convosco.
1: Ele está no meio de nós.
0: Proclamação do Evangelho de Jesus Cristo, segundo Mateus.
1: Glória a vós, Senhor.
0: Naquele tempo, Jesus passou no meio de uma plantação num dia de sábado. Seus discípulos tinham fome e começaram a apanhar espigas para comer. Vendo isso, aqueles que estavam perto, os fariseus, disseram: olha, os teus discípulos estão fazendo o que não é permitido em dia de sábado. Jesus respondeu: nunca lestes o que fez Davi quando ele e seus companheiros sentiram fome? Como entrou na casa de Deus e todos comeram os pães da oferenda, que nem a ele nem aos seus companheiros era permitido comer, mas unicamente aos sacerdotes? Ou nunca lestes na lei que em dia de sábado, no templo, os sacerdotes violam o sábado sem contrair culpa alguma? Ora, eu vos digo, aqui está quem é maior do que o templo. Se tivesseis compreendido o que significa quero misericórdia e não sacrifício, não teríeis condenado os inocentes. De fato, o Filho do Homem é Senhor do sábado. Palavra da salvação.
1: Glória a vós, Senhor.
0: Vamos nos sentar um instante, irmãos e irmãs. Refletimos hoje o texto de Mateus, muito conhecido entre nós. E hoje, neste sexto dia deste novenário, nós pedimos a Jesus misericordiosos, conduzi-nos em nossas incertezas. Jesus misericordioso hoje, nesta sexta-feira, nos convida a olharmos para a nossa trajetória humana. Estamos no mês 7, sim ou não? Eita! Estamos no mês 7, então acorda, gente. Meio-dia 19, já a gente vai almoçar. Estamos no mês 7, já se passaram 6 meses da nossa vida, sim ou não? Já foi para o Beleléu, 6 meses. Então, como que nós estamos nos conduzindo em meio às incertezas que às vezes caminhamos? Quando vamos visitar um doente, ou quando fazemos um exame, que é naquela esteira, que coloca um monte de coisa aqui na gente, quem já fez esse exame? Pois é, eu já fiz também. Eles colocam um monte de ponto aqui em você, para ver como que está o seu ritmo, a sua ritmia propriamente, para ver o batimento cardíaco como está. E lá existe um aparelhozinho assim, que mede o seu batimento cardíaco. Quem já viu aquele aparelho? Ele mede o seu batimento cardíaco. Uma hora está assim, outra hora está assim, outra hora está no meio. Eu trouxe este exemplo para você, para aqueles que estão em casa também, que a nossa vida não é diferente daquele batimento cardíaco, daquele aparelho. Uma hora estamos motivados, outra hora não, mas outra hora em um certo equilíbrio, sim ou não? Assim é a vida humana, assim também é a minha vida, assim é a vida daqueles que estão em casa, assim é a sua vida, de você aqui conosco. Por isso que hoje pedimos, Jesus misericordioso, conduzi-nos nas nossas incertezas. A incerteza da sua vida financeira, a incerteza do seu relacionamento, Nós falávamos agora, há pouco, na Rádio Evangelizar, sobre isso, sobre as incertezas da vida que cada um tem. Hoje o seu temperamento é este, amanhã será talvez este. Há tantos que antes da xícara de café, não encosta perto de mim não, padre. É ou não é? Então, antes da primeira xícara de café, é uma pessoa. E depois, começou o dia, tomou o café, despertou, vai para frente, caminha. Nestas incertezas, nós precisamos sempre colocar o Senhor à frente. Quando o Senhor não está à frente da minha vida, eu vivo preso em um certo legalismo. Hoje, os legalistas questionam Jesus. Por que os seus discípulos estão fazendo isso dentro desta realidade que nós estamos aqui agora? Jesus ensina, parece que vocês ainda não entenderam o que é misericórdia e aquilo que é sacrifício. De que adianta vocês fazerem tanto sacrifício de animais, holocaustos e outras coisas mais, se o coração de vocês está sendo um coração de pedra, um coração fechado, um coração legalista? Amados, a misericórdia cabe em todo lugar. E por isso que hoje, neste novenário, pedimos: Senhor, conduzi em nossas incertezas. Você é um ser humano, a senhora é um ser humano, nós somos seres humanos, cheios, repletos de incertezas. Mas estas mesmas incertezas precisam estar inseridas no lado aberto de Jesus, onde jorrou sangue e água. E como disse Santa Faustina: Jesus, eu confio em vós. Diga comigo: Jesus, eu confio em vós. Vamos hoje nos apropriar desta expressão, para que de fato, encerrando a semana, façamos uma retrospectiva da nossa vida. Segunda-feira rezávamos pelos falecidos. Terça-feira fazíamos a novena de Jesus das Santas Chagas, pedindo uma gota do seu sangue precioso sobre nós. Na quarta-feira pedíamos a intercessão de Nossa Senhora sobre cada um de nós. Ontem, quinta eucarística, mas foi um dia atípico. Rezávamos pedindo a intercessão de Nossa Senhora do Carmo. E hoje, sexta-feira, pedimos a presença real da misericórdia do Senhor sobre nós. Por providência ou não, hoje o Evangelho nos traz também o sentido de sermos misericordiosos. Às vezes, infelizmente, encontramos cristãos da mesma forma deste povo que questiona Jesus. Pessoas cheios de sacrifícios. Pessoas que reza, reza, reza e reza de novo, mas um coração duro, fechado, contrito, não tem compaixão, não tem misericórdia, vive fazendo inferno na vida do outro, fofoca, fuxico, inventando coisa onde não existe. Assim, infelizmente, são os nossos convívios, sim ou não? Mas é viver um dia por vez, ter sabedoria, saber sermos mais resilientes dentro da realidade que cada um vive. Irmãos, se pensássemos melhor assim, com certeza a sua vida, você que está em casa, a minha também, a nossa, seria diferente. O Evangelho nos ensina isso. Cristo insiste todo dia conosco, porém às vezes não aderimos à insistência do Senhor. Para que realmente eu e você possamos aderir à insistência do Senhor, eu preciso ouvi-lo mais. Ouvi-lo mais. Como que nós estamos ouvindo o Senhor? Dentro da realidade que cada um está. O Senhor, Ele é o Senhor da misericórdia, sim. De fato, todavia o Senhor é misericordioso. Nós queremos a misericórdia, sim ou não? Nós buscamos a misericórdia, sim ou não? Mas nós estamos fabricando a misericórdia às vezes? Não. Infelizmente é uma realidade. Sermos misericordiosos é fabricarmos mais a compaixão. Não ter disputa. Às vezes, dentro até do ambiente familiar, existe a danada da disputa. Este é melhor, aquele é melhor. Não, não deve ser assim. No nosso trabalho, existe a disputa, às vezes, um passando em cima do outro para se dar bem na vida. Ninguém irá para frente pensando desta forma, porque aquilo que eu estou plantando eu vou colher, aquilo que eu estou fazendo eu vou recolher. A misericórdia cabe em todos os lugares e sentidos da nossa vida, por isso pedimos, Senhor, conduzi-nos nas incertezas da nossa vida. Existe um perigo muito grande dentro da nossa vida religiosa propriamente, quando nós nos intitulamos católicos, apostólicos, romanos. Existe o perigo do legalismo. O legalismo não está, nunca estará associado, irmãos, à misericórdia. Lembrando que Jesus não veio abolir a lei. Jesus veio fazer com que a lei tornasse sentido para a vida das pessoas. Dentro da nossa casa precisa existir leis, sim ou não? Dentro da nossa casa precisa existir disciplina de vida, sim ou não? E tudo isso é para gerar um bem-estar entre aqueles que moram na sua casa. A pessoa que não tem uma disciplina religiosa na vida espiritual, a pessoa que não tem uma disciplina de vida, este vive de forma relaxada, sim, mas o extremo não é bom. É necessário o equilíbrio. Tudo que é demais faz mal. Você come demais, você passa mal. Você fala demais, também não é bom. Aquele que pensa demais de forma acelerada, também não é bom. Gera outras coisas, ansiedade talvez. Então Jesus vem dar sentido à lei. Dentro da nossa casa precisa existir sentido para aquilo que está sendo colocado como disciplina de vida para os filhos, para o seu casamento, para o seu trabalho, dar sentido também para a sua vida financeira. Infelizmente conheço muitos, já na fase 200 da vida, 40, 50, 60 e aí vai, que não deu sentido ainda para a sua vida, não deu sentido ainda para a sua liberdade, não deu sentido ainda para ser misericordioso, como Jesus hoje nos pede, dar sentido, ter empatia, Jesus, ele gera empatia neste evangelho, mesmo com aqueles que estão questionando o Senhor. Tenha empatia com aquele que também às vezes causa dano em sua vida. Padre, é tão difícil isso, como eu faço? Silencie. Fique em silêncio com aquele que causa dano ou danos em sua vida. Não revide, não pague com a mesma moeda. Silencie, porque, como disse o próprio Senhor, rezai, orai pelos vossos inimigos e por aqueles que vos perseguem. Apenas isso. Aquilo que plantamos, iremos colher. Se plantamos uma semente boa em um terreno produtivo, a colheita boa virá. Se plantamos algo que é ruim, infelizmente, por aquilo que você plantou de ruim, também a colheita virá. Sim ou não? A vida é assim. Então plantemos o que é bom, a misericórdia, a certeza de sermos filhos de Deus, a compreensão. Hoje, vindo para o santuário, eu ouvia a experiência de Deus com o padre Reginaldo. Ouvia um senhor idoso lá de Joinville. Quem ouviu? Pois é, ouça depois, aqueles que puderem. O senhor, aquele senhor de Joinville, não me lembro o nome dele, no programa Experiência de Deus, sozinho, na solidão, e o padre orientava ele: Senhor, tenha convivência, visite mais os filhos, vá na casa dos filhos, vive sozinho. Quantos idosos assim hoje, sozinhos, sozinhos? Quantos idosos às vezes deixados nas casas de repouso, hoje chamamos de casa de repouso, e às vezes, irmãos, não olhamos, não temos um olhar, não temos uma escuta, não temos paciência para com aqueles que fazem parte da nossa história. Falta de misericórdia. Veja, o leque de opções para que a gente abre hoje nesta liturgia, para refletir sobre a sua caminhada, sobre a nossa existência, claro, dentro da minha realidade.
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0: 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A disciplina dentro de casa, as leis domésticas, precisa estar a serviço da vida. Não é somente para um, é para o grupo, é para todos. Todos na mesma frequência. E hoje, olhando para esta realidade, olhemos para a minha, para a sua realidade. Eu estou promovendo misericórdia, compaixão, empatia, dentro das leis domésticas que existem dentro da minha casa, ou eu estou cobrando demais e fazendo de menos? Que possamos, irmãos, refletir sobre este contexto litúrgico de hoje, nesta sexta-feira, já nos meados deste mês, para que Deus faça a obra dele em nós. Louvado seja nosso Senhor Jesus Cristo.
4: Para sempre seja louvado.
0: Elevemos ao Deus da vida as nossas preces.
5: Ao final de cada prece, rezemos: Senhor, Deus de misericórdia, ouvi-nos.
4: Senhor, Deus de misericórdia, ouvi-nos.
5: concedei aos ministros da vossa igreja a inspiração necessária para o anúncio do Evangelho em nossos dias, nós vos pedimos.
1: Senhor, Deus de misericórdia, ouvi-nos.
5: Inspirai os governantes pelo agir misericordioso de Deus, fazendo que promovam a vida e a justiça para todos, nós vos pedimos.
1: Senhor, Deus de misericórdia, ouvi-nos.
5: Iluminai a vida dos missionários e missionárias, e fazei-os perseverantes em sua missão, a exemplo do bem-aventurado Inácio de Azevedo e seus companheiros, nós vos pedimos.
1: Senhor, Deus de misericórdia, ouvi-nos.
5: Estamos no mês da conscientização do dízimo. Rezemos juntos a oração do dizimista.
4: Recebei, Senhor, o meu dízimo.
5: Rezemos juntos a oração do dizimista.
4: Recebei, Senhor,

0: é porque vós me destes. Amém.
1: Rezemos o novenário perpétuo ao Senhor das Misericórdias. Ó Deus de grande misericórdia,
2: bondade infinita, eis que hoje neste novenário perpétuo, por intercessão de Nossa Senhora de Guadalupe, padroeira das Américas, venho suplicar as graças necessárias para mim e para meus familiares.
1: Faça agora o seu pedido a Jesus misericordioso.

a vossa misericórdia, a fim de que possamos cumprir fielmente a vossa santa vontade durante toda a nossa vida e na hora da morte. Que o poder da vossa misericórdia nos defenda dos ataques dos inimigos da nossa salvação. Jesus é a nossa confiança. Pelo seu coração misericordioso, como por uma porta aberta, esperamos entrar no céu. Amém.

0: Misericordiosíssimo Jesus, que dissestes: aprendei de mim, que sou manso e humilde de coração. Aceitai na mansão do vosso compassivo coração as almas mansas e humildes, e as almas das criancinhas. Estas almas encantam o céu, e todo, em forma especial, a predileção do Pai Celestial. São como um ramalhete diante do trono de Deus, com cujo perfume o próprio Deus se deleita. Essas almas têm a mansão permanente no coração compassivo de Jesus e cantam sem cessar um hino de amor e misericórdia pelos séculos.
1: Eterno Pai, olhai com misericórdia para as almas mansas e humildes e para as almas das criancinhas que estão encerradas na mansão compassiva do coração de Jesus. Estas almas são as mais semelhantes ao vosso Filho. O perfume destas almas eleva-se da terra e alcança o vosso trono. Pai de misericórdia e de toda bondade, suplico-vos pelo amor e

E predileção que tendes para com essas almas, abençoai o mundo todo, para que todas as almas cantem juntamente a glória a vossa misericórdia por toda a eternidade. Amém. Passemos ao rito das oferendas, com o pão e o vinho apresentemos a Deus a nossa vida. 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Cantemos.

0: Orai, irmãos e irmãs, para que o nosso sacrifício seja aceito por Deus Pai Todo-Poderoso.
1: Receba o Senhor por tuas mãos este sacrifício, para a glória do seu nome, para o nosso bem e de toda a sua santa igreja.
0: Aceitai, ó Deus, as nossas oferendas, fazei que sejamos fortalecidos pelo mesmo sacrifício que sustentou no martírio o bem-aventurado Inácio de Azevedo e seus companheiros, por Cristo nosso Senhor.
1: Amém.
0: O Senhor esteja convosco.
1: Ele está no meio de nós.
0: Corações ao alto.
1: O nosso coração está em Deus.
0: Demos graças ao Senhor nosso Deus.
1: É nosso dever e nossa salvação.
0: Na verdade, é digno e justo nosso dever e salvação dar-vos graças sempre em todo lugar, Senhor Pai Santo, Deus Eterno e Todo-Poderoso. Vós sois exaltado quando celebramos os santos, e tudo o que eles suportaram no martírio é obra admirável do vosso poder. Em vossa bondade dais o ardor da fé, inspirais a firmeza da perseverança, no combate concedeis a vitória. Por isso, o céu e a terra vos adoram, entoando um cântico novo, nós nos unimos aos coros dos anjos, dizendo a uma só voz:
1: Santo, Santo, Santo, Senhor Deus do Universo, o céu e a terra proclamam a vossa glória, hosana nas alturas, bendito que vem em nome do Senhor, hosana nas alturas.
0: Na verdade, ó Pai, vós sois santo, fonte de toda a santidade, santificai, pois, esses dons, derramando sobre eles o vosso Espírito, a fim de que se tornem para nós corpo e sangue de nosso Senhor Jesus Cristo.
1: Enviai o vosso Espírito Santo.
0: Estando para ser entregue, abraçando livremente a paixão, Jesus tomou o pão, pronunciou a bênção de ação de graças, partiu, deu a seus discípulos, dizendo: Tomai todos e comei, isto é o meu corpo, que será entregue por vós.

ceia, tomou o cálice em suas mãos, dando graças novamente, entregou aos seus discípulos, dizendo: tomai todos e bebei. Este é o cálice do meu sangue, o sangue da nova e eterna aliança, será derramado por vós e por todos para a remissão dos pecados. Fazei isto em memória de mim.

0: Mistério da fé.
1: Anunciamos, Senhor, a vossa morte e proclamamos a vossa ressurreição. Vinde, Senhor Jesus.
0: Celebrando o memorial da morte e ressurreição do vosso Filho, nós oferecemos ao Pai o pão da vida, o cálice da salvação. Agradecemos porque nos tornastes dignos de estar aqui na vossa presença e vos servir.
1: Aceitai, ó Senhor, a nossa oferta.
0: Suplicantes, vos pedimos que, participando do corpo e sangue de Cristo, sejamos reunidos pelo Espírito Santo num só corpo.
1: O Espírito nos una num só corpo.
0: Lembrai-vos, ó Pai, da vossa Igreja que se faz presente pelo mundo inteiro, que ela cresça na caridade em comunhão com o Papa Leão, o nosso arcebispo José Antônio, os bispos auxiliares, os bispos do mundo inteiro, os presbíteros, diáconos, todos os ministros do vosso povo.
1: Lembrai-vos, ó Pai, da vossa Igreja.
0: Lembrai-vos também, na vossa misericórdia, os nossos irmãos e irmãs que adormeceram na esperança da ressurreição. Lembramos o sufrágio Neuraci Araújo, o sétimo dia, André Neves da Silva, Eloir Altair, Isaura Lima, Luiz Dionísio, Osvaldo de Freitas, Valdilene Gomes, todos que partiram desta vida, acolhei-os junto a vós, na luz da vossa face.
1: Concedei-lhes, ó Senhor, a luz eterna.
0: Enfim, nós os pedimos, tende piedade de todos nós, dai-nos participar da vida eterna, com a Virgem Maria, Mãe de Deus e da Igreja, São José, providenciai todos os santos que neste mundo viveram na vossa amizade, a fim de vos louvarmos, glorificarmos, por Jesus Cristo, o vosso Filho. Por Cristo, com Cristo e em Cristo, a vós, Deus Pai Todo-Poderoso, na unidade do Espírito Santo, toda honra e toda glória, agora e para sempre.
1: Amém.
0: Rezemos a oração que o Senhor nos ensinou. Pai nosso,
1: que estais nos céus, santificado seja o vosso nome. Venha a nós o vosso reino, seja feita a vossa vontade, assim na terra como no céu. O pão nosso de cada dia nos dai hoje, perdoai-nos as nossas ofensas, assim como nós perdoamos a quem nos tem ofendido. E não nos deixeis cair em tentação, mas livrai-nos do mal.
0: Livrai-nos de todos os males, ó Pai, dai-nos hoje a vossa paz. Ajudados pela vossa misericórdia, sejamos sempre livres do pecado, protegidos de todos os perigos, enquanto aguardamos a feliz esperança e a vinda do nosso Salvador, Jesus Cristo.
1: Vós é o reino, o poder e a glória para sempre.
0: Senhor Jesus Cristo, dissestes aos vossos apóstolos: vos deixo a paz, vos dou a minha paz. Não olheis, Senhor, os nossos pecados, mas a fé que anima a vossa Igreja. Dai-lhe, segundo o vosso desejo, a paz e a unidade. Vós que sois Deus, com o Pai e o Espírito Santo.
1: Amém.
0: A paz do Senhor esteja sempre com todos.
1: O amor de Cristo nos uniu. Cordeiro de Deus, que tirais o pecado do mundo, tende piedade de nós. Cordeiro de Deus, que tirais o pecado do mundo, tende piedade de nós. Cordeiro de Deus, que tirais o pecado do mundo, dai-nos a paz.
0: Quem come a minha carne e bebe do meu sangue, permanece em mim e eu nele. Eis o Cordeiro de Deus que tira o pecado do mundo.
1: Senhor, eu não sou digno de que entreis em minha morada, mas dizei uma palavra e serei salvo.
0: Corpo, sangue de Cristo nos guarde para a vida eterna.
1: Amém. A Sagrada Eucaristia nos ajuda a viver segundo os ensinamentos de Jesus Cristo. Você aqui no santuário, por gentileza, pode permanecer em seu lugar, que os ministros extraordinários da Sagrada Comunhão irão até cada um de vocês. Cantemos. Música.

0: Deus, tendo participado do mistério pascal, a mesa da Eucaristia, fazei-nos fiéis ao vosso serviço, a exemplo dos 40 mártires que deram a sua vida por nós, por Cristo Senhor nosso.
1: Amém. Sua atenção para os avisos do santuário. Amanhã, sábado, dia 18, santas missas ao meio-dia e 18 horas, confissões das 14 às 17 horas, nos confessionários dentro do centro catequético. Às 16, terço mariano com o terço dos homens, venha rezar conosco. 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Será também amanhã, dia 18, a partir das 19 horas. Participação de Yuri Costa, Pedro Valença, Igor Félix. Será no auditório de Jesus das Santas Chagas. A entrada é gratuita. Reserve o seu ingresso pelo site Simpla, Simpla com Y, simpla.com.br/evento/todos. Na próxima terça-feira, dia 21, ao meio-dia, Santa Missa em Ação de Graças pelos 40 anos da Guarda Municipal de Curitiba. Será presidida a celebração pelo nosso arcebispo metropolitano, Dom José Antônio Peruso. 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
0: 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Padre, quero fazer um Pix. Está aqui do meu lado, aqui este QR Code. Você pode agora pegar o seu celular, escanear este QR Code e fazer a sua doação agora. Nós vamos começar as obras e precisamos da sua ajuda, da sua colaboração. Deus abençoe a todos que estão fazendo a sua ajuda, como esta senhora fez. Deus abençoe a todos que vão aderir agora a este projeto de evangelização. Fiquemos em pé para a bênção. Dos objetos que você trouxe, apresente agora todos eles. O padre fará esta oração. Produtos que evangelizam, o livro do padre Reginaldo, as fotos da família, apresente para esta oração. Deus eterno e todo-poderoso, fonte e origem de toda a bênção, nós os pedimos que abençoeis, santifiqueis estes objetos e imagens feitos para recordar e honrar o vosso Filho, nosso Senhor Jesus Cristo. Concedei a todos que usarem esses sinais de fé e piedade diante das imagens, venerar e glorificar o vosso Filho por seu merecimento e intercessão. Alcance no presente a vossa graça, no futuro a glória eterna. Por Cristo nosso Senhor.
1: Amém.
0: O Senhor esteja convosco.
1: Ele está no meio de nós.
0: Desça sobre vós a bênção do Pai, Filho, Espírito Santo.
1: Amém.
0: Vamos em paz, que o Senhor vos acompanhe.

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2: 13 horas e 38 minutos.
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1: 13 horas e 59 minutos.
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1: 14 horas e 17 minutos.

0: É, você mesmo. 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
1: 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Ele conhece a tua história.

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1: 14 horas e 38 minutos.
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1: 14 horas e 57 minutos.
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1: 14:59.
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3: Na presença das Santas Chagas de Jesus, convido você e sua família para este momento abençoado na nossa programação. Vamos juntos colocar nas Santas Chagas de Jesus o nosso pedido de oração, a nossa intenção. Prepare o seu ambiente de oração com as fotos, as roupas de família e, de modo particular, lembrando dos enfermos. Traga os nomes por quem vamos interceder e pedir cura e libertação de todos os sofrimentos e dores.
4: Por tuas chagas, Senhor, fomos curados.
5: Queridos irmãos e irmãs, é sexta-feira. É misericórdia divina durante todo o dia e, de modo particular, nesse momento, no Terço das Santas Chagas, contemplando a misericórdia de Deus estampada nesse ato redentor de Jesus na cruz. Rezemos. Em nome do Pai, e do Filho, e do Espírito Santo. Amém. Creio em Deus Pai Todo-Poderoso, Criador do céu e da terra, e em Jesus Cristo, seu único Filho, nosso Senhor, que foi concebido pelo poder do Espírito Santo, nasceu da Virgem Maria, padeceu sob Pôncio Pilatos, foi crucificado, morto e sepultado, desceu à mansão dos mortos, ressuscitou ao terceiro dia, subiu aos céus, está sentado à direita de Deus Pai Todo-Poderoso, de onde há de vir julgar os vivos e os mortos. Creio no Espírito Santo, na Santa Igreja Católica, na comunhão dos santos, na remissão dos pecados, na ressurreição da carne, na vida eterna. Amém. Ó Jesus, divino Redentor, tende misericórdia de nós e do mundo inteiro. Deus Santo, Deus Forte, Deus Imortal, tende piedade de nós e do mundo inteiro. Graça, misericórdia, meu Jesus, nos perigos presentes, cobri-nos com vosso preciosíssimo sangue. Pai Eterno, tende misericórdia de nós, pelo sangue de Jesus Cristo, vosso Filho unigênito. Tende misericórdia de nós, vos suplicamos. Amém. Neste primeiro mistério do Terço das Santas Chagas, na sexta-feira, contemplamos a tristeza mortal e a agonia de Jesus no Getsêmani. Como fruto desta oração, peçamos por todas as pessoas que sofrem com a depressão, que sejam curadas nas santas chagas de nosso Senhor Jesus Cristo. Rezemos. Eterno Pai, eu vos ofereço as santas chagas de nosso Senhor Jesus Cristo, para curar as de nossas almas.
3: Meu Jesus, perdão e misericórdia.
6: Pelos méritos de vossas santas chagas.
3: Meu Jesus, perdão e misericórdia.
6: Pelos méritos de vossas santas chagas.
3: Meu Jesus, perdão e misericórdia.
6: Pelos méritos de vossas santas chagas.
3: Meu Jesus, perdão e misericórdia.
6: Pelos méritos de vossas santas chagas.
3: Meu Jesus, perdão e misericórdia.
6: Pelos méritos de vossas santas chagas.
3: Meu Jesus, perdão e misericórdia.
6: Pelos méritos de vossas santas chagas.
3: Meu Jesus, perdão e misericórdia.
6: Pelos méritos de vossas santas chagas.
3: Meu Jesus, perdão e misericórdia.
6: Pelos méritos de vossas santas chagas.
3: Meu Jesus, perdão e misericórdia.
6: Pelos méritos de vossas santas chagas.
3: Meu Jesus, perdão e misericórdia.
6: Pelos méritos de vossas santas chagas.
5: Neste segundo mistério do Terço das Santas Chagas, contemplamos Jesus carrega a cruz. Rezemos por todos aqueles que estão carregando a cruz do vício do alcoolismo. Senhor, pelas tuas santas chagas, curai os alcoolistas e curai as famílias que sofrem com o peso do alcoolismo. Eterno Pai, eu vos ofereço as santas chagas de nosso Senhor Jesus Cristo, para curar as de nossas almas.
3: Meu Jesus, perdão e misericórdia.
1: Pelos méritos de vossas santas chagas.
3: Meu Jesus, perdão e misericórdia.
1: Pelos méritos de vossas santas chagas.
3: Meu Jesus, perdão e misericórdia.
1: Pelos méritos de vossas santas chagas.
3: Meu Jesus, perdão e misericórdia.
1: Pelos méritos de vossas santas chagas.
3: Meu Jesus, perdão e misericórdia.
1: Pelos méritos de vossas santas chagas.
3: Meu Jesus, perdão e misericórdia.
1: Pelos méritos de vossas santas chagas.
3: Meu Jesus, perdão e misericórdia.
1: Pelos méritos de vossas santas chagas.
3: Meu Jesus, perdão e misericórdia.
1: Pelos méritos de vossas santas chagas.
3: Meu Jesus, perdão e misericórdia.
1: Pelos méritos de vossas santas chagas.
3: Meu Jesus, perdão e misericórdia.
1: Pelos méritos de vossas santas chagas.
5: No terceiro mistério do terço das santas chagas, contemplamos a crucificação de Jesus. Como fruto desta devoção e desta contemplação e oração, rezemos por todos os presos e seus familiares, amigos, que sofrem com esta situação. Eterno Pai, eu vos ofereço as santas chagas de nosso Senhor Jesus Cristo, para curar as de nossas almas.
3: Meu Jesus, perdão e misericórdia.
6: Pelos méritos de vossas santas chagas.
3: Meu Jesus, perdão e misericórdia.
6: Pelos méritos de vossas santas chagas.
3: Meu Jesus, perdão e misericórdia.
6: Pelos méritos de vossas santas chagas.
3: Meu Jesus, perdão e misericórdia.
6: Pelos méritos de vossas santas chagas.
3: Meu Jesus, perdão e misericórdia.
6: Pelos méritos de vossas santas chagas.
3: Meu Jesus, perdão e misericórdia.
6: Pelos méritos de vossas santas chagas.
3: Meu Jesus, perdão e misericórdia.
6: Pelos méritos de vossas santas chagas.
3: Meu Jesus, perdão e misericórdia.
6: Pelos méritos de vossas santas chagas.
3: Meu Jesus, perdão e misericórdia.
6: Pelos méritos de vossas santas chagas.
3: Meu Jesus, perdão e misericórdia.
6: Pelos méritos de vossas santas chagas.
5: No quarto mistério do terço das santas chagas, contemplamos Jesus nos dá a sua mãe como nossa mãe. Como fruto desta devoção e oração, vamos pedir por todas as mães, para que, tendo gerado para a vida, gerem para a graça. E por todas as mulheres que desejam o dom da maternidade, rezemos. Eterno Pai, eu vos ofereço as santas chagas de nosso Senhor Jesus Cristo, para curar as de nossas almas.
3: Meu Jesus, perdão e misericórdia.
1: Pelos méritos de vossas santas chagas.
3: Meu Jesus, perdão e misericórdia.
1: Pelos méritos de vossas santas chagas.
3: Meu Jesus, perdão e misericórdia.
1: Pelos méritos de vossas santas chagas.
3: Meu Jesus, perdão e misericórdia.
1: Pelos méritos de vossas santas chagas.
3: Meu Jesus, perdão e misericórdia.
1: Pelos méritos de vossas santas chagas.
3: Meu Jesus, perdão e misericórdia.
1: Pelos méritos de vossas santas chagas.
3: Meu Jesus, perdão e misericórdia.
1: Pelos méritos de vossas santas chagas.
3: Meu Jesus, perdão e misericórdia.
1: Pelos méritos de vossas santas chagas.
3: Meu Jesus, perdão e misericórdia.
1: Pelos méritos de vossas santas chagas.
3: Meu Jesus, perdão e misericórdia.
1: Pelos méritos de vossas santas chagas.
5: Nesse quinto mistério do terço das santas chagas, contemplamos a morte de Jesus na cruz. Como fruto desta devoção, rezemos por todos os que perderam seus entes queridos, que estão vivendo um luto e uma saudade, mas de modo particular pelas mães que perderam seus filhos. Eterno Pai, eu vos ofereço as santas chagas de nosso Senhor Jesus Cristo, para curar as de nossas almas.
3: Meu Jesus, perdão e misericórdia.
6: Pelos méritos de vossas santas chagas.
3: Meu Jesus, perdão e misericórdia.
6: Pelos méritos de vossas santas chagas.
3: Meu Jesus, perdão e misericórdia.
6: Pelos méritos de vossas santas chagas.
3: Meu Jesus, perdão e misericórdia.
6: Pelos méritos de vossas santas chagas.
3: Meu Jesus, perdão e misericórdia.
6: Pelos méritos de vossas santas chagas.
3: Meu Jesus, perdão e misericórdia.
6: Pelos méritos de vossas santas chagas.
3: Meu Jesus, perdão e misericórdia.
6: Pelos méritos de vossas santas chagas.
3: Meu Jesus, perdão e misericórdia.
6: Pelos méritos de vossas santas chagas.
3: Meu Jesus, perdão e misericórdia.
6: Meu
3: Jesus, perdão e misericórdia.
6: Pelos méritos de vossas santas chagas.
3: Meu Jesus, perdão e

as de nossas almas. Eterno Pai, eu vos ofereço as santas chagas de nosso Senhor Jesus Cristo para curar as de nossas almas. Amém. Queridos filhos e filhas, tendo rezado o texto das santas chagas, vamos agora fazer a oração de todos os dias, que é a novena das santas chagas de nosso Senhor Jesus Cristo. Rezemos. Por suas santas chagas, suas chagas gloriosas, o Cristo Senhor me proteja e me guarde. Senhor Jesus, foste levado na cruz para que por vossas santas chagas sejam curadas as de nossas almas. Eu vos louvo e agradeço pelo vosso ato redentor. Carregaste em vosso próprio corpo os meus pecados e de toda a humanidade. Nas vossas santas chagas, coloco minhas intenções, minhas preocupações, ansiedades e angústias, minhas enfermidades físicas e psíquicas, meus sofrimentos, dores, alegrias e necessidades. Em vossas santas chagas, Senhor, coloco minha família. Envolvei, Senhor, a mim e meus familiares, protegendo-nos do mal. Coloque a sua intenção. Senhor, ao mostrar vossas santas chagas gloriosas a Tomé e o mandando tocar em vosso lado aberto, o curaste da incredulidade. Eu vos peço, Senhor, permita-me refugiar em vossas santas chagas e, por mérito desses sinais de vosso amor, curai a minha falta de fé. Ó Jesus, pelos méritos de vossa paixão, morte e ressurreição, dai-me a graça de viver os frutos da nossa redenção. Amém.

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1: Queridos filhos e filhas, na hora da misericórdia, nós estamos nesse momento de oração, plena sexta-feira, e vamos pedir a Deus as graças necessárias. Obrigado a você que ligou e rezou comigo o texto das Santas Chagas. Você sabe o número? Você pode ligar 0 operadora 41 3221 6070. Escute esse testemunho. Só tenho a agradecer a Deus por tantas maravilhas e bênçãos derramadas. São muitos testemunhos, padre. Uma conquista, uma vitória. Morávamos de favor na casa de um compadre, ocupando uma fonte de renda dele, mas não tínhamos condições de pagar aluguel. Era longe da escola do meu filho e gastávamos muito, com o deslocamento. Comecei a procurar um imóvel para alugar, pois não tinha esperança de comprar casa. Muita dificuldade financeira. Visitamos vários imóveis, mas nada agradava, até que meu marido decidiu que deveríamos comprar, pagar a prestações. Assim seria nosso imóvel. No início discordei, as dificuldades eram grandes, mas fui rezando, ouvindo a Deus, e acreditei. É preciso ter a nossa casa. Acreditamos em Deus e pedimos que concedesse um imóvel capaz de alugar com pretensão de comprar. Conseguimos então limpar nosso nome, o que já foi uma grande vitória, mas não tínhamos o suficiente para financiar. Continuei orando, fiz novenas, quitamos o imóvel antigo de um outro município, o que possibilitou o financiamento em Curitiba. Durante a novena de São Bento, escuta aí, novena de São Bento, fomos à Caixa, assinamos o primeiro contrato. Ficamos muito felizes. Surgiu um problema. A vendedora quis alterar o valor, mas

quase cancelou o negócio. Um momento difícil. A vendedora tentou desfazer a venda, mas persistimos. Fomos chamados o terceiro dia. Era a novena de Nossa Senhora do Carmo. Conseguimos assinar definitivamente o nosso sonho. Hoje, graças a Deus, já pagamos e somos proprietários da casa. Ah, sou associada da obra com muito amor. Quem escreveu? Regiane, de Curitiba. Veja que vitória, hein, gente? Deus seja louvado. Bíblia aberta, cartilha de oração. Bonito. É, a palavra de Deus vai nos iluminar. Mateus 12, de 1 a 8. Jesus atravessava os campos de trigo num dia de sábado. Seus discípulos, tendo fome, começaram a arrancar espigas para comê-las. Vendo isso, os fariseus disseram-lhe: Teus discípulos fazem o que é proibido no dia de sábado. Jesus disse-lhe: Não lestes o que fez Davi num dia em que tiveram fome? Ele e seus companheiros entraram na casa de Deus e comeram os pães da proposição. Não lestes na lei que nos dias de sábado os sacerdotes transgrediram no templo o descanso do sábado e não se tornaram culpados? Se compreendesseis o sentido desta frase: Quero misericórdia e não sacrifício. O Filho do Homem também é Senhor do sábado. Palavra da salvação. Glória a vós, Senhor. Quero misericórdia e não sacrifícios. Com esta frase, Jesus liberta a todos os cristãos da lei. É uma liberdade. Jesus mostra que a misericórdia dignifica o homem. A misericórdia dignifica a pessoa. A resposta, esta frase de Jesus, mina o rigor farisaico. Jesus coloca que a atitude do discípulo tem que ser uma atitude de acolhimento, de perdão, de promoção humana. Senhor Jesus, dai-me um coração que coloque a misericórdia acima de tudo. Repita comigo: Jesus, dai-me um coração que coloque a misericórdia acima de tudo. Toda sexta-feira, nós clamamos a misericórdia, na verdade, todos os dias aqui na Hora da Misericórdia. Então, o que você quer pedir para a tua família? O que você quer pedir para a tua casa? Do lado aberto do Cristo, rios de misericórdia brotam. Pense em alguém na tua família. Mesmo que esteja longe, no trabalho, na escola. Pensa nos teus filhos que estão de férias. E vamos pedir, suplicar. Tenha misericórdia de nós, Senhor, porque sem a vossa misericórdia nada conseguiremos. Jesus, misericordioso, eu confio em vós, Senhor.

misericordioso. Olhai para aqueles que sofrem com o problema do alcoolismo. Jesus misericordioso, olhai por aqueles que sofrem com uma enfermidade, humanamente falando, incurável. Jesus misericordioso, eu confio em vós, e é por isso que eu peço, abençoai a água. Eu confio em vós, abençoai a roupa dos enfermos. Eu confio em vós, abençoai as fotos de família. Oh, Jesus amado, tenha misericórdia de nós, conforte os doentes, conforte os que sofrem. O Senhor esteja convosco, Ele está no meio de nós. Abençoai, Senhor, principalmente aqueles que perderam a esperança, principalmente aqueles que ainda não encontraram a paz. Em nome do Pai, do Filho e do Espírito Santo.

0: morte.
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3: E hoje, com grande alegria, nós iniciamos com você esta novena a São Joaquim e Santa Ana. São os pais de Nossa Senhora, os avós de Jesus. De família tão santa de São Joaquim e Santa Ana, nasceu a Virgem Maria, concebida sem o pecado original. Nós rezamos a novena pelos nossos avós. Rezamos esta novena pelas nossas famílias e também pelas intenções particulares que você apresenta. Por isso agora, com fé e esperança, nós vamos rezar por 9 dias, pedindo a intercessão dos avós de Jesus. Persevere até o último dia desta novena. Nos ajude a compartilhar com outras pessoas, para que também rezem conosco. Se inscreva em nosso canal do YouTube e assim perseveremos no espírito de oração. Rezemos. Em nome do Pai, e do Filho, e do Espírito Santo. Amém. Senhora Santa Ana, foste chamada por Deus a colaborar na salvação do mundo. Seguindo os caminhos da providência divina, recebeste São Joaquim por esposo. Deste vosso matrimônio, vivido em santidade, nasceu Maria Santíssima, a Mãe de Jesus Cristo. Formando vós família tão santa, confiantes, vos pedimos por nossa família, pelos idosos, pelos avós, bisavós e trisavós. Alcançai a todos as graças de Deus. Alcançai a mim também, se for para a salvação de minha alma, a graça que suplico a Deus pela vossa intercessão e a intercessão de São Joaquim.

0: que as famílias vivam na santidade do matrimônio e formem seus filhos segundo o Evangelho, que os filhos e netos cresçam em sabedoria, graça e santidade e encontrem a vocação a que Deus os chamou. E a todos nós alcançai-nos a alegria de viver fielmente na Igreja de Cristo, guiados pelo Espírito Santo, para que um dia, após as alegrias e sofrimentos desta vida, mereçamos também nós chegar ao céu, onde vos possamos encontrar para juntos sermos eternamente felizes. Amém. Pai nosso que estais nos céus, santificado seja o vosso nome. Venha a nós o vosso reino. Seja feita a vossa vontade, assim na terra como no céu. O pão nosso de cada dia nos dai hoje. Perdoai-nos as nossas ofensas, assim como nós perdoamos a quem nos tem ofendido. Não nos deixeis cair em tentação, mas livrai-nos do mal. Amém. Ave Maria, cheia de graça, o Senhor é convosco. Bendita sois vós entre as mulheres, e bendito é o fruto do vosso ventre, Jesus. Santa Maria, Mãe de Deus, rogai por nós, pecadores, agora e na hora de nossa morte. Amém. Ave Maria, cheia de graça, o Senhor é convosco. Bendita sois vós entre as mulheres, e bendito é o fruto do vosso ventre, Jesus. Santa Maria, Mãe de Deus, rogai por nós, pecadores, agora e na hora de nossa morte. Amém. Ave Maria, cheia de graça, o Senhor é convosco. Bendita sois vós entre as mulheres, e bendito é o fruto do vosso ventre, Jesus. Santa Maria, Mãe de Deus, rogai por nós, pecadores, agora e na hora de nossa morte. Amém. Glória ao Pai, ao Filho e ao Espírito Santo, como era no princípio, agora e sempre. Amém. Senhor Deus Todo-Poderoso, abençoai nossos avós, com vida longa, felicidade e saúde. Que eles permaneçam constantes em vosso amor e sejam sinal vivo de vossa presença para os filhos e netos. Dai a vida eterna aos avós que já partiram deste mundo, para que contemplem a vossa face. Nós os pedimos através de Jesus Cristo, nosso Senhor. Amém. Terminamos agora o primeiro dia da novena a São Joaquim e Santa Ana, os avós de Jesus. E a bênção de Deus Todo-Poderoso, Pai e Filho e Espírito Santo, desça sobre vós e permaneça para sempre. Amém. Fique na paz e na alegria que vem de Jesus.
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5: Quantas pragas Deus enviou ao Egito para libertar o povo de Israel?
6: Tempo para a resposta.
5: E a resposta correta é 10 pragas. Pode ser conferido em Êxodo 7 ao 11.
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9: 15 horas e 31 minutos.
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11: Muito bem, queridos de Deus, estamos chegando hoje, sexta-feira, e a gente vai trazendo aqui essa programação abençoada, essa sequência de músicas que a gente vai elevando a nossa alma até pertinho de Deus, e a gente vai compartilhando também o amor de Deus com as pessoas ao nosso redor, a fraternidade ao próximo. Que bom saber que você tá aí com a gente e tá na expectativa de um programa super especial. Eu tenho certeza que esse programa foi feito com muito carinho por toda a nossa equipe, e a gente vai levar até você grandes canções, grandes músicas, lindas. E a gente já vai convocando aqui na abertura do programa aquele momento especial. É o Canta Padre Zezinho. E a música de hoje, Gosto de Poder Contemplar.

0: seguimos com a nossa programação. Depois dessa sequência linda, abençoada, maravilhosa, tá chegando rápido intervalo e a gente traz mais daqui a pouquinho, hein? Fica por aí.
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4: O ensino de Jesus sobre ansiedade. Dicas para que você vença a sua... Se na sua cabeça está assim, ah, no grau que eu tô, tem jeito, mas não. Eu sou uma pessoa ansiosa, eu não dou conta não. Meu irmão, você pode ir embora. Porque a sua cabeça já consolidou num bloco de mármore o que você é. Então você não fala eu sou, você fala eu estou ansioso. Mas eu não sou ansioso, é um momento que eu tô passando, eu vou aprender a me libertar disso. Não andeis ansiosos. Já começou. Toda pessoa ansiosa é porque quer algo que ainda não tem. Ela fica ansiosa porque ainda não tem. Então Jesus está falando, pare de ficar ansioso por causa de comida, de bebida, de viagem, de relógio, de conta. Isso aí tudo vai se resolver. Só que você se destrói antes. E depois que tudo se resolve, você continua destruído. A vida é melhor do que tudo que precisamos. E não podemos deixar de viver por causa das coisas materiais. O importante não é ter, é ser.
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7: A Vida Informa nesta sexta-feira, gente, hoje 10 de julho de 2026. E olha, nunca é tarde para florescer. Há pessoas que acreditam que perderam o tempo certo, né, para mudar de vida. Pensam que já passaram da idade para aprender, sonhar ou começar de novo, mas a vida informa. Enquanto houver vida, haverá possibilidade. A natureza nos ensina isso todos os anos. Depois do inverno, chegam novas folhas. Depois da seca, a chuva devolve a cor aos campos. A vida está sempre recomeçando e nós também podemos. Não importa quantas vezes você tenha caído, quantos planos tenham mudado ou quantas portas tenham se fechado. O importante é relembrar que o próximo capítulo ainda não foi escrito. Ele pode ser o mais bonito de toda a sua história, se você decidir escrevê-lo com coragem, esperança e fé em dias melhores. Ótimo fim de semana para você e até a próxima edição do quadro A Vida Informa.
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8: 15 horas e 56 minutos.
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0: Com certeza a gente vai marcando gerações, marcando vidas através dessa programação abençoada, hein? Olha você que tá aí com a gente, mais uma sequência chegando e a gente traz agora o som do Eugênio Jorge, A Barca.
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1: e unicamente o nosso Deus. Viva Jesus! Viva Deus Pai! Viva Nossa Senhora Aparecida!
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0: E dê uma salva de palmas a esse Deus que é santo.
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2: Muito bem, queridos de Deus, que bom saber que você está aí com a gente, em casa, no trabalho, viajando, curtindo essa programação, essa sequência linda que a gente conferiu agora. Está chegando rápido o intervalo, daqui a pouquinho tem mais. Vem com a gente!
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3: Eu não quero ser ingrata ao amor. A ingratidão dói. Mas como dói para nós, mas nós não somos ingratos com Deus? A ingratidão se mede em não querer se sacrificar. É mais fácil ficar acomodado, fingir que não vê, desistir. É fácil, você está com um problema em casa, não é problema meu. Você está com um problema no trabalho, não é problema meu. Isso é covardia. Nós não podemos fugir dos sacrifícios que Deus nos pede, os sacrifícios que Deus sabe que eu amo. Às vezes ele vai pedir mais para um, menos para outro.
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6: Existe uma diferença sutil entre viver ocupado e viver consciente. A primeira condição enche a agenda. A segunda dá sentido ao que ocupa a nossa agenda. É fácil acreditar que uma vida produtiva é aquela que tudo está em movimento. Mas movimento, meu querido, por si só, não garante direção. Há dias extremamente cheios que pouco acrescentam ao futuro, enquanto uma única conversa, uma boa decisão ou uma mudança de postura podem produzir efeitos que permanecem por muitos, mas muitos anos. Por isso, vale prestar atenção, e não é apenas em tudo que a gente faz, mas o estado de espírito com o que a gente faz. A mesma tarefa pode desgastar ou fortalecer, depende da forma como a gente escolhe atravessá-la. Uma mente organizada desperdiça menos energia com ruídos e encontra mais espaço para aquilo que realmente importa. Essa consciência também transforma a maneira de lidar com as pessoas. Quando a gente deixa de reagir automaticamente, passamos a ouvir com mais atenção, interpretar com mais equilíbrio e responder com mais sabedoria. Relações maduras raramente são construídas por grandes gestos. Elas se fortalecem na qualidade da presença que oferecemos todos os dias. A fé nos lembra que a vida não é medida apenas pelo que produzimos, mas também pela pessoa que estamos nos tornando enquanto produzimos. Essa talvez seja uma das perguntas mais valiosas para lembrar ao fim de cada dia. Aquilo que eu fiz hoje também contribuiu para formar alguém mais sábio, mais sereno, mais parecido com os valores que eu escolhi viver?
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8: 16 horas e 19 minutos.
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10: Muito bem, estamos de volta com essa programação abençoada. E você que está ligado com a gente, que bom saber que você está por aí. A gente traz mais uma sequência, trazendo agora o som do Diego Afonso e Aline Brasil, Caminho do Deserto.
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1: Esse é o programa Unção Católica, chegando em mais um finalzinho. Obrigado a você pela companhia, pelo carinho. Foi bom demais ter estado com você esses minutos, passando aqui juntinhos com você, com a sua família. Olha, a gente promete voltar no próximo programa, viu? Trazendo mais músicas lindas, abençoadas, para poder edificar a sua alma. Saúde, paz, Deus no coração. O resto a gente corre atrás. Até o próximo programa.
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1: Paz e bem a todos os ouvintes que estão em sintonia conosco neste dia. Hoje meditaremos como Salmo responsorial, Isaías capítulo 38. Vós livrastes minha vida do sepulcro, a fim de eu não deixar de existir. Eu dizia, é necessário que eu me vá no apogeu de minha vida e de meus dias. Para a mansão triste dos mortos descerei, sem viver o que me resta dos meus anos. Vós livrastes minha vida do sepulcro, a fim de eu não deixar de existir. Eu dizia, não verei o Senhor Deus sobre a terra dos viventes nunca mais. Nunca mais verei um homem neste mundo. Vós livrastes minha vida do sepulcro, a fim de eu não deixar de existir. Minha morada foi à força arrebatada, desarmada como a tenda de um pastor. Qual tecelão eu ia tecendo a minha vida, mas agora foi cortada a sua trama. Vós livrastes minha vida do sepulcro, a fim de eu não deixar de existir. Ó Senhor, meu coração em vós espera, por vós há de viver o meu espírito, curai-me e conservai a minha vida. Vós livrastes minha vida do sepulcro, a fim de eu não deixar de existir.
2: Vós livrastes minha vida do sepulcro, a fim de que eu não deixe de existir. Nós somos convidados e amados por Deus, e Ele nos deu a oportunidade de vivermos, de construirmos nesse mundo seu projeto de salvação. Aqui vemos o salmista louvando e bendizendo porque Deus o curou, porque Deus lhe concedeu viver mais um tempo no mundo dos viventes. Todos nós almejamos uma longa vida de graça, de louvor, de serviço, se realmente entendemos que o projeto de Deus é amar, é libertar as pessoas, os cativos, como dizia o Papa Francisco, ter coragem de sujar os pés na lama para levar a boa notícia do reino àqueles que não conhecem, àqueles que não têm, os que não tiveram oportunidade, e ser uma luz no meio das nações para que todos possam viver a graça e as bênçãos de Deus. Pensemos em tudo isso enquanto lhes digo, até amanhã, se Deus quiser, paz e bem.
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3: 16 horas e 43 minutos.
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5: Muito bem, estamos chegando nesta sexta-feira. Olha que graça, que maravilha, que bênção. Estamos vencendo mais uma semana. Aí sim, graças a Deus. O senhor que está aí com a gente, sexta-feira, a gente chega com mais o Conexão Católica para abençoar a sua vida, onde quer que você esteja. Que bom saber que você estava aí esperando da hora desse programa entrar no ar aqui pela essa rádio abençoada, maravilhosa. A partir de agora, a gente vai trazendo aqui no nosso encontro o melhor da música cristã e, claro, para você aí que tá ligadinho, onde quer que esteja, em casa, no trabalho, viajando, você que tá ligado com a gente, já vai compartilhando aí o amor de Deus, já vai compartilhando mais fraternidade. Bora começar esse programa de hoje trazendo o som da Celina Borges, Melhor e Mais Feliz.
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1: E a gente vai seguindo com a nossa Conexão Católica, trazendo a melhor programação musical do seu rádio, do mundo cristão. Opa, só música boa. Viu só essa sequência? É desse jeito que a gente gosta. Depois do intervalo tem mais, fica por aí.
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0: Olá, meu caro e minha cara ouvinte, estamos juntos mais uma vez para este momento de reflexão, que ele possa ajudar a você a viver melhor, e eu espero também que você ajude a divulgar esse momento a outras pessoas para que também escutem. Queria falar sobre o tema da tranquilidade do coração e a tranquilidade como encontro com a verdade, com a minha verdade, com a verdade que existe e habita em mim. Nós hoje vivemos tempos agitados, muitas pessoas estão agitadas o tempo todo, não conseguem desligar nunca, estão sempre nos seus afazeres, nos seus trabalhos, preocupadas com muitas coisas de trabalho, de família, de situação financeira, de educação dos filhos, de compromissos de amanhã. Isso faz com que a pessoa viva intranquila, ela está sempre agitada, inquieta, não consegue encontrar paz. Provavelmente quem está num agito muito grande não consegue se tranquilizar porque também tem medo de uma hora ficar sem fazer nada. E o fazer nada possibilita confrontar-se com a própria verdade. E eu não quero ver a minha verdade, por isso me ocupo em muitas coisas. Pode ser o temor que algumas pessoas enfrentam, por isso não conseguem ficar um momento de silêncio, não conseguem encontrar a tranquilidade, porque esse silêncio possibilitaria a elas enxergar-se como elas são. Por isso, encontrar-se com a própria verdade. Quando não tenho nada em que segurar, toda a minha decepção pode vir à tona. Posso descobrir que minha vida está errada, que todo o meu empenho pelos outros é algo incerto. Só continuo para fugir do desespero. Então a pessoa continua agitada para fugir dessa verdade. Mas no fundo, não acredito mais se o que faço e vivo ainda tem sentido. Está tudo vazio e eu quero fugir desse vazio. Do contrário, a minha consciência pode pedir a palavra, sentimentos de culpa podem aparecer e disso eu tenho medo. O pior que poderia me acontecer seria ter de encontrar com a minha verdade. Como quero evitar isso a todo custo, sempre preciso fazer alguma coisa, ter alguma ocupação. Assim o próprio tempo livre fica estressante. No lazer, também encho o vazio com mil atividades. As pessoas que se esquivam da sua verdade estão numa fuga constante de si mesmas e depois se queixam de que estão estressadas. Elas mesmas são responsáveis pelo seu estresse. Não podem alcançar tranquilidade porque no fundo do coração não querem isso, porque um medo dentro, arraigado, não as deixa nem por um minuto parar, silenciar, tranquilizar-se. Caro ouvinte, essa é uma questão importante, porque muitas vezes nós percebemos, olha, aquela pessoa está sempre agitada, como ela trabalha, ela não para nunca, não desliga nunca. Pode ser que isso seja devido ao temor que ela tem de encontrar-se com a sua verdade. E depois ela diz, estou estressada. Por que você está estressada? Não consegue parar por quê? Não consegue fazer silêncio por quê? O silêncio faz a pessoa perceber-se como ela é. E muitas pessoas não querem fazer isso. Caro ouvinte, pensemos nisso. Um forte abraço. Deus te abençoe e te guarde. Em nome do Pai, do Filho e do Espírito Santo. Amém.
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6: Mais uma edição do Positividade News chegando nesta sexta-feira, 10 de julho de 2026. Olha que legal, gente. Uma cena emocionante marcou a divulgação do vestibular 60+ da Universidade de Brasília. Idosos aprovados no processo seletivo comemoraram como verdadeiros jovens ao verem seus nomes na lista em um momento que viralizou nas redes sociais. Teve abraço, choro, gritos de alegria e até banho de farinha para celebrar, né? Para celebrar a conquista. Ao todo, 144 candidatos com 60 anos ou mais foram aprovados na UnB. Muitos deles realizaram o sonho de entrar na universidade depois de décadas, adiando os estudos por causa do trabalho e da família. O vestibular é exclusivo para idosos e reforça a mensagem de que nunca é tarde para aprender, recomeçar e realizar antigos sonhos. Legal, né, gente? Muito bacana mesmo. São as histórias, as notícias e o que viraliza de bom, de positivo nas redes sociais. Você confere sempre por aqui no nosso Positividade News.
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7: 17:06.
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9: Muito bem, chegamos a mais um bloco aqui no nosso Conexão Católica. Que bom saber que você está aí com a gente. Programa para te trazer mais alegria, mais esperança, muito mais amor de Deus. Hoje, opa, hora que tem mais canção chegando. Eros Biondini com o Thiago Brado, Força do Amor.
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1: E a gente segue com a nossa Conexão Católica. Que bom saber que você tá aí, em casa, no trabalho, viajando, curtindo essa programação abençoada aqui nessa emissora super especial. Depois do intervalo, tem mais aqui na programação. Fica por aí.
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5: Amados irmãos, amadas irmãs, iniciamos o programa Fé Católica e a nossa catequese sobre os cinco mandamentos da Igreja. Os cinco mandamentos da Igreja Católica são normas mínimas que garantem a participação dos fiéis na vida comunitária, litúrgica e sacramental. Incluem participar da missa, confessar-se, comungar, jejuar e ajudar a Igreja, visando o crescimento espiritual e a comunhão. Eis os cinco mandamentos da Igreja e seus respectivos significados. Primeiro, participar da missa inteira nos domingos e festas de guarda. Isto é, santificar o domingo, dia da ressurreição do Senhor, participando da Eucaristia e da comunidade. Segundo, confessar-se ao menos uma vez cada ano. Isto é, garantir a purificação da alma e a reconciliação com Deus e a Igreja, especialmente após pecados graves. Terceiro, comungar ao menos pela Páscoa da Ressurreição, isto é, receber a Eucaristia, que é o centro da vida cristã, no tempo pascal, fortalecendo a união com Cristo. Quarto, jejuar e abster-se de carne quando manda a Igreja, quer dizer, exercitar o controle sobre os desejos terrenos, especialmente na quarta-feira de cinzas e na Sexta-feira Santa. Quinto mandamento, ajudar a Igreja em suas necessidades, isto é, devolver o dízimo, contribuir com a manutenção da Igreja e o auxílio aos necessitados, expressando comunhão eclesial. Uma diferença importante, os cinco mandamentos da Igreja são normas disciplinares da instituição, enquanto os dez mandamentos da lei de Deus, sintetizados no amor a Deus e ao próximo, são regras morais fundamentais. Meu abraço, amigo, a minha bênção, fiquem com Deus e até o próximo programa.
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4: De volta por aqui no Positividade News, gente. Olha, uma norte-americana grávida emocionou os brasileiros ao elogiar o atendimento recebido no Sistema Único de Saúde, o SUS. Internada em um hospital público do Rio de Janeiro, Jéssica Martins gravou um vídeo dizendo que nos Estados Unidos seria tratada como cliente, enquanto no Brasil foi acolhida com respeito, carinho e humanidade. Ela contou que ficou surpresa com a qualidade do atendimento e destacou que não precisou pagar pela internação, algo que poderia gerar altos custos em seu país. O vídeo viralizou nas redes sociais e reforçou a importância do SUS, considerado um dos maiores sistemas públicos de saúde do mundo e responsável por atender milhões de brasileiros todos os anos. Que legal, né, gente? Mas, olha, não é a primeira vez, né? Mais uma pessoa estrangeira elogiando aí nosso sistema público de saúde. Muito bom, né? É, eu acho que tem muitas coisas, lógico, né, que no mundo inteiro, né, precisam de melhoria sempre, né? Mas saber disso a gente fica feliz, né? Enche a gente aí de orgulho também, né? Eu sou Kleber Salles e esse foi o nosso Positividade News. Uma ótima sexta-feira pra você!
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1: 17 horas e 33 minutos.
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3: E voltamos, viu só? Rapidinho, rapidinho o intervalo e a gente tá de volta com a nossa Conexão Católica para você que tá aí ligadinho, em casa, no trabalho, viajando. Opa, seja bem-vindo. Bora lá para mais uma sequência. O Elisandro Esfredo, com participação do Anjos de Resgate, Mãe de Todos os Povos.
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Senhor Jesus Cristo, Filho do Pai, enviai agora vosso Espírito sobre a terra. Fazei o Espírito Santo habitar nos corações de todos os povos, para que sejam preservados da decadência, das calamidades e da guerra. Que a Senhora de todos os povos, a Santíssima Virgem Maria, seja a nossa advogada.

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1: E que sequência abençoada foi essa? Pra fechar muito bem esse programa, olha, o programa tá indo embora, mas calma que a gente volta na próxima edição. Obrigado mais uma vez pela companhia, pelo carinho, pela interação. Um beijo no seu coração. Obrigado, família. A gente volta no próximo programa. Saúde e paz. Deus no coração. O resto a gente corre atrás. Tchau, tchau.
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2: 17 horas e 52 minutos.
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1: Rádio Barroso Mix informa a hora certa.
2: 18 horas, a hora da Ave Maria.
3: Elevemos nosso pensamento a Deus e oremos. Louvemos ao Senhor. Louvemos ao Senhor desde os céus. Louvai-o nas alturas. Louvai-o todos os seus anjos. Louvai-o todos os seus exércitos. Louvai o sol e lua, todas as estrelas luzentes, as águas que estão sobre os céus. Louvemos o nome do Senhor. Ave Maria, cheia de graça, o Senhor é convosco. Bendita sois entre as mulheres. Bendito é o fruto de vosso ventre.

0: O anjo do Senhor anunciou a Maria, e ela concebeu do Espírito Santo. Ave Maria, cheia de graça, o Senhor é convosco. Bendita sois vós entre as mulheres, e bendito é o fruto do vosso ventre, Jesus. Santa Maria, Mãe de Deus, rogai por nós, pecadores, agora e na hora de nossa morte. Amém. Eis aqui a serva do Senhor, faça-se em mim segundo a vossa palavra. Ave Maria, cheia de graça, o Senhor é convosco. Bendita sois vós entre as mulheres, e bendito é o fruto do vosso ventre, Jesus. Santa Maria, Mãe de Deus, rogai por nós, pecadores, agora e na hora de nossa morte. Amém. E o Verbo divino se fez carne e habitou entre nós. Ave Maria, cheia de graça, o Senhor é convosco. Bendita sois vós entre as mulheres, e bendito é o fruto do vosso ventre, Jesus. Santa Maria, Mãe de Deus, rogai por nós, pecadores, agora e na hora de nossa morte. Amém. Rogai por nós, Santa Mãe de Deus, para que sejamos dignos das promessas de Cristo. Oremos. Infundi, Senhor, como vos pedimos, a vossa graça em nossas almas, para que nós, que pela anunciação do anjo, vimos ao conhecimento da encarnação de Jesus Cristo, vosso Filho, por sua paixão e morte, sejamos conduzidos à glória da ressurreição, pelo mesmo Cristo, Senhor nosso. Amém.
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2: Boa tarde, povo de Deus. Boa tarde, família querida, nessa sexta-feira. Vamos colocar no final dessa sexta. Eu sei que às vezes é estressante. Sexta-feira é pesado. Mas vamos colocar diante do Senhor, por intercessão de Nossa Senhora do Carmo. Eu tenho muita devoção a Nossa Senhora do Carmo. Juntos, em prece, em nome do Pai, do Filho, do Espírito Santo. Amém. Nossa Senhora do Carmo, venho nesta tarde consagrar-me inteiramente a vós. Tudo o que sou, tudo o que tenho, entrego em vossas mãos. Nossa Senhora do Carmo, suplico-vos que fortaleçais com vosso poder a minha fraqueza. Nossa Senhora, nesta tarde, iluminai a escuridão da minha mente com a vossa sabedoria. Nossa Senhora, que o santo escapulário traga-me a vossa especial proteção nas lutas do dia a dia, para que eu possa ser fiel ao vosso divino Filho. Mãe, que o teu santo escapulário afaste-me de tudo que é pecaminoso. Revista-me, ó Mãe, com as virtudes de um verdadeiro discípulo. Nossa Senhora, Mãe do Santo Escapulário, ofereço esta oração para minha salvação e na intenção que agora apresento, diga os nomes. Pense em alguém e reze comigo. Nossa Senhora do Carmo, proteja-nos de todo o mal. Livra-nos de toda maldade. Ave Maria, cheia de graça, o Senhor é convosco. Bendita sois vós entre as mulheres, e bendito é o fruto do vosso ventre, Jesus. Santa Maria, Mãe de Deus, rogai por nós, pecadores, agora e na hora de nossa morte. Amém. Mãe, abençoai a minha família. Abençoai os que se recomendam às minhas orações. Abençoai e santificai a todos nós. Nossa Senhora do Carmo, protegei-nos na vida, consolai-nos na morte, e seja nossa advogada junto a teu Filho Jesus. Amém.
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0: Divino Jesus, nós vos oferecemos esse terço que vamos rezar, meditando nos mistérios da nossa redenção. Concedei-nos, por intercessão da Virgem Maria, Mãe de Deus e Nossa Mãe, as virtudes que nos são necessárias para bem rezá-lo e a graça de ganharmos as indulgências desta santa devoção. Oferecemo-lo particularmente em desagravo dos pecados cometidos contra o Sagrado Coração de Jesus e Imaculado Coração de Maria, pela paz do mundo, pela conversão dos pecadores, pelas almas do purgatório, pelas intenções do Santo Padre, pelo aumento e santificação do clero, pelos nossos vigários, pela santificação das famílias, pelas missões, pelos doentes, pelos agonizantes, por aqueles que pediram nossas orações e por todas as nossas intenções particulares e pelo Brasil. Creio em Deus Pai Todo-Poderoso, Criador do céu e da terra, em Jesus Cristo, seu único Filho, nosso Senhor, que foi concebido pelo poder do Espírito Santo, nasceu da Virgem Maria, padeceu sob Pôncio Pilatos, foi crucificado, morto e sepultado, desceu à mansão dos mortos, ressuscitou ao terceiro dia, subiu aos céus, está sentado à direita de Deus Pai Todo-Poderoso, donde há de vir julgar os vivos e os mortos. Creio no Espírito Santo, na Santa Igreja Católica, na comunhão dos santos, na remissão dos pecados, na ressurreição da carne, na vida eterna. Amém. Pai nosso que estais no céu, santificado seja o vosso nome. Venha a nós o vosso reino, seja feita a vossa vontade, assim na terra como no céu. O pão nosso de cada dia nos dai hoje. Perdoai-nos nas nossas ofensas, assim como nós perdoamos a quem nos tem ofendido. E não nos deixeis cair em tentação, mas livrai-nos do mal. Amém. Ave Maria, cheia de graça, o Senhor é convosco. Bendita sois vós entre as mulheres e bendito é o fruto do vosso ventre, Jesus. Santa Maria, Mãe de Deus, rogai por nós, pecadores, agora e na hora de nossa morte. Amém. Ave Maria, cheia de graça, o Senhor é convosco. Bendita sois vós entre as mulheres e bendito é o fruto do vosso ventre, Jesus. Santa Maria, Mãe de Deus, rogai por nós, pecadores, agora e na hora de nossa morte. Amém. Ave Maria, cheia de graça, o Senhor é convosco. Bendita sois vós entre as mulheres e bendito é o fruto do vosso ventre, Jesus. Santa Maria, Mãe de Deus, rogai por nós, pecadores, agora e na hora de nossa morte.

0: Reino.
1: Pai nosso que estais no céu, santificado seja o vosso nome. Venha a nós o vosso reino, seja feita a vossa vontade, assim na terra como no céu.
2: O pão nosso de cada dia nos dai hoje, perdoai as nossas ofensas, assim como nós perdoamos a quem nos tem ofendido. E não nos deixeis cair em tentação, mas livrai-nos do mal. Amém.
1: Ave Maria, cheia de graça, o Senhor é convosco. Bendita sois vós entre as mulheres, e bendito é o fruto do vosso ventre, Jesus.
2: Santa Maria, Mãe de Deus, rogai por nós, pecadores, agora e na hora de nossa morte. Amém.
1: Ave Maria, cheia de graça, o Senhor é convosco. Bendita sois vós entre as mulheres, e bendito é o fruto do vosso ventre, Jesus.
2: Santa Maria, Mãe de Deus, rogai por nós, pecadores, agora e na hora de nossa morte. Amém.
1: Ave Maria, cheia de graça, o Senhor é convosco. Bendita sois vós entre as mulheres, e bendito é o fruto do vosso ventre, Jesus.
2: Santa Maria, Mãe de Deus, rogai por nós, pecadores, agora e na hora de nossa morte. Amém.
1: Ave Maria, cheia de graça, o Senhor é convosco. Bendita sois vós entre as mulheres, e bendito é o fruto do vosso ventre, Jesus.
2: Santa Maria, Mãe de Deus, rogai por nós, pecadores, agora e na hora de nossa morte. Amém.
1: Ave Maria, cheia de graça, o Senhor é convosco. Bendita sois vós entre as mulheres, e bendito é o fruto do vosso ventre, Jesus.
2: Santa Maria, Mãe de Deus, rogai por nós, pecadores, agora e na hora de nossa morte. Amém.
1: Ave Maria, cheia de graça, o Senhor é convosco. Bendita sois vós entre as mulheres, e bendito é o fruto do vosso ventre, Jesus.
2: Santa Maria, Mãe de Deus, rogai por nós, pecadores, agora e na...
1: É o fruto do vosso ventre, Jesus.
2: Santa Maria, Mãe de Deus, rogai por nós,

0: por nós, pecadores, agora e na hora de nossa morte. Amém.
1: Ave Maria, cheia de graça, o Senhor é convosco. Bendita sois vós entre as mulheres e bendito é o fruto do vosso ventre, Jesus.
0: Santa Maria, Mãe de Deus, rogai por nós, pecadores, agora e na hora de nossa morte. Amém.
1: Ave Maria, cheia de graça, o Senhor é convosco. Bendita sois vós entre as mulheres e bendito é o fruto do vosso ventre, Jesus.
0: Santa Maria, Mãe de Deus, rogai por nós, pecadores, agora e na hora de nossa morte. Amém.

0: Pai nosso que estais no céu, santificado seja o vosso nome. Venha a nós o vosso reino, seja feita a vossa vontade, assim na terra como no céu.
1: O pão nosso de cada dia nos dai hoje, perdoai as nossas ofensas, assim como nós perdoamos a quem nos tem ofendido. E não nos deixeis cair em tentação, mas livrai-nos do mal. Amém.
0: Ave Maria, cheia de graça, o Senhor é convosco. Bendita sois vós entre as mulheres, e bendito é o fruto do vosso ventre, Jesus.
1: Santa Maria, Mãe de Deus, rogai por nós, pecadores, agora e na hora de nossa morte. Amém.
0: Ave Maria, cheia de graça, o Senhor é convosco. Bendita sois vós entre as mulheres, e bendito é o fruto do vosso ventre, Jesus.
1: Santa Maria, Mãe de Deus, rogai por nós, pecadores, agora e na hora de nossa morte. Amém.
0: Ave Maria, cheia de graça, o Senhor é convosco. Bendita sois vós entre as mulheres, e bendito é o fruto do vosso ventre, Jesus.
1: Santa Maria, Mãe de Deus, rogai por nós, pecadores, agora e na hora de nossa morte. Amém.
0: Ave Maria, cheia de graça, o Senhor é convosco. Bendita sois vós entre as mulheres, e bendito é o fruto do vosso ventre, Jesus.
1: Santa Maria, Mãe de Deus, rogai por nós, pecadores, agora e na hora de nossa morte. Amém.
0: Ave Maria, cheia de graça, o Senhor é convosco. Bendita sois vós entre as mulheres, e bendito é o fruto do vosso ventre, Jesus.
1: Santa Maria, Mãe de Deus, rogai por nós, pecadores, agora e na hora de nossa morte. Amém.
0: Ave Maria, cheia de graça, o Senhor é convosco. Bendita sois vós entre as mulheres, e bendito é o fruto do vosso ventre, Jesus.
1: Santa Maria, Mãe de Deus, rogai por nós, pecadores, agora e na hora de nossa morte. Amém.
0: Ave Maria, cheia de graça, o Senhor é convosco. Bendita sois vós entre as mulheres, e bendito é o fruto do vosso ventre, Jesus.
1: Santa Maria, Mãe de Deus, rogai por nós, pecadores, agora e na hora de nossa morte. Amém.
0: Ave Maria, cheia de graça, o Senhor é convosco. Bendita sois vós entre as mulheres, e bendito é o fruto do vosso ventre, Jesus.
1: Santa Maria, Mãe de Deus, rogai por nós, pecadores, agora e na hora de nossa morte. Amém.
0: Ave Maria, cheia de graça, o Senhor é convosco. Bendita sois vós entre as mulheres, e bendito é o fruto do vosso ventre, Jesus.
1: Santa Maria, Mãe de Deus, rogai por nós, pecadores, agora e na hora de nossa morte. Amém.
0: Ave Maria, cheia de graça, o Senhor é convosco. Bendita sois vós entre as mulheres, e bendito é o fruto do vosso ventre, Jesus.
1: Santa Maria, Mãe de Deus, rogai por nós, pecadores, agora e na hora de nossa morte.

0: Pai nosso que estais no céu, santificado seja o vosso nome. Venha a nós o vosso reino, seja feita a vossa vontade, assim na terra como no céu.
1: O pão nosso de cada dia nos dai hoje. Perdoai as nossas ofensas, assim como nós perdoamos a quem nos tem ofendido. E não nos deixeis cair em tentação, mas livrai-nos do mal. Amém.
0: Ave Maria, cheia de graça, o Senhor é convosco. Bendita sois vós entre as mulheres, e bendito é o fruto do vosso ventre, Jesus.
1: Santa Maria, Mãe de Deus, rogai por nós, pecadores, agora e na hora de nossa morte. Amém.
0: Ave Maria, cheia de graça, o Senhor é convosco. Bendita sois vós entre as mulheres, e bendito é o fruto do vosso ventre, Jesus.
1: Santa Maria, Mãe de Deus, rogai por nós, pecadores, agora e na hora de nossa morte. Amém.
0: Ave Maria, cheia de graça, o Senhor é convosco. Bendita sois vós entre as mulheres, e bendito é o fruto do vosso ventre, Jesus.
1: Santa Maria, Mãe de Deus, rogai por nós, pecadores, agora e na hora de nossa morte. Amém.
0: Ave Maria, cheia de graça, o Senhor é convosco. Bendita sois vós entre as mulheres, e bendito é o fruto do vosso ventre, Jesus.
1: Santa Maria, Mãe de Deus, rogai por nós, pecadores, agora e na hora de nossa morte. Amém.
0: Ave Maria, cheia de graça, o Senhor é convosco. Bendita sois vós entre as mulheres, e bendito é o fruto do vosso ventre, Jesus.
1: Santa Maria, Mãe de Deus, rogai por nós, pecadores, agora e na hora de nossa morte. Amém.
0: Ave Maria, cheia de graça, o Senhor é convosco. Bendita sois vós entre as mulheres, e bendito é o fruto do vosso ventre, Jesus.
1: Santa Maria, Mãe de Deus, rogai por nós, pecadores, agora e na hora de nossa morte. Amém.
0: Ave Maria, cheia de graça, o Senhor é convosco. Bendita sois vós entre as mulheres, e bendito é o fruto do vosso ventre, Jesus.
1: Santa Maria, Mãe de Deus, rogai por nós, pecadores, agora e na hora de nossa morte. Amém.
0: Ave Maria, cheia de graça, o Senhor é convosco. Bendita sois vós entre as mulheres, e bendito é o fruto do vosso ventre, Jesus.
1: Santa Maria, Mãe de Deus, rogai por nós, pecadores, agora e na hora de nossa morte. Amém.
0: Ave Maria, cheia de graça, o Senhor é convosco. Bendita sois vós entre as mulheres, e bendito é o fruto do vosso ventre, Jesus.
1: Santa Maria, Mãe de Deus, rogai por nós, pecadores, agora e na hora de nossa morte. Amém.
0: Ave Maria, cheia de graça, o Senhor é convosco. Bendita sois vós entre as mulheres, e bendito é o fruto do vosso ventre, Jesus.
1: Santa Maria, Mãe de Deus, rogai por nós, pecadores, agora e na hora de nossa morte. Amém. Glória.

0: Jesus.
1: Pai nosso que estais no céu, santificado seja o vosso nome. Venha a nós o vosso reino, seja feita a vossa vontade, assim na terra como no céu.
0: O pão nosso de cada dia nos dai hoje. Perdoai as nossas ofensas, assim como nós perdoamos a quem nos tem ofendido. E não nos deixeis cair em tentação, mas livrai-nos do mal. Amém.
1: Ave Maria, cheia de graça, o Senhor é convosco. Bendita sois vós entre as mulheres, e bendito é o fruto do vosso ventre, Jesus.
0: Santa Maria, Mãe de Deus, rogai por nós, pecadores, agora e na hora de nossa morte. Amém.
1: Ave Maria, cheia de graça, o Senhor é convosco. Bendita sois vós entre as mulheres, e bendito é o fruto do vosso ventre, Jesus.
0: Santa Maria, Mãe de Deus, rogai por nós, pecadores, agora e na hora de nossa morte. Amém.
1: Ave Maria, cheia de graça, o Senhor é convosco. Bendita sois vós entre as mulheres, e bendito é o fruto do vosso ventre, Jesus.
0: Santa Maria, Mãe de Deus, rogai por nós, pecadores, agora e na hora de nossa morte. Amém.
1: Ave Maria, cheia de graça, o Senhor é convosco. Bendita sois vós entre as mulheres, e bendito é o fruto do vosso ventre, Jesus.
0: Santa Maria, Mãe de Deus, rogai por nós, pecadores, agora e na hora de nossa morte. Amém.
1: Ave Maria, cheia de graça, o Senhor é convosco. Bendita sois vós entre as mulheres, e bendito é o fruto do vosso ventre, Jesus.
0: Santa Maria, Mãe de Deus, rogai por nós, pecadores, agora e na hora de nossa morte. Amém.
1: Ave Maria, cheia de graça, o Senhor é convosco. Bendita sois vós entre as mulheres, e bendito é o fruto do vosso ventre, Jesus.
0: Santa Maria, Mãe de Deus, rogai por nós, pecadores, agora e na hora de nossa morte. Amém.
1: Ave Maria, cheia de graça, o Senhor é convosco. Bendita sois vós entre as mulheres, e bendito é o fruto do vosso ventre, Jesus.
0: Santa Maria, Mãe de Deus, rogai por nós, pecadores, agora e na hora de nossa morte. Amém.
1: Ave Maria, cheia de graça, o Senhor é convosco. Bendita sois vós entre as mulheres, e bendito é o fruto do vosso ventre, Jesus.
0: Santa Maria, Mãe de Deus, rogai por nós, pecadores, agora e na hora de nossa morte. Amém.
1: Ave Maria, cheia de graça, o Senhor é convosco. Bendita sois vós entre as mulheres, e bendito é o fruto do vosso ventre, Jesus.
0: Santa Maria, Mãe de Deus, rogai por nós, pecadores, agora e na hora de nossa morte. Amém.
1: Ave Maria, cheia de graça, o Senhor é convosco. Bendita sois vós entre as mulheres, e bendito é o fruto do vosso ventre, Jesus.
0: Santa Maria, Mãe de Deus, rogai por nós, pecadores, agora e na hora de nossa morte. Amém.

0: Pai nosso que estais no céu, santificado seja o vosso nome. Venha a nós o vosso reino, seja feita a vossa vontade, assim na terra como no céu.
1: O pão nosso de cada dia nos dai hoje. Perdoai as nossas ofensas, assim nós perdoamos a quem nos tem ofendido. E não nos deixeis cair em tentação, mas livrai-nos do mal. Amém.
0: Ave Maria, cheia de graça, o Senhor é convosco. Bendita sois vós entre as mulheres, e bendito é o fruto do vosso ventre, Jesus.
1: Santa Maria, Mãe de Deus, rogai por nós, pecadores, agora e na hora de nossa morte. Amém.
0: Ave Maria, cheia de graça, o Senhor é convosco. Bendita sois vós entre as mulheres, e bendito é o fruto do vosso ventre, Jesus.
1: Santa Maria, Mãe de Deus, rogai por nós, pecadores, agora e na hora de nossa morte. Amém.
0: Ave Maria, cheia de graça, o Senhor é convosco. Bendita sois vós entre as mulheres, e bendito é o fruto do vosso ventre, Jesus.
1: Santa Maria, Mãe de Deus, rogai por nós, pecadores, agora e na hora de nossa morte. Amém.
0: Ave Maria, cheia de graça, o Senhor é convosco. Bendita sois vós entre as mulheres, e bendito é o fruto do vosso ventre, Jesus.
1: Santa Maria, Mãe de Deus, rogai por nós, pecadores, agora e na hora de nossa morte. Amém.
0: Ave Maria, cheia de graça, o Senhor é convosco. Bendita sois vós entre as mulheres, e bendito é o fruto do vosso ventre, Jesus.
1: Santa Maria, Mãe de Deus, rogai por nós, pecadores, agora e na hora de nossa morte. Amém.
0: Ave Maria, cheia de graça, o Senhor é convosco. Bendita sois vós entre as mulheres, e bendito é o fruto do vosso ventre, Jesus.
1: Santa Maria, Mãe de Deus, rogai por nós, pecadores, agora e na hora de nossa morte. Amém.
0: Ave Maria, cheia de graça, o Senhor é convosco. Bendita sois vós entre as mulheres, e bendito é o fruto do vosso ventre, Jesus.
1: Santa Maria, Mãe de Deus, rogai por nós, pecadores, agora e na hora de nossa morte. Amém.
0: Ave Maria, cheia de graça, o Senhor é convosco. Bendita sois vós entre as mulheres, e bendito é o fruto do vosso ventre, Jesus.
1: Santa Maria, Mãe de Deus, rogai por nós, pecadores, agora e na hora de nossa morte. Amém.
0: Ave Maria, cheia de graça, o Senhor é convosco. Bendita sois vós entre as mulheres, e bendito é o fruto do vosso ventre, Jesus.
1: Santa Maria, Mãe de Deus, rogai por nós, pecadores, agora e na hora de nossa morte. Amém.
0: Ave Maria, cheia de graça, o Senhor é convosco. Bendita sois vós entre as mulheres, e bendito é o fruto do vosso ventre, Jesus.
1: Santa Maria, Mãe de Deus, rogai por nós, pecadores, agora e na hora de nossa morte. Amém.

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2: Olá, paz de Cristo. Seja bem-vindo você que sintoniza conosco. Estamos unidos para rezarmos o ofício da Imaculada Conceição, para entoarmos louvores à Nossa Senhora. Nossa Senhora, aquela que intercede por nós, aquela que é a nossa advogada. E convido você agora a colocar a intenção do seu coração, seu pedido, sua prece. Eu convido você agora a colocar todas as suas aflições, todos os seus medos, todas as suas inseguranças no coração de Jesus, para que Nossa Senhora possa interceder. Diz a frase: peça à mãe que o filho atende. Nós vamos rogar agora pelas mãos de Nossa Senhora. Iniciemos em nome do Pai, do Filho e do Espírito.

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0: Maria Natalina Romã Virmã, Ailton Nascimento de Freitas, Antônio Salles Gonçalves, Trindade Celina Gonçalves, José Vaz do Nascimento e familiares falecidos, Arlene das Graças do Nascimento e familiares falecidos, Teófilo Ladeira Campos, José Trindade Ladeira, pelas almas do purgatório, pela recuperação da saúde de Giovanni de Melo e Padre Pedro Jesus Vermã, por uma intenção particular, em honra à Santíssima Trindade, Nossa Senhora de Fátima, São Peregrino, Beata em Axica, São Sebastião, São Judas Tadeu, São José, Divino Espírito Santo, Nossa Senhora do Carmo, São Francisco de Assis, Senhora Santana, São Joaquim, Santa Clara, Santa Teresinha do Menino Jesus e São Bento.
1: Louvado seja nosso Senhor Jesus Cristo. Bem-aventurado Inácio de Azevedo e companheiros mártires. O jesuíta Inácio de Azevedo nasceu em Portugal, mas quis ser missionário no Brasil. No ano de 1570, ele e 39 companheiros foram martirizados por piratas anticatólicos. Em 1854, foram beatificados pelo Papa Pio IX. De pé, iniciemos nossa celebração.

0: Louvado seja nosso Senhor Jesus Cristo.
1: Para sempre seja louvado.
0: Salve Maria.
1: Salve Maria.
0: A todos que estão hoje em suas casas, pelos meios de comunicação da paróquia, também pela Rádio Barros Mix, sejam todos bem-vindos. Entre todas as intenções, rezando um modo especial pelo sétimo dia de Margarete Basílio dos Santos. Ao nome de Jesus, todo o joelho se dobra, no céu, na terra e debaixo da terra. E toda a língua proclame, Jesus Cristo é o Senhor, para a glória de Deus Pai. Em nome do Pai, do Filho e do Espírito Santo.
1: Amém.
0: A graça de nosso Senhor Jesus Cristo, o amor do Pai e a comunhão do Espírito Santo estejam convosco.
2: Bendito seja Deus que nos reuniu no amor de Cristo.
0: Reconheçamos as nossas culpas para celebrarmos dignamente os santos mistérios.

0: Deus todo misericordioso, tenha compaixão de nós, perdoe os nossos pecados e nos conduza à vida eterna.
1: Amém.
0: Oremos. Ó Deus, que escolhestes Inácio de Azevedo e seus companheiros para regarem com seu sangue as primeiras sementes do Evangelho, lançadas na terra de Santa Cruz, concedei-nos, para vossa maior glória, professar constantemente a fé que recebemos de nossos antepassados. Por nosso Senhor Jesus Cristo, vosso Filho, que é Deus, e convosco vive e reina na unidade do Espírito Santo, por todos os séculos dos séculos.
1: Amém. Jesus Cristo afirma: quero a misericórdia e não o sacrifício. A prática da misericórdia nos aproxima de Deus.
2: Leitura do livro do profeta Isaías. Naqueles dias, Ezequias foi acometido de uma doença mortal. Foi visitá-lo o profeta Isaías, filho de Amós, e disse-lhe: isto diz o Senhor: arruma as coisas de tua casa, pois vai morrer e não viverás. Então Ezequias virou o rosto contra a parede e orou ao Senhor, dizendo: peço-te, Senhor, te lembres de que tenho caminhado em tua presença com fidelidade e probidade de coração, e tenho praticado bem aos teus olhos. Ezequias prorrompeu num grande choro. A palavra do Senhor foi dirigida a Isaías: vai dizer a Ezequias: isto diz o Senhor, Deus de Davi, teu pai: ouvi a tua oração, vi as tuas lágrimas. Eis que vou acrescentar à tua vida mais 15 anos. Vou libertar-te das mãos do rei da Síria, junto com esta cidade, que ponho sobre minha proteção. Então Isaías ordenou que fizessem uma cataplasma de massa de figos e a aplicassem sobre a ferida, que ele ficaria bom. Perguntou Ezequias: e qual é o sinal de que hei de subir à casa do Senhor? Este é o sinal que terás do Senhor, de que ele cumprirá a promessa que fez. Eis que farei recuar 10 graus a sombra dos graus que já desceu no relógio solar de Acás. De fato, a marca do sol recuara 10 graus dos que ela tinha descido. Palavra do Senhor.
1: Vós livrastes minha vida do sepulcro, a fim de eu não deixar de existir.
3: Vós livrastes minha vida do sepulcro, a fim de eu não deixar de existir.
1: Eu dizia: é necessário que eu me vá, no apogeu de minha vida e de meus dias. Para a mansão triste dos mortos descerei, sem viver o que me resta dos meus anos.
3: Vós livrastes minha vida do sepulcro, a fim de que eu não deixar de existir.
1: Eu dizia: não verei o Senhor Deus sobre a terra dos viventes nunca mais. Nunca mais verei um homem neste mundo.
3: Vós livrastes minha vida do sepulcro, a fim de eu não deixar de existir.
1: Minha morada foi à força arrebatada, desarmada como a tenda de um pastor. Qual tecelão eu ia tecendo a minha vida, mas agora foi cortada a sua trama.
3: Vós livrastes minha alma do sepulcro, a fim de eu não deixar de existir.
1: Ó Senhor, meu coração em vós espera, por vós há de viver o meu espírito. Curai-me e conservai a minha vida.
3: Vós livrastes minha vida do sepulcro, a fim de eu não deixar de existir.

Senhor esteja convosco. Proclamação do Evangelho de Jesus Cristo segundo São Mateus. Naquele tempo, Jesus passou no meio de uma plantação, num dia de sábado. Seus discípulos tinham fome e começaram a apanhar espigas para comer. Vendo isso, os fariseus disseram-lhe: olha, os seus discípulos estão fazendo o que não é permitido fazer em dia de sábado. Jesus respondeu-lhes: nunca lês que fez Davi quando ele e seus companheiros sentiram fome? Como entrou na casa de Deus e todos comeram dos pães da oferenda, que nem a ele nem a seus companheiros era permitido comer, mas unicamente aos sacerdotes? Ou nunca leste na lei que em dia de sábado no templo os sacerdotes violam o sábado sem contrair culpa alguma? Ora, eu vos digo, aqui está quem é maior do que o templo. Se tivesse compreendido o que significa quero misericórdia e não sacrifício, não terias condenado os inocentes. De fato, o Filho do Homem é Senhor do sábado. Palavra da salvação. Que as palavras do Santo Evangelho perdoem os nossos pecados. Nós ouvimos a primeira leitura do profeta Isaías. Ezequias, acometido de doença grave, pressa a falecer, e ele é enviado a ele o profeta Isaías, que vai dizer para ele se preparar. No entanto, ele clama a Deus, pede a Deus, suplica a Deus, e Deus concede-lhe saúde, Deus concede-lhe mais 15 anos. Então nós vemos que Deus nos escuta. Deus não nos abandona, Deus é amor, Deus é misericordioso. Nossa missão não é resmungar contra Deus, não é revoltar contra Deus, mas lembrar sempre, agradecer a Deus pelos acontecimentos, por tudo que acontece. Deus está sempre presente, é nos terremotos, é nas tempestades, é nos vendavais. Deus te faz presente em cada momento para nos fortalecer, para nos santificar, ou para que nós lembremos que Ele é o Senhor de todas as coisas, é o Criador, e a força do Seu amor penetra todos os locais do mundo. Então Ele penetra de modo especial o nosso coração, a nossa alma. Portanto, nós pertencemos a Deus, devemos caminhar sempre como filho de Deus. No Evangelho nós ouvimos Jesus e seus discípulos caminhando dia de sábado. O sábado era o dia santo, o dia santificado, como é para nós o domingo, que tempo era o sábado. No entanto, com fome, os discípulos, após começar a apanhar espiga e comer, os fariseus se revolta e resmunga: olha, estão violando o sábado, violando a lei, fazendo que não é lícito no dia de sábado, porque já também não concordava com Jesus em praticar o bem no dia de sábado. Jesus então conta para aquela história: não sabeis o que Davi fez no dia de sábado? Ele e seus discípulos, com fome, entraram no santuário e comeram o pão da oblação, que era só o sacerdote podia comer. Jesus contou diversas parábolas para mostrar a pessoa, a vida tem valor, a vida é importante, devemos preservar a vida, devemos conservar e cuidar da vida. Não é deixar ninguém morrer de fome, não é deixar ninguém a mais, não é marginalizar. Ele fala: a lei é para ajudar, a lei não é para oprimir, a lei não é para massacrar. Se a lei estiver oprimindo, massacrando, essa lei está errada. A lei é para ajudar a pessoa a se libertar, a viver no caminho certo, no caminho de Deus, no caminho certo, porque sempre a lei é para nos orientar, para nos ajudar. E Jesus, caminho certo, no caminho de Deus, no caminho certo, porque sempre a lei é para nos orientar.

0: sendo por todos nós, hoje e sempre. Amém. Nossa resposta. Em vossa bondade, socorrei-nos, Senhor. Em vossa bondade, socorrei-nos, Senhor. Senhor, o vosso povo reunido em oração, suplica a vossa misericórdia, escutai-nos. Em vossa bondade,
1: socorrei-nos, Senhor. Senhor, lembrai-vos da vossa igreja, presente no meio de muitas realidades desafiadoras, e fortalecei-a com a vossa graça.
2: Em vossa bondade, socorrei-nos, Senhor.
1: Senhor, fortalecei os missionários e missionárias, que com ousadia profética anunciam o vosso reino e lutam por um mundo melhor.
2: Em vossa bondade, socorrei-nos, Senhor.
1: Senhor, ensinai-nos a ser comprometidos com a vossa palavra, assim como foram o beato Inácio de Azevedo e seus companheiros mártires.
2: Em vossa bondade, socorrei-nos, Senhor.
0: Por todos nós, irmãos falecidos, pelos quais rezamos a Santa Missa, de modo especial, Margarete, Basílio dos Santos, sétimo dia, rezemos.
2: Em vossa bondade, socorrei-nos, Senhor.
0: Por todos os aniversários de hoje, entre eles, a Kemim Fonseca Vermã, 16 anos de vida matrimonial de Carmen, Osana e Gerson, 22 anos de vida matrimonial de Márcio e Silvia, rezemos.
2: Em vossa bondade, socorrei-nos, Senhor.
0: Por todas as outras intenções colocadas para esta celebração, as nossas intenções particulares, por todos que nos pedirem que rezássemos por eles, de modo especial, os enfermos, rezemos.
2: Em vossa bondade, socorrei-nos, Senhor.

0: Louvado seja nosso Senhor Jesus Cristo.
1: Sempre seja louvado.
0: Meus irmãos, minhas irmãs, acolhemos a todos que celebram conosco esta Santíssima Eucaristia, aqui reunidos nesta Igreja Matriz, e também aqueles que nos acompanham pelos meios de comunicação, através das mídias da paróquia, da TV Barroso Regional, também através da Rádio Liberdade, Rádio também Barroso, Web Mix. Nossa saudação a todos que estão unidos pela fé neste tempo tão especial para nós, católicos, que é a festa de nossa excelsa padroeira, a Senhora Santana, aquela que intercede de modo muito especial pela vida de nosso povo, pelas necessidades de nossa tão amada comunidade. É uma alegria iniciarmos este dia festivo. E nós queremos acolher nesta noite, carinhosamente, o Reverendíssimo Padre Claudir, conhecido de todos nós, esteve à frente de nossa comunidade durante 3 anos como pároco desta paróquia, a quem agradecemos o carinho, a presença, e com certeza suas palavras nos ajudarão e muito a crescer na fé. Para nós é uma alegria acolhê-lo. Queremos estender o nosso acolhimento ao Padre Paulo César, que já está conosco no seu período de descanso, mas já colaborando. Amanhã presidirá a Eucaristia na novena da tarde. Queremos agradecer a sua presença, o Diácono Andrade, a todos que celebram conosco. Nesta noite da nossa novena, nós acolhemos de modo muito especial os poderes constituídos na vida de nossa comunidade. Também, dentre eles, ressaltamos a presença do nosso prefeito municipal, Anderson, sua esposa, a primeira-dama Luciana, e os vereadores que também fazem parte desta procissão bonita que iremos realizar acolhendo a imagem de nossa padroeira, ao Leone, Paulo César, João Guilherme, Jean Sandim, a Maria Bedesca e a Graziele, que já se encontram também, a nossa saudação. Queremos acolher as escolas, alegria também desta noite, as escolas estaduais, municipais e particulares. Lembramos que nesta celebração, o Colégio Invictus realiza também um gesto de ação de graças pelos 15 anos de sua fundação e existência na vida de nossa Barroso. Nós acolhemos também a Associação dos Portadores de Diabéticos, o Instituto Histórico Geográfico de Barroso, a participação dos corais também da paróquia de Santana e de Fátima. É uma alegria para todos nós. A cada dia da novena, uma comunidade é representada com a entrada da imagem, né, da Senhora Santana. Hoje, através das mãos da Denise Mendonça e também de seus familiares, nós estamos aqui representando o bairro Santa Maria. Queremos acolher com alegria a imagem de nossa excelsa cuidadora. Com alegria, vamos acolher juntos a imagem da Senhora Santana.

alegria do nosso coração, vamos saudar nossa amada padroeira. Viva Senhora Santana! Viva nossa fiel cuidadora! Mais forte, mais bonito! Viva Senhora Santana!

0: Uma boa noite a todos.
1: Boa noite.
0: Que todos sejam bem-vindos a esta celebração. Este dia que para mim é um dia de muita alegria em poder estar aqui renovando a presença, com a minha presença, a amizade com todos. Peçamos a Santana que interceda pelas necessidades de todos nós. Iniciemos em nome do Pai, do Filho e do Espírito Santo.
2: Amém.
0: A graça de nosso Senhor Jesus Cristo, o amor do Pai e a comunhão do Espírito Santo estejam convosco. O Senhor Jesus, que nos convida à mesa da palavra e da Eucaristia, nos chama a segui-lo fielmente. Reconheçamos ser pecadores e invoquemos com confiança a misericórdia do Pai. Confessemos os nossos pecados. Confesso a Deus Todo-Poderoso e a vós, irmãos e irmãs, que pequei muitas vezes por pensamentos e palavras, atos e omissões, por minha culpa, minha tão grande culpa. E peço à Virgem Maria, aos anjos e santos e a vós, irmãos e irmãs, que rogueis por mim a Deus, nosso Senhor. Deus Todo-Poderoso, tenha compaixão de nós, perdoe os nossos pecados e nos conduz à vida eterna.
3: Amém.

0: Oremos. Ó Deus, que escolhestes Inácio de Azevedo e seus companheiros para regarem com seu sangue as primeiras sementes do Evangelho lançadas na terra de Santa Cruz, concedei-nos, para vossa maior glória, professar constantemente a fé que recebemos de nossos antepassados. Por nosso Senhor Jesus Cristo, vosso Filho, que é Deus, e convosco vive e reina na unidade do Espírito Santo, por todos os séculos dos séculos.
1: Amém.

0: Leitura do livro do profeta Isaías. Naqueles dias, Ezequias foi acometido de uma doença mortal. Foi visitá-lo o profeta Isaías, filho de Amós, e disse-lhe: Isto diz o Senhor, arruma as coisas de tua casa, pois vais morrer e não viverás. Então Ezequias virou o rosto contra a parede e orou ao Senhor, dizendo: Peço-te, Senhor, te lembres que tenho caminhado em tua presença com fidelidade e probidade do coração, e tenho praticado bem a todos olhos. Ezequias respondeu, prorrompeu num grande choro. A palavra do Senhor foi dirigida a Isaías: Vai dizer a Ezequias, isso diz o Senhor, Deus de Davi, teu pai, ouvi a tua oração, vi as tuas lágrimas, eis que vou acrescentar à tua vida mais 15 anos. Vou libertar-te das mãos do rei de Assíria, junto com esta cidade que ponho sob minha proteção. Então Isaías ordenou que fizessem uma cataplasma de massa de figos e aplicassem sobre a ferida, que ele ficaria bom. Perguntou Ezequias: E qual é o sinal de que hei de subir à casa do Senhor? Este é o sinal que terás do Senhor, de que cumprirá a promessa que fez. Eis que farei recuar 10 graus a sombra dos graus que já desceu no relógio solar de Acás. De fato, a marca do sol recuara 10 graus do que ele tinha descido. Palavra do Senhor. Vós livrastes minha vida do sepulcro, a fim de que eu não deixe de existir.
1: Vós livrastes minha vida do sepulcro, a fim de eu não deixar de existir.
0: Eu dizia: é necessário que me vá. No apogeu de minha vida e de meus dias, para a mansão triste dos mortos descerei. Sem viver é que me resta dos meus anos. Eu dizia: não verei o Senhor Deus sobre a terra dos viventes nunca mais. Nunca mais verei um homem neste mundo. Minha morada foi à força arrebatada, desarmada, como uma tenda de um pastor. Qual tecelão eu ia tecendo a minha vida, mas agora foi cortada a sua trama. O Senhor, ó Senhor, o meu coração eu vos espera, pois vós há de viver o meu espírito. Curai-me e conservai a minha vida. Ai, na minha vida, no sepulcro, a fim que eu deixe de existir.

O Senhor esteja convosco. Proclamação do Evangelho de Jesus Cristo segundo Mateus.

Naquele tempo, Jesus passou no meio de uma plantação um dia de sábado. Mas os seus discípulos tinham fome e começaram a apanhar espigas para comer. Vendo isso, os fariseus disseram-lhe: olha, os teus discípulos estão fazendo o que não é permitido fazer em dia de sábado. Jesus respondeu-lhe: nunca deis o que fez Davi quando ele e seus companheiros sentiram fome? Como entrou na casa de Deus e todos comeram os pães da oferenda, que nem ele nem os seus companheiros era permitido comer, mas unicamente aos sacerdotes? Ou nunca leste da lei que, em dia de sábado, no templo, os sacerdotes violam o sábado sem contrair coisa alguma? Ora, eu vos digo que aqui tem, é maior do que o templo. Se tivesse compreendido o que significa quer da misericórdia e não o sacrifício, não tereis condenado os inocentes. De fato, o Filho do Homem é Senhor do sábado. Palavra da salvação.

0: Reverendíssimo Padre Jorge Wilson, querido amigo, digno pároco desta comunidade de Senhora Santana. Reverendíssimo Padre Paulo, que está aqui atuando também na festa, é morador, nasceu em Barroso, né? Viveu muito tempo em Barroso, agora está trabalhando em terras distantes como missionário lá no estado do
1: Rondônia.
0: É mais ou menos perto, né? Reverendíssimo Diácono Andrade, excelentíssimo prefeito Anderson, laborioso administrador deste município de Barroso, autoridades aqui presentes, povo de Deus reunidos, irmãos e irmãs em nosso Senhor Jesus Cristo. Hoje é o primeiro dia da novena e temos como tema tirado exatamente de uma carta encíclica do Papa Francisco, de Lexte. Esta carta, ela vai falar sobre o amor humano e divino do coração de Jesus. E conscientes de nossa vocação como cristãos, como pessoas chamadas a viver este apelo de Deus para a nossa vida, que nós construamos sempre uma vida diferente, uma vida melhor, procurando viver plenamente esse amor que nos congrega como irmãos, como igreja, como povo de Deus. Eu tomo o tema específico deste dia, amor por amor, a importância do coração, tirada exatamente da encíclica de Lexinus, Ele nos amou, do Papa Francisco. E essa encíclica conduz a igreja a uma profunda contemplação do amor de Cristo manifestado em seu sagrado coração. Mais do que um tratado sobre a devoção ao coração de Jesus, o documento escrito pelo Papa Francisco apresenta um caminho de renovação espiritual, recordando que o cristianismo nasce do encontro com um Deus que ama em primeiro e que convida cada pessoa a responder com amor. Nesse contexto, queridos irmãos e irmãs, a expressão amor por amor resume o chamado fundamental da vida cristã: amar a Deus porque fomos amados por Ele. Esse amor, porém, não é fruto apenas da razão ou do cumprimento de nossas normas religiosas, mas brota do coração, lugar onde a pessoa encontra sua identidade mais profunda e estabelece sua relação com Deus. Meus irmãos e irmãs, vivemos em uma época marcada pela velocidade, pelo individualismo e pelo excesso de informações. Muitas vezes as pessoas desenvolvem uma inteligência admirável, acumulam conhecimentos e habilidades, mas experimentam um profundo vazio interior. O Papa Francisco, queridos irmãos e irmãs, observava que a sociedade contemporânea corre risco de formar indivíduos eficientes, porém incapazes de amar verdadeiramente. Nesse cenário, torna-se urgente recuperar o valor do coração, não apenas como símbolo dos sentimentos, como muitas vezes nós usamos, mas como centro da pessoa humana, onde se unem inteligência, vontade, memória, afetos e consciência. Na tradição bíblica, queridos irmãos, o coração representa o lugar onde Deus fala ao ser humano. É nele que nascem as decisões mais importantes, a conversão, o arrependimento e a capacidade de amar. O coração, amados irmãos, é o espaço da liberdade e da verdade. Por isso, quando a Escritura afirma que Deus deseja um coração novo, não está propondo uma simples mudança emocional, mas uma transformação integral da pessoa. E a encíclica do Papa Francisco retoma essa visão ao redor que o coração de Cristo revela o próprio coração de Deus. Um coração aberto, um coração misericordioso, um coração compassivo e sempre disposto ao perdão. O tema do amor por amor encontra sua maior expressão na contemplação do Sagrado Coração de Jesus. O coração trespassado na cruz manifesta um amor que não impõe condições, não calcula recompensa nem mede sacrifícios. Cristo ama gratuitamente, entrega-se completamente e permanece fiel mesmo diante da rejeição humana. Diante desse amor, meus queridos irmãos e irmãs, o Cristo não pode permanecer indiferente. A resposta mais autêntica consiste em amar aquele que primeiro nos amou, transformando toda a existência em oferta de amor. Entretanto, queridos irmãos, amar a Deus não significa apenas cultivar sentimentos de devoção. Seria muito fácil. O verdadeiro amor manifesta em atitudes concretas. O Papa Francisco insistia que quem contempla o coração de Cristo aprende também a olhar para os irmãos com misericórdia. Assim, o amor recebido torna-se amor compartilhado. Não existe verdadeira devoção ao Sagrado Coração sem compromisso com os pobres, sem compromisso com os sofredores, sem compromisso com os esquecidos e todos aqueles que necessitam de acolhimento por parte de todos nós. O coração que ama, queridos irmãos, o coração que ama a Deus torna-se inevitavelmente um coração sensível à dor do próximo. A encíclica do Papa Francisco também alerta para o perigo de uma espiritualidade superficial, baseada apenas em práticas externas ou em uma religiosidade sem envolvimento pessoal. O coração pode permanecer distante, mesmo quando a pessoa realiza muitas atividades religiosas. Jesus já havia denunciado essa realidade ao afirmar que muitos o honram com os lábios, mas têm o coração longe dele. Por isso, a encíclica do Papa de Lexinus convida cada cristão a redescobrir a interioridade. O silêncio, como é importante nos nossos tempos, o silêncio. Nós somos o tempo do barulho, o tempo onde as pessoas se perdem e vão deixando passar tantas coisas importantes para a nossa vida. Ele fala também sobre a oração e a escuta da palavra como caminhos para permitir que Deus transforme o nosso coração, transforme a nossa vida. Outro aspecto importante, destacado pelo Papa, é que o coração humano foi criado para amar e ser amado. Quando esse desejo é direcionado apenas para os bens materiais, ao sucesso ou ao poder, nasce a frustração. Quantas pessoas frustradas passam por nossas vidas? Porque valorizaram e valorizam aquilo que não deveriam colocar no primeiro plano em suas vidas. Somente o amor infinito de Deus, queridos irmãos, é capaz de preencher plenamente o coração humano. Essa verdade explica porque tantas pessoas, mesmo cercadas de conforto e realizações, continua experimentando inquietação interior. Como afirmava Santo Agostinho, nosso coração está inquieto enquanto não repousa em ti. O descanso verdadeiro encontra-se no encontro com Cristo, o Senhor da vida, o Senhor da esperança. A importância do coração também se manifesta na vida comunitária, na nossa vida de povo de Deus, de igreja. Famílias, comunidades e paróquias não podem ser sustentadas apenas por estruturas ou organizações eficientes. Elas necessitam de pessoas capazes de amar, capazes de perdoar, capazes de compreender e servir. Um coração moldado pelo amor de Cristo, meus queridos irmãos e irmãs, constrói pontes onde existem divisões, promove a paz onde há conflitos e semeia esperança onde reina o desânimo. Dessa forma, a espiritualidade do Sagrado Coração torna-se uma força transformadora para toda a sociedade. O amor por amor que estamos meditando conduz ainda à missão. Quem experimenta o amor de Deus sente naturalmente o desejo de anunciá-lo aos outros. Evangelizar não significa apenas transmitir doutrinas como muitos o fazem e como muitos pensam que estão fazendo certo, mas significa testemunhar que existe um Deus que ama cada pessoa profundamente. O missionário é alguém cujo coração foi conquistado pelo coração de Cristo e que desde já levar essa experiência ao mundo. A missão nasce do amor e retorna o amor. A missão nasce do amor e retorna ao amor. Por fim, meus queridos irmãos, minhas queridas irmãs, a encíclica do Papa de Lexis Nus recorda que a verdadeira renovação da Igreja começa pela renovação do nosso coração. Antes das mudanças espirituais, dos projetos pastorais ou das estratégias de evangelização, conversava isso há poucos minutos com o Padre Jorge, é necessário permitir que Cristo transforme interiormente o interior de cada fiel. Um coração convertido gera comunidades renovadas. Comunidades renovadas transformam uma sociedade. E uma sociedade transformada pelo amor torna-se sinal do reino de Deus aqui e agora. Não no futuro, no futuro distante, mas aqui e agora. Assim, queridos irmãos, queridas irmãs, o tema amor por amor, a importância do coração, resume uma das mensagens centrais da encíclica do Papa. Deus ama primeiro, gratuitamente, sem reservas. A resposta do cristão consiste em escolher esse amor, permitir que ele transforme o próprio coração, irradiá-lo em todas as dimensões da vida. Somente um coração unido a Cristo é capaz de construir uma cultura da fraternidade, uma cultura da paz, uma cultura da esperança. Em um mundo frequentemente marcado pela indiferença e pelo egoísmo, o Papa Francisco insistia com cada pessoa a redescobrir que o coração continua sendo o lugar privilegiado onde Deus fala, onde Deus ama e envia seus discípulos para amar o mundo com o mesmo amor que receberam. E esta é a nossa missão, meus queridos irmãos, minhas queridas irmãs. Não devemos viver simplesmente uma religiosidade que não traz mudanças em nosso coração, em nossa vida. A nossa fé tem que necessariamente transformar a nossa conduta, transformar o nosso coração, para que nós encontremos o coração amoroso de Deus todos os dias. É um caminho que nós fazemos, é uma estrada pela qual todos nós somos chamados a passar, para que a nossa vida, mesmo que nós carreguemos nossas defeitudes, nossas deficiências, nós possamos saber que Deus está ao nosso lado, que Deus está presente em nossa vida, em todas as situações, em todos os momentos. Peçamos a Santana, a mãe de Nossa Senhora, a educadora de Maria, que também nos eduque na fé. E como estamos precisando sermos educados na fé, para que possamos perceber na simplicidade da presença de Deus esse amor que nos faz mudar a cada dia, esse amor que faz com que nossa vida possa ser transformada em todos os momentos e em todas as circunstâncias. Que Santana seja a nossa intercessora, a intercessora desta comunidade paroquial, a intercessora de todas as famílias aqui de nossa cidade. Louvado seja o nome de nosso Senhor Jesus Cristo. Irmãos e irmãs, na memória dos santos mártires Beato Inácio de Azevedo e companheiros, oremos a Deus Pai Todo-Poderoso, dizendo com alegria: nós vos rogamos, ouvi-nos, Senhor, todos. Nós vos rogamos, ouvi-nos, Senhor.
2: Para que a Igreja, cheia do Espírito que jorrou da Páscoa de Jesus Cristo, viva a alegria prometida aos santos mártires, oremos. Para que o sangue de Jesus Cristo nos purifique dos nossos pecados e nos alcance a vida eterna, oremos. Para que o sangue dos mártires gloriosos obtenha a conversão dos perseguidores e confirme os cristãos mais vacilantes, oremos. Para que, por intercessão dos santos mártires, o Senhor conceda a herança prometida aos defuntos que os seguiram no sofrimento, oremos. para que essa celebração dos santos mártires se torne agradável aos olhos do Senhor, a oblação da Eucaristia que lhe oferecemos, oremos.
3: Nós nos rogamos,
0: Deus eterno e onipotente, vinde em auxílio da nossa fraqueza e com o exemplo dos gloriosos mártires Inácio de Azevedo e seus companheiros, aumentai o vigor da nossa fé. Por Cristo nosso Senhor. Amém.
2: Lábios que rezam, coração que crê e mãos que ajudem. O nosso compromisso deve sempre se associar ao ato concreto. Ao oferecermos o pão e o vinho que se tornarão para nós o corpo e o sangue do nosso Senhor Jesus Cristo, apresentamos também nossas ofertas de alimentos, roupas em bom estado e medicamentos dentro do prazo de validade, a fim de contribuirmos com a vida de nossos irmãos e irmãs mais necessitados. Tudo aquilo que sobra em nossa casa falta na casa do próximo. Inicialmente, façamos a procissão das ofertas de roupa, remédios e alimentos e, imediatamente, após podermos contribuir através da coleta com valores em espécie, lembramos também que estamos recebendo as doações através dos envelopes que constam do programa Convite da Festa. Partilhemos nossa vida no altar do Senhor.

0: Orai, irmãos e irmãs, para que, trazendo ao altar as alegrias e fadigas de cada dia, nos disponhamos a oferecer um sacrifício aceito por Deus Pai Todo-Poderoso. Aceitai, ó Deus, as nossas oferendas e fazei que sejamos fortalecidos pelo mesmo sacrifício que sustentou no martírio o bem-aventurado Inácio de Azevedo e seus companheiros. Por Cristo nosso Senhor. Amém. O Senhor esteja convosco. Corações ao alto.
1: Nosso coração está em Deus.
0: Demos graças ao Senhor nosso Deus.
1: É nosso dever e nossa salvação.
0: Na verdade, é digno e justo. É nosso dever e salvação dar-vos graças, sempre em todo lugar, Senhor Pai Santo, Deus Eterno e Todo-Poderoso. Vós sois exaltado quando celebramos os santos e tudo o que eles suportaram no martírio, é obra admirável do vosso poder. Em vossa bondade dais o ardor da fé, inspirais a firmeza da esperança, e no combate concedeis a vitória por Cristo Senhor nosso. Por isso o céu e a terra vos adoram, entoando um cântico novo, e nós nos unimos aos coros dos anjos para cantar sem cessar a uma só voz.

Na verdade, ó Pai, vós sois santo, fonte de toda a santidade. Santificai, pois, estes dons, derramando sobre eles o vosso Espírito, a fim de que se tornem para nós o corpo e o sangue de nosso Senhor Jesus Cristo. Estando para ser entregue e abraçando livremente a paixão, Jesus tomou o pão, pronunciou a bênção de ação de graças, partiu e o deu a seus discípulos, dizendo: tomai todos e comei. Isto é o meu corpo, que será entregue por vós.

Do mesmo modo, no fim da ceia, ele tomou o cálice em suas mãos e, dando graças novamente, o entregou a seus discípulos, dizendo: tomai todos e bebei. Este é o cálice do meu sangue, o sangue da nova e eterna aliança, que será derramado por vós e por todos para a remissão dos pecados. Fazei isto em memória de mim.

0: mistério da fé.
1: Anunciamos, Senhor, a vossa morte e proclamamos a vossa ressurreição. Vinde, Senhor Jesus.
0: Celebrando, pois, o memorial da morte e ressurreição do vosso Filho, nós vos oferecemos, ó Pai, o pão da vida e o cálice da salvação, e vos agradecemos porque nos tornastes dignos de estar aqui na vossa presença e vos servir.
1: Aceitai, Senhor, a nossa oferta.
0: Suplicantes vos pedimos que, participando do corpo e sangue de Cristo, sejamos reunidos pelo Espírito Santo num só corpo.
1: O Espírito nos une a nós.
2: Lembrai-vos, ó Pai, da vossa Igreja, que se faz presente pelo mundo inteiro, que ela cresça na caridade, em comunhão com o Papa Leão, o nosso Bispo José Eudes, os bispos do mundo inteiro, os presbíteros, os diáconos e todos os ministros do vosso povo.
1: Lembrai-vos, ó Pai,
2: lembrai-vos também na voz do vosso povo.

0: santos que neste mundo viveram na vossa amizade, a fim de vos louvarmos e glorificarmos por Jesus Cristo, vosso Filho.
1: Por Cristo, com Cristo,

0: somos chamados filhos de Deus, e realmente o somos. Por isso podemos rezar confiantes. Pai nosso,
1: que estais nos céus, santificado seja o vosso nome. Venha a nós o vosso reino. Seja feita a vossa vontade, assim na terra como no céu. O pão nosso de cada dia nos dai hoje. Perdoai as nossas ofensas, assim como nós perdoamos a quem nos tem ofendido. E não nos deixeis cair em tentação, mas livrai-nos do mal.
0: Livrai-nos de todos os males, ó Pai, e dai-nos hoje a vossa paz. Ajudados pela vossa misericórdia, sejamos todos sempre livres do pecado e protegidos de todos os perigos, enquanto vivendo a esperança, aguardamos a vinda do nosso Salvador, Jesus Cristo. Senhor Jesus Cristo, dissestes aos vossos apóstolos: eu vos deixo a paz, eu vos dou a minha paz. Não olheis os nossos pecados, mas a fé que anima a vossa igreja. Dai-lhe, segundo o vosso desejo, a paz e a unidade. Vós que sois Deus, com o Pai e o Espírito Santo.
1: Amém.
0: Meus irmãos e minhas irmãs, a paz do Cristo Senhor esteja sempre convosco.
1: E

0: Vai e vede como o Senhor é bom. Feliz de quem nele sempre encontra o seu refúgio. Feliz quem a ele cada dia confia a sua vida. Eis o Cordeiro de Deus. Eis aquele que tira todo o pecado do mundo.
1: Senhor, eu sou.

0: Oremos. Ó Deus, tendo participado do mistério pascal, à mesa da Eucaristia, fazei-nos fiéis ao vosso serviço, a exemplo dos 40 mártires que deram a sua vida por nós, por Cristo nosso Senhor.
1: Meus irmãos, minhas irmãs, nós queremos agradecer do fundo do nosso coração aqueles que hoje tomaram parte em nossa festa, as nossas autoridades, as nossas escolas, o Instituto Histórico, a Associação dos Diabéticos, a todos aqueles que hoje se fizeram aqui presentes, os poderes constituídos na vida de nossa comunidade. É uma alegria para nós sempre iniciarmos a novena de Santana pedindo proteção sobre aqueles que zelam com carinho pelo nosso município de Barroso. Nós queremos colocar nas mãos dela cada nome, cada esforço, cada dedicação que os senhores realizam em favor de nossa comunidade. Ela é a nossa cuidadora, a intercessora fiel que nós temos diante de Deus, e é uma alegria para nós, neste dia, acolhermos a todos. Nós queremos agradecer a presença daqueles que estiveram hoje no início da novena, na parte da tarde, e agora também à noite. Nós contamos com a sua perseverança na fé, na oração, ao longo desses dias, né? O Padre Claudio ainda me confidenciava agora há pouco como é bonito perceber a participação da comunidade barrosense nesses atos de fé. E é verdade, né? Como é bom perceber o nosso carinho, a nossa devoção, o nosso amor para com a Senhora Santana nesses dias que falam ao nosso coração. Nós lembramos que neste final de semana nós já temos a movimentação da nossa parte social, os nossos paroquianos trabalhando incansavelmente para nos acolher ali nas barraquinhas. Hoje teremos a apresentação da nossa querida banda de música municipal, que agradecemos ao apoio do senhor prefeito que nos concede também esta ajuda neste período festivo. Muito obrigado a todos pela presença neste dia. Eu estendo neste momento a minha gratidão ao querido Padre Claudio pela presença, por uma palavra sempre acertada e muito afetuosa, marcada pelos sentimentos mais nobres que nós sabemos que o coração do Senhor nutre por amor a Cristo, ao Evangelho, e é claro, nos inspirando pela sua presença doce e eterna, né? Muito obrigado pela presença no dia de hoje, é sempre uma alegria poder acolhê-lo. Ao Senhor, nós queremos agradecer de uma maneira muito afetuosa, com as nossas palmas de gratidão pela presença. Muito obrigado.

Teremos neste momento a bênção para os professores, estudantes, todos aqueles que atuam na área do ensino. Para tanto, nós convidamos todos estes aqui à frente do presbitério para receberem esta bênção.

0: A nossa proteção está no nome do Senhor. O Senhor esteja convosco. Oremos, ó Deus, confirmai com a vossa bênção paterna a missão destes vossos servos que se dedicam à educação e à formação das pessoas, para que comuniquem com alegria o que aprendem na meditação da vossa palavra e no estudo das ciências, e sejam sempre inspirados pelo vosso espírito de inteligência e fortaleza. Vos suplicamos também pelos estudantes, para que descubram em seus educadores a presença de Cristo, o Divino Mestre, e uma vez enriquecidos com a ciência humana e divina, se preparem sobretudo para ajudar e iluminar os seus irmãos. Fazei que à medida que crescem neles os conhecimentos do mundo, cresçam também os dons divinos. Por nosso Senhor Jesus Cristo, vosso Filho, que é Deus, e convosco vive e reina na unidade do Espírito Santo, por todos os séculos dos séculos. Amém.
1: Rogai por nós,
2: glória ao Pai, ao Filho e ao Espírito Santo.
1: Como era no princípio,

0: O Senhor esteja convosco. Pela imposição de minhas mãos sacerdotais, pela intercessão da Senhora Santana, abençoe-vos o Deus Todo-Poderoso, Pai e Filho e Espírito Santo.
1: Amém.
0: Bendigamos ao Senhor.
2: Os padres irão até a sacristia para a paramentação e logo em seguida retornam para que possamos iniciar este primeiro dia da solene novena em honra à Senhora Santana, nossa excelsa padroeira. Quero aqui recordar a programação de amanhã, quando nós celebramos o segundo dia da novena. Nós teremos às 15 horas a Santa Missa, presidida pelo Padre Paulo César. Às 19 horas, Santa Missa pelos quinzenistas, com bênção para a juventude. Essa Eucaristia será presidida pelo Reverendíssimo Senhor Padre Frei Marlon. Aqueles jovens que completam, então, neste ano, 15 anos, são convidados a participarem de uma...

Abri-me, Senhor, a boca para bendizer o vosso santo nome. Purificai-me também o coração de todos os vãos e maus pensamentos. Iluminai minha inteligência e inflamai minha vontade para que eu possa digna, atenta e devotamente praticar este exercício de devoção e merecer ser atendido na presença de vossa divina majestade.

0: Vinde Espírito Santo.
1: Enchei os corações dos vossos fiéis e acendei neles o fogo do vosso amor. Enviai o vosso Espírito e tudo será criado e renovareis a face da terra.
0: Oremos. Ó Deus, que instruíste os corações dos vossos fiéis com a luz do Espírito Santo, fazei que apreciemos retamente todas as coisas segundo o mesmo Espírito e gozemos sempre de sua consolação. Por nosso Senhor Jesus Cristo,

0: Domnus.
1: Amém.
0: Todos de pé, confiantes, diante deste olhar cuidador de Santana, nossa avó querida, vamos rezar juntos a oração preparatória. Ó bem-aventurada Santana, eis-me prostrado diante de vós, cheio da mais sincera veneração em minha alma. Sois esta criatura privilegiada e particularmente amada por vossas extraordinárias virtudes e vossa santidade. Mereceste de Deus o insigne favor de dar a luz ao mundo, a tesoureira de todas as graças, a mulher bendita entre todas as mulheres, a mãe do Verbo encarnado, a Santíssima Virgem Maria. Por tão sublimes privilégios, dignai-vos, eu vos suplico, ó Doucíssima e querida Santa, receber-me no número de vossos verdadeiros servos, aos quais eu pertenço e quero pertencer todos os dias de minha vida. Cercai-me com vossa proteção eficaz e obtende-me de Deus a imitação daquelas virtudes que tão generosamente praticastes. Obtende-me a graça de conhecer os meus pecados e ter deles uma sincera dor, amar ardentemente a Jesus e a Maria e cumprir com fidelidade e perseverança meus deveres de Estado. Livrai-me de todos os perigos na vida e assisti-me na hora da morte, a fim de que me salve e chegue ao céu e possa convosco, a Mãe feliz, bendizer e louvar o Verbo divino que se fez homem no ventre de vossa filha, a Puríssima Virgem Maria. Senhor, tende piedade de nós.
1: Senhor, tende piedade de nós.
0: Jesus Cristo, tende piedade de nós.
1: Jesus Cristo, tende piedade de nós.
0: Senhor, tende piedade de nós.
1: Senhor, tende piedade de nós.
0: Jesus Cristo, ouvi-nos.
1: Jesus Cristo,
0: atendei-nos. Deus Pai dos céus,
1: tende piedade de nós.
0: Deus Filho Redentor do mundo,
1: tende piedade de nós.
0: Deus Espírito Santo,
1: tende
0: Santíssima Trindade, que sois um só Deus. Santana, Santana, montanha de Horebe. Santana, raiz de Jessé. Santana, árvore fecunda. Santana, vinha frutífera. Santana, descendente de reis. Santana, alegria dos anjos. Santana, filha dos patriarcas. Santana, oráculo dos profetas. Santana, glória dos santos. Santana, glória dos sacerdotes e levitas. Santana, nuvem de celeste orvalho. Santana, de esplendente alvura. Santana, vaso cheio de graça. Santana, modelo de obediência. Santana, modelo de misericórdia. Santana, riqueza da Igreja. Santana, refúgio dos pecadores. Santana, auxílio dos cristãos. Santana, libertação dos cativos. Santana, consolação das esposas. Santana, mãe das viúvas. Santana, mestra das virgens. Santana, porto dos navegantes. Santana, guia dos viajantes. Santana, saúde dos enfermos. Santana, Mãe da Mãe de Deus. Santana, Luz dos Cegos. Santana, Língua dos Mudos. Santana, Ouvido dos Surdos. Santana, Conforto dos Aflitos. Santana, Socorro de todos os que vos invocam. Cordeiro de Deus, que tirais o pecado do mundo. Cordeiro de Deus, que tirais o pecado do mundo. Cordeiro de Deus, que tirais o pecado do mundo.
1: Tenha

Temos, ó Deus, que vos dignastes fazer a Senhora Santana a graça de ser a mãe da mãe de teu unigênito filho, concedei-nos por tua bondade e misericórdia a nós que veneramos a tão grande santa com particular devoção na terra, mereçamos ter seu poderoso patrocínio para depois gozarmos de sua eterna companhia na bem-aventurança celeste. Por nosso Senhor Jesus Cristo, vosso Filho, que é Deus e convosco vive e reina na unidade do Espírito

0: Ó Deus, que encheste de graça a alma de Santana, que mereceu ela trazer em seu ventre Maria, vossa mãe, concedei-nos pela intercessão de tão grande Santa Mãe e de sua Filha Imaculada, a abundância da vossa misericórdia e propiciação, a fim de que pelas orações e os méritos daquela cuja memória celebramos com amor e devoção, mereçamos chegar a celeste Jerusalém, por nosso Senhor Jesus Cristo, vosso Filho, que Deus e convosco vive e reina na unidade do Espírito Santo por todos os séculos dos séculos.
1: Amém.
0: O auxílio divino permaneça sempre conosco. Voltados para a imagem da nossa padroeira, na alegria de sermos devotos de nossa fiel cuidadora, vamos saudá-la com as nossas palmas. Viva a Senhora Santana! Viva a padroeira de Barroso! Viva a nossa fiel cuidadora! Mais forte! Viva a Senhora Santana! Viva Jesus Cristo, nosso Redentor! Nós agora ofertamos as flores diante da imagem, sinal singelo da nossa devoção, afeto do nosso coração, que possamos dar continuidade com alegria a este tempo fecundo de espiritualidade, a novena em honra de nossa amada padroeira.

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2: 20 horas e 50 minutos.
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